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11: 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Boa noite, gente. Começou a noite da Band FM. Eu sou Marcelo Dias. Cheguei. Ficaremos juntos, você e eu. Eu e você, até uma da manhã, tá legal? A partir das 10 horas teremos o Band Love com as melhores músicas de todos os tempos. Anos 80, anos 90, 2000 e sucesso atual pra você. Aqui na sua rádio do seu jeito.
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11: Super 6 das 9 tá no ar. Temos um kit muito legal. A Band FM e a dupla João Bosco e Vinícius prepararam um kit personalizado com um montão de presentes. Olha só. Tem o Big Copo Térmico, tem um chaveiro com abridor de bebidas, tem suporte para celular e tem uma bolsa térmica. E o legal é que é tudo com a marca João Bosco e Vinícius Band FM. Como é que você faz? Fala com o Luan, que tá aqui do meu ladinho atendendo as suas ligações no 11-3743-1313. Tem o WhatsApp da Band FM também à sua espera. Seis músicas e você escolhe uma das seis para eu tocar de novo. Número 1, Luan Santana, Olho Marrom. Saudade Proibida é a música 2, Simone Mendes. Me Balançou, Thiaguinho, é a música 3. 4, Pedido de Socorro, Gustavo Mioto. Logo, Logo, Henrique Juliano é a música 5 e 6. João Gomes, Vou Te Procurar e I Love You Baby. Participe com a gente na noite da Band. 1, 2, 3, 4, 5, 6.
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0: Band FM, a música 3, da Super 6 das 9. Tiaguinho Me Balançou. Número 2, A Saudade Proibida, da Simone Mendes. E a música 1, Luan Santana, Olho Marrom. Continue participando pelo telefone e pelo WhatsApp. O telefone Band FM é 11-37-43-1313. Pode votar quantas vezes quiser no WhatsApp da Band, no telefone da Band FM também. Nós temos um kit recheado de presentes com a marca Band FM João Bosco e Vinícius. É um kit personalizado, hein, gente? Ó, tem Big Copo Térmico, tem chaveiro com abridor de bebidas, tem suporte para celular e uma bolsa térmica. Participe escolhendo a sua. 1, 2, 3, 4, 5 ou 6, a número 4. Eu toco para você na noite da Band FM. É o pedido de socorro do Gustavo Mioto.
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0: FM, a música 6 da Super 6 das 9. João Gomes, Vão Te Procurar, I Love You Baby, participação do Pablo. Continue participando pelo telefone, pelo WhatsApp. A gente espera você com o kit personalizado Band FM e a dupla João Bosco e Vinícius. Tá bom?
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0: Babizinha tá com a gente. Fala, Babi.
2: Marcelo Dias, tô de volta aqui na Band FM com outras informações. O governo elevou a classificação indicativa do YouTube de 14 para 16 anos após uma nota técnica do Ministério da Justiça e Segurança Pública apontar a presença de conteúdos considerados prejudiciais para menores. A decisão tem como objetivo alertar os usuários de que a plataforma não é recomendada para esse público, embora o YouTube ainda possa recorrer da medida. Além de exibir a nova faixa etária, a plataforma deverá informar os critérios que justificam a classificação: presença de conteúdo sexual, uso de drogas, violência extrema e linguagem imprópria.
0: Ok.
2: Um beijo, Dias. Boa noite.
0: Um beijo, Babi. Boa noite. Até amanhã. Obrigado.
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15: Você ouviu aí o Robson te convidando para esse showzaço que é no dia 23 de maio no Estância. É um sábado à noite, gente. Nós temos dois ingressos agora aqui na noite da Band FM. 37431313, pode ligar para pedir a sua música e concorrer. Dois ingressos pro show da Band FM com o Sorriso Maroto e Dilcinho. No dia 23, no Estância Alto da Serra. É sábado à noite, é com a Band. 9h31, boa noite, boa noite, boa noite. A nossa noite no ar. 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Deixa eu te perguntar, você gosta de música mais antiga, dos anos 80, 90, 2000? Gosta? Eu toco no Band Love. Ah, você gosta de música nova também? Então a gente mistura tudo. As antigas, as novas, das 10 da noite à 1 da manhã. 10h30 tem História de Amor do Band Love. Aqui na sua rádio do seu jeito.
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15: Resinan Francine Cardoso de Jesus. Parabéns, Resinan. Ganhou o kit personalizado João Bosco e Vinícius Band FM com Big Copo Térmico, com chaveiro e abridor de bebidas, suporte para celular e uma bolsa térmica. Tudo com a marca João Bosco e Vinícius Band FM. Vamos tocar a música vencedora?
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0: Band FM Cadeira Cativa, Zé Neto e Cristiano. 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Eles vão fazer um show especial para você, ouvinte Band FM. 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Baixa de graça aí, entendeu? Aí você clica em rádios, clica lá em Band FM, aí logo abaixo tá escrito assim, habilitar vídeo. 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Aí você assiste a Band FM 24 horas por dia e vai assistir Band FM de pertinho com Zé Neto e Cristiano. Vai ser legal demais, viu, gente? 19 pras 10, vamos dar aquela recordada? Agora você vai cantar. Vai cantar e muito. Essa música, gente, é um dos maiores clássicos. Essa canção é um dos maiores clássicos da música brasileira. Quebrou barreira cultural, musical, tornando-se aquele clássico atemporal, né? Consolidando-se como um hino de amor e que atravessa gerações e vai atravessar muito mais.
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0: Ó o comecinho, ó. Evidências. Chitãozinho e Chororó na noite da Band.

0: Pode FM Jag, Vitor Hugo, beijei a cura. Sorriso Maroto 50 vezes, participação do Dilcinho. E o clássico dos clássicos, chamado Evidências. Chitãozinho e Chororó, já fazendo o clima pro Band Love, gente, que vai começar, vai começar.
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17: 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Luísa Silva Soares, parabéns. Vai curtir show da Band FM e com acompanhante, tá? 3 para as 10, vamos viajar bem gostoso? Agora, vamos, com as melhores músicas de todos os tempos. O que você gosta? Anos 80 eu gosto, 90 também gosto, 2000 gosto, sucesso atual também gosto.
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17: Eu sou Marcelo Dias, estou aqui com você, feliz, grato e apaixonado.
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17: 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Pedindo música no Band Love, aquela música que toca teu coração, sabe? Peça aquela música pelo WhatsApp da Band FM. 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Manda, manda. Aperta o microfone do WhatsApp e manda teu eu te amo, teu beijo gostoso. Aquela frase bonita pra tua paixão. 11 999 919197. A partir das 10h30 tem História de Amor do Band Love. Hoje tem

Gaga. Shallow. É Brand Love. W, She's Beautiful. Anos 90, hein? Hã? E o Luan Santana vai cantar Chuva de Arroz. Imaginando chuva de arroz na gente. No ar, o nosso Band Love, com a trilha sonora da sua vida. Gregory Abbott. Pra abrir a nossa noite de um jeito bem gostoso, né? Hã? Shake It Down no Band Love.

0: Ken Bishop, It Might Be You. É Band Love. 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Isso é maravilhoso, né? É gostoso viajar no tempo, não é? E a gente faz essa viagem toda noite aqui no Band Love, tocando de tudo, você viu? Todos os estilos. A gente teve Gustavo Lima, Relação Errada, com participação de Bruno Marrone, John Legend, All of Me, e uma mais velhinha ainda, que foi Shake You Down, Gregory Abbott. A primeira música de hoje, aqui no nosso Band Love. E eu quero que você fique comigo até uma da manhã, combinado? Vamos ficar juntinhos aqui. Lembrando que às 10h30 teremos a história de amor do Band Love. Sempre aquela lição de vida para todos nós, para mim, para você. Vamos ouvir juntinho aqui mais uma história de amor, tá legal? Manda sua mensagem de áudio, manda sua mensagem escrita pro Band Love. João tá com a gente, pediu Araqueto, tá anotado aqui, João. Obrigado pela participação, obrigado pelo carinho. Kleber também tá aqui no Band Love. Manda um recado para Rosana, diz para ela que eu sou o amor da vida dela e que quero que ela seja minha mulher para sempre. Diz que eu amo muito, obrigado, meu amigo. Aí ele pediu Chonei aqui, Henrique Juliano, Jorge Matheus. Tá anotado aqui o pedido, amigão. Kleber e Rosana, é casal Band Love na escuta da nossa noite. A Helena também tá aqui, né, Helena?
1: Boa noite, Marcelo Dias.
0: Boa noite.
1: Que bom ligar o rádio, escutar essas musas maravilhosas que o Band Love toca.
0: É só clássico, né, meu amor?
1: Só a noite que a gente escuta essas musas.
0: Só clássico.
1: Eu sou a Helena, de São Paulo, e eu tô muito feliz de estar escutando o Band Love.
0: Ah, sua linda. Um beijinho no seu coração, viu?
2: Boa noite. Boa Marcelo noite. Dias, meu Fala. Nome é José Ferreira.
0: Fala, Zé.
2: Moro em Alagoinhas, Bahia.
0: Legal, legal.
2: Eu estou ouvindo o Band Love FM, muito. A rádio do seu jeito.
0: Aí.
2: Quero desejar uma excelente noite para todos os ouvintes do Band Love FM.
0: Valeu, valeu, José. Aquele abraço pra você. Obrigado pela companhia, viu? Mais um áudio aqui, ó.
3: Boa noite, Marcelo.
0: Boa noite.
3: Viajando de Marília, Araçatuba, ouvindo Band Love. Só nota 10. Um abraço.
0: Um abraço pra você. Boa viagem, hein, amigão. 10h17 aqui no nosso Band Love. Ontem falamos sobre praticar a gratidão. E eu continuo nessa mesma ideia. Você pratica a gratidão? Gratidão é reconhecer que a vida, todos os dias, oferece motivos para celebrar. No simples, no presente, no agora. Quem vive com gratidão transforma qualquer instante em algo especial e caminha sempre com leveza e alegria. Então vamos praticar a gratidão diariamente, tá bom?

0: Falei!
1: Band FM Eduardo Costa, pronto, falei. Aqui no Band Love, Catinguele, recado a minha amada, que clássica, hein? E também Ordinary, com Alex Warren, aquela versão acústica. Ai, não podemos esquecer da Celine Dion, To Love You More. Só música linda, pra sua noite ficar bem melhor. Aqui na sua rádio, do seu jeito, a gente para de tocar música por um bom motivo. Vamos ouvir a história de amor? Com o Murilo e com a Tatá?
2: 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Milagre não é só quando o impossível acontece. Às vezes, é aquela força que aparece no último segundo, quando tudo dentro de você já decidiu ir embora. Eu nunca tive uma vida tão fácil. E como a maioria dos brasileiros, tudo o que eu conquistei veio de muito esforço. Nada caiu no meu colo. Nada veio de mão beijada. Sempre foi na base do trabalho, do cansaço e da conta apertada no final do mês. Mas olha, nunca faltou, viu? Nunca teve luxo, nunca teve sobras, mas também nunca faltou o básico, graças a Deus. Para mim, isso já era muita coisa. Eu construí a minha vida assim, trabalhando, acordando cedo, fazendo o que precisava ser feito. Casei, tive um filho, depois outro, montei minha casa, tudo muito simples, mas tudo honesto. E eu tinha muito orgulho disso. Orgulho de olhar para minha família e saber que mesmo sem facilidades, eu estava conseguindo dar conta de tudo. Porque no final, era isso que importava para mim. Estar presente, sustentar os meus e manter tudo em pé. Até que um dia, tudo começou a sair do lugar. Primeiro veio a minha demissão, mas eu lembro que quando o meu supervisor me chamou para dizer que eu tinha sido dispensado, eu saí de lá com uma sensação de que aquilo era só um susto e que em pouco tempo eu ia me ajeitar.
3: Perdeu o emprego, Caio?
2: É, acontece, né, Ju? Acontece com todo mundo.
3: Puxa, mas bem agora que eu também tô desempregada e tendo que cuidar das crianças.
2: Meu amor, vai dar tudo certo. Não precisa ficar preocupada, não.
3: Não tem como. Não tem como não ficar, né? Um filho de 3 anos, outro de 4 meses. Imagina que já era difícil com você empregado. Como é que vai ser agora?
2: Eu vou conseguir outra coisa logo, você vai ver.
3: Tomara. Tomara, tomara mesmo, porque as contas não esperam sua boa vontade.
2: Eu realmente acreditava no que eu estava dizendo. Mas aí, o tempo foi passando, passando e nada. Nenhum emprego aparecia. Nem para ganhar menos. Eu comecei a ficar preocupado. A Juliana tinha saído do emprego de empregada doméstica para ficar cuidando do nosso filho mais novo. E eu só tinha uma reserva pequena, que foi acabando. Os meses passaram e as contas começaram a vencer. Uma, duas, três. E por mais que eu fingisse, por dentro, eu estava desesperado. Até que chegou um dia em que eu abri a geladeira e não tinha quase nada. Eu fiquei parado ali, olhando como se de alguma forma aquilo fosse mudar. Claro que não ia. Começaram a chegar os avisos: luz, água, cartão, aluguel. Telefone tocando o tempo todo de número desconhecido. Cobranças, cobranças. Eu já sabia e até parei de atender. Dentro de casa o clima estava péssimo. A Juliana tentava não demonstrar, mas eu via que ela estava arrasada. Por várias vezes ela entrou no banheiro para chorar, escondida. Por várias vezes eu via ela deixar de comer para guardar um pouco mais de comida para o nosso filho mais velho. Eu sabia. Eu descobri até que ela estava pedindo leite na nossa vizinha para o mais novo. Eu sabia de tudo. E eu me sentia péssimo. Um lixo de homem, totalmente impotente. Eu, que sempre dei conta, que sempre segurei tudo, não estava conseguindo garantir nem o básico. Teve um dia que eu saí de casa fingindo que ia resolver alguma coisa, mas, na verdade, eu só não queria ficar ali, encarando aquela situação. Eu andava sem rumo. Voltava com a cabeça mais pesada ainda e... E pior, né? Com as mãos vazias. Além da falta de dinheiro, aquela sensação de fracasso acabava comigo. Era olhar para os meus filhos e sentir que eu estava falhando com eles. Cada dia que passava, eu afundava mais. Um dia, depois que as crianças dormiram, a Juliana sentou na ponta da cama de cabeça baixa.
3: Caio, a gente está precisando conversar. O seu Jaime passou aqui essa tarde.
0: Pra quê?
3: Como pra quê? O aluguel, né? Ele tá atrasado há 4 meses. E ele falou que se a gente não der um jeito de pagar, ele vai colocar a gente pra fora dessa casa.
0: É, Juliana, eu sei. Eu tô tentando, mas... Eu não consigo emprego, eu não tenho dinheiro. Eu vou conversar com ele.
3: E a mulher do mercado também disse que não vai anotar mais nada pra gente.
0: Meu Deus do céu, eu tô tentando.
3: Eu sei que você tá. Eu sei, só que não tá sendo o suficiente. Eu tô falando pelos meninos.
0: O que você quer que eu faça? Eu saio todo dia, eu deixo currículo, eu falo com todo mundo. Você acha que eu tô parado? Eu sou um lixo. Ninguém quer me dar emprego.
3: Eu tô com medo de tudo, eu não vejo mais saída pra isso.
2: No dia seguinte, o seu Jaime voltou. E dessa vez não foi recado. Ele, que sempre tinha sido paciente, falou que não dava mais. Ou a gente pagava em uma semana... Ou eu teria que ir embora com a minha família. Para mim, aquilo era o fim. Quando eu entrei em casa e contei para Juliana, ela entrou em choque. Eu nunca tinha visto a minha mulher daquele jeito. De repente, ela se jogou no chão, começou a se debater e perguntar por quê. Por que que aquilo estava acontecendo com a gente? Por quê? Foi uma cena horrível. Ela chorava, se encolhia... E eu tentava abraçar a minha esposa, mas ela se afastava. Me tirava de perto. Gritava que não aguentava mais. O nosso filho mais velho viu tudo. Nunca vou esquecer a carinha.

0: e Érica curtindo o nosso Band Love. Ô, John, você deixou áudio, John?
1: Eu acho que pelo fato de ser homem, a pressão aumenta muito, né? Porque a gente tem esse negócio, né? De ser o pilar de ferro da casa, o provedor inabalável que não pode fraquejar. A gente não pode demonstrar que a gente tá passando por dificuldade, angústias, pensando em contas, boletos, o dia de amanhã. Então, essa história é isso, entendeu? E quando ele teve esse sentimento de que ele tinha falhado na sua missão como homem, aí ele achou que desistir era a única saída, mas não era. Se ele não tivesse falado que ele estava passando por problema, ele nunca teria conseguido emprego. Então a gente tem que pedir ajuda sim, entendeu? Então ele precisava estar vivo para que o milagre acontecesse. História linda.
0: Valeu, John. Um abraço.
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0: George Michael.

0: você.
1: Band FM, Band Love, com mais uma sequência maravilhosa pra você. Ainda existe amor em nós, o sorriso maroto, aquele pagode romântico, gostoso, pra curtir, pra viajar, pra namorar também, né? Doce Mistério, clássico do passado com Leandro e Leonardo, também Cub Calé Bubbly e George Michael Rio de Pain. 11 horas 30 minutos, já tá seguindo o Didi Ocello lá no Insta, no TikTok? Eu vou esperar você ali, tá bom? Locutor Marcelo Dias no Instagram, Locutor Marcelo Dias no TikTok. Só colocar na busca, Locutor Marcelo Dias no Insta, Locutor Marcelo Dias no TikTok e você vai me encontrar, tá bom? É só clicar em seguir. Ó, a gente tem os prêmios do Band Love desta noite, que serão sorteados no finalzinho do programa. Temos a garrafa térmica exclusiva da Band FM, você levar para qualquer lugar, para trabalhar, para viajar, para academia, para escola, para faculdade, para fazer aquela caminhadinha no parque, é bom demais, né? 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Então, temos o kit com 3 Chic Balms, temos a garrafa térmica exclusiva da Band FM. Pra você, que é ouvinte Band Love. 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
1: Ótima noite pra você, 11 horas 35 minutos. Continuamos viajando. Sim, no tempo, através da boa música. Agora tem W. A sua rádio do seu jeito, trazendo um sucesso lá dos anos 90. She's Beautiful.

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0: Obrigado, Diego. Vitor Hugo.
1: Obrigado, Bruno Marrone, por aceitar o convite e cantar essa moda linda com a gente.
2: Alô, meninos.
3: Band FM, Diego e Vitor Hugo, facas no nosso Band Love. O maior gênio da música de todos os tempos, Michael Jackson. You are not alone.

0: vou tocar pra você daqui a pouquinho. Até uma da manhã tem muito Band Love, hein? E depois tem muito Band Coruja com o Diegão. A partir da uma da manhã, Diego Lopes com Band Coruja, o melhor programa pra sua madrugada, o mais interativo, o mais alegre, o mais engraçado. Então, fique na Band FM depois da uma com Band Coruja, tá? A gente teve Diana Ross e também W, She's Beautiful. 11h46, vamos com os áudios comentando a história de amor do Band Love. Desta noite, a história do Caio e da Juliana, uma história de muitos desafios, né? Obstáculos e muitas provações também, né? Vamos ouvir. Jonas de Guaianazes, fala com o Band Love, Jonas.
1: Boa noite, Marcelo. Boa noite, Band FM. Que bacana, né, rapaz? Como realmente o milagre acontece quando nós nos lançamos pela fé aos pés do Senhor Jesus. É tremendo, né? Parabéns aí pro nosso amigo, pra esposa dele, né? Mais uma família aí abençoada por Deus. E é um testemunho tremendo, né? Tremendo. Eu aqui fiquei emocionado e convicto, né? De que quando ninguém nos ajuda, ou pode nos ajudar, ou não quer nos ajudar, ainda existe um Deus que olha por nós, né?
0: É isso aí, Jonas. Eu concordo com você, mandou bem no comentário. Um abraço pra você. O Irildo, tá em, você tá em Portugal, né, Irildo? Se eu não me engano, deixa eu ver aqui. É, acho que sim. Boa noite pra nós, boa noite, Band Love. A história de hoje foi muito boa. Dificuldade, superação. Ele parou no lugar certo e na hora certa, ali na frente da igreja. Então mudou a vida deles. É se apegar com Deus, porque Ele sabe de tudo. Valeu? Valeu, amigão. Um abraço.
2: Marcelão, aqui é o Aldemir, quase chegando em Araçatuba.
0: E aí, Aldemir?
2: Ouvi essa história maravilhosa, de fé, de determinação. E a gente tem que sempre acreditar, né? Deus é bom. Deus é bom o tempo todo. Um grande abraço, linda história.
0: Valeu, amigão. Um abraço pra você.
3: Quem mais? Boa noite. Boa noite. É o Thiago.
0: Ô, Thiagão.
3: Sorocaba.
0: Boa.
3: Cesar do Mendes, controle do sucesso. É muito linda essa história. Sem muita fé, Deus colocou um anjo no caminho dele e tudo deu certo, tudo vai dar tudo certo. Deus abençoe essa linda família que nunca pode perder a esperança.
0: É isso aí, obrigado, Tiagão. Aquele abraço. O Wagner tá com a gente aqui também no Band Love, né, Wagner?
4: Bom dia, Band Love.
0: Boa noite,
4: dia,
0: boa noite.
4: Tudo bom?
0: Beleza, Wagner?
4: Quem tem fé alcança, basta ter fé e confianças. Graças a Deus, deu tudo certo pro cara, que ele possa estar firme, forte na presença de Deus agora, sempre confiar e deixar na mão dele, que tudo dá certo. Aqui é o Wagner de Carapicuíba, motorista de aplicativo. Um
0: valeu,
4: abraço.
0: Amigão, um abraço, bom trabalho pra você, boa noite aí,
5: boa
0: viu?
5: De Band FM.
0: Você lembra dessa música, ó? Uma história de amor. Fanzine. Isso é lindo. Isso é Band Love.

0: Band FM Poanca e o clássico mundial chamado Hold Me Till The Morning Comes. Também Jason Rez, Love Someone e Fanzine, Uma História de Amor. Meia-noite um, é o nosso Band Love, até uma da manhã.
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0: Boa noite, boa noite, boa noite. Boa madrugada pra você que tá curtindo o nosso Band Love. Onde é que você tá curtindo? Em casa, numa boa? Descansando, quase mimindo? Tá relaxando? Ou tá trabalhando? Tá na luta? Tamo junto, tá bom?
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0: Até uma da manhã tocando a trilha sonora da sua vida.
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0: Aqui na sua rádio do seu jeito, a gente tem o clássico mundial chamado Easy. Commodores. Isso é lindo. Isso é Band Love.

Band FM, Band Love. Meia-noite 17, a trilha sonora da sua vida até uma da manhã. Agora tem música que no primeiro toque já acelera o coração, né?

0: Malícia, primeiro beijo, que música deliciosa, que lembrança deliciosa, né? Tivemos o eterno rei Michael Jackson, You Are Not Alone, também James Blunt, You Are Beautiful e os Paralamas do Sucesso e a Lanterna dos Afogados, esse comecinho da Lanterna dos Afogados, marcante demais, né? Deixa eu dar um abraço aqui no Gerson Rodrigues, que é motorista de caminhão, pediu Trey Chapman, um abraço pra você, bom trabalho aí. Boa noite, meus amores do Band Love, aqui é a Lady de Campinas. Estou ouvindo o Band Love no conforto do meu quarto. Toca pra mim, Hanson, Save Me. Essa música faz parte da minha história. Obrigado, viu, pela sua companhia. Quem mais tá com a gente aqui? O Maurício, é Maurício teu nome, né? Marcelo Dias, essa música do grupo Malícia nos traz de volta ao passado. Ô, lembrança boa, boa demais, né? Zé Antônio, fala com o Band Love também,
1: boa
0: Zé.
1: Boa noite, Band. Boa noite, ouvintes Band Love. Que é o José Antônio de Cotia que tá falando.
0: E aí, meu amigo?
1: Que história maravilhosa, que história forte. Que história de fé, né? Essa prova que Deus existe, que na hora certa ele vai estar amparando cada um de nós, né?
0: É isso aí, Zé Antônio. Um abração pra você. Quem mais?
2: Marcelo, Vendramini. Você tá doido, Marcelo? Que história é essa, hein, cara? Que testemunha é esse, hein? Rapaz do céu, moço. Coisa, cara. Mas deu tudo certo, né, cara?
0: É isso aí.
2: Graças a Deus, né?
0: Graças a Deus. Um abraço, amigão.
3: Marcelão, boa noite. Boa noite a todos os ouvintes da Band aí. Que história linda do amigo Caio aí. Tenho certeza que vai se repetir no domingo aí. História maravilhosa, vai ser mais comentado. E falar pra ele, se ele estiver ouvindo aí, pra ele continuar firme aí, tomar cuidado com as amizades. E ter um plano B, porque quando, se por acaso acontecer de novo, ele perder emprego, perder dinheiro, dignidade, a mulher, a família também vai junto, cara. Entendeu? Tô falando porque eu já passei por algo parecido. Perdi emprego uma vez, perdi saúde, perdi dinheiro, os amigos não me visitavam. Quando eu estava para baixo, ninguém me visitou. E hoje, graças a Deus, estou dando uma volta por cima. Na época, a esposa também já começou já me olhando feio, levantando o calcanhar para mim. Então, o casamento acabou, perdi emprego, família, perdi tudo. Hoje, estou dando a volta por cima aos poucos.
0: É isso, tá? Aí.
3: E parabéns ao amigo pela história aí, Marcelino Campos Goitacazes.
0: E parabéns pela sua volta por cima, né, meu amigo? Um abraço.
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0: Bruno Marrone, por te amar demais. Aqui no nosso Band Love. Já já o Diegão com o Band Coruja, hein?

0: Band FM, Band Love com Temptations, My Girl. Essa música é um clássico dos clássicos. Se eu não me engano, Diegão.
1: Ah, eu chorei quando o Macaulay Culkin morreu.
0: É, então, o filme Meu Primeiro Amor, né? E essa música, se eu não me engano, é do final dos anos 60, cara.
1: Caramba!
0: É, foi tema de vários filmes, o mais famoso, Meu Primeiro Amor, né?
1: É, boa demais.
0: Você é um menino emotivo?
1: Ah, eu choro com o Irmão Urso, cara. Já assistiu o Irmão Urso da Disney? Assiste pra você ver, você não vai chorar.
0: Você chora?
1: Choro, não tem como.
0: Olha só.
1: Aquele nozão na garganta, babá! Vem brotando emoção.
0: Rei Leão, chorou.
1: Rei Leão, chorei também.
0: Ghost, chorou.
1: Ghost não.
0: Ah, Ghost é emotivo.
1: É, Ghost não.
0: É, não, o Titanic você chorou.
1: Titanic também não.
0: Ah, não, peraí.
1: Não, eu gosto de desenho. De
0: gosto de desenho?
1: Da Disney.
0: É o meninão. É o meninão. É o nosso bebezão.
1: É o bebezão.
0: Ó, vamos dar aqui a garrafa térmica exclusiva da Band FM e um kit com 3 Chic Balms pro Alexandre Andrade dos Santos Oliveira. Alexandre dos Santos Oliveira, parabéns aí, Gai.
1: Mole!
0: O bebezão que toma TT,
1: é,
0: o bebezão que...
1: Aqui, ó, cafezinho.
0: Hoje trouxe cafezinho.
1: Hoje cafezinho.
0: Olha só, menino.
1: Pra manter acordado aí.
0: Então tá certo, eu vou embora, tá?
1: Vai lá.
0: Tchau.
1: Vai assistir Irmão Urso pra você ver.
0: Tá, vou assistir, vou chorar.
2: Não saia daí, já tem muito mais músicas aqui na Band FM. Teve Maiara e Maraíza, Simone Mendes, Fernando e Sorocaba, Gustavo Mioto, Matheus e Cauã. Agora é a vez da...

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5: 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Alô, meu povo. Cheguei. Tudo bem? Tudo de boa aí? Na manhã, tranquilo? Bora começar nossa festa, nossa resenha, nossa bagunça. A partir de agora é assim, hein? É o Band Coruja que chegou. E aí, já tá por aí? Posso dar start? Vamos começar aqui na sua rádio, do seu jeito. Yeah.
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0: bebê! Fala comigo que eu sou teu amigo, a sua mensagem chegando. Manda o áudio, aperta no microfoninho, fala aí, ó. 11 999 919197. 11 999 919197. Agora 1:06 da manhã. Você tá bem? Como é que passou de ontem pra hoje? Você está feliz? Você está saltitante? Está abanando o seu rabinho? Então tá bom, então, né? Conta pra nós aí o que aconteceu de interessante na sua vida. A gente adora saber da sua vida. A gente adora saber o que você tá aprontando aí. 11 999 919197. Fala comigo que eu sou teu amigo.
1: Bom dia, Dieguito. Olha nós aqui outra vez no Bando de Coruja. Ô, Dieguito.
0: Oi.
1: Fala a verdade. Eu tava olhando seus posts lá no seu Insta. Você é baixinho, né?
0: Eu sou.
1: Pelo menos na foto parece que você é baixinho. E, meu filho, que espadão é aquele?
0: O que que é?
1: Você é espadudo, hein?
0: Eu sou espadudo?
1: Espadudo, espada grande.
0: Ah, sendo... Que foto é essa que você viu, menino? Você tem certeza que você viu o Instagram certo? Baixinho? Eu tenho 1,88, mulher. É, depende. Em comparação com a Shaquille O'Neal, eu sou baixinho, mas é, né? Não sou. Agora, a questão do espadudo, aí você acertou. Aí você viu o tamanho da espada? É, eu tava passando um lubrificante nela.
2: Bom dia, Diegão. E aí, meu truta? Tranquilidade, nego velho, na paz. É o baiano segurando.
0: Olha lá, olha. Ô, baiano, pra que você fechou o WhatsApp? Ai, meu Brasil.
3: Fala, Diego Lopes. Aí, ó, Papai Urso na audiência aí, ó, dando as caras.
0: Tu tava preso, Papai Urso. Voltou. Cadê o boteco? Tá no boteco aí, voltou com o boteco, é isso? Boteco do Papai Urso.
4: Bom dia, Diego. Tudo bom?
0: Oi, Tamara.
4: Tava vendo também os stories, hein?
0: Ah, é, Tamara?
4: Cuidado com aquelas espadas, viu?
0: Pode Pode deixar, Tamara. Todo mundo de olho na minha espada.
5: Bom dia, negão, babá por cá, tá bom?
0: Ô, babá.
5: Antes de mais nada, ó. A hora que aquele gago apareceu aí, assim... Fica fazendo gracinha aí, ó.
0: Olha o fofoqueiro.
5: Entendeu?
0: E tu também tava,
5: fica
0: né,
5: lá cara? Puxando o saco do camarada pra mexer o saco aqui, ó.
0: Tu também tava, né, ô? Ele tava mesmo? Se ele tava, eu vou bloquear ele. Eu vou tomar o celular dele. Onde já se viu? Nós vamos lá fazer uma campanha pra dar o celular pra ele ouvir a outra rádio? Deixa ele, eu vou bloquear ele aqui.
6: Bom dia, Diegão. Em quarto. Ô, Diegão. Que história é essa, espadudo? Você luta esgrima? A espadachinha do Bando de Coruja? Zorro. O nome já é do Zorro, né?
0: É.
6: Dom Diego de Las Vegas.
0: É verdade. Você não viu não, minha espadona?
7: Chegou o Brasil!
0: Você não viu não, Luiz Caipirinha? Você quer ver? Eu mostro pra você, eu mostro.
8: Bom dia, Diego. Tamo aqui em Paraguaçu Paulista aqui, hein? Curtindo a Band FM. Só os loucos da madrugada aqui no Puxa do Palito Doce, hein? Usina Cocal. Positivo? Bom dia aí pra todos nós aí.
0: Valeu, mano. Abraço.
9: Vagabundo da pena fina.
0: Saco de vacilo.
9: Bom dia.
0: Boi.
9: Vamos que vamos, hein? Começou a madrugada, hein?
0: Começou.
9: Vamos que vamos.
10: Vai. Bom dia, Diegão. Aqui é o Esquilo. Tudo bom, cara?
0: Beleza.
10: Desculpa o afastamento, tava de férias.
0: Olha o Esquilo aí, ó.
10: Não sei se você vai lembrar de mim, os ouvintes, mas eu sou o Esquilo. Contei a história minha faz uns 15 dias aí. Sucesso em primeiro lugar, hein? Ah, eu fui quase primeiro na hora do boi. Diego, Deus abençoe os ouvintes aí, você, irmãozão. Você é fera. Um abraço, saudade. duas semanas agora aqui à noite, hein?
0: Oi, tamo Esquilo. Junto. Valeu, Esquilo. Tamo junto, meu mano. Ah, o Esquilo, olha, foi um dos maiores sucessos aqui da história dos cornos, né? Inclusive virou um... Como é que eu posso chamar, hein? Um curta-metragem. Fizemos um curta-metragem da história do Esquilo com inteligência artificial. E ficou maravilhosa, tá dando audiência até hoje lá no Instagram, né? Um abraço, Esquilo, tamo junto. Tudo tranquilo aí, não levou mais nenhuma gaia. Tá tudo certinho. Com você, com a esposa. E ele tá com a moça até hoje, né, Esquilo? Agora nós vamos relembrar essa história do Esquilo aí.
7: Foi. O Esquilo foi o corno mais gente boa desse mundo.
0: Foi, ele foi.
7: Ô, Esquilo, forte abraço.
0: Um abraço, Esquilo, tamo junto, mano.
11: Bom dia, Diego! Patroleiro da madrugada por cá. Ligadinho no Bando de Coruja, tamo junto com essa galerinha, esse bando de louco. Até as 5 da manhã. Eu vou até às 7. Mas tamo ligadinho aqui. Pose, triva. Pose.
0: Chama.
11: Fiz a usina estiva.
0: Chega, cara. Chega, cara.
11: Obrigado, Rafinha. Beijo na boca, Rafinha. Delícia. Delícia.
0: Olha, essas pragas que eu roubo do Trucão. Você vê que eu postei lá que eu roubei o ouvinte do Trucão? Os meus amigos caminhoneiros ali, eu postei lá, ó, postei um lá que também, tá né? Não tinha chuva, mas raio. Oi, Raíssa Carvalho. Você tá boa, Raíssa? Tá gripadinha, Raíssa? Tá gripada?
12: Gostoso, doce, meu amor, o que será?
0: Pam, pam, pam, pará. Ô, Leide, é áudio, Leide. Manda áudio pra resolver tua voz, Leide. Vai.
13: Bom dia, Diego Lopes. Tudo beleza com você? Edinaldo, motorista de aplicativo na área, hein, meu? Tamo aqui, tentando ganhar uma moeda aqui, mas tá difícil hoje, meu. Hoje tá fraco pra caramba, hein? Hoje tá fraco, hein? Mas eu acho que eu vou pra casa já, porque eu não tenho mais condições de trabalhar hoje, não.
0: Por quê, velho?
13: Beleza? E aí, tudo beleza com você aí, meu? É isso aí, vamos que vamos, hein?
0: Ô, mano, deixa eu falar.
13: Bom dia, Diego Lopes.
0: Chega, mesmo áudio 70 vezes. Mano, quando a coisa tá difícil, você não pode desistir pra casa. Muda de lugar aí, sei lá. Vai pra perto do abalado, da faculdade. Eu não sei, cara. Como é que a galera... Quando tá fraco, eu não sei como é que funciona o negócio de aplicativo. Mas eu, se fosse comigo, ia fazer igual o vendedor de milho, né? Eu ia fazer igual vendedor de milho, eu. Ué, tá fraco num canto, vai pro outro. Ah, ninguém me quer, eu vou me embora. Ô, Sérgio Tupão, manda áudio, seu cavalo. Ô, Raíssa, você tá gripada, Raíssa?
14: Ô, Diegão, bom dia, Diegão. Bom dia, bom dia. Então, Diegão, só ouvintes do Bando de Coruja mesmo, pra se gloriar por ser o maior corno da noite. O maior corno da Roda do Boi. Só ouvintes do Bando de Coruja mesmo. Meu Deus. Salve, corno.
0: É, o Esquilo contou, abriu o coração dele pra nós. Mas tá tudo bem, né? Tá tudo bem. É, são coisas da vida, né? São coisas da vida, né? O amor supera tudo, né, Esquilo?
15: Bom dia, Diego Lopes. Turminha aqui de Corumbá tá aí falando, Levi da Macena e o Melança junto aqui trabalhando. Serra Azul, Transportes e Mineração, e a madrugada toda direto com você, viu? Cupinzudo.
0: É, Cupinzudo.
16: Chiquito, eu acho que eu tô com gripe. Tá nem pra perceber, né? Minha voz é maravilhosa. Bom trabalho.
0: Valeu, Amandinha. Beijo, minha linda. Obrigado.
17: Fala, Diego Lopes. Bom dia, mano. Wesley por aqui. Deixa eu te fazer uma pergunta. Como ficou a briga dos Uber com o taxista ontem lá? O que é que deu? Teve alguma novidade?
0: É mesmo, é mesmo.
17: Bem na hora do fim do programa,
0: pô. É mesmo. É, nós temos que achar ele aí. O que é que deu ontem? Cadê ele? Vamos ver. Se ele apareceu hoje, é sinal que tá vivo. Se não, é, nós vamos ficar pra... Eu já tô preocupado já. Região taxista. Será que o cara foi lá ou não?
18: Bom
0: vamos
18: dia,
0: saber.
18: Bom dia. Bom dia. Pode ter certeza que ele não tá fazendo corrida porque ele tá parado lá nas bonequinhas da Barra Funda olhando o movimento.

0: Ele não vai ganhar dinheiro nunca. Ele aproveita, vai pra casa, leva a boneca pra dormir com ele e tá tudo certo. Já que não ganha, leva.
1: É, cara, não é assim? Eu não sei, mano. Eu acho que eu deveria. Que eu não pararia num lugar, né? Ficar esperando, a não ser que seja um lugar estratégico, assim, mas eu também não tenho que achar nada, que eu não sei como é que funciona isso.
2: Diego, hoje nos stories estava todo aparecido, mostrando os cupim dele. Cupinzudo.
1: Ai, cupinzudo. Você gostou, Tamara? Do meu cupinzão.
3: Ô, Ginaldo, vai lá na Augusta lá, que hoje nós catamos região de pau lá, viu, mano? Já tô selecionando aí uns aplicativos aí pra não quebrar ele na pancada. Ele vai ficar umas 3 semanas sem trabalhar.
1: Ora, hoje, por que você não vai sozinho? Fica chamando os outros. Vai sozinho, tá com medo, cara?
4: Ô, Diego, o mapa da Uber tem um mapa de calor. E aí ele te mostra onde que tá melhor, onde que tá pior, onde tem mais chamada. E quanto mais caótico, melhor. Por exemplo, hoje em Guarulhos, tacaram fogo em 2 ônibus. Consegui fazer 150 em 4 corridas.
1: Caraca! R$150 em 4 corridas, é isso? Que legal, hein, mano?
5: Bom dia, Diegão. Só pra avisar que ontem eu derrubei 2 Uber no pescotapa. E hoje, se os caminhoneiros quiserem tentar a sorte, tô aqui na Augusta, na frente do casarão. Região taxista.
1: Os caras passando o ponto do região, velho. Do nada chega um monte de gente lá. Vocês vão ver a bosta que vai dar isso aí.
6: Bom dia, Diego.
1: Bom dia.
6: Aqui é a Leide de Campinas.
1: Oi, Leide.
6: Também olhei seu stories, viu? Adorei o tamanho da espada, viu?
1: Eita,
6: deixa
1: eita.
6: Bem lubrificada. Pode que deixar. Fica melhor, tá bom?
1: Tá bom, pode deixar.
6: Beijo pra vocês.

0: do mapa da Uber.
1: Bora lá, bora lá. Ele não gosta que ele tá lá, vamos arrebentar ele lá então, vamos lá. Tá, vamos que vamos.
2: Ô, Diego, eu sei onde é, eu passo lá, faço coleta lá perto, hein? Eu faço no sushi lá pertinho, eu passo com o caminhão em cima do carro desse porqueiro aí.
3: Viu? Ei, ei, ei.
2: É o Adams, cara, não velho de lixo, não é o Adams. Eu passo com o carro em cima dele aí, forgado do caramba.
3: E ele nem tá sabendo de nada, é o Oixinho imitando ele. Pô.
4: É, cupizudo, a bomba gira tá solta.
3: Tá vendo aí, mano? Você tá sentindo a energia, né?
5: Ó, Diegão, seu vagabundo. Diegão, a mulherada aí, só massageando teu ego, né, Diegão? É bom demais, né?
3: É.
5: Fica esperto não, viu? A pessoa não vai massagear teu pé da orelha, viu, seu vagabundo?
6: Oi. Bom dia, Diegão. É o Sérgio do Pão, padeiro.
3: E aí, mano?
6: Muitas saudades, meu. Nunca mais você passou aqui, pô.
3: Olá.
6: Pra nós trocar aquele papo que a gente sempre trocou. Eu vou confessar aí pro pessoal que você não falou. Tem mais de 2 anos que eu te conheço. E de espada você não tem nada. Você é faquinha de serra.
3: Oh,
6: quem te conhece sabe.
3: Para de contar meu
6: segredo.
3: Lembra
6: daquele churrasco, aqueles eventos lá na Augusta?
3: Aham.
6: Conta aí pros ouvintes aí. Eu, você, velho do lixo. Você saía 4h30, nós pegava ali o Trianon e ia pra Augusta, lembra? Conta aí pro pessoal.
3: Para de ficar contando do nosso passado, Sérgio do Pão.
7: Oi, oi, oi, oi. Boa noite, Diego.
3: Boa.
7: É José Henrique de Promissão.
3: E aí, Zé?
7: Mandou um alô aí pra Frente 3. Lins Agroindustrial. Positiva. Vamos aqui na pegada, na madrugada.
3: Valeu, garoto. Abraço.
4: Se essas mulheradas soubessem, Diego, que você tá tomando 2 ml de Durateston na semana...
3: Não brincava. Se soubesse, não brincava.

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1: Ô, Diego, você tava limpando a espada lá, né? Personal entregando você, falando que você não passa um pano no chão, Rafael. Mentira dela, mentira dela. Ah. O homem tem que ser ligeiro, né? Agora, tem uma coisa que eu não gosto. Eu tô fazendo uma coisa, ela manda fazer o que eu tô fazendo. Mano, eu largo na hora. Eu tô lá amarrando o saco de lixo. Ela, amor, tem que jogar o lixo, tá? Eu jogo o lixo no chão e chuto tudo e espalho tudo pela casa. No pensamento, lógico. Dá uma raiva, não dá? Quando você tá fazendo a coisa, ela manda você fazer? Já jogou o lixo? Ah, vontade de espalhar aquilo na casa toda.
2: Ai, Didi, boa noite. É a Márcia do Oricanduva, lembra da porteira? Pois é, voltei. Ai, Didi, quando você fala...
1: Tica, tica.
2: Oh, yeah.
1: Oh, yeah.
2: Cara, dá uma frio. Dá um frio na espinha.
1: É fogo. É fogo, né? Tá com fogo, né, Marcia? Hein? Ah, Marcinha. Ah, Marcinha. Tica, tica.
3: Você fica dando corda aí pra mulherada aí, massagear seu ego. Você esqueceu que sua mulher sabe atirar?
1: Ei!
4: Fala, Diego Lopes, bom dia. Você tá bom?
1: Bom.
4: Por aqui é o Plácido Carreteiro, que Deus Fala abençoe aí. É a nossa quarta-feira aí, hein?
1: Você tá bom,
4: e até
1: cara?
4: Até as 5 é nós, a concorrência que se prepara, que nós vamos empurrar no bumbum dela com força.
1: Com força.
4: E eu sei que você não quer saber e vai falar que não é da sua conta, mas não. O palco do momento, estamos aqui em Barueri, esperando terminar de carregar a carreta pra nós ir ali em busca do Curitiba, a cidade que você gosta, hein?
1: Eu gosto.
4: Um abraço, Diego, tudo de bom, tudo de band.
1: Valeu, mano, um abraço pra você aí. O que que você vai levar, hein, atrás? O que que você vai levar aí atrás, hein? Eu gosto de Curitiba. Curitiba é maravilhosa.
5: Ah, joga no chão, sim. Joga o lixo no chão, sim. Aham. Uhum. Só se for pra jogar e ela enfiar sua cara no lixo, né?
1: Uhum. É bem assim, viu?
5: Misericórdia, essas mulheres. Misericórdia. Cadê personal que não tá aqui pra ver uma coisa dessa?
1: Ô, Tamara.
6: Nossa, Diego, tava vendo seus stories também, meu Deus, me apaixonei pelaquela sua espadona, viu? Ai, essa sim, vai dar uma trincada no meu útero.
1: Que isso? Que isso, Maratacine? Maratacine, você falou com o velho aí? Pra saber o preço dessa puma, pra eu comprar essa puma? Quero vir trabalhar de puma. Vou adesivar ela ainda, botar a cabeça de uma coruja na frente. Ó. Oh.
7: Meu avô já dizia, mulher querendo dar é bom demais. Tão tudo no período fértil.
1: Ah,
7: a Tamara tá sozinha hoje novamente?
1: Hã? Ah, a Tamara?
7: Tá maravilhosa.
1: Tamara, você tá sozinha hoje de novo, Tamara? A galera tá pedindo uma foto tua pra 10 segundos, Tamara. Manda aí.
8: Diego Lopes, avisa oficiados aí que eu sou compatível pra dar um pé na orelha dele. Região taxista.
1: Compatível. Eu não sei o que aconteceu, o estúdio tá bonito hoje. Sempre teve, né? Mas tá cheio, cheiro de bandinho, cara. Tá cheio de bandinho. Olha, eu não sei, não é o mascotinho, né? É mascotinho, não tem nome ainda. Mas tá cheio, hein? Cheiro de mascotinho aqui da Band. É isso. Escolheram o nome dele, eu não tô sabendo? Se alguém me avisa aqui, por favor. Oi.
9: Ô, Diegão, essa Tamara aí não é aquela que participou outro dia com o noivo aí?
1: É ela mesmo.
9: Ela tá bem preocupada com a sua espadinha também, viu?
1: Ela gosta de mim.
9: Com a sua espadona. Eu não vou
1: ela
9: nem olhar
1: se preocupa
9: seus stories
1: comigo.
9: Lá, porque eu não quero nem saber que espada é essa aí.
1: Vai lá pra você ver minha espadona, vai. Hoje eu criei vergonha na cara. e dei um trato na minha espada.
5: Sim, estou sozinha. Mas nada muda, viu? Sou a mesma, com e sem meu noivo.
1: Começa agora! Começa agora! Começa agora! Dança com o Desviando a Tamara. Desviando.

0: Tamara, a vida é muito curta pra ser pequena. Você tem que... Pera aí, deixa eu pegar a música do Titio Cello aqui. Cadê? Deixa eu... Cadê? Como é que dá o play aqui? Dá o play, cara. Ah! Ah. Oi, Tamara. A domania per passione.
1: Quei momenti fra di noi.
0: Oi, Tamara.
1: E distacchi e ritorni.
0: Tamara, quando você sentir-se sozinha,
1: da capirci niente poi.
0: Lembre-se que
1: já
0: aqui no Band Coruja tem um bando de loucos esperando, sedentos por você, Tamara. Eu sei que você está em um relacionamento, mas o coração não escolhe pessoas. Nossa senhora, essa é muito cafajeste. Ah, o coração não vê regras, Tamara. O coração é cego. Se você fechar os olhos por um momento, fecha os olhos, Tamara. Não agora, idiota, você tá dirigindo. Imagine um mundo de possibilidades. Imagine quantas pessoas você pode conhecer na vida.
2: Tamara, manda a foto aí, que a gente vê se dá pra bater as virilhas. Porque senão, se for feio igual a Mara tá assim, nós não quer não. Região taxista.
0: É, Tamara, eu desconsidero alguns.
3: Ai, Tamara. Tamara, eu sei que você tem um relacionamento maravilhoso. Mas eu vejo, Tamara, você pensando em sentar no colo do Nunes Carreteiro.
4: Fala pra Tamara se ela quiser fazer a despedida de solteira. Morou.
0: Uai, que bosta. Por isso. Beleza. Peraí, só um minuto. Obrigado, Eros Ramazotti, pela sua. Pela sua contribuição. Por isso que a mulherada reclama dos homens. Fiz um baita clima. Era só chegar alguém rasgando na voadora. Fala, Tamara, eu quero fazer parte dos teus desejos proibidos mais ocultos. Ah, os caras veem, ó. Se ela quiser bater a virilha.

0: Falando para eu fechar os olhos, eu dirigindo, pelo amor de Deus. Se eu sofro um acidente aqui, vão ficar sabendo do meu paradeiro só amanhã, 5 horas da manhã.
1: Não, eu falei para você não fechar. Não pode, tá? Mas não feche os seus olhinhos. Abra os seus olhos para o amor. Abra os seus olhos e abra o seu coração e abra a sua mente. Ninguém te chamou aqui, James Blunt.
0: Não vou nem responder esse taxista aí, que nem de taxista eu gosto.
1: Ela é Uber,
0: sou
1: gente.
0: Sou Team Ubers.
1: É, ela é Team Uber.
0: Vai pegar mal, né? Eu não sou Team nada.
1: É, você viu que ela tá se entregando. Eu sou Team Ubers. Ô, Tamara, aí não é Team Caminhoneiros? Team locutor, não?

0: Oi, Jessiquinha, Jessiquinha chegou, hein? Cadê o áudio da Jessiquinha, hein? Ah, ela de pijaminha do Stitch, olha.
1: Esfrega, requebra, esfrega no cumpade. Que ele levanta e acende, acende o fogo da fumaça.
0: Calma, Tamara.
1: Esfrega, requebra, esfrega no cumpade. Que ele
0: levanta. Oh! Vamos lá, ô Tamara, vamos agitar então, Tamara? Vamos. Vem cá,

0: Ah, mas tá louco. Só tá o Tamara, hein? Tá mais rodado que pneu de caminhão com 200 mil quilômetros, louco. Sou mais aquela velha aposentada que tinha antigamente aí, que nós passava a prega nela, ainda ficava feliz da vida. Dava que nem chuchu na serra, porque ela achava que ia ser a última vez que ela tava dando. Ela dava com gosto. Mas vamos aonde?
1: Cala a boca, Luciano.

0: Oi.
1: Acabou de aparecer aqui um tal de Marcos Beraldo pedindo pra eu seguir no Instagram. Deve ser algum ouvinte, né?
0: Para de entregar os outros, Tamara.
2: Se você quer me namorar.
0: Qual que é teu Instagram, Tamara? Vamos passar pro povo seguir você. Aí você vai ver o inferno, né?

0: e abra suas pernas para o novo amor entrar, Tamara. Passa o Instagram aí que eu vou seguir também. Pode que aguenta eu que eu não tô nem aí.
1: Olha lá.
2: TH. Ei! Vou deixar você me olhar.
1: Só olhar, só olhar. Baby, baby. Eu não sei se eu passo o Insta dela pro povo. Vocês querem? Fala aí qual que é, Tamara, fala aí, qual que é o teu Insta, fala.
2: TH.
3: Pera
4: aí! Baba, olha o que perdeu, baba, criança cresceu, bem feito pra você, é, agora eu...
5: Diegão, larga a mão de ser cupido, Diegão, deixa a Tamara passar aí, rapaz, pra nós seguir ela.
0: Vai se lascar, Diego, deixa eu me lá, caralho.
1: Tá bom, vai, fala aí, Tamara. Qual que é o teu Instagram? Passa pra galera.
2: TH.
3: Ah!
4: Você não acredita.
3: Pum, pum.
4: Você sequer notou.
3: Pum, pum.
4: Disse que eu era muito.
6: Ô, Diegão, nós trabalhamos de madrugada, velho. Nós temos ansiedade crítica. Não fica com essas brincadeiras, não, velho.
4: Não vou acreditar.
7: Bom dia, Diego. Bom dia, Bande Coruja. É a Janaína por aqui, tô no meu corre, folguei domingo e segunda, hoje tô começando a minha semana, e vamos que vamos, hein? Quarta-feira, sua linda!
1: Ô, Jana! Oi, aí, Jana, nada acontece nesse motel aí? Tá parado, parado? Nada acontece, ninguém, não tem uma briga, uma treta, um pau quebrando, nada?
8: Ô, Diego, oi. Eu acho melhor se largar o Instagram dela no esquecimento mesmo, no TDAH aí, porque senão... Esse bando de ouvintes, esses loucos aí, vão importunar ela.
1: Será?
9: Ô, Diego, seu canela fina, eu também sei atirar, viu? Passa lá desse Instagram.
1: Será?
10: Diego, tô meu áudio, quero participar.
1: Vá, participa então, animal.
11: Eu tenho uma tática pra descobrir aí o Instagram dela aí. E não falhou, já descobri, já tô seguindo. Pergunta pra ela se não chegou o convite do Lucas Martins lá.
1: Qual é a tática?
12: Badigo. Vamos embora. Até as 5 da manhã.
1: É doença.
13: A Jana tá aparecendo que tá no banheiro, dando um cagão. Você tá doido?
1: Quem? Ah, Jana. Vai, fala teu Insta pra galera então, Tamara, vai.
2: TH.
3: Pera aí, Tamara, não é assim.

Olha, a Tamara foi pra academia hoje, ó. Olha ela na academia.

Ô Tamara, me marca nessa foto aí. Só menciona que eu vou compartilhar pro povo seguir você. É bom que você ganhe seguidores, ganhe engajamento, povo respeitador.

0: O Diegão, se você não soltar esse áudio da Tamara do Instagram dela, você vai ter 7 anos de azar.
1: É, praga de urubu cai no mesmo.
2: Deixa passar o Instagram do Tamara aí, por favor. Eu tô dirigindo um ônibus aqui, bicho. Já parei o ônibus 2 vezes já. Na hora que ela vai falar o Instagram dela.
1: Tá bom, vai, Tamara. Fala aí teu Insta pra galera. Vai, vai.
3: TH.
1: Pera aí!
4: As novinhas aprenderam a maldade.
0: Ô, Diego, seu fresco, escuta meu áudio. Fala pra Tamara que tô esperando ela aqui na avenida com o PC.
1: Vai daí, ô chorão. Você acha que é pizza, ô idiota? Não é essa aí não, Alisson, não é, cara.
5: Aqui, ó. Cretino, passa logo antes que ela apague o áudio aí. E aí lascou.
1: É mesmo, né?
6: Chega! C-H-E-G-A! Chega! Então, chega! Chega!
7: O dedo da garganta.
6: Chega! Chega! Chega! Chega! Chega!
1: Chega! Coisa mais chata.
3: TH.
1: Os caras correndo desesperado agora. TH. Sou biguinho de foto.
5: Esse programa é pior do que energético, cara. Pra tirar o sono do peão, viu? Tava trabalhando aqui com sono, já era, já era! Ligadão, solta o Instagram!
1: Chega! Tá, ô Tamara, posso fazer 10 segundos então? Só 10 segundos, só 10 segundos.

0: Pode?
1: Vai de bundinha, vai mexendo a cinturinha sem deixar cair no chão.
0: No Instagram, arroba Diego Lopes, Diego com Y. A Tamara.
2: Devia ter passado o Instagram profissional, né? Pra receber esse monte de seguidor aqui.
0: É verdade, você tem que ser ligeira, minha filha. A vida oferece oportunidades que só Deus duvida. Não é assim a frase, mas enfim. Vai lá, Tamara. Então é o seguinte. Como é que eu vou fazer? Você quer passar o profissional? Posta uma foto tua e me marca lá, ué. Não, gente, deixa eu falar um negócio. Sério agora. Apenas 10 segundos. E eu vou apagar, não quero nem saber. Como é que faz? Como é que vamos fazer, Tamara? O que é profissional? O que você faz da vida? Qual que é o Insta profissional, Tamara? Para esse carro, Tamara. Me dá atenção, cara. Você não tá entendendo, Tamara? Vamos, Tamara. Não, só 10 segundos, só.
3: Esse Diego é um cavalo mesmo, cara. Vai fazer sumir a estação da rádio aqui, eu não vou pegar o Insta.
0: Calma, cara. Ai, ela é fisioterapeuta. Ô, Tamara, eu tô com o ombro zoado, velho. Você não põe no lugar, não? Eu acho que eu preciso de umas sessões. Bom, esse pode, né? Você sabe que o povo vai achar o sei lá de qualquer jeito, mas enfim. Deixa eu ver aqui. DRA.

Tá, então vamos lá. Eu vou compartilhar. Esse aqui que você tá com a selfie. Pode ser com a selfie. Agora que eu lembrei, ela é fisioterapeuta, é verdade.

0: Pronto, vamos lá. Apenas 10 segundos. Vai de novo. Vai, vai. Vamos lá. No Stories. O meu último Stories, vai lá. @ Diego Lopes. Só pra você matar sua curiosidade. Postando, postando, postando, postando. Depois você vai colocar meu ombro no lugar, tá, Tamara? Carregando, carregando, carregando. Carregando, carregando, carregando, tá carregando, carregando, carregando. Carregando, calma. Postou, postou, postou, postou, postou, postou. 10.
1: Bom dia, gente. Fazendo
0: 10
2: segundos,
0: nós estamos passando na base da PRF aqui, pô. Aí me quebra,
3: aí me quebra. 9. Tem um tendão aqui, cara, que tá precisando de ajuda, viu?
0: 8.
3: Tamara do céu, tô com dor no nervo. Dá um jeito em mim, gata demais, hein? Bonita, parabéns.
0: 7.
4: Ô, Tamara. Bom dia, Tamara. Tamara, se cada vez que eu pensasse em você sumisse um pedacinho de mim, epa, cadê eu? Linda, hein, Tamara? Parabéns. Diego da cidade de Tiradentes.
0: 6.
5: Ela é linda, precisa dar uma pinta, é linda. É linda, é linda.
0: 5.
6: Samara, tô com um problema no dedão sem osso, tá doendo, viu? Dá ajuda aí.
0: 4.
7: Meu Deus do céu.
8: Bonita, parabéns.
7: Fui pisando na embreagem, pisei no acelerador com o pé esquerdo, com o pé trocado.
0: 2.
9: Isso, me apaixonei. Cacheada ainda. Ô, louco. Que cabelo lindo, que mulher bonita.
0: 1.
10: É fisioterapeuta? Eu tô com uns problemas no nervo asiático que já transformou em nervo europeu. Já tanta dor que tá.
0: Acabou!
11: Morri! Não sou mais cacheada, tá? Que fique claro.
0: Ai, ela é lisinha agora. Deixa eu apagar. Não, vou apagar. Quem viu, viu. Quem não viu, não viu. Cala sua boca. Não te interessa se eu tô seguindo ou não. Jessica Mamon's Stone Labels. Vamos, filho, vamos apagando, apagando, apagando, apagando. Apagando, excluindo de ambos.
12: Bom dia, Tamara. Tá maravilhosa.
0: Pum, pum.
13: Depois que apareceu a inteligência artificial, não existe ninguém feio mais.
0: Olá.
13: Isso é IA. Tamara, não liga não, viu? Eu falo assim porque eu não posso te seguir. Você é gata.
0: Olá. É sempre assim, né, velho? É sempre assim. Os caras não podem seguir e falar mal. Parece eu quando a personal vem. Quem que é essa aqui? Eu falo, não sei quem é essa torta toda errada, amor. Nossa, a mina toda esquisita, olha. Ela é, né? Torta. Eu tô vendo o que é torto nela.
14: Ô, Tamara, eu acho que eu te conheço de algum lugar, viu? Já te vi de algum lugar. Eu acho que é dos meus sonhos.
0: Nossa, velho.

0: um áudio de um beijinho especial da Tamara falando o seu nome. Começa agora, vai! Vai! Vai! Pra melhor cantada, a Tamara vai mandar um beijinho pra você especial falando o seu nome, tá bom? Beijinho na bochecha.
1: É a fisioterapeuta da minha vida, eu disse.
0: É o Luciano.
2: Aí, Tamara, pega na minha vara.
0: Cala a boca. É, é o Ricardo, vai, tá valendo. Vai que ela... Não, não, não. Oi,
3: oi. Ô, Diego Lopes. Fazer uma pergunta pra você, irmão. Você tá seguindo a Bianca Cubas Underline?
0: Cala a sua boca.
4: Tomara que você me queira, Tomara. Porque eu quero você. Tomara, Tamara.
0: Todo. Tamara que você me queira, Tomara.
4: Tomara que você me queira, Tomara. Porque eu quero você. Tomara, Tamara.
0: Todo errado. Ficou nervoso, hein, Tamara? Esse aqui ficou nervoso, hein, Tamara?
4: 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Porque eu quero você, Tomara, Tamara.
0: Ô, Samuel. Ai, eu sou besta pra rir com as coisas dessas, né? Oi, Tomara. Tamara, que você me queira, Tomara.
4: Tamara, que você me queira, Tomara. Porque eu quero você, Tomara.

0: Fala pra esse cara aí do Tomara aí, vê se ele fala pistache. Vamos ver como que ele fala pistache, chiclete.
1: Fala pistache aí, ô Samuel, vai.
2: Fiquei nervoso, né? Fiquei nervoso.
3: Ô Tamara, eu queria te dar um cheiro igual ontem. Ontem eu não cheirei, mas também queria.
1: Nossa.
4: Cara, eu sou igual o Itaú, feito pra você.
1: Olha!
5: Ô, Diegão, positivo, hein? Ah, top de linha, cacheado, batom vermelho. Nha. Nha. Tô com o tendão aqui, ó, que tá até enroscado no volante. Você tá doido, motorista?
1: É cantada para Tamara.
6: Tamara, se toda panela tem sua tampa e de repente você é uma frigideira, você deixa eu passar meus ovos?
1: Que é isso? Então requebra,
7: esfrega, requebra. Meu Deus, Diegão, as cantadas estavam até indo legal. Aí chega o John Tatu, o último americano virgem, e fala.
1: O último americano virgem.
8: É, Diego, essa Tamara aí, ó. Tomara que ela não queira nenhum Tomara desse aí. Tomara no.
9: Ei, ei, ei. Olhando pra foto dela, descobri que o amor da minha vida deu um namorado.
7: Ô Tamara, eu sou igual a loja 100. Vem que tem.
1: Boa, boa, gostei, gostei. Vamos lá pro Rio de Janeiro agora, vai.
10: Ô Tamara, seu pai é padeiro porque você é meu sonho.
1: Nossa. E aí, Tamara, tá escolhendo aí, né?
11: Veste a calça Saint-Tropez e deixa um biguinho de fora.
12: Ei, Diegão, solta meu áudio aí, galera. Você só solta o áudio dos caras aí, o meu nada. Tamara, senta na minha vara.
1: Cara, cala a boca, idiota. Saia de corpo
13: baixo, biguinha de fora. Salve, Diegão. Aqui é o João de Osasco. Você consegue mandar um pix pra mim aí, mano?
1: Ah, vai cagar.
14: Tamara, tudo bem? É Leandro, motorista. Ô, Tamara. Essa boca aí, ela só fala ou ela beija também?
1: Nossa, o Bruninho Davi.
15: Tamara, eu sou igual a caixa, aplicando na sua poupança.
1: Ei!
16: Já que todo mundo tá mandando a cantada, eu vou mandar a minha. Tamara, eu não sou Casas Bahia, mas a minha dedicação total é a você, tá?
1: Ai, que bonitinho! Vou mandar pro Temperos da Genissa aqui, você vai ver.
6: Agora um poema para Tamara. Olhei para os seus olhos, uma lágrima escorreu. Olhei para sua bunda, o meu pau.
17: Ô, Tamara, bom dia. Bom dia. Você é a repimpela da minha parafuseta. I love you.
1: Nossa senhora.
18: Tamara, pelo jeito não foi só a Lacta que fez a sensação. Sua mãe também, né?
1: Nossa senhora, o babá. O babá.
19: Ô Diego, eu sei que é cantada pra Tamara, mas eu vou mandar pro John Tatu. Que bosta!
1: Olha, Tatu, olha, Tatu, olha, Tatu. Oh, yeah.
4: Doutora Tamara. Você é fisioterapeuta, né? Porque só de te ver, já senti que você alinhou tudo, até o meu coração.
1: Nossa! E o pior é que ela é fisioterapeuta cardíaca, hein? Como será que faz um fisioterapeuta? Ele pega na mão do coraçãozinho e fala, vamos lá, filho, vamos. Levanta o bracinho.
8: Tamara, se eu não fosse casado, com certeza eu estaria do seu lado.
5: Bernardo de Pavão, Aro de Galinha. Ô Tamara, só quero ver a cor da tua.
1: Ei!
2: Tamara, no céu, a única estrela que me interessa é a que brilha. É você, meu amor.
1: Nossa senhora, cara. Tá ficando sério o negócio, hein?
20: Tamara, o que eu mandei pro Diegão, você vai adorar. Pede pra ele a fotinha.
1: Já mandei pra ela, encaminhei pra ela. Região fotografista.
21: Vai, um palminha pra Tamara, vai.
1: Vai.
21: Tamara, gosto dos seus olhos, mas gosto mais dos meus. Pois se não fosse pelos meus olhos, não poderia ver os seus.
1: Nossa, olha, isso aqui é da voz.
22: Ô, Diegão, a Tamara é Uber, né? Tô precisando de uma Uber aqui, velho. Será que ela não vai comigo ali buscar um tucano ali, não? Ela vai na frente dirigindo que eu vou com o tucano atrás.
1: Ei! Ô, Nunes, estão falando de você aí, ó.
23: Vai ficar até que hora aí nessa Tamara aí? Nesse Slove aí? Esse Slove aí, meia boca.
1: Até a hora tá que louco. Eu quiser, vai tomar no banho.
24: Ô, Diegão. Vou fazer uma cantada pra Tamara. Tamara, vamos tomar um suco de tamarindo.
1: Nossa.
24: Eu te dou meu canudo pra você tomar.
1: Ei, bora, ei, ei.
25: Lá ele, lá ele.
1: Ô, Cotocano.
26: Ô, Tamara, eu sou o Edinaldo, hein? Ô, Tamara, eu vou meter minha vara.
1: Ei.
27: Ô, velharada, tudo entregando a idade, hein, Diegão? Inclusive eu. Só tem piada de velho. De
1: pois tiozão. É, cara, que coisa. Nossa. Eu acho que tá bom, né?
27: Oxi, do nada o diretor do programa aí foi.
1: É, você viu?
28: A beleza do arreio tá no brilho das argolas. A beleza da Tamara é quando ela tira a camisola.
1: Tá, parei, beleza. Tá bom, chega, chega. Tá bom, chega, depois dessa... Ei, ô Chavante, o Chavante é galã, rapaz. O Chavante é. Ah, locutor velho de rodeio. A beleza da Chavante, da argola.

0: eu ainda gostei mais do Samuel, eu gostei mais dele ainda. Ele ficou todo atrapalhado, ó.
1: Tamara, que você me queira, Tamara. Porque eu quero você, Tamara, Tamara.
0: Tamara, que você me queira, Tamara.
1: Tamara, que você me queira, Tamara. Porque eu quero você, Tamara, Tamara.
0: Vai, Tamara, manda um beijinho pro Samuel. Eu que escolho, eu que decido. Manda o áudio aí, mandando um beijinho pro Samuel, o seu conquistador. Ah, mas não é a Tamara que escolhe? Não.
2: A maconha dele tava bem forte, né?
0: O cara ficou nervoso, velho. Sabe aqueles caras que ficam nervosos e erram o pedido do casamento na hora do casamento? Como é o nome da tua esposa? Tamara. Tamara, que você me queira, Tamara.
3: Diegão Cafetão agora, hein? Cagão.
0: Vai cagar, ô mato. É, meio confuso sobrinho ele, né, velho? Meteu um confuso sobrinho do nada.
4: Tamara, a lua nasce para todos, mas brilha especialmente para você.
0: Nossa, nossa, nossa, nossa!

0: Tamara, eu quero passar o bronzeador feminino no seu corpo, pinho sol.
1: Ah, chega, chega, chega. É o programa. Olha a rede, quase caiu a rede. Meu Deus.

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7: 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Band FM, 2:03, agora, tudo bem? Tudo de boa, tudo tranquilinho aí, já estamos na quarta-feira, meinho de semana, agora é só empurrar com a barriga, meu povo, vamos pra cima!
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0: Band FM, relembrando o sucesso da Perla. Tanta solidão. E você está na solidão hoje? Ai, você tá na solidãozinha? Tá na solidãozinha, tá, bebê? Ai, não fica aí não, vem pra cá. Vem fazer bagunça com a gente. Bota aquele sorrisão na cara que você tem. Mesmo que você tenha dois dentes na boca só, né? Um pra abrir cerveja, outro pra passar raiva. Manda aí o seu áudio, fala comigo no 11 999 919197. Bora!
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0: Olha quem chegou, olha quem chegou, olha quem chegou.
2: Bom dia, meu tiozão gostoso.
0: Tiozão gostoso?
2: Tudo bem?
0: Tudo bem.
2: Passando pra deixar um beijinho bem na pontinha do seu...
0: Ei, ei, ei.
2: Beijos. Beijos.
0: Beijo, Jessiquinha. Jessiquinha, Jessiquinha.
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0: Jessiquinha, Jessiquinha.
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0: Ei!

0: meu Johnny, posta lá e me marca, mano. Posta lá e me marca, posta lá e me marca, mano. Vai. Mais para mim.
1: Ô Diego, a Jessiquinha é a versão pipoquinha mais nova?
0: É, cara, eu tô com medo, né? Eu tô com medo, velho. Uma crioula desse estilo. Não, eu não acreditei, né? Eu não acreditava. Você deve ser fake. Aí eu chamadinha de vídeo. Chamadinha de vídeo.
2: Diegão, falando em solidão, eu tô numa solidão profunda, Diegão. Semana passada fui juvenil, cara. Tomei 1,5 ml de Deca. E Deca, ela pura, baixa o libido, né, cara? Aí agora eu tô de pau murcho e tô esperando chegar a minha Durateston pra controlar a minha testosterona. Então eu tô numa tristeza profunda, tá?
0: E agora? O que fazer com o pobre Edinaldo? Fez merda, fez merda. Tomou Deca pura. Tá jogando bilhar de corda. E agora, e agora? Como ajudarmos o nosso Edinaldinho? Você acha que o palco do momento...
1: Ô, Edinaldo, é o seguinte. 1 ml de dura... E 0,5 ml, 0,5 de Deca.
0: Começa agora.

0: a sua dica para os brochas?
1: Momento de bosta. Diego, eu não tô entendendo. O que que é Deca? Fala pra mim, explica aí, que eu tô meio boiando aqui.
0: É uma marca de cuba e de bacia pra banheiro.
2: O Edinaldo toma 1,5 de Deca, é um homem com pinto mais broxa. Capaz. Esse
3: fogo que queima por dentro. Edinaldo, passa o Instagram da sua mãe pra nós. Quando você voltar a funcionar, nós devolvemos ela pra você, mano.
0: Ei! Arroba tempera.
4: Começou. Ô, Diego, o Edinaldo só fala mal da mulherada, ele nem usa o pau, usa pra mijar mesmo, então não vai fazer diferença, tá duro, tá mole.
5: É mais um que vai lá pra rua Augusto amanhã pra cagar pra dentro.
6: Ô, Diego, fala pro Edinaldo voltar ao modo de fábrica original, tá? Que aí acaba os problemas dele, ele não vai ficar mais triste.
0: Como assim, cara?
7: Ei, Diegão, pra curar essa galera aí que depende de substâncias alienígenas pra poder comparecer, é tutano, ó.
0: Tutano?
7: Os caras comem tutano, mocotó, puxada.
0: Olha a dica boa aí, ó.
7: Aí os caras ficam zero.
0: Olha a dica boa aí, Edinaldo. Tutano, mocotó e buchada. Faz tudo numa pratada só. Ah, mas vai resolver? Não vai. Vai ficar um broxa cagado. Vai ficar um broxa com caganeira.
8: Agora, Edinaldo, é só dando corda. É só dedo na costura.
0: Ei.
8: Pra funcionar.
9: Vai dormir, maconheiro.
0: Calma.
8: Agora,
1: ô Diego, fala pro Edinaldo aí comer paçoca. Paçoca é ração pra pinto. Pose, paçoca com catuaba, ração pra pinto. Você tá doido, motorista? Se cresce um pinto, imagina uma rolinha.
0: Ei!
10: É geração, anos 60 que quase se arrebenta de tanto se esfregar.
11: Agora é sério, HCG. Gersonzinho ali com a seringa de insulina abaixo do umbigo aí. Uma semana já voltou, já ativa já.
0: Que isso,
11: deixa
0: cara?
11: Eu volto normal.
0: Que isso, cara?
12: Bom dia! Bom dia, Diego! Bom, Diego! Nossa amiga aí tomou 1 ml de Deca. É 5x1 na testa. Meu Deus do céu! Tá? Falar pra você, hein? Pode mandar texto pra baixo aí pra fazer esse negócio aí subir. Tchê. Jogar sinuca com corda, isso daí é fichinha. Isso essa já não virou. Já. Eu acho que nem precisa fazer cirurgia. Já tá feito. Walter!
1: Sérgio do Pão apareceu, parceirinho. Um abraço.
13: Se não levanta, manda, vira ração pra pinto.
0: Eita!

0: Manda umas músicas do Henrique Juliano pra ele, romântica mesmo, de repente ele anima.
1: E que não é pra entrar nessa levada, vai, Dradão.
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0: chuva.
1: Olha, gostei. Gostei, velho. Bom, hein?
2: Que voz.
1: Cala a boca que você não entende de música. Alô, meu Rio de Janeiro.

0: Pergunta pro Morguete se ele gostou.
1: Nós com os alemão vamos se dizer.
2: Gostei, gostei, ô. Esse menino.
1: Aqui não tem mole, nem pra...
3: Mentira, Diego, você não gostou não, Diego. Você não gostou não.
2: Gostei sim.
3: Que bosta.
2: Gostei.
3: Que merda.
2: Gostei sim.
1: Impossível nem pra PM. Eu dou maior conceito para os amigos meus. Mas morro.
2: Mara tá assim.
4: Edinaldo, vou aí dar uma regrada na sua mandioca pra ver se não cresce.
2: Aí, aí, Edinaldo. Agora vai.
5: Vai mandar meu conterrâneo aí, Digão, aí. Pegar pau de caldo de coati, Digão. Tomar um chá do pó do coati, Digão. Raspar o pó do coati e tomar.
2: Que isso?
5: Aí eu quero ver se ele não vai, ver se ele não vai sair da brochês, Digão.
2: Da brochês. Coitado do coati. O que com o coati tem a ver com a história, tadinho? Como é que rala o pau do coati? O que, que é isso, gente? Meu Deus.
6: Isso aí da Maratacina é caganeira, velho. A bosta escorrendo, jatando no vaso, hein?
2: Ei!

0: Pra salvar o pau. Pra salvar o pau do Adinaldo, tem que sacrificar o pau do Quartinho.
1: É, coitadinho do Quartinho, cara.
2: Diegão, você acha que o baiano doido aí consegue dormir depois das 6 da manhã com esse barulho infernal na cabeça? Acho que ele não consegue dormir, não. É só dopado.
3: E aí, Tiagão, bom dia. Aqui é o Jean Carreteiro aqui de Santos.
1: E aí?
3: Fala aí pro Edinaldo que às vezes pode ser algum mau contato que tá com ele. Fala pra ele vir pra fazer um fio terra nele, quem sabe volta a funcionar.
1: Vai, vai, Edinaldo. Calma. Calma.
4: A única solução pro Edinaldo é fazer a cirurgia que nem a Catrícia, pô.
5: Ei, para, para com essa merda, ô Diegão. Para com essa merda, Diegão. Fala legal daqui de Portugal. Edinaldo, só é você.
1: Vai gravar esse áudio direito, animal.
6: Nós com os alemão vamos se divertir. Porque...
7: Fala pro Edinaldo tomar um chá de palmeu, chá de minhaca.
8: O Edinaldo não precisa de um fio terra, ele precisa de um cabo terra. Sabe aqueles cabos de para-raio? É isso que ele precisa.
1: Encerra-se agora. Dicas para o Brocha. Dicas para o Brocha. Toma Lufthal.
9: Edinaldo, posso tomar uma dose excessiva de Deca? Agora não adianta mais, a tração dianteira falhou, quebrou a engrenagem telescópia, ativa a tração traseira e cai pra dentro, ó. Porta o barro.
1: Porta o barro. Ah, vai no propianato. Propianato, Edinaldo.
10: Ô, Diegão, vamos cantar comigo aí, ó.
1: Vamos, vai.
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1: Atirei seus pedaços ao vento. Para de ligar, irmão! Para de ligar! Deixa eu cantar com o velho do lixo, vai.
10: Pedaços ao vento.
1: Para de ligar, filho da... Pera aí, deixa eu bloquear esse cara. Só um minuto.
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1: voltou a brilhar novamente no sorriso da mulher querida.
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1: Sua presença mandou a saudade embora. Não sinto mais essa ansiedade louca.
10: Quando de amor estava quase morrendo, senti seus lábios para a vida me trazendo forte inspiração. Boca.
1: Vai,
10: só o amor vale tudo na vida. Só o amor é a inspiração. E amor, a esperança é perdida. Por amor, escrevi essa canção.
1: Ao velho do lixo, sai cachorro. Coisa boa, nós é bom, hein? O tanto que nós é bom, hein? Você tá doido, cara. Nós é bom demais, velho do lixo. Eu acho que nós tínhamos que fazer uma dupla, eu acho. É, ele canta no tom original. Pum, pum, pum.
11: É tão bom que um tá no tom e outro tá no Jerry.
1: Um tá no tom, o outro no Cavalcante. Meu amor, o
12: que será? Eu não sei se é pior o carioca cantando ou sei o velho do lixo cantando de... Pelo amor de Deus, que bosta.
1: Você não entende de música?
13: É mesmo, Diego? Dá pra fazer uma dupla, já deu e vai dando.
1: Ei!
13: Tadeu e Tadano. Dupla fenomenal.
12: Falar um negócio pra vocês aí, pessoal. Mas não ficou bom não, hein, só? Ficou bom não, hein? Amor de Deus.
1: Claro que ficou.
14: Ó, dupla chupisco e chupeta.
1: Ei! Começa agora! Nomes de duplas.
14: Um tá no Tom e outro no Jubim. Tom Jubim.
1: Um tá no Tom, outro no Jubim.
9: Ô, Diego, tá pronto uma dupla você com com o velho da reciclagem.
1: Não dá?
9: Caipora e Lazarento.
1: Caipora e Lazarento, gostei.
15: Nossa.
16: Ô, Diegão, bom dia, é o Rodrigo. Diegão, já tem o nome da dupla aí. É o Jadeu e Tadano.
17: Oi, boa noite. Eu queria dizer porque eu não quero deixar dar o WhatsApp dela, porque ainda tá na Samara. Na parede dele. Na parede dela, um abraço.
1: Abre a boca pra falar, ô Fabiano.
18: E para pomba de petição para lá. Para lá e para baixo.
1: Tá tomando deca pura?
19: Ah, Diegão, a dupla perfeita. Marmita e marmota.
20: Ô, Diegão, o nome da hora de vocês dois aí, hein? Do lixo e do rádio. Top, hein?
1: Nossa, velho. E agora com vocês, do lixo e do rádio. Por quê? Eu sou o velho do rádio?
21: Sou da boca e dentadura.
1: Boa, gostei.
22: Bom dia. Ô, Diego, a dupla pode ser Cruz e Credo.
1: Boa, gostei também.
23: Ó, o nome da dupla de vocês vai ser Tadeu e Tadando. E canta galopeira aí agora vocês dois juntos.
1: Vamos nós, vai, vai. Galopeira nós, vai.
24: É a dupla Piricura e Saralampa.
1: Nossa. Por que tá na linha? Alô, bom dia. Quem é? Alô.
25: Oi, alô.
1: Quem é?
25: É Manuel.
1: Fala, Manuel. Ô, Manuel, eu tentei ligar pra você ontem, velho.
25: Eu vi, pai. Ontem quando tu ligou, eu tava... online, eu tava ouvindo o programa, aí eu fui, tu ligou pro celular que eu tava ouvindo no rádio, sabe?
1: Ah, e não deu pra atender.
25: Aí eu fui pegar o outro, aí tu ligou pra Davi, eu fiquei tentando ligar pra ele, aí chamava 12 vezes, eu caia a linha, aí quando Davi terminou de conversar contigo, aí foi pro comercial.
1: Ah, é verdade.
25: Aí quando voltou, aí eu liguei de novo até... 4h56.
1: Eita, poxa!
25: 4h05, aí eu vi que não dava mais, aí eu não liguei mais antes.
1: Como é que tá, Manel? Tudo de boa aí?
25: Tá bom.
1: O que você fez hoje, hein?
25: Eu fiz um serviço ali hoje.
1: Hã?
25: Eu fiz um serviço ali hoje.
1: Fez o quê?
25: Serviço na rua ali hoje, fiz. Um bico ali hoje, fiz na rua.
1: Fez o quê, menino?
25: Um bico.
1: Bico? Ah, bico. Ah, legal, entendi. O que você fez hoje do bico?
25: Uma mercadoria que tinha lá pra descarregar. Aí eu descarreguei.
1: Ah, você descarregou a mercadoria.
25: Era.
1: Sempre aparece uns trampinhos, né, cara? Eu acho que é o seguinte, o pessoal que... Deixa eu bloquear um trouxa que tá ligando aqui. O pessoal que reclama que não tem trabalho, trabalho tem, ele fica escolhendo serviço, não é?
25: É.
1: E o que você descarregou hoje? O que que era?
25: Era... cereais mesmo, né?
1: Cereais?
25: Arroz, óleo. Era arroz, óleo.
1: Aqui chama chapa, é isso? É chapa?
25: É.
1: O chapa é o que ajuda a descarregar, não é?
25: É.
1: Mas você viaja também ou não? Só...
25: Não, só aqui dentro, só na rua que vem.
1: Ah, na sua rua, só na sua rua.
25: Só.
1: Legal. O que mais você fez hoje?
25: Hoje mesmo...
1: Só isso?
25: Só.
1: Tá bom demais. E aí, o que você vai fazer amanhã?
25: Ah, amanhã eu vou dar uma volta por aí amanhã.
1: Amanhã vai dar um rolezinho, né?
25: É.
1: Que maravilha. E as namoradinhas?
25: Rapaz, por enquanto eu tô procurando ainda.
1: Ô Manuel, você tem Instagram, não?
25: Rapaz, eu não tenho não, mas eu vou fazer um logo.
1: Ah, tem que fazer, mano, tem que fazer.
25: Eu
1: você
25: fazer,
1: não tem nada?
25: Eu vou te seguir lá pra poder receber as fotos lá que tu enviar, viu?
1: Aí eu te mando por lá, aí você vê, você acompanha nós. Porque você não tem nenhuma rede social, nem Facebook,
25: não,
1: nada?
25: Tem YouTube e o Facebook.
1: Você tem Facebook?
25: Tenho.
1: Como é que eu te acha lá?
25: Oi?
1: Como é que acha você lá?
25: Rapaz, é... Eu fiz lá no Facebook, no momento, eu não lembro mais da cena no momento, mas...
1: Ah, não lembra. Não, mas a senha não precisa passar, não. É o teu nome?
25: É meu nome, mas o perfil lá foi um perfil que eu coloquei lá que não é meu, não.
1: Ah, tá. Entendi. Então, daí, quando você fizer o Instagram, você passa pra nós seguir você lá.
25: Tá bom.
1: Pra nós trocar uma ideia. Quem sabe você não acha... Você tá com quantos anos, Manuel?
25: Eu tenho 49.
1: 49 anos.
25: Eu fiz agora dia 10 de janeiro.
1: Cara, a gente percebe que você é um cara do coração bom, é um cara gente boa. Você nunca foi casado? Nunca namorou nada?
25: Rapaz, eu tive um relacionamento aí de uns 5 meses aí, mas não deu certo, não.
1: Por que não deu certo, hein, Manuel?
25: É questão da pessoa lá, sabe?
1: Hã?
25: É questão da pessoa lá. Por alguém que dado certo, mas foi a outra pessoa lá que não quis.
1: Por que pessoa? Era homem?
25: Não, era... A minha prima.
1: Ah, você namorou com a tua prima?
25: Foi.
1: Eita, Manoel. Mas
25: aí
1: é...
25: Aí foi... Durou uns 5 meses por aí, aí...
1: 5 meses?
25: Uns 5 meses só. Aí não foi bastante tempo.
1: Mas pode namorar com prima?
25: Não pode não, mas...
1: Mas você namorou.
25: Aconteceu.
1: Acontece às vezes, né? Você se conhecia desde criança ou não?
25: Era. Conhecia desde pequeno.
1: Vocês conversam ainda?
25: Não, converso não. Nem ela nem a menina dela.
1: A irmã dela?
25: A menina.
1: Ela tem uma menina?
25: Tem.
1: Uma filha?
25: É minha.
1: É tua?
25: É.
1: Você fez uma criança nela?
25: É, mas eu não quero acordo com nenhuma, né?
1: Mas não tem que querer, se você é pai, você tem que querer, tem que estar presente,
25: não,
1: ué?
25: Não, não quero não.
1: Você paga a pensão?
25: Pago, mas eu pago assim, eu mando pelo irmão meu, mas pra eu mesmo entregar eu não vou não, porque eu não quero ver nenhum e nem outro.
1: Você não quer ver não? Por que você não quer ver? Tadinha da criança, a criança não tem culpa não, pô.
25: Não, mas assim, ó, começou assim, no começo eu, no começo do relacionamento, né, assim, aí, a família dela não queria, e a minha também não queria, sabe?
1: Tá.
25: Aí depois, a família dela resolveu a querer e a minha. Aí depois ela que não quis, ela se saiu. Aí com 11 anos ela começou a querer arrumar de novo. Aí eu cortei a intimidade, sabe?
1: Tá.
25: Cortei a intimidade. Aí eu tinha dado o celular pra menina, pra eu falar com ela quando ela não pudesse ir lá em casa. Aí ela pegou e empatou da menina falar comigo. Aí por isso eu não queria acordo mais com da luz.
1: Mas peraí, eu não entendi. Você não tem acordo com ela porque você deu o celular pra menina?
25: Pra eu se comunicar com ela quando ela não pudesse vir em casa.
1: Tá. E aí que aconteceu?
25: Ela pegou e empatou. Deu mandar mensagem pra menina, falar com a menina. Aí a menina resolveu ficar do lado dela e aí eu peguei, não quis mais dar acordo mais com nenhuma mais.
1: Ela tem quantos anos, a menina?
25: Tem 13, vai fazer 14 agora.
1: Mas vocês tinham contato antes?
25: 11 anos depois.
1: 11 anos depois?
25: Sim.
1: Caramba, e esse tempo todo?
25: Foi 2012. 2012. E eu vim conhecer em 2023.
1: Caramba, mas você não sabia da existência dela?
25: Sabia, mas...
1: Mas não foi atrás, né?
25: Ela não morava... Ela morava mais em... Os pais dela em outro bairro.
1: Uau, era outro bairro. Aí você não foi atrás pra saber, né?
25: Não.
1: Ah,
25: aí só depois de 11 anos foi que ela veio morar mais com a irmã minha. Aí a casa ficava na mesma rua. Aí ela começou a andar lá em casa. Aí daí pra frente eu passei a conhecer ela e de 11 anos para frente. Aí esse tempo demorou pouco, com menos de um ano. Aí eu não pude falar com a menina mais, que ela empatou aí. E ela tem empatado, aí eu não quis mais acordar mais com ela mais não.
1: Entendi, mas ela tem 13 anos agora, né?
25: Tem, vai fazer o capuz agora. Você acha que
1: ela não sente falta de falar com você, mano?
25: Rapaz, eu digo que não, porque... Ela foi pela cabeça da mãe dela, né? Aí deixava de acreditar no que a pessoa falava, só podia acreditar na mãe dela lá. Aí ficou assim. Eles pra lá e eu em casa aqui.
1: Ah, entendi. É, mano, complicada a situação, né, velho?
25: É.
1: Mas você também não sente vontade de falar com ela, não, né?
25: Não.
1: Não quer mais saber também?
25: Quer não.
1: Mas a pensão você tá pagando certinho?
25: Tô.
1: É. Ah, mas acho que você devia procurar contato com ela, que queria ser. Você cresceu com pai ou sem pai, ô Manuel?
25: Eu?
1: É.
25: Não, meu pai morreu, tá com 31 anos.
1: Ah, faz tempo já, né?
25: Foi em agosto de 95. Aí a mãe faleceu agora, tá com 5 meses, faleceu em dezembro do ano atrasado.
1: Aí você foi criado pela tua mãe, né?
25: Foi.
1: Ela criou você e teus irmãos, né?
25: Foi.
1: É, foi difícil, né, velho?
25: É.
1: A veinha teve que trabalhar muito, não foi?
25: Foi, pai. Ela trabalhou até
1: com o outro trabalhar. Pois é, né? É difícil a mãe criar o filho sozinho, né?
25: É.
1: Ô, Manel. Um abraço pra você, Manel. Tamo junto, mano.
25: Tá, valeu aí.
1: Valeu, um abraço, Manel. Ei, Manel, tá todo enrolado lá, né, Manel? Rapaz, Manel. É. Manel, eu vou chamar você no WhatsApp aí depois pra nós trocar uma ideia, tá bom? Brasil! Abraço aí, Manel. Tamo junto. Depois eu chamo vocês.
0: Bugo, Bugo, Eduardo Costa, meu irmão.
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1: É impressão minha ou ele é gago, Diego?
2: Acho que é impressão tua, cara.
0: Só me quer pra aquela hora. Me pega vucu-vucu-vucu que vai embora. No vucu-vucu você chega.
3: Bom dia, Diego, tudo bem? Diego, vou te contar, viu? Tem mulher que tem coragem de mamar em onça.
2: Pera aí!
0: Só quer saber de vucu-vucu-vucu que não demora.
2: Pera aí, Dai.
0: É vucu-vucu-vucu que vai embora. É vucu-vucu-vucu-vucu que não demora.
4: Diego Lopes. Falou que ele tinha um coração bom. Depois já deu indireta falando que é ruim a mãe criar filho sozinho.
2: Ah, pera aí, velho, pera aí.
0: Só quer fazer o...
2: Pera aí, velho, pera aí. Não, não falei nada demais. Só eu falei da mãe dele, só
0: de... Mas eu não tô nem aí, eu gosto de ser usado.
4: Caralho, Diegão, você é um Dreisman, como que fala essa...
2: Changeman.
4: Baralho de palavra?
2: Changeman.
4: Você deu uma chamada do Manuel aí sem passando a mão nas costas, né?
2: Eu não.
4: É difícil cuidar do filho sozinho, né? É, a mãe sofreu, né? Vai lá, Manuel, vagabundo. Demorou 11 anos porque morava em outro bairro. É um vagabundo.
2: Ei!
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2: Só requebra aquela hora.
5: Chega, minha avó falava pra nós. Não faça marvadeza com as primas. Senão com o tempo você vira lobisomem, eu fico gago. Confetizou a que a minha avó falava, não é? Ah, o cidadão, hein? Pegou a prima, virou. Ficou gago.
0: É vucu, vucu, vucu, vucu, vucu, que não demora. Me pega vucu, vucu, vucu.
2: É, eu, graças a Deus, só tinha primo homem. Tenho. Eu tenho uma prima mulher, mas é brava, que é uma onça. Eu tenho seis... É, peraí. Michael, Guigo,

0: Eu tenho 5 primos homens e uma só mulher. Mas essa mulher é irmã dos 5 homens. Então ela é mais macho que os outros 5. Macho assim, né? No bom sentido. Ela tem que botar ordem na casa, né? Então eu sempre tive medo dela. Ela é bonita ainda, é bonita. É meia doida, né? É meia doida. Da família é meia doida. Mas eu era criança, ela era gata, né, velho? Bonitona, cabelão preto, escorrido, liso. Mas era brava, braba, braba. Eu morrendo de medo dela. Até hoje eu tenho medo dela.
1: Beijinho na boca.
0: Aí eu, lógico, que eu nunca tentei nada. A mãe é brava desse jeito.
1: Meu amor, o que será?
0: Pará, pá, pá, pará.
1: Garotinha do vovô.
0: Chegou faz 10 segundos com a prima machona aí. Oh, ela é bonita, ela é bonita. Gata, hein? É gata, hein? Mas é braba, hein? É braba, hein? Eu tenho medo porque tem Band FM lá em Lages. Aí meus primos tudo fica escutando nós lá.
2: Ô, Diego, o que que foi isso agora, hein?
0: Quê?
2: Da onde tu desenterrou esse cara? O cara é fanho, o cara é gago, adicção zero. Porra, é maior história de maluco, rapaz. Ele é parente do Davi ou do Alê?
1: Tá ficando, tá gostoso e é dessa que eu vou. Beijinho na
3: boca. Ô, Diegão, boa noite. Deus fez as primas pra não comer as irmãs, né?
0: Ei.
4: Ô, Diego, essa prima sua aí é aquela uma que fazia. Você beijar seus primos na boca quando você era pequeno, né?
0: Não, senhor.
4: Essa prima sua era marvada, hein?
0: Não, senhor.
4: Lazarenta, hein?
1: Gostoso.
2: Mas nem a prima aturou ele, hein? Quanto mal os outros, rapaz. Falando que o cara tem coração bom, aí ele falando que não quer mais a filha, que não quer ver a filha, não quer conversar com a filha. Coração peludo, ei! Papai.
4: Tá louco, hein, Diegão? Nem a prima quis ele, hein?
0: É.
5: Diego, por isso que é bom comer a cunhada, né? Porque não nasce filho, nasce sobrinho.

0: toda hora tem que ir pra esse intervalo também.
1: Manoel não vai pro céu.
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0: 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Chama! Band FM 3 e 1, tudo bem? Tudo de boa? Tranquilinho na manhã? Por aqui é o Diego Lopes te fazendo companhia até as 5 da manhã. É o nosso Band Coruja no ar, a madrugada mais louca, mais gostosa do Brasil. Tá tudo bem aí, né? Tá tudo de boa, tudo tranquilinho. Quarta-feira, meiota. Bora aqui na sua rádio do seu jeito. Agora eu vou tocar um modão, hein?

0: ele já vem, ele já vem, ele já sabe, ele já sabe, ó, ele já sabe, ó. Olha lá ele vindo, todo se requebrando, olha. A louca da fazenda, cara de neca.
1: Já vai tomando naquele lugar direto, nem bom dia não tem.

0: Olha lá quem vem virando na esquina. Vem Diego com toda alegria, festejando, com a lua em seus olhos, roupa de água marinha e seu jeito de malandro, a serra de ré, de ebe tu de ebe, e sem bionoba, marrabi, andebugui, andebuididipi. Música difícil, Diego. Afimaria. Diego, você é fogo, ouvindo esse ragatanga, me sinto a louca da fazenda me requebrando todo.
1: Ah!

0: Diego, seu canalha, quando você toca essa música, na hora o meu boga começa a coçar aqui.
1: Ei,
0: na
1: tira. Pera aí!
2: 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Samba Juliana, samba.
1: 11 999 91 9197. Até as 5 da manhã, nosso Band Coruja rolando, nossa festa, nossa bagunça, nossa resenha. Toda madrugada é essa bagunça do Jânio. Coisa, não? A Juliana quando pega no ouvido.
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3: Diego, olha o vídeo que eu achei aí, cara. Acho que é aí que vem o apelido do John
1: Tatu. Não
3: Tatum.
1: Dá pra ver vídeo no, na rádio. Que coisa.
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3: Quando toca essa música aí, eu me remexo que nem uma bicha.
1: Nossa.
3: É, João. Taxista.
4: Dança Juliana, dança Juliana. Ai, que delícia.
1: Calma, Pablo.
5: Sei não, você com os primos, hein?
1: Deixa meus primos em paz.
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0: Ô, Diego.
1: Oi.
0: Você é uma verdadeira bichona.
3: Samba Juliana. Ô, Diego, tem uma prima faxineira aqui que tá precisando de serviço. Tem emprego aí pra ela ou lá na sua casa? Dá uma olhada aí.
1: Que é isso, cara? Que é isso, cara? Que é isso, cara? Mano, tá cheio de gente aqui da Bandeirantes. Você faz eu abrir esse vídeo aqui, velho, no telão, mano. Tá louco?
4: Valeu!
1: Olha, mas rapaz.

0: Samba Juliana.
1: É, a Juliana sumiu. Ela aparece de vez em quando, né?
2: Mas Juliana não quer. Ei, Diego, acho que os teus primos apertaram o teu botão de start stop. Tem uma xinga de
1: versão. Acharam o vídeo do João Tatu com o boi.
3: De saia curta, estampado, divertido.
4: Ficou com o pau na mão aí, né, fela lá.
5: Um monte de gente da Bandeirantes trabalhando, mas ele não deixa de ver o vídeo. Fela da mãe.
1: A curiosidade matou o rato, né?
6: Ai, gostoso.
1: Calma, Juliana.
7: Samba, Juliana, samba, Juliana, samba. Mas Juliana não quer dançar.
1: Ah, olha quem chegou, ó.
8: Bom dia, meu tiozão gostoso. Tudo bem? Passando pra deixar um beijinho bem na pontinha do seu...
1: Ei!
8: Nariz, beijo.
1: Beijo, beijo. Jessiquinha, Jessiquinha. Jessiquinha, Jessiquinha. Fala comigo.
9: Fala, Diegão. Fala pra ele... colocar umas três dúzias de ovo numa bacia e sentar dentro, ó. O velho chupa tudo ovo lá, ele fica da hora de novo.
1: Que? Ah, ele tá falando do Ednossa, mas tá. Foi da. Oi, Edinaldo, Edinaldo.
4: Jessiquinha, Jessiquinha, 3h26 da manhã, vai dormir, senão você vai perder a hora de ir pra escola, viu, Jessiquinha?
1: É, Jessiquinha, cuidado.
4: Ô, Diegão, eu cuidado. Não sou curioso, não, mas manda aqui pra mim esse vídeo aí que você tava olhando.
1: Que vídeo? Calma, Jessiquinha. Calma, Jessiquinha. Ela trupica, ela fica andando, ela trupica. Ela bate o dedão no pé do pé.
10: Pra mim, não tiro da minha cabeça que essa Jessiquinha aí é inteligência artificial.
1: Você não entende de mulher, rapaz.
4: Bora, tiozão da Suquita. Rapaz, eu achava o Marcelo Café, ah, cara, mas a copa e o cheiro daquele rapaz lá. Mas depois de você, Diego, agora não tem escapatória.
1: Nada a ver, nada a ver, nada a ver. É mesmo, o café é igualzinho, né, velho? Caraca, é mesmo, velho. Botar um pullover no café. É que ele tem um jeitão mesmo do tiozão, né? Ele tem um jeitão. Agora ele aprendeu a editar vídeo.
11: Fala aí, Diegão. Zezão Rio de Janeiro. Mano, essa menina aí que te chama de tiozão gostoso, cuidado, que é laço. Olha o laço. Viu? O golpe tá aí. Cai quem quer. Pré-casado, mano.
1: Tá morrendo, cara? Tá na UTI, velho? Abre a boca pra falar, cara. Abre a boca, cara.
12: Fala, Diegão. Bom. Diegão, toca Prometida aí pra nós, o Bross. Você vai ver como é que seu corpo se mexe. Parece que essa música tem um negócio, rapaz, que nós héteros se revelamos.
1: Ai. Ah, não sei não, hein, mano. Você tá meio esquisita essa conversa aí, hein, velho. Eu não me remexo ouvindo Bros, não. Prometida, sim, sim, sim. Esse amor é tão profundo. Você é minha prometida, eu vou tapar pra todo mundo. É esquisito isso aí que você falou, hein, cara.
12: Fala, Diegão, bom. Diegão, toca Prometida aí pra nós, o Bros.
13: Você sabia que...
12: Você vai ver como é que seu corpo se mexe.
1: Rapaz.
12: Parece que essa música tem um negócio, rapaz, que... Nós héteros se revelamos.
1: Rapaz, ficou esquisito isso aí, não ficou? Eu não sei, viu? Eu não sei, vai se revela então, vai.
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1: Ai, que delícia.
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0: velho. Tá arrumando disso aqui pra mim, tá arrumando desculpa.
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0: Olha, yeah. Onde é que anda esses caras, hein, velho? Olha que baita cara gostoso. Ai, o arco-íris de flores, ai.
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0: ele quer dar pra todo mundo.
1: Sim, sim.
0: Olha, mas é uma cigana bonita ela, né?
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0: É boa essa, Caipirão, boa, boa. É, se o Caipirão dançar, é boa. Sanfoneiro. Tem até um sanfoneiro, olha.

começando, joga capoeira no negócio do nada. Mano, que viagem esse clipe, os caras estão jogando capoeira numa roda cigana. Esse amor é tão profundo. É muito profundo. Muito profundo, muito.

0: André Marinho? André Marinho? Muito bem, muito bem. Palmas para o Bros. E aí, gostou, cara? Foi especialmente pra você se libertar.
1: Fala, Diegão. Bom. Diegão, toca prometida aí pra nós, o Bros. Você vai ver como é que seu corpo se mexe. Parece que essa música tem um negócio, rapaz, que nós héteros se revelamos.
0: Sei não.
1: Ai, que gato. Ai, Diegão. Por que você põe essa música? Ai.
0: Olha o Barros. Barros de Alencar.
2: Beijinho na boca. Ô, Diegão, mas não sei porquê, velho. Na hora que você colocou essa música aí, eu já imaginei o... O caipira, rapaz, com a castanhola dançando.
3: A dançar na areia.
0: Ai, meu Deus.
3: Diego Lopes.
0: Oi.
3: Quando você era meu funcionário, nunca desconfiei desse seu lado, Rick Martin.
0: Tá, sai daí, ratinho. Vai, vai. Dá palpite lá na tua rádio, vai.
4: A senhorita, você vai gostar.
0: Para, para, para.
4: Deixa rolar que vai.
5: Diego do céu, essa pederastia desse programa tá demais, Diego. Poxa, Diego, tu não era assim, Diego. Onde já se viu tocar desgraça da música, a via da começa a falar que... Ah, Maria, ela tá passada de pau nessa raça.
0: Ei!
5: De pela. Olha, bom dia pra você, Diego. Mas
0: bom dia.
5: Tenência, Diego.
0: Bom dia, seu tenente, bom dia. Calma. Calma, Bros. Calma, Bros. Pera aí, André Marinho.
6: Ei, Diego, eu tô com a música desse boiola aí, Diego. Bota a música de marcha agora. Não é que é pôr pra dentro, Diego. Bota a música dos homens aí, Diego. Eu quero pôr pra dentro.
0: Aqui não, Tico Tico. Aqui não.

0: A Jessiquinha, fala, Jessiquinha.
1: Diego, quem é esse caipira do Ragatanga? Tem uma voz bonita, mas eu prefiro meu tiozão gostoso.
0: Ela gosta do tiozão, ela gosta. Ela quer saber quem é o caipira do Ragatanga. Ô, Jessiquinha, não vai não, vai não, vai não. Aí não dá nada, não dá nada.
2: Ô, Diego, e essa música aí já diz tudo, o nome do grupo já diz tudo, Bros. É o que a mulher passa na cara. É um bando enrustido esse grupo aí. Isso que o pessoal se revela.
3: Mas é hétero mesmo. Tira a camisinha dando pulinho pra frente. Ei, vai sair fora. Ah, imagina a véia da sua avó rebolando na minha frente, velho. Não sou tiozão não, hein? Sai fora.
0: Ô, tiozão.
4: 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Eu não tava no boteco.
3: Bom dia, Diego.
0: Oi, Tami.
3: Eu tô aqui, mas eu tô aqui sim.
0: Olha,
3: estou de olho. E escutando você, Dieguinho.
0: Olha ela.
3: Tami de Araçatuba.
0: Oi, Tami.
3: E quem é o radialista mais sexy do Brasil? Quem?
0: Quem?
3: Bota a música de stripper. Vai, vai. Diego da Band Coruja.
0: Ah! Que delícia, hein, Tami? Tami, vou dançar pra você, Tami. Vai. Vem, Tami. Corre. Vai, Tami, dança na minhoca. Vamos fazer a dança da minhoca, nós dois. Um de frente pro outro, uma de frente pra outra. Vem, Tami. Vem, Tami. Vamos, Tami. Ui, ui.
5: Tá tentando na papel.
0: Ui, ui. Vem, Tami, sai.

0: Sim, que eu gosto, Diego. Tô de aniversário.
1: Oi.
0: Tô de aniversariozinho, gente.
1: Oi.
0: Eu quero aplausos, muitos aplausos de parabéns, Diego Lopes. Cadê meus parabéns?
2: Parabéns pra Tami, aniversariante do dia. Parabéns, Tami.

0: É, Diego, faz 10 segundos com a foto da Jessiquinha. Se ela mandar, se ela autorizar.
1: Diego, se o cara que pediu a música do Bro estiver ouvindo essa daí, ele deve estar usando a calcinha da mulher dele lá dançando em cima da mesa lá, hein? Você tá doido, essa daí é terrível.
0: Essa é boa, essa é boa.
2: Parabéns, Tami. Parabéns, muita felicidade, muito love pra você. Eu vou dar um cacho de banana na Nica de presente pra você.
0: Oi! A Tami mandou foto pros 10 segundos. Faço ou não faço? Faço ou não faço? Hein, Tami? Ah. Ô, Tami, essa foto tá ousada, hein, Tami? Olha! Ai, você com esse cabelo loiro. Com essa franja loira, cabelinho Chanel, a sua tatuagem discreta no ombro aparecendo. Hã?
3: Faz sim, tá sensual, tá bem sensual. Vai falar que não tá.
0: Tá sensual, tá muito sensual, muito sexy, Tami. Sexy, Tami, sexy, manja, sexy. Oi, oi, oi, oi.
4: Que viadão bonito, hein?
0: Pera aí, ô ratinho, pera aí. Faço ou não faço? 10 segundos? Vai. Só 10 segundos, vai, só 10. Pera aí, vamos lá. No Instagram, arroba Diego Lopes. O último story é a Tami sensualizando. Tá pelada nessa foto, Tami? Tá pelada? Você tá pelada, sem vergonha? Ai, meu Deus do céu! Cadê a Tami?

0: Titi! Delícia!
1: Vamos lá. Vai, último story, só um momento, só um momento. 3, 2, 1. Muito bem, essa aqui é a Tami. Olha a Tami como ela tá. Aniversariante do dia. Olha a Tami sensualizando com o seu olhar sensual. Ela lembra o Muriloco um pouco. Não é a cara do Muriloco? Bom, enfim, olha ali a tatuagem da coroa. Olha a Tami, gente. Parabéns, Tami, aniversariante. Muita saúde, muita paz, muito amor no seu coraçãozinho. Tudo de melhor sempre, viu, Tami? A nossa aniversariante do dia. Um beijo no meio da sua bochecha, Tami. Postando. Vai lá ver. Postei. Já postou ou não? Calma. Cadê? Não, ainda não. Tá carregando ainda. Último story. Ainda tá carregando ainda. Pera que tá carregando. Aí lá vê como ela para. É a cara do Muriloco. Vai lá. Postou! Apenas 10 segundos. 10.
0: Obrigada, Diego. Ai, vocês fazem minha noite feliz, sabia? Adoro vocês. Adoro. Obrigada.
1: Ai, coisa linda.
0: Esses 10 segundos eu vou ficar famosa, hein, Diego?
1: Vai mesmo. Ô, Tami, devia ter postado teu Insta pra galera te seguir, Tami. Postou, vai. 10, 9, 8, 7...
0: Ei, Diego, ainda bem que você mandou um beijo na bochecha, né? Porque se for mais pra baixo, acho que ia ser da linguiça, né?
1: Ei!
0: Parabéns aí,
1: Tami.
0: Ei! Maravilhosa.
1: Adivinha quem é o primeiro que reagiu com foguinho? Quem é o primeiro que reagiu com foguinho no stories da Tami? Adivinha. Manda um nome aí. Adivinha.
2: Oi, Tami, eu não vou me identificar, sua gata. Tami, deixa eu passar meu rostinho nesse rostinho seu, nessa barbinha cerrada sua, deixa, Tami.
1: Cara, Diego, ela parece o He-Man, cala a boca.
0: Diego, é pedido ou pedida?
1: É pedida. Maravilhosa. É dentro. Oi, oi. Você gosta, né, Anderson? Você gosta, né, vagabundo?
3: Eita! Ô, louco, Diegão. Parece um ser de cabelo Chanel, loiro. E sem bigode, sem o cavanhaque.
1: Pum, pum.
0: Que mais moto é essa? Fez eu parar o caminhão. Pode olhar pra cara do Muriloco,
1: é? Mano, é a cara do Muriloco, velho.
4: A Tami tá parecendo remédio de se transformar. É Ada, tá parecendo a Ada antes de transformar num remédio.
1: É o príncipe Ada, né?
5: Cara de quem você falou? Tá querendo dizer que tem cara de suíno?
1: Ei!
5: Rapaz, parece o pessoal lá do Café com Bobagem. Como é que chama o menino que trabalhou na rádio? Ah, esqueci o nome agora, velho. O que tinha mulher que depois não tinha? Foi uma guerra, uma luta.
1: Rapaz?
6: É poupa dentro, eles querem jogar bonito. Eu só quero.
1: O Edinaldo, ele foi o primeiro que reagiu com foguinho lá. Ele, ai, tava lá. Olha.
6: Eles querem jogar bonito e eu só quero é poupa dentro.
1: Ô, Diego, avisa o baiano aí que se ele quiser processar essa empresa que ele trabalha aí por insalubridade, que esse pipipi no ouvido ele consegue. É, Cláudio, imagina, cara, o cara trabalha a noite inteira ouvindo isso. Ô, Diego, ele parece o René do Café com Bobagem.
6: É pôr pra dentro.
7: Vai entrando aí, Dinado, vai entrando aí. Ela não tá dando conta mesmo, ela vai te traçar.
6: Eles querem jogar bonito e eu só quero.
8: Agora não deu pra entender, o Edinaldo agora subiu o libido de novo.
1: Olha lá, ó.
8: Foi ver a moça aí e subiu o libido.
1: É, vai, vai.
9: Qual é, Diegão? Porra, fiquei bolado contigo agora, hein? Ah, tu achei dessa, é mó otário, né?
1: Que é, cara?
5: Esse mesmo, o Renê. Não é o Renê disfarçado, não? De Rimin, da Xuxa.
1: Eu não sei, manda a foto dele aí pra mim, desse Renê aí, manda aí.
10: A Jeca, tem um grilinho fazendo cri-cri na minha cachola aqui. Eu acho que um grilão tem dupla personalidade. Hoje ele não tá mandando áudio, ele tá ouvindo.
1: Verdade.
10: Acho que hoje ele transformou na Tami louca.
1: Será que é a mesma pessoa?
5: Diegão, desgraçado, esse tipo de coisa aí. Você não precisa postar no Instagram, não. Manda direto pro Edmilson. Aí ele avalia lá. Vai gastar os dados móveis pra ver o He-Man. Certeza que tem uma espadinha nas costas, He-Man. Tem.

Mano, o Enchi já fez aqui o Muriloco de... com a peruca. Deixa eu mandar pra ele também aqui. A Thami é maravilhosa. Vocês calam as bocas de vocês.

0: Patão, meu.
1: Ô, Benimo! Esse povo é tudo recalcado, tudo recalcado. Querendo ser o que eles não são. Eu sou o que eu sou. Nervosa, você viu, Diego?
0: Ela é maravilhosa. Ô, Tami, você conhece o nosso ouvinte Muriloco, não conhece o Muriloco?
2: Deixa rolar que vem, fantasias na cabeça, todo mundo tem.
0: Eu vou mostrar a montagem que fizeram dele aqui.
2: Meu sabor tá ficando, tá gostoso.
0: Lógico que não tem nada a ver.
1: Diego, não faço nem ideia o que é o Muriloco, nunca vi nem foto dele.
0: É, ele não mostra a foto, mas nós conseguimos uma aqui. Oxi, por favor, cara. Por favor, faz uma montagenzinha dos dois juntos. Fala que nós descobrimos a identidade dele.
1: Tá louco, isso aí é o Zacarias. Tá louco? Parece o Zacarias, não. Preto.
0: Deixa rolar. Olha, a Tami é maravilhosa, velho.
3: Fala, Diego, beleza, mano?
0: E aí?
3: Ô, fiquei sabendo que você é um cara estudado, inteligente, bom de matemática. Me fala aí, me conta quantos tem.
0: Do nada.
3: Quantos tifos?
0: Do nada. Começa agora, vai tomar no... Ô, Diego, manda um abraço aqui pra turma do Solvi. O aterramento aqui onde nós descarrega, tá todo mundo escutando você aqui, manda um abraço aí pra nós. Vê eles mandando aí pra todo mundo, tá todo mundo aqui na fila pra descarregar, manda um abraço aí. Valeu, velho do lixo, sai cachorro, pessoal do aterro Solvi.
4: Tem falar, né? Ele quer participar, mas não tem o conteúdo ou algo pra perguntar, pra falar. Ele quer essa merda. Ah, te fudeu pra lá, é?
0: Pera aí, Márcio. O Márcio chega na voadora, né?
5: Que áudio vai pra esse cara dessa piada ruim aí. Meu amigo, quando falares, faça com que suas palavras sejam melhor que o silêncio. Ao contrário, cala essa boca, seu lazarento.
0: Ei!
6: Sim, esse amor é tão profundo. Você é minha prometida, eu vou gritar pra todo mundo. E o quê? E o quê? E o quê? E o quê? E o quê?
7: Seu amor me pegou.
0: Eu não aguento ouvir a voz da Pablo. Pablo é maravilhosa. Ai, eu gosto, hein? Ai, eu gosto, hein? Ai, Pablo!
8: Nossa, eu sou um tonto, viu? Eu contando quanto te fudeu.
0: É, sai daqui, ó. Agora que eu... Não tem graça.

0: posta lá e me marca, mano. Posta lá e me marca, vai. Vai encaminhar pra thumb aqui, peraí. Não, posta lá que eu vou repostar agora. As duas, é. A dele sozinho e os dois juntos.
1: Foi de primeira, me vi em defesa. Coração perdeu a luta, sim.
2: Ah, Diego, você não vai fazer isso aí, não? Pelo amor de Deus. Diego, ó, se você me botar como Zacarias, eu te pego.
0: O Zacarias.
1: Eu quero do início até o fim.
3: Ah, agora deu, hein, Diego? Chegou o tiozão do pavê. Ah, bicho tá acordado. Vai se lascar com essas piadas, rapaz.
2: Você bateu tão forte com o teu. Uai, eu fiquei mais masculino nessa foto que o Zacarias.
0: Ô Maratacine, cadê o René? Manda a foto do René, deixa eu ver se parece mesmo.
4: Só tem os escutados aí, né? Os inteligentão. Cadê? Ninguém me respondeu. E aí?
0: Ó, ele insiste, ele insiste. Parece o Zacarias. Coi, coi, coi. Coi, coi, coi.
5: Ô, Diego, manda ele perguntar pra mãe dele. Mãe dele sabe quantos deu.
0: Ei.
6: Vou te responder. Eu te respondo. Entendeu? Vou te mandar pra puta. Ei! Que te pariu com essa viadinha chata pra caralho.
0: Ei!
7: Que eu era muito nova pra você.
2: Depois dessa foto, Diego, é melhor rasgar a tanga. Deus me livre.
0: Oi! Bom dia,
8: na
0: bebê.
8: Na minha conta, foi mais de 1.000 que te fudeu.
0: Ei! Olha a boca!
9: Eu comecei a contar, mas aí começaram a te zoar, te aloprar, eu perdi a fé, eu larguei mão.
0: Coi, coi, coi. Coi, coi.
7: Não
0: coi,
7: vou coi. Acreditar. Esse falso amor que só quer me...
10: Pelos poderes de Grayskull, eu tenho a tromba!
7: Vou deixar você me olhar.
11: Aí galera. O cara vem com uma piada de idiota. Na moral, ele diz que é estudado. Aí, ô viado, quantos te fudeu?
0: Deu conterrâneo aí, ó.
5: Ah, saber quantos tifo. Pergunta pra senhora, sua mãe, pra saber, ô filho de uma rapariga.
0: Ei!
7: Agora eu sou mais eu.
6: Sabe? Mas demais de azote, fala com tu, não tô parceiro.
0: Ele tá bravo porque eu dei um castigo nele hoje. Ele tá no castigo. É que ele fica participando lá da outra lá, eu dei um castigo nele hoje. Ele tá bravo, olha.
6: Bom, né? E foi o Merto, outra rádio lá.
0: Ei!
6: Esses Merto lá, tá lá também. Sabe? Ninguém vai tomar porra nenhuma mesmo. Vou tomar porra, vou meter bala e vou matar. Vou arrebentar a cara ainda.
0: Vai,
6: sabe?
0: Matar ninguém.
6: Vai com merda, eu compro outro, mas não tem merda nenhuma, não. E não tá de perigosa.
0: Calma, beleza? Davi, calma.
6: Quem falou? Falou um bosta aí?
0: Calma. Ele tá bravo.
6: Você tá acreditando ainda?
0: Ele tá bravo.
6: Ainda, mano.
0: Ainda.
6: Sou do nada, eu não comprometo, eu sou no outro também. Vou parar se quiser. Tô livre, caramba. Que coisa, mano.
0: Ei!
6: Não, eu tô aqui, na Band com você, pior
0: tá
6: Band
0: com
6: o Band FM.
0: Você fica me traindo.
6: Band vai deixar, você não coloca, depois fica falando bosta.
0: Para.
6: Fala bosta que ele tá indo.
0: Ei!
6: O celular, mano. Comprou o celular. O que comprou o celular na época?
0: Tá.
6: Eu sou de pegadinha no porco emprestado.
0: Tá bom.
6: Dois,
0: tá bom.
6: Quem me deu o celular foi a taxa de perigosa.
0: Tá de castigo, tá de castigo.
6: Foi só uma campanha pra mim
0: uma
6: lá,
0: uma semana
6: nada.
0: De castigo.
6: Pô, que não deu nada, não.
0: Tá, uma semana de castigo. Cala a boca.
6: Mano, mais exato, não coloca. O outro fala merda aí, você
0: cala
6: acredita?
0: A boca.
6: Fala, volta, acredita aí.
0: Tá de castigo.
6: Ah, vai, dá licença.
0: Vai.
6: E o vagabundo tá muito anoto, você não sabe.
0: Tá de castigo. Tá cala a boca.
6: O lado de que quiser. Ah, quiser circular.
0: Tá de castigo. Cala a boca.
6: Beleza?
0: Cala a boca.
6: Sabe? Mas demais de azote, fala com tu, não tô participando, né?
0: Cala a boca.
6: Quem foi o Merck outra rádio lá? Esses Merck tá lá também.
0: Tá de castigo.
6: Sabe? Ninguém vai tomar porra nenhuma, meu irmão.
0: Vai
6: porra,
0: sim. Vai sim, não vai meter bala em ninguém. Sai, não vai matar ninguém. Tu mata quem? Tu não mata nem a coisa de infame.
6: Tá falando bobagem
0: no celular.
6: O quê, ó? Sai
0: daqui.
6: Tá falando bobagem no celular.
0: O quê? Vai.
6: Tá falando bobagem no celular.
0: O que é?
12: Não tem celular não, vai atrás de celular. Por que tá falando bobagem aí? Não tem merda nenhuma não, mano. Cara. Vai pra puta que pariu. Idiota, mano. Brincadeira mais idiota, louco, hein, mano. Vai se lascar, mano.
0: Vai você.
12: É a mesma coisa, então. Só tem filha de uma puta.
0: Ei! Cala a boca. É.
12: Fala um bosta aí.
0: Cala a boca.
12: Acreditando ainda. Ainda.
0: Nada,
12: eu não comprometo o seu outro também. Vou falar o que eu quiser. Tô livre, caramba. Que coisa, mano.
0: Cala a boca.
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0: 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Band FM, 4 em ponto, gente. 4 em ponto. Bora pra nossa última voltinha no relógio. Vamos! Até as 5 da manhã é o Band Coruja. Por aqui é o seu amigo Diego Lopes fazendo bagunça até as 5 da madrugada. A sua rádio do seu jeito.

0: Vitor Hugo Tubarões, uma das preferidas do Edinaldo. Edinaldo, Edinaldo, Edinaldo, Edinaldo, Edinaldo, Edinaldo, Edinaldo, Edinaldo. Maratacine, ai, eu adoro Tubarões.
1: O Davi logo cedo hoje, ele ligou, assim como o Marcelo, o outro locutor da outra emissora lá começou o programa, ele ligou lá, né? O locutor disse que não ia estar o áudio dele, não estava entendendo nada que ele estava falando. Ele hoje está só para levar comida de rabo. Bem feito, seu trouxa.
0: Stay in the valley. Vai, vai, vai, vai.
2: Ô Diego, eu sei tocar violão, sem tocar um pouco de violão, eu tô pensando...

0: pensando seriamente, Diegão, em compor, cara. Começar a compor, gravar. Não esse sertanejo puleiro que esses caras cantam. Aquele sertanejo raiz.
1: Vamos, bora, vamos então. É que o negócio tá complicado, né? O negócio tá feio, o bicho tá feio, a coisa tá preta, quem não for filho de Deus tá na unha do capeta, né? Deixa eu mandar uma coisa que fizeram aqui pro Murilo. Olha lá.
2: Ô Diego, bom dia. Tem notícia do VJ Taxista aí? Você botou isqueiro aí na confusão aí, saiu fora, deixou o Tadeu... WhatsApp travado aí, só tinha vídeo de táxi quebrado, Uber quebrado, falou que o bagulho foi feio, hein? Foi tenso o negócio lá no casarão, hein?
1: Cara, eu tô preocupado, viu, cara? Ele sumiu hoje. Ontem nós fizemos essa treta aí, ele, né? Ele que caçou, ele que falou, inclusive o ponto dele, ele que queria falar, ele que falou, é. Eu acho que deve ter ido um monte de motorista de aplicativo lá. Devem ter dado um pau bem dado nele. Que hoje ele nem apareceu hoje.
3: Ah, Diego Lapis. É, que tal você tomar no seu...
1: É.
3: Então quer dizer que vocês estavam me apunhalando pelas costas? Seus traidores! Uou, uou, yeah, yeah.
1: Essa montagem que fizeram, mano, o Murilo ficou a cara da ovelha. Ô Murilo, mas nós fizemos essa montagem aí porque a nossa querida Tami mandou uma foto nua. E algumas pessoas falaram, mano, ela é a cara do Murilo, velho. Pera aí, vou te mandar a foto dela pra você. Dela nua, cadê?
4: Rapaz, você gostou mesmo dos 10 segundos da Murilo, da Murila louca lá, que você
1: da
4: nem
1: Murilo...
4: apagou ainda, velho.
1: Eu não apaguei? Eu não apaguei? Vamos lá, peraí. Mandei aqui.
3: Não, não, não manda! Não manda!
1: Já mandei.
5: Olha, sobre o Regis e ele tá sumido, o que que a gente faz nessa hora? Já vamos procurar nas listas do hospital, né? Nas funerárias. É lá que nós vamos encontrar ele.
1: É, eu não sei. Eu fiquei preocupado porque ele sumiu. Hoje ele não apareceu. Quer ver? Deixa eu ver aqui se ele mandou. Não mandou nada. Não mandou nada. E nem responde. Não tá nem chegando. Olha só. Isso é preocupante. As mensagens não estão nem chegando pra ele. O rei do...

0: e vai embora.
1: Mandei 10, cadê você, cadê tu, você tá bem, nada, nada.
0: Me manda embora, some sem eu perceber. Me deixando sem prazer.
2: Ô Diego, escuta esse áudio de 17 aí, que é o nosso pensamento do dia pra hoje.
1: Atenção para o pensamento do dia com a Tami. Só um momento. Trilha de pensamento do dia.
2: Diego, atenção, atenção, pensamento do dia. Pensamento. Prestem atenção no pensamento do dia. Não deixe que nada te desanime, pois até um pé na bunda te empurra para frente.
1: Pensamento do dia com a Tami.

0: Aqui em Sorocante é o topete. Esse aí é o penteado.
1: Ei. Não, ainda não. Tá doido?
0: Ah, não, tá com tapa-sexo, tudo bem. Tapa-sexo, tudo bem. É, e novamente, parabéns ao barbeiro, hein? Bela peruca. Ah, não, tá com...
2: Do Regis é assim, ó, é duas coisas. Ou morreu, né, porque eu já falei pra parar com essas brigas, ele não aguenta, que já tá na terceira idade. Ou tá dando pra algum traveco.
1: Ei!
3: Tá pensando que eu sou seu cavalinho.
1: Ele não responde, velho, olha. Estranho, né, mano?
4: Fala, Diegão, beleza? Tô meio enrolado aqui nessa bosta. Que eu esqueci de colocar fermento na massa nessa bosta.
5: Ei!
4: Mas só pra você ficar sabendo aí, queimaram um táxi lá na Zona Leste hoje, olha, lá na Radialzinha, lá perto de casa lá.
1: Ah, pera, velho.
4: Jardim Aurora lá, se alguém conhecer.
1: Pera aí, mano.
4: Queimaram um táxi hoje de madrugada lá, hein?
1: Não,
4: de ontem
1: não,
4: pra
1: não.
4: Hoje, né,
1: não,
4: no caso,
1: não,
4: né?
1: Não, não, não, não, não, pera aí, não. Isso não pode ser verdade. Não, isso não é verdade, é sério. Atenção, atenção. Será que é o Rejão? Se você tiver notícias do Rejão Taxista, por favor, entre em contato com o Band Coruja no 11 999 919197. A última notícia que tivemos é que ele estava em frente ao casarão na Augusta, esperando as bonequinhas, e ele dá carona todas as madrugadas. Estamos preocupados porque ele estava chamando treta. Ontem ele disse que queria que motoristas de aplicativo se dirigissem até o seu ponto, que é na Augusta, para ele dar 3 tapas na cabeça de todos eles. Pelo que eu entendi, uma verdadeira multidão de motoristas de aplicativo encaminhou-se para o ponto de Rejão. Fizeram uma pequena fila, não sei se ele deu 3 tapas na cabeça de cada um ou se ele tomou um pau danado e sumiu. Eu sei que ele está desaparecido. Procuramos Rejão Taxista. Se você tem alguma informação, entre em contato com 11 999 919197. Estamos preocupados com você. Hashtag somos todos Rejão Taxista.
6: Agora deve ser defuntão taxista, que é isso?
7: Eduardo Costa, meu irmão. Ah, brincadinho.
8: Ei, Diego, o Rejão deve estar num cativeiro aí levando altas pauladas, hein? Você tá doido.
1: Será? Será?
9: Aquela hora, me pega, vucu, vucu, vucu, vucu, vai embora, mas você nunca me amou e só me quer pra aquela hora.
10: O Tô Canela Fina promove morte de taxista.
1: Cala a boca, tá louco?
10: Vagabundo.
1: Tá louco? Tá louco?
11: O vagabundo. Fica esqueirando briga pro malandro, agora fica dando de preocupadinho.
1: Eu?
11: Ah, perna fina.
1: Eu? Eu não esqueirei ninguém. Ele que falou que tava chamando os taxistas pra porrada, os Uber lá pra porrada, rapaz.
9: Quer saber de vucu, vucu, vucu,
1: e eu não fiz foi nada.
9: Vucu, vucu, vucu, vucu, vai embora. É vucu,
1: eu só pedi pra gravarem e me mandarem aqui, mas não chegou nada também.
9: Vucu, vucu, vucu, vai embora.
12: Bom dia, bom dia, bom dia, Diaquito. Então vamos acionar as PM, né, de todo lugar, civil, de todo lugar, né? Assim, nós achamos ele. Vamos achar ele.
1: Ah, Fox.
13: Se o Rejão morreu, Diegão, a culpa é sua mesmo. Você vai carregar esse peso na consciência pro resto da vida.
1: Eu não vou carregar nada, não carrego nem ele, quanto mais o peso.
14: Ô, Diegão, eu passei mais cedo lá na Augusta. Eu faço coleta ali perto da Alameda, ali, aqui do lado. Eu só vi o táxi dele lá, pedindo mais nada não, hein? Um monte de carro parado lá, pá. Só vi o carro dele. De frente do casarão. Aí eu fui descarregar.
1: Rapaz, nem o Rejão Taxista Cover apareceu hoje.
15: Diegão.
1: É, meu. Muito bem, essa aqui é a Tami.
16: Que isso, pera aí, velho.
15: Não se preocupa não, Diegão, que aqui tá tudo em paz. Tô aqui na Augusta, no casarão. Tô tranquilo, motorista Uber, não tem dinheiro pra chegar até aqui. Rejão, taxista.
17: Tem acionar a policiada tudo, só a militar. Polícia Civil não vai atrás não, um traste daquele, presta atenção.
18: Bom dia, bom dia. Eita, Diego, agora você virou
5: é, como que fala lá no norte? Você estigou tanto que assassinaram o cara.
1: É, o que é isso?
5: Fica brincando com coisa séria.
1: Não é nada disso, aí, para. Jesus,
5: nós
1: para
5: todos somos,
1: de...
5: é, pelo taxista. Lógico que não. Se os caras do 99 foram atrás deles, eles não são.
1: Não, velho, não, não pode ser. Isso é... Já já ele aparece. Vocês não ficam me deixando preocupado, não, vai?
18: O cara tá de boa com as bonequinhas e vocês atrapalhando o momento dele,
1: pois
18: gente.
1: É,
18: deixa,
1: cara,
18: o homem.
1: Larga a mão. Ele deve tá curtindo gostoso lá, né? Tá curtindo gostoso.
19: É, galera bonita! A onda agora, todo mundo fundo!
1: Aparece. E outra coisa, se foi também, foi pro problema dele. Ele que chamou o pessoal pra porrada. Ele que chamou.
20: Ô, Diegão, tem que acionar ambiental. Não é ambiental que vai atrás de viado? Tem que ser ambiental.
21: Ô, Diegão, fala pro velho lixo aí, mandar os meninos aí fazer as coletas do saco aí, abrir todos os sacos aí e conferir, hein? Aqui tem alguma coisa dentro aí.
1: Ô, velho lixo, não tem nenhum saco em formato de corpo, não? Uma vez eu vi uma pegadinha assim, cara. Os caras colocaram o lixo na rua, fizeram o lixo em formato de porco. De porco, de corpo. De porco. Fizeram em formato de corpo e colocaram no saco preto, velho.
22: Ó, Diego. Segundo o sufoqueiro de plantão, eu descobri um lugar que tá na região taxista. Depois que ele provocou os motoristas de aplicativo, de medo ele fugiu. Tá lá na casa Tamer, saboreando uma calabresa pimentada.
1: Ah, eu sempre desconfiei.
23: Então você duvida dos ouvintes do Bando de Coruja, Diegão. Diegão, já seguiram o Pedrão, Diegão. Já pincharam o nome do Pedrão aí na rádio, porque o Pedrão não quis colocar a música do cara. Já perseguiram o Fabinho, pegaram até a placa do carro dele pra dar uma surra nele. Você acha que esses caras não vão pegar o região, Diegão?
1: É sério isso? Não, você tá brincando. Não, tá louco? Não, os caras não são assim, não, não.
24: Fala, Diegão. O cantor solitário por cá.
1: Nossa, que bosta.
24: Diegão, um recadinho pra Jessiquinha. Jessiquinha, I love you. I love you. Eu sou solteiro, tá, Jessiquinha? Vem pro meu mundo, vem. Um abraço do cantor solitário.

0: Sério, Diego, até a Robocop ameaçou o Pedrão. Ia dar dois tapas na cara do Pedrão, mano. O Pedrão ficou cagando de medo, mano. E esse pichar a rua aí na frente aí.
1: Ah, para com isso, velho. Para de inventar a história. A Tânia Robocop?
2: Cantor com essa voz de bosta aí. Meu Deus, tá passando fome.
1: Pera. É, Diego, pior que é verdade. Pera aí.
3: Aí, Diego, eu tenho um amigo aí que trabalha numa funerária. Se precisar de desconto aí, ó, região. Somos todos região, viu?
1: Descanse, pera com isso.
2: Vai se lascar, ô solitária.
4: Ô Diego, é verdade, viu? A Tânia foi até a rádio pegar o Pedro, ele ficou cagando de medo aí, viu?
1: Ah, para de inventar história. Como, por quê, hein? Ó o cara querendo saber fofoca essa hora.
5: Ô Cleito, seu arrombado, seu corno. Presta atenção no pão. Fica mandando áudio e esquece do fermento, seu safado, pilantra.
1: Olha, Nelsinho apareceu, hein? Saiu na audiência de custódia, Nelsinho?
6: O Pedro não aproveitou a cueca, viu? Não aproveitou a cueca. Ficou com tanto medo que teve que jogar a cueca fora.
1: Que isso?
7: Pedro! Região tá com dois braços e duas pernas quebradas. Tá internado, hein? Agora foi o careca que disse. Eu sou o vizinho dele, hein? Calma, Caipirão! Passa aí pro Diegão!
1: Não, pera aí, parou. Para com essas brincadeiras gostosas! Começa agora! Dança com
8: o Diegão, não dá nada não. Se caso der alguma zebra com o Região aí, os Uber pegar ele aí e ele acabar vindo a óbito, a coroa de flor aí, os ouvintes aí, faz vaquinha aí.
1: Para com isso, ele. Cara. Coisa.
9: Daqui a pouco o Ale Fenomenal chega com as notícias. Ele consegue saber onde que tá o Região, pode ser.
1: É, vamos perguntar pra ele já.
2: Que? Taninha Robocop chegou aí com o Renegade branco dela aí, mandou foto pro Pedrão. O Pedrão pediu pro Uber entrar dentro do estacionamento da Band pra pegar ele, cara. Isso é louco, Diego. Ele correu.
1: Não, mano. O que que... Mas por quê, hein? Ó, um cara curioso. Puta bicho curioso. O que que aconteceu aí? Qual que foi a treta aí? Pode duro,
4: balança, calma, loucura. Ô, Diego, a gente tá inventando não, pô. Ela realmente ela foi da rádio pegar o Pedro e empurrada aí, pô.
1: Comigo aqui ela não vem, hein? Não.
6: Agora eu não sei quem cortou uma agulha no fiofó, mas se foi o Pedro por causa da Tânia ou se foi o Cleitinho por causa do Robson Ramos.
1: E o pior é que ele achou que ele tava bloqueado hoje. Vai, vamos mudar de assunto. Alguém me manda aí qual que foi o motivo do negócio que eu quero saber. Mas agora é hora do bom!
10: Te afasta pra lá, boi, vai nojinho!
1: Ei!
10: Ei, boi!
1: Ei! Ei, boi!

0: Aliás, eu fiquei sabendo que tem uma rádio que tá imitando a Hora do Boi aí. Ô, mano, copia, mas não faz igual, cara.
1: Vai.
0: Léo Caçambeiro. Manda o nome do boi. Michel. Região defunto. Cala a boca. Eric da Central 5, professor Rodrigo. Finado Região, cala a boca. Eliseu de Diadema. Coletores de lixo. Paulo Linguinha.
2: Um abraço.
0: Dipidona, Júnior do Editor. Cauã da Tempero. Cleiton Quebador de Bauru. Marcelo Salsicha de Frango. Naldo Puxa Saco da Toquinho. Mestre Sdatier.
2: Com chifre desse tamanho, nem passa no portão.
0: Região Esfolado. Elma Maria. Diguinho Coruja. Robinho da Policarpo. Meu cunhado.
2: É do corno manso. De quem que eu tô falando?
0: Mineiro da Angico.
2: É do
0: locutor que joga tarô. Que isso?
2: É do corno
0: Serafim, boi. Errando César, Júlio Tassini, DJ Parceladinho.
2: Foi da cara preta.
0: Senhor Smith.
2: Pega esse menino.
0: Locutor cupinzudo.
2: Terminou porque ela traiu.
0: Roda, irmão do Formiga Cabeça.
2: Porque ela traiu.
0: Juan, Pepe. Pepe Neném.
2: Safada.
0: Toquinho, Bruno da Toquinho. Motoristas da Cutrale. Caipirão, cara de neca. Paula Vadinho. Queca Carente. Ratinho. Locutor que não sabe ler. Maicon Agenciador. Caipira comedor de bronha. De broa? Que bronha? Cala a boca. Meu, esse eu li errado, meu. Patrícia! Muriloco, cantor ovelha, He-Man, Príncipe Adam,
2: pode estar do seu lado.
0: Pablo Vittar,
2: cuidado, ele
0: Geleia, JP,
2: lado. Quem tem amigo corno?
0: F26, ruim de serviço, Pepe Moreno, Batista, Mestres da Tchê, Davi Traíra, que fica ouvindo outra rádio, Taxista Morto, Edinaldo, Plácido Carreteiro, Juninho da Toquinho, Edinaldo Libido Baixo, Edinaldo Texto

0: Ariel. Milene pavorou do nada. Ronco, seu Dé.
1: Esse menino que só come um ar.
0: Ei! Bezerro da Madrugada.
2: Mas voltou depois.
0: Eduardo, motorista Shift, Dai 40.
2: Ela é essa.
0: Marquito, Região Mor. Peraí, cara. Eduardo do Guincho 1134. E não podemos esquecer dele.
3: Doente de amor.
0: Ele a gente não pode esquecer. Ele não podemos esquecer, não. Não. Cleiton que não coloca fermento. Cleiton desafermentado.
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0: E não podemos esquecer dele.
4: Não podemos esquecer do John Tatu. Corno safado que mama deitado dando cabeçada. Na rola do
5: Não podemos esquecer do John Tatu. E do libido baixo também.
6: Daniel Rangel. Do Taturinga, aê, Tatu, seu provador. Tatu, Taturinga, aê,
7: gente. E a dama da louça estava comigo. Também vou embora.
8: Tatu é o quê?
7: Veja as portas.
5: Não podemos esquecer do John Tatu, o mais chifrudo do Bande Coruja.

0: no seu...
1: Ei!
2: Não podemos esquecer do meu tatuzinho, meninos.
1: Ai,
2: John Tatu.
1: Meu tatuzinho.
3: Nossa, Diego, você caiu na pegadinha do seu Dé. Ah, não, Diego, ah, não, me mata de vergonha.
1: O que que é o seu Dé? Seu Dé? Enfim, não podemos esquecer o nosso John Tatu!
4: O Digão, manda um salve aqui diretamente do PZS. Pasta para Billy, hein? Salve, dá um salve aqui, ó. Tabuleta, noca.
1: Tá aqui, então... sabe o que é essa hora?
5: Diego, a ênfase hoje é no estilo. Falei pra você. E não podemos esquecer também do padeiro baitola que não põe fermento no pão. Da chefe da Simone. De Atibaia, não é palestina, não. E para da ênfase no meu nome.
1: Não. Não, não, não, não. Não pararemos, não. Não pararemos, não.
6: E não.
1: Para de ligar, ô.
4: Aí, Digão, dá um salve aí pra nós aqui, ó. PZS aqui, ó. Eu, Tabuleta, o Noca.
1: Tá bom, cara.
7: Se você der, eu como, eu, Diego.
1: Rapaz, eu não entendi uma palavra, mano. O Alcolumbre?
7: Diego, se eu der, é aquele cartãozinho de alimentação, né? Seu Dex.
1: É, seu Dex.
6: Diego, parece que toda vez que o Tatu vai mandar o áudio, parece que ele tá cagando, parece que ele tá no banheiro, né?
1: É.
6: Você já viu? Ele dá eco, né?
1: Nossa, preciso coçar as costas aí agora, peraí.

0: Buga vagabunda.
1: É, galera bonita, a onda agora, todo mundo pondo, todo mundo arrastando asinha.
0: É horrível quando você quer coçar as costas, não tem nada perto, cara. Nossa, nossa.
1: Haja galinha.
2: Ah, então, aqui é o Ale Fenomenal, o filho do Robinho fez um discurso aí contra o
0: não é pra dar notícia.
3: Duas coisas que deixam o barombeiro feliz: quando a mãe fala, nossa filho, você tá feio, tá muito grande.
0: É.
3: E a outra coisa é quando você não consegue mais coçar as costas.
0: É, cara. Nossa, mas dá uma agonia, velho.
4: Já eu vou sortear alguém aí pra chupar meu pinto.
0: Cala a boca! Sai daqui, moleque. Não, espera o Tadeu chegar então.

0: Fala de ligar. Fala de ligar.
1: Ô, Diego, o padeiro esquecer de colocar fermento no pão é a mesma coisa de um médico operar alguém e esquecer de costurar o cara. E realmente eu tô no banheiro agora mesmo.
0: É grave.
2: Faz igual o Leitão com sarna. Acha um pau e vai coçar. Que coisa.
0: Eu tava caçando, não tem aqui, velho. Eu pensei em coçar na TV que tem atrás de mim, tem uma televisão aqui, mas ia cair. Eu cocei na cadeira. Ainda bem que ninguém viu. Se era ridículo, coçando as costas na cadeira, foi ridículo essa cena. Ainda bem que ninguém viu.
3: O locutor não tomou banho hoje.
0: Tomei banho, sim. Cala a boca. É uma pulga vagabunda.
1: Ô, Diego, falaram aqui no grupo aqui que boi coça as costas na seca.
0: É, você sabe, né? Você tem experiência.
2: Rádio ou tatu, seu desgraçado. Eu nem dei ênfase no seu nome hoje, você tá me zoando, seu corno. É o seguinte, você pode tomar bomba à vontade que você não vai ficar broxa, não. Seu pé rachado, vagabundo sem vergonha.
4: Já pensou, Diegão, te dar essa coceira nas costas na hora que você tá descendo a serra?
0: Já pensou, cara?
4: Que situação, hein?
0: Não, pelo amor de Deus. Olha, foi do nada, velho. Sabe aquela coceirinha gostosa, que fininha? Tem uma coceira que é fininha. Nossa, que agonia não ter onde coçar.
5: Tem que falar pro Diego que...
0: Para de ligar, filho da mãe!
5: Tem que falar pro Diego que quando não consegue coçar... Nossa! Ih! Quando não consegue coçar as costas, tem que tirar a camiseta e encostar na parede. E roçar as costas na parede.
0: Mas eu fiz isso! Rodrigo Rangel, você quer... Por que você não dá um curso de como coçar o meio do teu... das costas, hein, ó? Aprenda a coçar o brioco com o Rogério, com o Rodrigo Rangel.
6: Encontramos ele.
0: Ah, quem ensinou os outros a coçar as costas agora?
6: Costa, meu irmão.
0: Ah, vai coçar o meio do teu...
2: Ó, vou te enganar não, viu? Se for purga, é falta de banho mesmo, hein?
0: Não é, não.
1: Ô, Diego, não adianta ficar bravo comigo, não. Realmente falaram, aí, ó. Ô, Creito, você esquece de pôr o fermento na massa aí e fica bravo comigo? Você tem que ficar bravo com você, ô burro.
2: Diego, mas você já é tiozão já, cara. Você não tem uma mãozinha daquela, aquelas varinhas que coça a costa, todo tiozão tem?
0: Pera aí,
2: acho que na mesa do vinheta aí tinha.
0: Pera aí. Pera aí, cara. Ah, vou comprar aquela mãozinha de madeira, sabe? Minha mãe tem uma, eu comprei uma pra ela. É, uma taquara com uma mãozinha assim, uma taquarinha com uma mãozinha assim, dobradinha assim, pra coçar as costas. É, eu vou ter que comprar uma.
6: É o ia danado, hein? Eu conheço um monte.
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0: Ah, vou salvar.
2: Diego, você falou pro cara coçar o rabo aí, mano. Meu, esses dias eu fui dar uma coçada no rabo aqui, esqueci que eu tinha acabado de dar uma barrigada.
0: Nossa.
2: A ponta do dedo toda melada de chocolate, mano. Puta, que nojeira, velho. Até agora tá o cheiro debaixo das unhas.
0: Tá, mas você não foi fazer pão depois disso, né, ô cavalo?

0: Eu tava até pensando, eu falei um dia pro Diego Lopes lá, aquele boi, que ele tem a mulher gostosa, eu falei pra ele o exemplo de um antigo locutor que trabalhava no lugar dele, que tinha mulher boa também. O que que aconteceu? Que o locutor perdeu até o nome, quase que eu fui bloqueado. Daí eu saí, tô aqui agora.
1: Sorte tua que eu não entendi bosta nenhuma que você falou. Pera aí, deixa eu ligar pra ele.

0: Chegou a hora de notícias e informações importantes pra você no mundo dos famosos, no mundo das celebridades, tudo que eles aprontam. Vamos falar do Neymar, vamos falar da Virgínia, vamos falar do Vini Júnior, vamos falar do Robinho que tomou um pau, o filho do Robinho que tomou um pau do Neymar, vamos falar do Tite que não quer levar ele pra seleção, vamos falar do Parreira que tem que engolir ele, vamos falar de todo mundo. Ale Fenomenal, bom dia, Ale! E aí, Ale, o que que acontece hoje, hein?
1: Bomba, mas tem que ser rápido, o programa tá acabando.
0: É verdade, cara, eu demorei pra te ligar hoje, o que que aconteceu?
1: Então, vamos falar rápido, o Neymar está fora do Santos.
0: Fora do Santos?
1: Tá fora do Santos, depois da Copa ele vai embora do Santos.
0: Mas ele vai pra Copa, então?
1: Não, depois da Copa, independente se ele vai ser convocado ou não, ele não vai ficar no Santos.
0: Tá? Não, peraí, você já tinha falado que ele não ia ser convocado.
1: Ele não vai ser convocado. Depois de hoje, ele nunca mais vai ser convocado pra nada. Só se for pro...
0: Sério?
1: Não, depois de hoje, Diego. Ai, se treta do Gabigol com o Cuca. O Cuca falou que vai pegar ele no quarto escuro, hein?
0: O Cuca. Peraí, calma. É muita informação. O Gabigol falou o quê?
1: O Cuca falou que vai pegar o Gabigol no quarto escuro.
0: O Cuca vai pegar o Gabigol?
1: Um quarto escuro, porque ele não ficou no banco de reserva.
0: Ah,
1: e saiu chutando tudo e mandou ele tomar a fruta que partiu. Na fruta que ficou.
0: Mas por quê, hein? O que que deu essa treta aí?
1: Porque ele não queria sair. Aí ele mandou ele tomar naquele lugar.
0: Meu Deus, gente.
1: E saiu na porrada com o Cucu, que falou, céu, você tá na minha...
0: Saiu na porrada com o Cucuca?
1: Foi no vestiário.
0: Minha nossa senhora, é muita treta nesse futebol brasileiro. Minha Deus, é muita coisa acontecendo. O que mais, hein? O que mais?
1: E o Neymar está separando com a da outra Bruna, tá?
0: Ué, mas por quê, gente?
1: Porque ele tá gostando da Paula Fernandes.
0: Ah, para com isso!
1: Não, eu tô falando isso há meses. Eu tô aqui pra dar informação.
0: Isso da onde você tira isso? Por que que a Paula Fernandes tem a ver com o Neymar, gente?
1: Tem tudo a ver, ele já teve um romance antes.
0: Nossa!
1: Eu tô dando informação. E a Caiuxa tá saindo da Rede TV, tá indo pra Band. Bomba, gente!
0: Mas ela acabou de ir pra lá, gente!
1: Mas não tá dando audiência, Diego. Todo mundo.
0: Ah, cara. Tá. E aí o que não dá audiência, vem pra cá.
1: Pode pra ir, tudo band.
0: Olha, deixa eu falar uma coisa pra você. Hoje vai ser a inauguração do nosso estúdio da Rádio Bandeirantes, a nossa co-irmã aqui. Tá cheio de famoso chegando aqui já, sabia?
1: Ai, deixa eu te dar mais uma bomba.
0: Vai.
1: Você vai pra televisão aberta, hein?
0: Ah, eu vou?
1: É, nossa. Você vai pra televisão aberta.
0: Mas nem eu tô sabendo disso direito.
1: Que bomba de... Parece que você vai estar lá no programa da tarde.
0: Ah, é?
1: Tô sabendo. Se prepara, Diego Lopes.
0: Será?
1: Prepara um bochechinho, perfume da Natura, da Navon.
0: Olha, eu já falei pra você que se eu for pra TV, você vai ter que ir junto, porque você vai ser meu repórter.
1: Ah, não, mas nós podemos ser os repórter exclusivo, né? Dar os furos aí no bando de coruja com a Mara Tassini batendo o bolo.
0: Você vai ter que ser o nosso repórter, vai ter que dar o furo na TV.
1: Isso. É. Vamos dar o furo.
0: É, vamos lá, o que mais?
1: Essa é a informação de hoje. Ai, a casa do patrão e outra, gente.
0: Ah, não vai ter mais?
1: Não, tá tendo, mas não, a audiência tá lá embaixo. Tá perdendo pro Ratinho, com as mulheres quase peladas no Ratinho. O Ratinho também apela, o seu patrão.
0: O Ratinho tá apelando. Meu ex-patrão?
1: É, seu ex-patrão.
0: Ele tá apelando,
1: é? É, porque ele não põe a Renata quase mostrando tudo.
0: Meu Deus, gente.
2: Diego Lopes, quando você era meu funcionário... Nunca desconfiei desse seu lado, Rick Martin. Você é um mal acabado.
0: Cala a boca, Ratinho. Ratinho tá mandando áudio essa hora aqui. Vai, o que mais?
1: Esse é o ex-patrão.
0: O que mais?
1: E
0: vamos lá.
1: O que eu tô sabendo é que o Santos virou Cristina Rocha, né? Toda semana tem um barraco diferente. Toda semana tem um barraco diferente.
0: Ai, meu Deus. O Santos virou Cristina Rocha.
1: Virou. Toda semana tem um barraco diferente. Tá melhor que os reality shows.
0: E o que que deu o barraco lá da Jojo Todinho com a outra?
1: Ah, bem lembrado. A Jojo Todinho, ela fez aquilo lá pra dar audiência, pra voltar pra mídia, tá?
0: Ah, ela tava sem mídia?
1: É, tava sem mídia, pra voltar pra mídia. Antes que venha, ai, você não sabe da informação, isso é velho. Não, isso é fato novo, velho, que ela fez combinado com a outra lá.
0: Meu Deus, gente, meu Deus. Foi combinado isso, então?
1: Foi, foi. E a Cariúcha tá namorando com Jesus Luiz da Madonna, hein?
0: A Cariúcha tá namorando com Jesus?
1: É, o da Madonna, o ex da Madonna.
0: Peraí, perguntas pra ela, vai.
3: Diego, se o Bando de Coruja for pra TV, nós vamos quebrar um paradigma, né? Quando eu digo nós, eu me incluo no meio, tá? Vai não, ser a primeira vez que a TV vai pôr gente feia pra trabalhar lá, né?
1: Mas quem tá levar a personal, hein? A personal seria bom, né?
0: Deixa a personal quieta, rapaz. Não bota ela no rolo, não. Deixa ela pra lá, vai.
4: Coitado do Neymar. Vai pegar a Paula Fernandes, velho. Tem que ter uma autoestima do caralho pra aguentar a chatice daquela mulher.
0: Olha a boca!
1: Não, pior que... Não, isso aí, ouvinte, você tem razão. E ela não escova os dentes, né? De noite, né, cara?
0: É... Quem falou?
1: Eu tô falando, ela não escova os dentes.
0: Olha, peraí, áudio do rei da fofoca pro Alê.
5: Babado, Diego. Esse fenomenal, fenomenal da notícias. Ele tá usando maconhas.
0: Nossa, que bosta, que bosta.
1: Não, mas nada contra, gente. Cuidado com isso aí que é muito sério.
0: É verdade, olha, vai.
6: Primeira vez gente feia na TV. O Ratinho faz o quê com o Marquito e com o Faginildo?
1: Eles estão se recuperando, gente. Boa melhora.
0: Ah, eles não estão bem ainda?
1: Não, estão se recuperando. Só volta ano que vem. 2017.
0: Entendi. Mais alguma informação, Alê?
1: A convocação volta daqui 2 semanas do Ancelotti. Vai ter festa com pagode do Revelação.
0: Alguma novidade, não, na convocação, não? É o mesmo que a gente
1: assiste. Vai ser as mesmas, né? Mas não vai... Mas vai ficar no SMT. Vai apresentar jogos da seleção no SMT, o Neymar.
0: Muito bem. Um abraço, Alê. Abraço, Alê. Tamo junto, cavalo. Merci beaucoup. Merci beaucoup, I love you. Informações com o nosso querido Alê Fenomenal. Agradecendo sempre você pelo carinho, pela sua audiência, pela sua paciência. Muito obrigado, muito obrigado. Olha, os caras conseguiram gravar eu me coçando, mas são uns vagabundos. Vocês não têm o que fazer, né? Ah, meu Deus do céu. Tchau, gente, muito obrigado.
7: Oi, Diegão.
0: Oi.
7: Não coloca aquela musiquinha de boiola, não, quando o Tadeu chega aí, cara. Pega mal, pô.
0: Por quê?
7: O povo aí acha que o Tadeu queima.
0: Por quê, gente? Da onde você tirou isso? Bom dia, Tadeu!
8: Muito bom dia, Diego. Na verdade, assim, um questionamento, não é nem questão de preconceito, longe de mim.
0: É.
8: Por que exatamente essa música?
0: Essa música?
8: Essa música. É o meu tema de chegada.
0: O nome dessa música é Big Energy.
8: Big Energy, uma grande energia.
0: É, eu acho que é isso só, é.
8: É a Lato,
0: eu
8: né?
0: Gosto,
8: que chama.
0: Você não gosta.
8: A Lato, não é canta, a Lato, né?
0: Ah, quem canta, você não sabe. Jesus.
8: É a Lato, pô.
0: É Lato com 2 T. É Lato.
8: É
0: mesmo. Lato.
8: Deve ser Leito, sei lá.
0: É, deve ser Leito. Leito não dá, né? Quem canta a música do seu...
8: Leite.
0: Leito.
8: Ai, meu Deus do céu. Olha, um beijo no coração, viu, gente?
0: Beijo pra você.
8: Deus abençoa, tá?
0: Amanhã eu toco Lato de novo quando chegar. Ou se você quiser leite, eu toco leite.

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11: Bom dia, são 5 horas 2 minutos, gente. 5 e 2, hora de Brasília. Bom

0: Chega.
1: Às 5h05, gente. 5h05, hora de Brasília. Bom dia! É metade da semana, gente. É o alto do cume, é. Estamos ao dia 6 de maio, hein? 6 de maio de 2026. Um dia todo ele. Todo de amor. De amor e alegria. Começando mais Mande Bom Dia hoje com WhatsApp, hein, gente? Hoje tem WhatsApp, então vem de Zap, bebê. 11 99991-9197. Não me diga não, Brasil! Um abraço aqui pro Marcos Vinícius, bom dia. Ele falou, Tadeu, chegamos no cume e só o cume interessa. Só metade da semana nos interessa. Um abraço pra você, meu querido, bom dia. É Clemilson, bom dia. É Gelúcia, bom dia. Bom dia, Maratacine, bom dia. Bom dia, Rodrigo do Tietê, bom dia. Bom dia, Fabiano, bom dia. Bom dia, Luciano, por cá, bom dia. Bom dia, Giovanni, bom dia. Bom dia, Padeiro da Oscar Freire, bom dia. Bom dia, Plácido Neto, bom dia. Bom dia, Ricardo Miranda, bom dia. Bom dia, Eliseu de Diadema, bom dia. Bom dia, Ana Célia, como é que você tá, menina? Hein? Tá tudo bem aí? John Tatu também chegou, hein? Um abraço pra você, meu querido. Bom dia. Bom dia, Serjão. Bom dia. Bom dia, Adenilton. Presente, professor. Um abraço pra você, meu querido. Bom dia. Bom dia, Roger Pellegrini. Tá com a gente também. Tudo de bom. Cadê o VR? Caiu hoje? Não, já caiu, pô. O VR aqui é no último dia útil do mês, né? Aqui já caiu e eu tô já quase perdendo. 20% só de VR. Tá acabando já, velho. Muito bom dia, homem vinheta. Boa.

0: Vamos fazer a festa. Ah, é agora, é agora.
1: Falei pra você.
0: É agora, tá a geladeira ali, ó.
1: É, falei pra você.
0: Larga lá.
1: Eu prometo, eu trago.
0: Homem Vinheta trouxe bebidas alcoólicas gostosas. Ei, pra gente.
1: Posso falar?
0: Pode falar.
1: Hoje é aniversário da Bandeirantes.
0: É, hoje é aniversário
1: então
0: da Bandeirantes.
1: Então não vem falar que cê, vocês não vão poder tomar nada.
0: É festa, gente.
1: É festa.
0: É festa.
1: Olha como é que tá tudo enfeitado aí.
0: É, não, se vier o prefeito,
1: eu achei
0: já
1: quando
0: toma
1: eu cheguei,
0: tava
1: entrando no... Você acha? Tá? Então, ó, posso falar? Né? Tanta cor, cara, logo vermelha.
0: Ai, vamos lá, gente. É, ó, acorda logo.
1: Olha lá, deixa eu te falar.
0: Fala.
1: Tá lá, ó. Tem a Cabaré Ice.
0: Tá.
1: E a Cerveja Cabaré. Ali tem pra você, eu trouxe pra você.
0: Que delícia.
1: E pro nosso querido Bussunda.
0: Tá bom.
1: Tá?
0: Tá bom. Olá. Bussunda não pode tomar, eu vou tomar por ele, tá?
1: Ele não pode tomar?
0: Ah, toma remédio, tem aquelas coisas de hemorroida, não tem? Quem tem hemorroida
1: não, mas
0: pode
1: ele
0: tomar
1: vai
0: cerveja?
1: Beber, não vai enfiar garrafa, não.
2: Vai saber. Né?
0: Mas enfim, obrigado pelo presente de Cabaré. Muito obrigado.
1: O pessoal viu, tá lá do Engenho Dom Táparo, Giovanni, toda a equipe. O João também, que representa Dom Táparo aqui na região de São Paulo.
0: Certo.
1: Que nos presenteou.
0: É isso.
1: E se Deus quiser, já estamos em negociação para se virarem os nossos parceiros comercial. Até porque quem perde tempo é relógio parado.
0: É,
1: você sabe que eu não paro.
0: Ô, Lele!
1: Olá, lá!
0: Esperem um pouquinho, vamos faturar! Então tá bom, isso dito, 5 horas, 8 minutos,
1: hoje,
0: gente.
1: Hoje o negócio vai estar movimentado.
0: Hoje
1: hein?
0: O negócio vai estar. Acho que não no nosso horário, né? Porque o Fuzuê começa às 9, eu acho, né? Acho que começa às 9 o Fuzuê, né?
1: Verdade, mas bom, enfim.
0: Por hora, vamos fazer o nosso Fuzuê.
1: Vamos aqui, fazer o nosso?
0: Vamos lá.
1: Arra!
0: Ariará, Ariará.
3: O pulo do gado.
1: 5 horas 8 minutos. Está entrando no ar o seu gibi eletrônico diário. Aqui, a informação. Pede passagem, o cara ficou olhando. Tudo bem? Bom dia.
0: Bom dia, bom dia.
1: Essa é. Pô, caramba.
0: Vamos lá.
1: Bem na hora que ia passando, eu subi. Eu sou o Pedro Quadras.
0: Muito bom dia, eu sou o Silvânia Acre.
1: Bom dia.
0: Bom dia.
1: Silvânia, dia, mês e ano.
0: Hoje é 6 de maio de 2026.
1: Que horas que o sol vai nascer?
0: Na hora que ficar claro. Gente, presta atenção, que às vezes tem um lusco-fusco, ainda não é. Ainda não é.
1: É isso.
0: Agora tá tudo claro mesmo, nasceu o sol.
1: É isso. E claro que ele nasce, vai ficar o dia inteiro com você, em alguns pontos claros que não, mas que horas que o sol vai se pôr?
0: A hora começar a anoitecer, você vai verificar que você vai ter que ligar lá o farol do carro, você vai ter que, né, fechar o olho um pouquinho mais, quem tem um pouco mais de problema de
1: as
0: enxergar, né?
1: Luzes de casa, tá?
0: Luzes de casa, vou ter que acender também. É. Enfim, as luzes do poste começam a acender automaticamente.
1: Nesse momento?
0: Nesse momento, o sol se pôs, foi
1: muito
0: embora.
1: Bem, 5 horas, 10 minutos, efemérides.
0: Olha, hoje é o dia número 126 do ano, tá? É a 19ª semana do ano de 2026. Ano esse que está 34,5% completo, tá bom? Hoje é dia de lua minguante.
1: Olha aí, gente. Hoje, então, para as mulheres aí que cortam o cabelo e tal, eu não sei se hoje é um dia bom para cortar o cabelo, de verdade.
0: Tem... Lua minguante não é um dia bom para cortar o cabelo?
1: Eu não sei se, na verdade, a linha minguante. Eu acho que é lua cheia, que é boa porque é cheia.
0: Atenção, então, você porque é
1: eu
0: mulher.
1: Eu não sei.
0: E
1: talvez que...
0: Qual o melhor dia para se cortar o cabelo?
1: Manda para nós aí, você que é mulher e que corta o cabelo, que se liga nesse negócio da lua.
0: E a regra se aplica também à depilação íntima?
1: A depilação íntima também.
0: Também se aplica.
1: Tem que tomar muito cuidado ao fazer a depilação íntima na lua minguante, né? Você pode minguar, né? São 5 horas, 10 minutos. Aqui você também aprende.
0: Hoje é dia da coragem, viu, gente? Dia da coragem. Parabéns pra você que é corajoso.
1: Parabéns pra nós que temos coragem de fazer tudo isso numa rádio, né?
0: Parabéns pra gente, parabéns.
1: Ou parabéns pra Band, que tem coragem de deixar
0: eu
1: a gente
0: acho que
1: fazer.
0: Parabéns acima de tudo pro Grupo Bandeirantes.
1: O Grupo Bandeirantes.
0: Por permitir que a gente faça
1: acho
0: isso aqui.
1: Em outra rádio, ou talvez em outro grupo, pois nós não teríamos essa oportunidade. Mas é por isso que nós temos a oportunidade, fazemos e acontecemos.
0: Hoje também é dia da matemática. Parabéns pra você. Não é
1: a
0: minha área, eu
1: nem
0: sou,
1: a minha.
0: Sou de humanas.
1: Não, não, eu sou, de, sei lá, eu acho que nem humano eu sou. 5 horas, 11 minutos, Silvânia.
0: Dia do cartógrafo. É aquela pessoa que mexe com mapa, né?
1: Poxa vida, Silvana, você sabe que na minha experiência de muitos e muitos anos como jornalista, eu nunca estudei a respeito disso. É?
0: Deve ser, acho que é.
1: Nem me preparei
0: deve
1: também.
0: Deve ser, são burros.
1: Nós somos, né? Você vê que o nosso jornal... 5 e 11.
0: Olha, hoje é um dia importante pra mim. Um dia importante pra mim.
1: Poxa vida, você tá grávido?
0: Não! Hoje é o dia internacional sem dieta. Hoje é o meu dia. Olha, todos os dias, né?
2: Parabéns, Tadeu. Tá, parabéns.
0: Aquela, aquela frase batida no Natal, Dia das Mães, Dia dos Namorados. É. Todo dia, pra mim, é o dia sem dieta.
2: Poxa vida, que bom. Dia.
0: Então, parabéns pra você que não faz dieta.
2: Pô, parabéns pra você também que, assim como o Tadeu, não faz dieta, tá nem aí pra dieta, come uma pizza inteira à noite, que se lasque o refluxo. Parabéns. 5 horas, 12 minutos. Hoje também é aniversário da cidade de Ini.
0: Ini. Ini. Olha, parabéns pros inienses,
2: verdade,
0: né?
2: Verdade. Cidade de Ini, que em Tupi-Guarani significa pedra que rola montanha abaixo, cai no rio e faz barulho.
0: Sorte essas três palavras, três letrinhas, Ini, que significa tudo isso, que eu já esqueci.
2: Tupi-Guarani.
0: Ah, parabéns.
2: Pedra que rola pedra montanha abaixo, cai na água e faz barulho.
0: Olha aí, parabéns pros inienses. Feliz aniversário, iniense.
2: São 5 horas, 12 minutos. Não podemos destacar que hoje, dia 6 de maio de 2026, hoje, a Rádio Bandeirantes, a nossa pedra fundamental aqui, né? A rádio que fundou o Grupo Bandeirantes.
0: A semente do Grupo Bandeirantes.
2: A sementinha que foi plantada neste terreno e aqui brotou e criou muitas coisas. Parabéns, 89 anos da Rádio Bandeirantes, aonde lá tem a nossa concorrente que imitam a gente, né?
0: Sim, sim,
2: o Pulo do Gato com Pedro Campos e Silvânia Alves.
0: Aqui é o Pulo do Gato.
2: Uma imitação que realmente...
0: um pouquinho só de credibilidade a mais que a gente.
2: Pouca coisa.
0: Pouca coisa, viu, gente?
2: Então, olha, parabéns.
0: Chega aqui o feedback do ouvinte, Pedro Quadras.
2: Claro, vamos lá, Silvânia.
0: A Cíntia, ela respondendo a pergunta da Lua Minguante, diz que a Lua Minguante é ótima para iniciar uma dieta. O que não faz sentido, porque hoje é o Dia Internacional Sem Dieta.
2: Você vê como as coisas... Não faz o menor sentido. Entenderam, gente? Não faz o menor sentido. Como é que você vai iniciar uma dieta na Lua Minguante se hoje é Dia Internacional da Dieta? Não, contra a dieta.
0: Sem dieta.
2: Sem dieta.
0: Sem dieta.
2: Que coisa de louco,
0: não faz,
2: né?
0: O menor sentido, né, gente?
2: Agora eu queria saber de verdade, aí não sei, como é que é o nome dela?
0: É a Cíntia.
2: Cíntia, de verdade, a gente queria saber a respeito da depilação, né, de virilha. Se pode ser feita também, se tem essa coisa da lua, só a lua influencia. Porque diz que se você corta o cabelo na lua cheia, cresce mais cabelo.
0: Eu não sabia disso.
2: É verdade, é.
0: Olha aqui, informação. Aliás, vários ouvintes dando feedback, a Fran... Diz que a melhor lua pra cortar o cabelo é a lua crescente.
2: Ah, crescente, verdade.
0: Fran, um beijo pra você, um abraço pra São José dos Campos, viu,
2: verdade,
0: gente?
2: Tá aí, gente, olha, qual é o programa... Atenção, gente, mudou a trilha, mudou o tom. 5 horas, 14 minutos. 5 horas, 14
0: olha,
2: minutos.
0: Tem informação do ouvinte repórter, hein?
2: A informação chega aqui, ela tem prioridade.
0: O Alexandre Silva manda a informação, tá no trânsito, agora parado na marginal. Infelizmente, a informação vem completa, porque são duas, né? Precisa saber se é a Tietê ou a Pinheiros.
2: Isso.
0: Ele só falou marginal. Não consigo atravessar a pista devido ao volume de carros. Alexandre mandando a informação. Muito obrigado.
2: Mas isso é devido ao aniversário da Rádio Bandeirantes. Nós teremos hoje um acúmulo e um trânsito mais intenso para hoje essa movimentação que terá aqui no Grupo Bandeirantes. E eu já me prevenindo... Prevenindo não, né? Me adiantando... Trouxe aqui as bebidas para nós comemorarmos.
0: Vamos comemorar.
2: E não vem falar que não.
0: Não,
2: hoje é dia de comemoração.
0: Hoje é festa. Hoje é festa.
2: Hoje é festa.
0: Então, obrigado, ouvinte repórter, com a informação incompleta.
2: Lembrando, nós estamos... Ah, mudou a trilha. Mudou a trilha, a gente já aumenta o tom. Esse é o seu gibi eletrônico SIC. O pessoal precisa entender, gente, que a plástica e a sonoplastia, ela dita o ritmo da locução. Por exemplo, nós vamos demonstrar aqui, eu vou vir no ritmo mais pra cima, Tadeu vai mudar a trilha, a gente muda o ritmo, tá vendo? Nós também mostramos como é que funciona tudo. Mudamos um tom de voz. São 5 horas, 15 minutos. Ele vai mudando, eu vou mudando.
0: Você tá mudando,
2: são 5 horas e 15 minutos. Vê como é que fica mais pesada. A pessoa se prepara para uma notícia que não é muito boa.
0: É.
2: A Rádio Band FM e também o seu gibi eletrônico Pulo do Gado vem trazer informações que realmente vão mudar o seu dia. Nós temos as informações aí de uma pessoa que fez um ataque com água quente e vinagre em um formigueiro, gente.
0: Que é isso,
2: um absurdo o que aconteceu.
0: Que desnecessário.
2: É, e colocou o detergente também. Dizem que o detergente realmente acaba com as formigas. Foi uma cena terrível. Mandaram pra nós, tá lá. Quem tiver no YouTube, tá no telão.
0: Lamentável.
2: As formigas agonizando, gente. E vejam que as formigas daquela lava-pé. Realmente, essa formiga, ela pica, é dolorido. Mas, gente, são formigas indefesas, né?
0: Se for aquela que dá pra comer, o nosso ouvinte, Marcos, disse que as... Temperou, é só jogar na churrasqueira.
2: Não, gente, não é a insá.
0: Não
2: é a tanajura.
0: Não é a tanajura.
2: Aquela que você come a bunda. Não é, gente. Tá? Não é. Ó, continuamos na teoria. O Tadeu vai mudar pra uma trilha mais alegre. Quer ver? Agora sim, 5h16. Silvânia, vamos também. Temos o quê? Boca na botija?
0: Temos um mugido agora.
2: Um mugido.
0: No 11 99991 9197. Mugido, manda seu mugido especial pra aquela pessoa especial. O Guilherme tá com a gente aqui. Mugido pro primo Matheus, né? Tá mastigando o banco desde que saiu de casa. Ele tá fazendo mastiga já, caramba, hein?
2: Olha, olha, gente, olha aí. Obrigado, viu, gente?
0: Um abraço pra você. Um mugido aqui, o Regolite Transportes. É o Alex Conceição que tá com a gente no Rio de Janeiro agora. Um mugido especial pro Rio de Janeiro, gente.
2: Caramba, eu queria saber porque Regolite, né? É um nome diferente, né?
0: Pois é, pois é.
2: Tem, pois tá bom, se é rego, é rego.
0: Stefano tá com a gente aqui e tá mandando mugido pros motoristas da Shopee.
2: Olha aí.
0: Um abraço pra você, meu querido Stefano Almeida.
2: Stefano Almeida, parabéns pra você e um mugido especial.
0: Muito bem. Mais outra Cíntia mandou mensagem pra gente aqui. Ela faz uma análise completa da lua minguante, né? Claro. Que é ideal pra fazer ciclos, desacelerar, desapegar, realizar limpezas. É um período

0: pra você, minha querida.
1: Muito obrigado, viu,
0: gente? Raquel tá com a gente aqui, direto de Portugal. Um beijo pra você.
1: Falando que a dieta também da lua cheia, né? Diz que quando tá lua cheia, você come uma pizza inteira.
0: É a dieta da lua, né? Você come tudo menos a lua.
1: Menos a lua, é. É isso.
0: Abraço pra você. Beijo, Raquel. Tudo de bom. Moraes com a gente também. Tá com a gente. Deus abençoe. Amém, meu querido. Amém. Receba aí o nosso mugido especial pra você, tá bom?
1: São 5 horas e 18 minutos. Esse seu gibelito botou a trilha. Nós temos trazer informações aí precisas do Brasil e do mundo. Gente, foi uma pessoa acaba de mandar pra nós, inclusive com imagens também de câmeras de segurança, de um senhor. Que, gente, é inadmissível. Essa senhora acaba de mandar pra nós as imagens, um senhor de 82 anos, que ao entrar no elevador, as imagens chegando pra nós, olha aqui, Silvânia, abrindo a porta
0: do... Quem tá com a gente aqui na internet tá acompanhando, isso. Porque a nossa equipe do digital já tá aqui, e eles estão separando... Volta um pouquinho.
1: Volta.
0: Volta um pouquinho pra mim, por favor.
1: Volta pra nós, isso.
0: Quem tá com a gente tá acompanhando aqui.
1: Isso, olha lá, gente, a porta do elevador se abre. Isso. E nesse momento entra a senhora. E veja o exato momento aonde o senhor... Ele dá uma erguidinha da perna esquerda e nesse momento ele peida lá, ó. Gente, então olha
0: volta
1: que absurdo.
0: Ali, congela.
1: Parou ali,
0: a perna levantada.
1: Olha lá, perceba que a perna esquerda tá levemente levantada, 2 centímetros do chão. É nesse momento que uma das bandas abre. Presta atenção, gente, no movimento da calça dele. Olha lá agora, vai, põe em câmera lenta.
0: Isso, vai bom passando, dia. Vai passando, bom dia.
1: Põe em câmera lenta. Isso, olha lá, nesse momento. É por isso que eu falo, Silvana, isso é um absurdo.
0: E posso falar? Prossegue a imagem aí, que vai entrar uma pessoa depois.
1: Tá lá, eles desceram.
0: A cara que a pessoa vai fazer.
1: Eles desceram, a pessoa vai entrar agora. Olha lá, olha a cara.
0: A cara agora.
1: Agora, para, congela aí. Olha a cara de merda. 5 horas, 19 minutos, 5:19.
0: Esse foi o Pulo do Gado.
1: Obrigado a todos vocês que ficaram sintonizados aqui no seu gibi eletrônico. Antes de sair de casa, antes de ir pro trabalho, você que está voltando nas estradas, todas as informações você tem aqui no melhor gibi eletrônico do rádio. Este é o Pulo do Gado. Silvânia, mais uma vez, obrigado por estar comigo nessa bancada.
0: Obrigado você, viu, ô Pedro Quadras.
1: Mais uma vez, parabéns à Rádio Bandeirantes, seus 89 anos, que com muita honra, nós também fazemos parte dessa história. Gente, fiquem com Deus, aproveite seu dia e até amanhã. Bom dia.
0: Bom dia. John Tatu se questiona aqui. Eu tô liguei o rádio agora. Vocês estão analisando o peido? É isso mesmo? Sim. Sim, estamos analisando pessoa que soltou um pum no elevador.
1: Qual é a outra rádio que vai falar a respeito disso? É uma reclamação, gente.
0: Primeiro de tudo é você encontrar a rádio que tá ao vivo agora. Isso já é bem difícil. É difícil, é verdade. Segundo lugar, uma rádio que faria isso. Uma análise de um peido no elevador.
1: Bom dia, pessoal!
0: 5:21, Pidão.
1: Se eu dou bom dia, eu vou
0: bom dia. Bom dia, mas segura a onda aí que o locutor de rodeio tá chegando, hein?
1: Filha da mãe.

0: campeão! Vamos começar a nossa festa bonita, locutor de rodeio, começando aqui. Vamos embora de Itanhaém a Itariri. Muito obrigado pra você, ouvinte, que está aqui.
1: Brasil!
0: Simbora, DJ!
2: Let's go, girls!
0: Let's go, girls!
1: Brasil!
0: Vamos lá, esquerda!

0: Vem do coração, Nicho Papião Brasil.
1: Olha, está no ar, você percebeu, né? Ele chegou pra animar sua manhã de quarta-feira. Nosso locutor de rodeio está aqui. E agora o desafio está lançado, hein? Mande sua mensagem aqui, 11 99991-9197. Mandou mensagem aqui com a palavra. Manda o seu nome e a palavra que o locutor de rodeio fará uma rima especial só pra você aqui no Band Bom Dia.
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0: Um abraço a todas as comitivas deste país. Obrigado pra você que tá junto com a gente. Claro que principalmente pra comitiva Rabo Solto. Daqui a pouquinho teremos as provas deste rodeio. Lembrando que hoje nós teremos a prova do tambor. Alô, as crianças! Alô, papai e mamãe, vamos separando as crianças aí. Daqui a pouco nós vamos fazer a prova aí do tambor com os pôneis, tá bom? Obrigado. Agradecendo já a companhia de rodeio do senhor Osvaldo, os maiores touros e cavalos. Teremos a montaria também. Alô, deixa eu mandar um abraço aqui aos guarda-vidas, aos nossos palhaços. Que legal, obrigado. Vamos lá dar uma salva de palmas pros palhaços, aqui. Ali, ó. Cadê o amigo do Bribri-Bobró?
1: O palhaço Pepeco?
0: Cadê o Pepeco?
1: Cadê o Pepeco, gente?
0: Ah lá, tá vindo ele de moto, o Pepeco. Deixa ele. Ele e sua moto, fazendo a festa aqui. Vai lá, Pepeco. Com a apresentação dela, passou. Vai. Bingo, vai, Pepeco. Vai fazer demonstração aqui na nossa arena. Que bonito. Pepeco já foi também piloto do Globo da Morte. Parabéns. Perdeu 3 irmãos no Globo da Morte. Vamos lá, passou.
1: Passou. Atenção, hein. A entrada dos peões agora. Momento sempre sublime, né? Momento de agradecer.
0: Nós vamos pedir agora que todos, junto com a gente, pedir pra quem tiver de chapéu, tirarem os chapéus aí pra que a gente receba os nossos heróis. Vamos pedir pra que Nossa Senhora abençoe, porque eles estão aqui pra defender o pão nosso de cada dia. Cubra minha mãe!
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0: O seu manto de amor vai proteger os nossos heróis.
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0: Guarda na paz deste olhar.
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0: Eu peço nesse momento também, aproveitando esta bênção, a todos os nossos ouvintes espalhados pelo Brasil e pelo mundo,
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0: que as pedras do caminho sejam retiradas, cada uma com sua mão. Que Deus,
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0: possa protegê-lo.
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0: Eu te peço, meu Deus, minha Nossa Senhora, se ficaram mágoas neste coração, que Deus tire todas.
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0: Eu quero que você seja feliz.
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0: eu peço perdão. E os nossos peões agora perfilados, lado a lado ali, cada um pensando na sua família. Percebam que eles nesse momento olham pra dentro do chapéu, aonde cada um deles tem a foto de sua família ou do seu ente querido. Ali nós temos campeões, temos novatos, todo mundo de pé. Oh, Nossa Senhora,
2: Que festa linda!
0: Esta recepção dos nossos peões! Que coisa linda! Que coisa bonita! Nós temos eles! Olha ali, gente, aquele momento alguns peões choram. Eu vou passar aqui perto dele, meu amigo. Que Deus te abençoe, possa de verdade proteger. Que essa emoção que você está sentindo agora toque o nosso coração também. O que aconteceu, meu irmão? O que foi? Sim, claro. Oh, meu Deus do céu. A gente lamenta muito, nossos sentimentos a toda a família. Nosso peão aqui acaba de receber a notícia que... Puxa vida.
1: E a notícia ruim? E...
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1: Aí pega todo mundo desprevenido, hein? Opa.
0: Os amigos dele...
1: Já tá lacrimejando.
0: Que tinham aqui convidado ele pra pescar, cancelaram a pescaria. 5:28, vamos embora, DJ!
1: Vamos lá, o desafio do locutor de rodeio tá no ar.
0: Esquerda!
1: O Hilton mandou mensagem aqui. Ele falou, bom dia, locutor de rodeio. A palavra, ô locutor, é cabaré. A palavra é cabaré, locutor de rodeio.
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0: Ah, vou pedir pra equipe pau erguido. Vamos colocar umas músicas aí. Vamos pôr um pouquinho de funk também. Vamos colocar umas músicas pra agitar essa galera aí. Aô!
1: Que pô, funk?
0: Eu quero dizer agora, porque o tempo passa, eu tenho que ir embora. Posso dizer que eu faço meu trabalho com muito orgulho, com muito amor. Já fiz muita coisa, posso falar que não tinha pudor. Posso dizer que já corri em pé, já corri deitado. Mas que eu gosto de fazer, mulher, quando eu não...

0: As meninas da frente aqui, vai!
1: Ela desfila!
0: Vai!
2: Brasil!
0: É capa de revista, te lembrando que hoje teremos a escolha da princesa no rodeio!
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0: Vai! Kika! Kika! Kika!
1: Onde ela chega?
0: Kika!
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0: caçambeiro mandou a palavra pro locutor de rodeio e a palavra é chimarrão. Chimarrão é a palavra, locutor de rodeio. Oh!
1: Vamos embora, DJ! 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

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Olha lá! Pedi pra plateia agora. Só no pé, vai! No pé e na mão. Tchau.

0: e Garrote. Um beijo especial pro povo do camarote. Alô?
1: Aí.
0: Atenção. Pedi pra polícia militar aí dar um alerta. Atenção. Gol grafite. Placa CBD Charlie Bravo Delta. Terceiro, sexto, terceiro, nada, 3630. Pedi aí pro pessoal da Polícia Militar, nosso querido... Alô, capitão! Capitão Paranhos, dá um jeito lá pra nós.
1: Vamos lá?
0: Vamos lá, mas rapidinho.
1: De efeito moral, só.
0: Só a bombinha lá. Tá resolvido!
1: Ó, vai começar a montaria, hein, gente?
0: Atenção!
1: Vai começar a montaria, é hora... Quais são os prêmios de hoje, ô locutor de rodeio?
0: Hoje nós teremos prêmios especiais, lembrando que o nosso campeão... Alô! Osvaldo de Itu! Osvaldo de Itu é nosso campeão, já participou do rodeio no Texas. Ele tem 797 motos, 477 bicicletas, 912 caminhonetes. E hoje... ele vai concorrer! Atenção, quero agradecer aí ao comércio local que fez a doação dos frangos.
1: Olha aí, gente!
0: Hoje nós teremos aí frango assado e vinho, hein? Frango assado e vinho aí, a premiação. E vamos também... Vai ter a moto?
1: Ó, os frangos chegaram,
0: hein? Os frangos chegaram! Ai, que bonitinho! Os frangos chegaram. Lembrando, gente, que não deu tempo de abater, vocês levam vivos, tá? Aí vocês fazem o que quiser com o frango. Imagina, tinha o frango. O assado não deu tempo.
1: Não deu tempo.
0: Leva vivo. Ah, pega pela perninha. Dá pra levar, boa.
1: Vamos começar então, locutor de rodeio. É hora da montaria.
0: E atenção. Obrigado à companhia de rodeio do Osvaldo. Seu Osvaldo, obrigado por trazer os melhores touros. E hoje o nosso peão Tiago, vai montar no touro. Alô, esse touro é bravo, esse touro é perigoso, é o touro Fimose. Ele vai sentar na Fimose, ele vai sentar no Fimose, quero ver o que vai acontecer.
1: Touro Fimose.
0: Simbora. A porteira é de número 22. Alô, Band FM, tá junto com a gente, bancando e patrocinando esta festa. Alô, cadê os guarda-vidas, os salva-vidas?
1: Cadê o Pepeco?
0: Ah, o Pepeco, boa! Vamos embora, a porteira de número 22 vai começar a festa agora. O peão tá pronto, o Thiago já tá preparado. Já passou ali o breu na mão, já entrelaçou os dedos. Quero ver se vai mandeira agora. Atenção, a fivela tá pronta. Né,

0: fimose. Vai dar o seu pé aí.
1: Parou lá, gente.
2: Segura.
1: Corre lá, Pepeco. Corre lá, Pepe.
2: Depois você faz palhaçada aí. Como é que ele tá? Vê se ele tá respirando, pô. Gente, vamos pedir agora o máximo de respeito aí, todo mundo em oração. Atenção. Esse momento o peão não se mexe. Foi pisoteado, viu, gente? Isso acontece no rodeio. As campeiríssimas do bairro de Alencar. Não chore, não vai embora.
1: Prometemos não chorar.
2: Eu te amo mesmo assim. De verdade, eu não te mereço.
0: Vambora, atenção! Opa, tá vivo!
1: Graças a Deus!

0: chupa o come.
1: Bora! Tá rachando o PA!
2: Ó, a última palavra, a Ju mandou pra gente aqui, é corno manso. São duas, na verdade, mas o locutor deixa passar. Corno manso, faça rima com corno manso, locutor de Godeio.
0: Eu quero agradecer de verdade.

0: campeão. É bailão.
1: É bailão. É rodeio. Festa de peão.
2: Olha lá, pai parou. Aí parou aqui.
0: Alô, alô, alô.
2: Alô, alô, alô. Desligou aqui. O pessoal da Power.
0: Vê lá, vê lá.
2: Pessoal da família Guido aí, ó. Caiu aqui o PA. Caiu o PA. Caiu o PA aqui.
0: Caiu o PA, só pra eu terminar.
2: Só pra terminar, é a última, é a saideira.
0: Vamos lá.
2: Vamos lá.
0: Eu sou locutor de rodeio, mas também tenho minhas horas de folga. Eu gosto de pescar em lagoa e também em Rio Manso. Quem não gosta do Band Bom Dia é corno manso. Me chupa, fio. Tchau! Eu agradecendo a todo, vou embora! Obrigado a todos. Cadê o comandante?
2: Cadê?
0: Alô, alô, cadê o meu helicóptero? Tchau!
2: Traz ele lá, tá chegando, tá chegando.
0: Nosso comandante Jajá! Alô, Jajá! Aqui o comandante vem baixando aqui, vamos subir aqui no estribo. Obrigado a todos, obrigado! E assim me despeço. Obrigado, Tadeu Correia, obrigado, Emerson França. Esta é a Band FM e aqui traz confiança. Vou fazendo o meu trabalho, seguindo a minha esperança. Me chupa, peão! Tchau!
2: Valeu, locutor! Sobe aquela poeira desgraçada, olha!
0: Tchau!
2: Tchau, locutor!
0: Tchau!
2: Tchau!
0: Tchau!
2: Tchau! Tchau!
0: Tchau!
2: Tchau!
0: Tchau!
2: Tchau!
0: Tchau! 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
2: Tchau! 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

0: Pidoncio dança bem, hein, Pidoncio?
1: Ah, é? Você sabe que eu...
0: Pois, hein?
1: Deixa eu só pedir uma coisinha.
0: Ah.
1: Pede pro homem vinheta não exagerar tanto um locutor, depois eu fico sem voz.
0: Exatamente. Aí depois acaba transferindo pra você a responsabilidade de seguir o programa com uma voz já debilitada, né?
1: Até porque, Jadeu, eu queria comentar pra vocês o seguinte. É, o filme do Michael tá rolando.
0: É verdade, gente. Sucesso de bilheteria, hein? Sucesso de público. Impressionante.
1: E eu fui convidado pra assistir, né?
0: Ah.
1: O filme. E porque você sabe que eu sou fã do Michael, né?
0: Sim, você tem as suas favoritas, né, do Michael.
1: Sim, tem as favoritas.
0: E não é Nutella não, viu, gente? É desde quando ele era moleque.
1: E danço também, né? Eu sabia que eu fazia eu era couve, né?
0: Ai, meu Deus.
1: Eu era couve do Michael na escola, quando eu estudava.
0: Aham. Uhum.
1: Tinha as representações, né?
0: Aham.
1: Uhum. Aí eu colocava uma luvinha branca. Era a única coisa que eu tinha do Michael. Que me deram aquela... Sabe aquelas luvinhas brancas de pedreiro?
0: Sei, sei.
1: Aí eu colocava a luvinha, dançava aquela... É,
0: Biridim?
1: É aquela do Dudu.
0: Ah, beat it.
1: É.
0: Ah, peraí.
1: Quer que eu faça uma apresentação rapidinho aqui?
0: Claro, por favor, gente.
2: Ah, e depois eu quero que você faça a capela também.
0: Sim,
2: hein?
0: Sim, por favor. Olha, bandfm.com.br, imagens ao vivo do estúdio Band FM. Pidoncio agora fazendo aqui uma performance ao vivo de Beat It, de Michael Jackson. Atenção. Faz de conta que é o chapéu, né?
1: Chapéu, você vai na rua.
0: Faz de conta que é o chapéu, ele tá segurando o chapéu aqui. Tá parado. Ó. Tá dando aquela sarrada no ar que o Michael Jackson dá.
1: Tô com o chapéu aí, ó.
0: Ó, chapéu na mão e tá na sarrada. Aí, ó.
1: Vou jogar o chapéu agora, João.
0: Joga. Chapéu, vambora. Parece que ele tá tendo uma convulsão nesse momento.

0: pago, igual o Michael Jackson
1: fazia.
0: Vai
1: chamar, vai me. Moonwalker,
0: Atenção, Moonwalker agora. Ele vai fazer dancinha Moonwalker. Parece que tá

0: sensacional, Pinócio. Tudo. A empinadinha de pipa que ele dava, o moonwalker, aquela andada pra trás, né? A fofadinha que ele dava no, nos bagos. Cara, que coisa. Igualzinho.
1: Eu fazia tudo, né? Fazia o thriller.
0: Cara, aliás, é uma sacanagem não ter chamado você, né? Pra fazer o...
2: o monstro, a múmia.
0: É. Não, não fala isso. Não fala isso. Thriller também você dominava. Caramba, velho. Deixa eu ver aqui. Ó. Peraí. Pescocinho, pescocinho do zumbi. Olha lá.
3: 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It's not funny. You were scared, weren't you?
0: Isso aqui eu tirei do clipe, gente.
3: 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You were scared.
0: Olha. Ai, gente, esse clipe do Michael Jackson me dá medo, cara. O Thriller é no meio do cemitério, olha. Ó. Os zumbis, os zumbis. Ai, que medo, gente. Pidoncio. Ah, Pidoncio, ele foi pro chão. Ele tá nascendo como se fosse um zumbi no cemitério. E agora, dancinha.
1: Pera, tô nascendo.

0: então.
1: A 15ª fofada no, nos bagos que ele dá.
0: Perfeito, Pidons, perfeito. Mas. Um beijo pra Janaína Brito, que tá com a gente aqui. Quando começou a falar inglês, sabia na hora que era o Pidons, ela escreveu aqui.
2: Você sabe que.
0: Um beijo pra você, Janaína.
2: Pera que eu tô despreparado, né?
0: Ó. É, tá, ó. O Marcelo, Rodella me dá um spoiler do filme aqui. Não, não fala que ele morre no final, Marcelo. Não fala. Vamos lá.
2: É... O Michael morre, né?
0: Não fala!
2: Ô, Jadeu, você sabe que nessa música do Thriller, ninguém sabe. Mas no final, é eu que faço a voz e a risada.
0: Mentira. Nem ferrando que é você. Pera aí, só um minutinho. Pera aí. Tem o...
2: Gente, nós estamos aqui com o Pidons, Pidunga da Silva.
0: É, tem que pegar
2: e agora,
0: aqui,
2: o que mais fala é do Michael Jackson, do filme.
0: Sim.
2: E ele tá trazendo pra nós aqui, em loco, ao vivo.
0: Sim.
2: Cara, toda a performance, cara, parabéns.
0: Que hora começa a fala dele? Deixa eu ver aqui, peraí.
2: Esse sou eu.
0: É você?
2: É.
0: Fala em cima, então.
2: Não, acho que é melhor tirar.
0: Tá.
2: Ó. 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He-Man!
0: Cara, o seu talento, o seu leque de talentos me espanta, cara.
2: Engraçado que muita coisa disso a gente não sabia, né, Tadeu?
0: Impressionante. E agora eu quero, pra fechar aqui...
2: As românticas?
0: As românticas do Michael Jackson. O que você sabe cantar?
2: Quando ele era do Jackson 5, né?
0: Jackson 5, que música?
2: Jackson 5. Oi? Ó, nós temos Ben, nós temos Music.
0: Music in Me? Music in Me, pode ser?
2: Pode.
0: Vamos lá.
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1: Sensacional. Que coisa linda. E agora bem, né? Porque essa é a... Parece que é a sua favorita do Michael Jackson.
2: Cara, que
1: né?
2: coisa incrível, cara. Você trazendo pra. Você revivendo na nossa memória.
1: É, pois é, eu tô viajando
2: o grande
1: no tempo.
2: Rei do pop,
1: o
2: cara.
1: O grande rei do pop.
2: Nós estamos vendo ele aqui.
1: Essa é a homenagem que ele merece.
3: 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Pidoncio, hein? Ben.
4: Ele não faz isso, mas eu faço.

0: Mas onde é que você tá se revirando agora? Eu vou cantando, você vai tirando e vai deixando só minha voz, tá?
1: Ah, não, quer dizer, vamos?
0: Não, deixa pra eu... Ó, Band. Nós estamos querendo isso, hein? Não... Na imanfagetane. Oi, não! Cute carne!
1: Não, aí já é dirigido!
0: Aí,
1: bom, tá aí, gente! Aí!
0: É que ela tá enterrada do lado dele! Ela quis dar uma palhinha, já deu!
1: Vai tomar banho!
0: Isso é tóxico, isso é tóxico!
1: Não, a gente não tava batendo num gato dentro do saco, gente!

0: Ai, gente, obrigado, desculpa, viu? Ai,
1: vamos lá, né? É hora do nosso cafezinho de todas as manhãs aqui no
0: Plant. Tem gente chorando ouvindo você, cara.
1: É,
0: de raiva, mas tão.
1: Isso aqui, passar o garfo na lousa, meu amigo, é,
0: é louco,
1: dá,
0: cara.
1: Dá no mesmo.
0: Parece mastigando papel alumínio. Eu também.
1: Olha, vem tomar café no 11999919197. 11999919197. Pede seu café aí, que a gente vai dar um cafezinho.
2: É só o Pidon, seu canto. Ah, meus gatos aqui, ó. Sai a milhão. Não fica um pra contar a história. Assim não é vida, assim não é vida.
1: Cafezinho pra você, Edmilson. Um abraço aí, meu querido.
3: Au! Quero café. É o Flávio de Carapicuíba, rapaziada. Tamo junto. Bom dia pra nós.
1: Valeu, meu querido.
0: Bom dia, querido.
4: Bom dia, meus amores. Aqui é Angelina de Arujá. Manda um cafezinho pra mim. E Pidoncio, parabéns pela pronúncia. Mais uma vez, eu preciso aqui como professora de inglês te elogiar, viu?
5: Poxa vida.
4: Incrível.
1: Quer dizer,
5: professor... Como é que é o nome dela,
1: Angelina? Só conhecendo a professora Angelina.
5: Angelina, vamos depois trocar umas figurinhas, tá?
1: É.
5: Vamos, vamos falar. Eu que preciso de alguém que conheça fazer conversação.
1: Ó. Você não tem ninguém pra praticar, né?
5: Não tem, no meu nível, não.
6: Se o Michael Jackson cantasse igual o Pidonzo, acho que o pai dele tinha batido o dobro, mano.
0: O médico já tinha batido na saída dele.
1: Que maldade.
0: Eu acho que o médico bateu na cabeça, velho.
1: É, vamos lá.
4: Mais uma vez, eu preciso...
7: Bom dia, homem de jeito. Bom dia, Tadeu. Bom dia, diretor. Tudo em ordem por aí? Manda aquele café pro tio da cantina. Vou chegar lá na escola agora pra fazer 7 litros de café pras professoras.
1: Aí, meu querido, um abraço pra você, bom dia, cafezinho pra você, muito obrigado, viu?
0: Obrigado, viu?
8: Bom dia, bom dia, aqui é Adriano Carreteiro.
1: Fala, meu velho.
8: Quero um café, meu chefe, tô quase dormindo, quero um café.
1: Não durma, não durma.
0: Não durma.
1: Não durma, cafezinho da Band FM aqui pra você, meu velho, não durma, não durma.
9: Bom dia, bom dia, bom dia, Tadeu, bom dia, Vinheta. Manda um cafezinho pro meu marido que tá indo trabalhar lá em São Caetano.
0: Uia.
1: Um abraço, cafezinho aí, obrigado pela audiência, tudo de bom, bom dia.
0: Bom dia, cara.
1: Oi.
10: Bom dia, Tadeu, bom dia, Vinheta.
0: Bom dia.
10: Bom dia, Pidócio.
5: Bom dia.
10: Tadeu, manda um café pra nós aí, pra começar o dia bem.
5: Bora, fio.
10: Bora. Vamos. Barça Esporte Escolar, Mogi Guaçu. Ótima quarta-feira a todos aí, Deus abençoe.
1: Valeu, meu velho, cafezinho pra você.
11: Olá, Tadeu, bom dia, Emerson França,
0: bom dia, Pidócio.
5: Bom dia.
11: Manda um cafezinho pro Ricardo aqui de...
1: Hã?
11: Indaiatuba.
1: Ah.
11: Um abraço, bom dia pra
0: querido.
11: Vocês.
1: Valeu, meu velho, bom dia,
0: cafezinho.
1: Receba o cafezinho.
11: Bom dia, bom dia. Manda um café aqui pra mim, porque se o Pidonço é capaz de ressuscitar morto cantando ruim desse jeito,
1: não fala
11: imagina
1: assim.
11: O café de vocês, o que não pode fazer.
1: Eu não admito não você assim. Falar que o Pidonço canta mal.
0: Não, não fala
1: eu
0: assim,
1: não
0: ó.
1: Admito, eu não admito.
0: Isso é hater, Pidonço, isso é normal.
1: Posso falar? Sinal que você tá no caminho certo. Quando começa a aparecer hater...
0: Tá fazendo sucesso,
1: tá
0: cara.
1: Fazendo sucesso, tô no caminho
0: Comoda.
1: Certo. É isso mesmo.
5: Me preparei pra isso.
1: Exatamente. Final aqui no Band Bom Dia, obrigado pela sua audiência, pelo seu carinho, por estar com a gente nessa loucura louca. A sequência tem a Hora do Ronco. Lembrando pra você ouvir esse programa aqui no Spotify, a hora que você quiser, tá disponível o nosso podcast. Ouvintes reclamando que não estão postando a versão no YouTube,
0: é verdade,
1: do Band Bom Dia.
0: Reclamaram pra mim também, eu não sei o que falar, cara.
1: Vou repassar aqui pra produção, tá? Que não estão upando, né?
0: É.
1: O pano subindo.
0: Eu postava todo dia no meu YouTube, na minha página lá. Daí pois proibiram.
1: É.
0: Mas todo dia rigoroso eu postava. Agora não, vai ter que cumprir.
1: Vai ter que cumprir. Vamos encher o saco, tá, gente? Pode deixar que a gente enche o saco da produção, tá bom? Segue a gente nas redes sociais. Sou o Tadeu no Instagram.
0: Vai, sou o Tadeu no Instagram e arroba Emerson Franco Oficial. Sou o Tadeu e arroba Emerson Franco Oficial.
5: É isso aí, gente.
1: Ponto final. Vem aí a Hora do Ronco. Na manhã campeã aqui da Band FM.
0: Chega. Aí também chega, vai. Fechou o saco.
1: Já tem muito mais músicas aqui na Band FM.
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6: 10 para 6 agora, informações do tempo e da temperatura em São Paulo com o renomado meteorologista Pedro Luiz Ronco.
7: Você esqueceu de falar maravilhoso.
6: O renomado e maravilhoso meteorologista Pedro Luiz Ronco.
7: Oh, gostei, Tadeu. Foi, você tirou da sua cabeça?
6: Sim, foi completamente espontâneo.
7: Bom dia, Tadeu.
6: Bom dia.
7: O que você quer saber?
6: Eu quero saber a receita de bolo. Não, tô brincando. É previsão do tempo.
7: O bolo? Olha, dá para fazer um bolo, porque temos exatamente na capital 16 graus. Subindo, subindo, subindo, chegará até aos 29 graus.
6: Olha, eu tô começando a temer pelo inverno, hein? Eu acho que o inverno não vai fazer frio não esse ano, hein?
7: Tomara.
6: Tomara o quê?
7: Tomara.
6: Tomara o quê? Tomara que esfrie, tomara que faça frio.
7: Você gosta? Ficar resfriado? Ficar com tosse, como eu tô?
6: Eu não fico resfriado porque eu me cuido. Tenho uma alimentação balanceada, equilibrada.
7: Ah, demais.
6: Ó, pra amanhã, mínima de 17, máxima de 29, sol com muitas nuvens em São Paulo. Pra hoje e pra amanhã não tem previsão de chuva não, viu? Previsão completa no site climatempo.com.br. E a caixa premiada segue acumulando, hein? Segue ficando bonitinho, gordinha.
7: 1.200.
6: 1.200, seu Pedro, você acredita? Como é que você sabia?
7: Porque eu que tenho que dar o dinheiro.
6: 1.200 reais na caixa premiada. Daqui a pouco tem as dicas com a Mi. Então você fica com a gente aqui na Band FM, hein?

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6: Bom dia! São 6 horas em ponto! Hora de Brasília! Maravilhosa manhã de quarta-feira, metadinha da semana. Bom já dia. Vamos com tudo aqui, vamos com tudo?
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6: Vambora que vai começar mais uma edição gostosa aqui da Hora do Ronco, viu?
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6: Sim! Ó, eu apertei o play aqui, não foi.
9: Calma, calma que vai chegar. Ó, chegou!
6: Agora foi.

0: dia!
1: Muito bom dia, Pidoncio.
2: Pô, bota bom dia nisso, gente.
1: Bom dia, senhor Pedro Luiz Rombo.
3: Muito bom dia, Tadeu. 6 horas desta quarta-feira. 6 de maio de 2026.
1: Seu Pedro, hoje é um dia muito importante pra mim. Hoje é o Dia Internacional Sem Dieta, seu Pedro.
0: Aê, pô, parabéns,
1: pra
0: Tadeu.
1: Pra mim é todo dia assim,
2: poxa,
1: né?
2: Dá pra ver.
1: E hoje, celebrando o Dia Internacional Sem Dieta, sim, a gente quer saber do ouvinte qual é o seu prato, sua comida favorita. Ah, hoje boa. Não tem dieta aqui nesse programa,
0: hoje não,
1: gente.
3: Se come muito, exagera na comida, tá querendo perder uns quilos. É assim, esbelto como eu. Que,
0: isso, é.
3: Entendeu?
1: É. Mas, Tadeu, o assunto é comida, seu Pedro.
3: Tá certo, mas eu quero aproveitar hoje e mandar um abraço para todos os funcionários, dirigentes, diretores da Rádio Bandeirantes. A Rádio Bandeirantes, AM, está completando, no dia de hoje, 89 anos de existência. Inauguração de novo estúdio. Esse cara sempre vem com invejinha de que nós também temos um estúdio novo, né? E eu consegui que eles, sabe?
1: Ah, então o que vai acontecer hoje é por sua causa.
0: Olha!
3: É lógico, foi meu cartaz, entendeu? Foi, ó, vamos construir um estúdio novo, porque o pessoal lá também... Não merece como a gente, entendeu?
1: Entendi.
3: Então, fora brincadeira, agora parabéns a toda a diretoria, a todos os funcionários do Grupo Bandeirantes por 89 anos de existência.
1: Parabéns, seu Pedro. Muito bem. Isso colocado, fala que começou.
3: O quê?
1: Como que começou, seu Pedro? O pulo do gato.
0: É, o pulo do gato vai começar.
1: O jornal, gente.
3: O pulo do gato. Começou!
4: Vai dar! Tá na hora do rato!
1: Ai, meu Deus.

0: Band FM, Zé Neto e Cristiano escondendo ouro aqui na Hora do Ronco, no Dia Internacional Sem Dieta, hein?
1: Oh, yeah.
0: A gente quer saber qual é o seu prato favorito, sua comida favorita. Conta aí, aquela que você para delícia. Tudo pra comer. 11 99991 9197. Palavra-chave qual que é, hein?
2: Palavra-chave hoje, pô, vamos colocar, já que é aniversário da Bandeirantes, parabéns.
0: Parabéns. Bom, parabéns.
2: Prestar nossa homenagem.
0: É isso aí. Parabéns. Manda parabéns no WhatsApp da Band, 11 99991 9197. Parabéns. Escreveu aqui, a gente já sabe se tem história pra contar. Vai contar teu prato favorito aqui na Hora do Mundo, tá? 11 99991 9197. Girou aqui, hein?
3: Adulto. Baiano. Barata.
0: Ah, girou.
3: Joãozinho.
4: Aeromoça. Namorado, padre, papagaio, pastor, português,
3: religião,
5: profissão,
3: madames. Uma
0: madame.
3: Mulher americana identificada apenas como...
0: Ei, não é jornal ainda não, queridão.
3: É que eu preciso fazer exames, eu vou fazer mais cedo minha parte.
2: Então você vai fazer, porque essa é minha, queridão.
0: Combinasse antes.
2: Já é, não vem não, pode,
0: já
2: pode não.
0: Já soltei a roleta.
2: Não vem encher o saco aqui não.
0: Ah, me poupe.
2: Ô, já deu, falou o quê? Madames?
0: Madame.
2: Ah, duas madames se encontraram. Oi, Clotilde, que blusa linda que você tá usando. Você gostou? É de lã especial. Só pra você ter uma ideia, foram necessárias 8 ovelhas pra fazer essa blusa maravilhosa. Ela falou, nossa, que chique. Eu nem sabia que eu já tinha ensinado a ovelha a costurar. Precisou de 8.
0: Madame loira, né?
2: É, então...

0: Band FM, Léo Magalhães, Eduardo Costa. E o homem chora aqui na hora do ronco. 6:09 agora.
1: Não é.
0: Choro feio da molesta. Hoje é dia internacional sem dieta, gente.
2: Sem dieta, sem dieta. Comer à vontade.
0: É, e o que você gosta de comer? Qual é o seu prato favorito? Conte pra gente aqui.
2: Alô?
3: Alô, meu amor, como vai você? Bom dia, tudo bem com você?
2: Muito bem, com você?
3: Ai, melhor agora, Ronco, você sabe quem tá falando?
2: Não.
3: Ah, Ronco, toda vez que você me esquece, eu sou sua borboleta preferida.
2: Ô, borboleta.
0: Ô, meu Deus, toda vez você fala a mesma coisa também, fia.
4: Já virou uma lagarta.
2: Eu faço de propósito, que eu não sei, pronto. Ô, borboleta.
0: Vamos.
2: Você gosta de comer?
3: Ronco do céu, ainda bem que eu não sou igual você, que adora feijão, né, Ronco?
2: Começa a provocar, vai. Você gosta de comer ou não?
3: Oh, eu sou nordestina. Eu amo comer cuscuz, Ronco, amo.
2: Cuscuz?
3: É.
2: Mas você sabe preparar o cuscuz?
3: Nossa, Ronco, se você quiser vem aqui, eu preparo pra você. Nossa, sou nordestina, né, Ronco? Sou igual ao seu Severino.
2: Certo, eu quero saber qual o recheio que você coloca no cuscuz.
3: Eu não coloco recheio, porque eu gosto dele com ovo e com manteiga.
0: Ana, que o Ronco, ele gosta do cuscuz paulista.
2: Eu gosto com camarão.
3: Você tem que fazer um maravilhoso.
0: Aquele cuscuz com atum.
2: Eu gosto com camarão, gosto com lagosta. Foi pra comer o quê? Ovo, o quê? Manteiga?
0: Cuscuz com lagosta, só me faltava essa.
4: Onde é que tem isso?
2: Vocês são pobres. Eu não quero pôr. Foi manteiga. Ah, vai se catar.
0: É o que ela gosta, não é o que o senhor gosta.

0: FM Soweto. Tudo fica blue aqui na Hora do Ronco. 6h14 agora, seu Pedro. Hoje é dia internacional sem dieta, hein?
1: Então vamos comer à vontade, é isso?
0: Vamos.
1: Queremos saber dos nossos ouvintes, prato preferido. Come muito? Você mesmo que faz? Quem é que prepara? Se quiser falar da receita, eu posso também ajudar uma receita, a melhorar a receita do seu prato. Você sabe que, né?
0: Uhum. É... Não, ele vai ajudar a piorar, viu, gente? Qualquer coisa ele vai querer colocar lagosta.
1: Cadê o?
0: Vamos lá.
1: Só uma coisinha. Você tem alguma coisa contra a minha pessoa?
0: Não,
1: pede,
0: jamais.
1: Pede pra sair.
0: Nunca, pelo amor de Deus. Certo. Jamais, seu Pedro.
1: Vocês três só me
0: critica. Não, pelo amor de Deus.
2: Não
0: brinca,
2: não.
0: Aqui,
2: a gente sai
0: aqui.
2: Aí. Como é que faz? Pera. Deixa ele fazer sozinho.
0: Vamos deixar ele fazer
2: vamos
0: sozinho.
2: Deixar um dia, cara, só pra
0: vamos
2: ver.
0: Vamos deixar. A gente vai faltar um dia, viu, Ronco, pra testar.
3: Opa!
0: Qual é a palavra-chave, Vidôncio?
3: Palavra-chave, Jair, é parabéns.
0: Parabéns, manda parabéns aí.
2: Manda.
0: Que a gente vai ligar pra você, você entra no ar e conta a sua comida favorita. 11 9 9 9 9 9 9 9 9 9 9 9 9 9 9 9 9 9 9 9 9 9 9 9 9 9 9 9 9 9 9 9 9 9 9 9 9 9 9 9 9 9 9 9 9 9 9 9 9 9 9 9 9 9 9 9 9 9 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
10: Vamos, vamos.
9: Te interessou? Vambora, Pidoncio.
10: Vamos brincar um pouquinho lá?
9: Tem 4 ingressos aqui, tá? 11999919197. Se inscreve aí. Boa sorte!
10: Boa sorte!
9: Menina
11: preguiçosa.
9: Ei, hoje não pode, hein?
10: Não, não pode. Tem gente aí, ó.
9: Tem gente aqui hoje.
10: É porque a gente é gente, nunca foi?
9: Não. Sua rádio do seu jeito. 6h22, dia internacional sem dieta. A gente quer saber sua comida favorita.
12: Alô?
13: Alô?
12: Bom dia.
13: Bom dia.
12: Quem é a comilona?
13: É a Simone.
12: Simone, muito bem.
13: Da Vila Ema.
12: Da Vila Ema. Simone, qual é o seu prato favorito, Simone?
13: Lasanha.
12: Hã?
9: Lasanha.
12: Lasanha.
9: É muito bom.
13: Adoro.
9: Gosto.
12: Você prepara? Você mesmo prepara lasanha, não?
13: É, minha mãe que fazia.
12: Ah, e hoje você não sabe preparar?
13: Se eu pegar pra preparar, eu faço.
12: Faz.
13: Com certeza.
12: Certo. Como é a receita da sua lasanha? É a lasanha com a massa verde, a massa amarela, a massa branca, como é que é?
13: Massa...
12: Massa o quê?
9: Massa quem?
13: Comum.
9: Massa amarela?
10: Aranha?
9: Não, massa comum.
12: Massa comum, muito massa bem. Comum. E qual é o recheio da lasanha?
13: É mussarela.
12: Mussarela é bom.
13: Presunto.
12: Muito bom.
13: Molho branco.
12: Molho branco.
13: E molho vermelho.
12: Molho vermelho. É. Não vai aquela carne, como é que chama?
9: É, bolonhesa, né? É, carne moída, né?
12: É. Eu não gosto, viu? Então.
9: Marroco não é o que você gosta, Marroco!
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0: louco.
1: Eu não quero bolonhesa, eu quero do jeito que ela falou.
2: Meu amor, só
1: passa o endereço.
2: Fala rapidinho aqui, meu amor. Bom dia. Ah, já desligou.
3: Desligou.
2: Eu acho que tá vazando.
3: Normal, normal.

0: Luan Santana.
1: Esse é o Jesus.
0: MC que aqui é a vingança.
2: Deixa o cara passar ali,
0: não,
2: véio.
0: É Jesus, é um colega aqui da firma. Que
2: ele
0: tem,
2: é barbudo, ele tá, é barbudo, parece.
0: Mas parece, mas não é Jesus ainda. Ainda não voltou. É...
2: Ó, o Rocco ficou assustado.
3: Já tô vendo?
0: É, hoje a gente quer saber sua comida favorita. Hoje é o Isso. Dia Internacional Sem Dieta.
4: Bom dia, meus amores.
3: Bom dia.
4: Eu amo comer escondidinho de carne seca com mandioca. Eu desfio a carne seca, dou uma temperada, faço um purê da mandioca, coloco o creme de leite pra ficar bem cremoso, jogo por cima e coloco o queijo e coloco pra gratinar. Maravilhoso.
0: Olha que gostoso, hein?
3: Olha, não tem nenhum ouvinte com bom gosto pra comida. Não é possível. E ainda, você viu o que ela falou? Que ela gosta de comer escondidinho. Pega e come na frente dos outros.
0: É o nome da comida!
1: É, mas ele tá certo, que a gente nunca acha.
0: Vai. A hora do ronco. Eu vou te falar, viu? Isso é muito requintado, seu Pedro.
3: Sou.
0: Na verdade, desculpa, eu falei o termo errado, é fresco.
3: Sou.

0: Band FM, Bruno e Marrone. Te amar foi ilusão aqui na Hora do Ronco. 6h31, a informação pede passagem.
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2: E atenção, gente. Golpistas têm usado o nome de Michael Jackson para tentar, olha só, gente, aplicar golpes pela internet.
0: Que absurdo, né? Em prints que tem circulado nas redes sociais, os golpistas entram em contato com as vítimas através de perfis falsos com o nome e fotos do cantor, afirmando que ele ainda estaria vivo e precisando de dinheiro para voltar aos Estados Unidos e fazer músicas novas.
3: Hello, eu sou Michael.
2: Já pensou, gente? Nessa mesma conversa, ele pede $600, cerca de R$2.940, a uma das vítimas, que por motivos óbvios, ignorou a mensagem e realizou a denúncia. Ele ainda encerra a mensagem com famoso bordão de Michael Jackson.
0: Como é que é o bordão? Vale lembrar que o cantor faleceu em 2009 e ele volta dos mortos apenas no clipe da música Thriller.
2: Gritinho. Os comentários é dele, que parece o Michael Pedro Luiz Ronco.
4: Mas vamos uma coisa, se fosse o Frank Sinatra, sempre fui fã.
0: Sim, sim.
4: Eu depois, quanto é? $600?
0: $600.
4: Frank, conte comigo.
2: Vamos ligar pro Ronco, velho.
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4: Olha que eu falo que caiu.

0: sua cama.
1: Band FM, Simone Mendes, Saudade Proibida, aqui na Hora do Ronco, 6h34, seu Pedro. Hoje, nossa perguntinha qual que é, hein?
2: É dia do quê?
1: Dia Internacional Sem Dieta.
2: Então, nós queremos que você coma à vontade, mas que você conte pra gente o seu prato preferido. E se você é gulosa ou guloso. Aqui, Band FM, Hora do Ronco.
1: A palavra-chave qual que é, Pidoncio?
3: Hoje é parabéns.
1: Parabéns, manda parabéns aí. 11 99991 9197, parabéns. E conte pra gente o seu prato favorito, sua comidinha favorita.
4: Já, já, na Band FM, tem lá.

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0: Ingressos pro Neo Geo Family, diversão pra todas as idades, só no Parque Neo Geo Family. Parabéns pra você, viu, Andressa?
1: Andressa?
0: Andressa da Silva, Andressa, você ganhou, menina! 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Boa sorte pra você,
2: Eu
0: viu?
2: Vou fazer um leilão!
3: Eu vou rifar meu coração.
0: Não, aí já é outro cantor.
4: Ah, tá. Da vida, velho.
0: Mande FM, a sua rádio do seu jeito. É a hora do ronco, 19 para 7. Agora, seu Pedro. E tem ouvinte na linha, hein?
3: Alô?
5: Alô, bom dia.
3: Bom dia, quem é?
5: É o Marcelo, aqui de Mogi das Cruzes, o ronco.
3: Muito bem. Marcelo, hoje nada de dieta, tá? Hoje pode comer à vontade. Qual é seu prato favorito, Marcelo?
5: Deixa eu só dar um bom dia pros meninos aí. Bom Fala. Dia, Tadeu.
0: Muito bom dia.
5: Bom dia, homem vinheta.
4: Fala, queridão. Bom dia.
5: Bom dia, Pidócio.
2: Olha, eu me escondi, ele achou. Olha. Bom dia, filho da mãe.
3: É escondidinho.
2: Filho da mãe.
3: E qual é o prato, Marcelo?
5: Uma feijoada, né, Ronco?
3: Ah, vá pra...
0: É, ô, Ronco, meu... deixa eu...
2: Respeita a vontade do ouvinte.
0: Nem tudo é sobre você, Ronco.
3: Mas o programa é Hora do Ronco.
0: Não, mas que ou a gente tá perguntando a opinião do ouvinte, tem que ouvir e deixar. Ué, mas
5: meu pai mora... Meu pai mora em sítio, Ronco. Daí ele faz aquela feijoada no fogão de lenha.
4: Com banha de porco.
0: Nossa!
5: Nossa, uma delícia.
0: Me dê, eu quero. Me dê. Aí joga linguiça lá.
2: Joga a orelha.
0: Orelha, o rabo.
4: Eu gosto do rabo.
5: E aquela neguinha suada, pra não falar marca, né?
0: Uhum.
5: Aí é uma delícia.
0: Nossa senhora.
4: É, o ronco tá espumando.
5: Falando nisso, você tomou banho hoje, Tadeu?
0: Por quê?
5: Não, eu tô perguntando, você tomou banho hoje?
4: Tomei, eu banho feijoada.
0: Só lava a orelha e o rabo.
3: Ô, Marcelo.
5: Oi.
3: Me dá mais uma notícia triste desse seu prato aí. Nesse prato que você gosta, que você adora, vai feijão? Então vai pro inferno.
2: Não, pera lá, e como é que vai feijão? É feijoada!
0: É feijoada o nome! Bacalhoada, será que vai bacalhau?

0: do mar.
1: Band FM Leonardo. Além do sol, além do mar. Aqui na Hora do Ronco, 15 para 7, agora Homem Vinheta.
2: Primeira aula do inglês pro 6.
1: Com o professor Pidôncio Pidunca da Silva.
3: Motorista, motorista, olha o poste. Olha o poste, não é de borracha, não é de borracha. Vai bater, vai bater.
1: Bom dia, crianças. Criançada, canta essa música nas van.
4: Por que escolar? Você não canta música em inglês, professor?
1: Oi?
4: É uma aula de inglês.
2: Pidonço, acho que seria interessante.
4: É. O velho McDonald tinha uma fazenda, ia, ia, oh. Mas isso em inglês, né?
1: É. Que tem?
4: Você não sabe cantar? Músicas em inglês infantis?
1: Você tá falando o quê?
2: Ô, meu querido, você tá enrolando a gente, velho. É porque é aula de inglês, você tá bom. Bom dia, Nelson!
4: Bom dia, Nelson! Bom dia!
1: Bom dia, meu amigo, seja bem-vindo, viu? Parabéns aí.
4: Parabéns aí, Rádio Bandeirantes aí.
1: A
4: parabéns.
1: Voz da Rádio Bandeirantes.
4: Parabéns.
1: Eu, aluno.
4: E que voz, né?
1: Que voz, que Bandeirantes. Voz. Ô, Jadeu!
4: Pois não, perdão, senhor.
1: Eu queria agradecer a todos os alunos, inclusive ao pessoal que tem uns ouvintes que gravam. Eles filmam o rádio do carro e depois eles postam. É bem legal. É verdade. Ontem eu até repostei.
4: Posso falar? Façam isso hoje, agora, na aula de inglês?
1: É.
4: Filma o seu carro aí, quem tá no carro.
2: E o rádio.
4: Filma o rádio, né? Aí, mostrando que você tá ouvindo a Band FM. Obviamente com o som da Band FM, né? E aí você marca a gente. Né, Pidonço?
1: Até porque, Jadeu, se ele filmar, ele vai ter um registro dessa aula. Pra ele que ele pode guardar pra quando ele quiser usar.
4: Exatamente. Ah, tá. Então, bota pra gravar, vou contar até três e a gente aproveita e manda um abraço pra quem tá filmando.
1: Então,
4: tá?
1: Ó, aperta o pause, o rec, o play. Na hora que eu já deu contar até três, você solta o pause, tá? Vai.
4: Um, dois, três.
1: Gente, aula de inglês pra vocês. Band FM é sua rádio do seu jeito. Vamos lá ensinar esse povo que eles estão com sede de aprender.
4: É isso, sede de conhecimento. A Lilian tá com a gente.
1: Lilian.
4: Não com a Soy dela. Ela acabou de chegar, não sabe nada de inglês.
2: Básico.
4: Ela tá no módulo básico do básico. Ela quer saber qual é o significado da palavra name.
2: Você sabe, Pidonço, que eu entrei no inglês, no inglês, eu não sabia nada, cara. O básico.
4: É.
1: E aí?
2: Saí, acho que duas semanas depois eu não aguentei.
4: Pode desistir tão fácil
1: mas
4: assim.
1: Mas o cara chegava falando inglês, eu não sabia.
4: Sim, numa aula de inglês, fala-se inglês.
2: A primeira prova que ele deu, eu já fui embora.
4: Vamos lá, name.
1: Por isso que é isso aí, o que é. Por isso que é isso aí.
4: Tem que
1: chegar nunca ao meu patamar.
4: Tem que se esforçar.
1: Vamos lá, qual
4: mais
1: é a palavra?
4: Name.
1: Ah, pô, isso aí é básico do básico. Isso aí é básico do básico. Você sabe que hoje eu queria até parabenizar aí a Rádio Bandeirantes pelos 89 anos, né, já de história.
4: Ah, é.
1: E passando muita gente aí. Olha lá, passou.
4: Não, não passou ninguém, então você me enganou.
1: Você olha que você é besta. Olha lá, ó. Olha lá, o Ney e Mi.
4: Ai, meu Deus, eles são lá do almoxarifado, né?
1: É, o Ney e a Michelle. Oi, Ney! Oi, Mi! Nem mi,
4: né?
1: Bonitinhos, né? Tchau pra você, Jadeu.
4: Nada a ver, Pidonço. Qualquer pessoa. Se um bebê nascer hoje e amanhã ele sabe que name é nome em inglês, cara.
1: Você falou em bebê, sabia que lá nos Estados Unidos os bebês já nascem falando inglês?
4: É nada.
2: Ah, é a sério?
1: Será que é assim na China, Jadeu?
4: Ah, vai tomar
1: banho. Nossa, criancinha já mal.

0: Band FM, Murilo Rufi, deixa eu aqui na hora do ronco. 8 para 7 agora, gente.
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0: Gente, hoje é o Dia Internacional Sem Dieta, viu? É. Então a gente quer saber o seu alimento favorito, sua comida favorita.
2: Isso.
0: Aí, sem peso na consciência, tá? Pode contar pra gente. 11 999 919197.
3: Bom dia, galera. Bom dia, meninos.
4: Dia.
3: Bom dia, Ronquinho. Aqui é a Patrícia de Santana de Parnaíba. E sem sombra de dúvida, a minha comida preferida é comida japonesa.
0: Ai,
3: nossa
0: delícia.
3: Senhora. Se o meu inimigo chegar no meu ouvido e falar, vamos ali, eu pago um omakase japonês, já era, eu faço as pazes na hora. Se tiver um vinhozinho,
0: nossa.
3: Beijos, pessoal. Boa quarta.
2: Eu gosto de uma japonesa.
5: Ah, eu também. É da Yomi. Olha, eu vou falar uma coisa.

0: você.
1: Mande FM Diego Vitor Hugo, amor não vai faltar. Você de volta aqui na Hora do Ronco, 5 para 7 agora, seu Pedro. No Dia Internacional Sem Dieta, perguntamos o quê?
2: Ah, o que nosso ouvinte prefere comer? Qual é o prato que deixa maravilhado, com água na boca? Conta aqui na Band FM na Hora do Ronco.
1: A palavra-chave qual que é, Pidoncio?
3: Parabéns.
1: Parabéns. Mande parabéns. Escreveu parabéns.
2: Parabéns.
1: Você entra no ar aqui, conta a sua comida favorita. 11 999919197. Aliás, obrigado a todo mundo que filmou a gente fazendo a aula
4: um monte de gente,
1: inglês.
4: Cara, que legal.
1: Cara, a gente no Instagram
4: obrigado,
1: também.
4: Viu?
1: Obrigado, viu, gente? Vocês são lindos, viu?
3: Aí também você passou.
0: Daí. Já, tem muito mais músicas aqui na Band FM. Eles têm muita história pra contar e tem muitos sucessos que você adora. 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
11: Hoje é o Dia Internacional Sem Dieta. Hoje a gente vai comer sem peso na consciência, hein?
12: Isso.
11: Você vai contar pra gente aqui?
12: Ontem eu mandei uma pizza, velho.
11: Mentira.
12: Ai, delícia.
11: Sabores, sabores, sabores.
12: É, calabresa.
11: Gosto, me dá.
12: E aquela de queijo com coisa.
11: Ai, queijo com coisa, adoro. Adoro também.
13: Eu gosto mais da coisa, né?
11: Conta pra gente a sua comida favorita. Aliás, a minha é pizza, né? Então conta. Ai, a sua aqui. 11999919197. Você quer falar ao vivo? É só escrever a palavra-chave.
13: Você não perguntou a minha. Parabéns, a palavra-chave. Mas a minha comida preferida.
11: A sua comida favorita qual que é?
13: Todas.
11: Todas. Matando a fome é o que interessa.
13: Todas.
11: Então manda pra gente aqui,
13: que
11: tá?
13: Que eu posso? Que luxo.
11: Se dá esse luxo?
13: Não,
11: né?
13: Posso, Jadil. Às vezes eu como ração do Lupécio.
11: Meu Jesus.
13: Caraca, aí também não, velho.
11: Você passar, sabia que é bom?
13: Passar um pix pra você, viu?
11: Às vezes tem mais vitamina que a nossa.
13: Grava também sua resposta.
11: Eu coloco aquela pastinha de carne.
12: Ai, credo.
11: Tem de frango.
12: Ai, ai.
11: Tô conseguindo tomar um. A sua rádio do seu jeito, 71 agora. Seu Pedro tem o 20 na linha, hein?
14: Alô?
15: Alô, bom dia.
14: Bom dia, quem é?
15: É Carolina.
14: Carolina. Carolina, hoje é dia de você comer bem, sem problema, sem dieta, sem nada. Qual é o seu prato favorito, Carolina?
15: Meu prato favorito é estrogonofe.
11: Acho que tá travando aqui a ligação dela, né? Tá ruim a ligação dela.
14: É, acho que...
11: Fica paradinha, linda. O que você falou?
14: Estrogonofe, é
15: alô,
14: isso?
15: Oi. Isso, estrogonofe.
14: Que tipo de estrogonofe você gosta?
15: Estrogonofe de frango.
14: De frango, mas será que o pessoal não tem bom gosto nesse programa? Pô, estrogonofe de...
15: é a melhor.
11: Não tem estrogonofe de lagosta,
14: Ronco. Mas tem de camarão.
15: Simples, é bom.
14: De filé mignon, você entendeu? Ah, de frango. Como é que você prepara esse estrogonofe?
15: Ah, a gente faz, corta o franguinho, né? Com filé de frango, corta tudo bonitinho, tempera. Depois, se estiver empolgado com os temperos, a gente coloca creme de leite, faz um arroz branco. Batata palha e não tem erro.
1: Bom, hein? Ó, aguei.
15: Batata pão. É o melhor. Eu falei pras meninas, quando eu levo marmita no de estrogonofe, eu fico ansiosa. 8 horas da manhã eu já quero abrir minha marmita.
12: Ai, que delícia, no café da manhã.
15: Eu não consigo nem trabalhar.
14: Você faz o que da vida?
15: Eu sou assistente financeira.
14: E assistente financeira pode comer no serviço?
15: Ah, pode, sim.
14: Pode. Me dá o endereço que eu vou...
15: A gente vem pra economizar e aí leva marmita.
1: Olha aí.
14: Olha, quando você fizer de camarão, estrogonofe, ou de lagosta, me convida.
1: Meu Deus, fala de lagosta.
14: Enjoada é você, tá? Sim, ela me ofendeu.

0: eu te seguro.
1: Band FM o Panda, eu te seguro. Aqui na Hora do Ronco, 7:06. Agora, gente, bom dia.
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3: Hoje eu vou dar uma aula pra vocês de... aula de gourmet.
4: Poxa vida.
3: Vocês falam essas coisas, essas porcaria de refeição. Eu vou falar uma refeição que eu gostaria de preparar pra vocês.
1: Poxa. Mas o senhor vai preparar pra gente?
3: Vou mostrar como é que se faz.
1: Tá.
3: Depois a gente conversa aí, tá bom?
1: Tá bom.
3: Você vai comprar um pacote de rigatoni da marca Barilla, que é italiana.
1: Tá, essa era boa.
3: É importado, tá bom?
1: Tá bom.
3: Bom, primeira coisa, você pega uma panela, enche de água, entendeu? Põe um pouquinho de sal, espera a água ferver.
1: Tá.
3: Aí você joga um pacote de 1 quilo dessa rigatoni Barilla.
1: Bastante coisa, hein?
3: É, você vai deixar mais ou menos de 14 a 16 minutos. Mas enquanto isso, você vai fazendo os outros preparos. Eu gosto muito com bacon e calabresa. Então eu compro 1 quilo de linguiça calabresa.
1: Tá.
3: Tiro a pele, amasso bem, sabe? Entendeu? E ponho em outra panela com 3 litros de molho de tomate. 3 litros.
1: Vocês estão notando, né, gente?
3: 3 litros de molho de tomate, entendeu? E deixa esquentar bastante tudo. Aí você corta o bacon bem fininho. Em outra panela, você frita o bacon. Aí você junta tudo, sabe? Tira toda a água, vê aquele macarrão, aquele rigatone escorregando numa travessa. Você joga o molho. E depois, tem que ter, assim, um queijo bom. Fala o queijo bom.
1: O parmesão, seu Pedro.
3: É esse. Você salpica o parmesão. Esse prato com 1 quilo de rigatone dá pra servir bem. Muito, mas muito bem, umas 5 pessoas.
1: Perfeito.
3: Então, se você quiser que eu prepare na sua casa, para 5 pessoas, é muito fácil.
1: Tá.
3: Eu preparo, você compra os ingredientes.
1: Perfeito,
3: lógico.
1: Perfeito.
3: Eu vou lá, preparo, 5 pessoas. Cada um me dá R$800 por pessoa, R$4.000 eu faço esse prato. E ajuda a comer.
1: É mais fácil contratar o Jacquin, pelo amor de Deus.
5: Porra,
3: muito quanto bem. Ele cobra?

0: Band FM, Danilo e Davi, não mexe nas minhas gavetas aqui na Hora do Rompo. 7 horas 10 minutos, gente. 7:10. Não é que ele chegou? Ele chegou.
1: O Lorota é malandro do bem.
2: Ele é, cara.
3: Lorota é gente boa.
1: Mora na vila com a mãe, o Billy também.
0: Ô, mãe!
2: Lá vem ele. Lá vem ele.
0: A gritaria que é na casa dele.
1: Ô, mãe! Não faz mal pra nenhum cidadão.
0: Billy!
1: Ele acorda cedo. O dia
0: vem,
1: já
0: clareou. Vem,
1: papai,
0: vem!
1: Dá um beijo na mãe.
2: Bença, mãe!
1: E sai com seu valor.
0: Cheguei!
1: Na vila todo mundo.
0: Todo mundo!
1: Já conhece o jeitão.
0: É o meu jeito, pô!
1: De um malandro esperto.
0: Vai embora, Tadeu, segura!
1: Mais de bom
0: e aí?
1: Ó! Se tem um problema...
0: Fala, Lorota, bom dia!
2: Fala, Tadeu, bom dia, como é que você tá?
0: Tô bem, e você, como é que você está?
2: Eu tô bem, mas se melhorar, melhora!
0: Se melhorar é 100%, né, Lora? Pela madrugada, hein?
2: Ai, que delícia, que delícia! Eu gosto da banda. Ô, tá um clima gostoso aí fora, malandro. Tem uma galera aí, malandro.
0: Hoje vai ter autoridades aí, hoje vai ter... Todo mundo vai estar aí, né?
2: Quase não, eu não entro, meu irmão.
0: Tem inauguração aí de estúdio novo.
2: Quase eu não entro, porque eu tô... Na hora que eu fiz a curva ali, tinha duas viaturas da polícia, mano.
0: Não que eu deva alguma coisa. Você não tá devendo pra ninguém, né?
2: Não, não devo. Na verdade, posso falar, malandro. Eu, na verdade, não é medo. Eu sempre respeitei a polícia, malandro.
0: Sim.
2: Desde criança, sabe? Que o pai falava, ó, a polícia, hein? A gente respeitava. Hoje
0: tem que respeitar, né?
2: Hoje a maioria tá, não respeita a polícia. Ô, malandro.
0: Autoridade, né?
2: Autoridade, tem que respeitar, malandro.
0: É isso, mas
2: sabe por quê? Às vezes critica, mas é a primeira galera que a gente ama, malandro.
0: É
2: um 9-0 na veia.
0: É isso aí.
2: Eu gosto.
0: Você viu que tá até o bombeiro aqui, né, ô Lorota?
2: Você viu que eles passaram aí, malandro?
0: Você viu só?
2: Ô, bateram continência pra nós, malandro. Eu, quando era criança, sonhava com isso, né, meu? Ser piloto de avião. Policial, sabe? Eu vi aqueles filmes de polícia, eu gostava muito de assistir. Eu vou fazer 56 anos, né, galera?
0: Novinho,
2: moro com a minha mãe até hoje. E aí eu lembro que minha mãe fazia todinho pra mim. Sabe aqui? É leite com chocolatado e pãozinho com manteiga.
0: Isso aí mais ou menos quando foi?
2: Isso aí?
0: É.
2: Ah, isso aí então, foi o que minha mãe fez, isso aí pra mim, com leite, com pão?
0: Todinho, com leite, que época que é?
2: Hoje, que dia que é hoje, da semana?
0: Hoje é quarta-feira.
2: Ué, é segunda agora. Então, mas quando eu era criança, minha mãe fazia também, aí eu assistia Super Máquina.
0: Ah.
2: Eu gostava, o Magnum.
0: Sim, sim,
2: o
0: sim.
2: O Kojak.
0: Olha
2: só. Na minha época, né, malandro?
0: Sim, Lola, quem falei, sabe, sabe.
2: Queria ser policial, mano, queria ser policial. Eu cresci com essa...
0: Três profissões você queria ser, além de policial, vai, fala outro, mais duas.
2: É, policial, piloto de avião.
0: Piloto de avião, legal.
2: Piloto de avião. E eu queria ser, eu queria ser, mano. Queria ser também, pra ver se a gente podia. É, como é que eu faço? Não sei se eu falo.
0: Não,
2: bom dia,
0: falar.
2: Galera, como é que vocês estão?
0: Bom dia, gente, bom dia.
2: Ó, pessoal do piso. Eu queria ser, mas vamos falar de gigolô.
0: Ah, o gigolô é aquele que acompanha as mulheres e recebe um trocado em volta, né?
2: É. Você sabe que hoje. Fala baixo, mano, mas eu minha mãe não pode saber. Ô, mãe!
0: Ô, mãe!
2: A senhora tá ouvindo? Olha, tá vendo a Grana de Timóteo? Deixa eu falar. Minha mãe não pode saber. Você sabe que eu já tive uma casa de...
0: Casa de diversão?
2: É.
0: Mentira.
2: Da diversão masculina. O quê?
0: Você era proprietário dessa casa?
2: É, proprietário.
0: E o que deu errado pra você fechar?
2: Ah, não deu certo que eu fiz com a família, né, mano? Minhas primas. Tinha duas tia minha.
0: Não se mistura família e negócio.
2: Ah, que nada, malandro. A sorte que faliu, eu comi o estoque.
0: Sai daqui, Lorota.

0: Band FM, Zezé de Camargo e Luciano, nosso amor é ouro. Aqui na Hora do Ronco, 7h17 agora. Homem Vinheta, que momento grandioso é esse?
1: É o momento do ronco.
2: Ah, vou contar uma coisa, a história é verdadeira. Estamos falando sobre pratos preferidos. Há uns 15 anos, quando o Emerson entrou aqui na Hora do Ronco, aí eu convidei-o pra ir almoçar.
0: Tá, perfeito.
2: É a verdade.
0: Tá, não.
2: Eu juro que é verdade.
0: Ninguém tá falando que é mentira.
2: Ele já tá até vermelho, já tá até vermelho.
3: Não, ninguém falando que é mentira.
0: Não, pode falar.
2: Sentamos no restaurante, tá vendo o cardápio e tudo. Eu escolhendo, pô, ronco. O que foi, Emerson? Meu, tem uma coisa aqui, eu não queria experimentar. O que que é guinoche? É mentira?
1: Isso é verdade. É verdade, verdade, verdade.
2: Guinoche. Gente, pra quem não sabe... Pras antas?
0: Deve ter gente que não sabe também, Ronco.
1: Cara, na boa.
0: Guinoche
2: é nhoque, pô!
0: Ah, tá!
2: É que se escreve como em italiano.
0: Entendi. É
2: ele queria guinoche.
0: Tá. No final das contas, quem pagou a conta?
2: É, foi embora.
1: Depois dessa. A vergonha que ele passou, velho.
0: Mas ele falou baixinho isso aí, ninguém ouviu.

0: Péricles, Ana Castela, simplesmente acontece.
1: Aqui na hora do jogo.
0: 7h21 agora, seu Pedro. E de repente, como é que é a música? E de repente o amor, seu Pedro.
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0: Olha o vibrato, é técnica de quem sabe cantar.
3: Não, é o cigarro.
2: Isso. Um beijo, então.
0: É, qual que é a pergunta hoje, seu Pedro?
2: Sei lá, te mandou cantar.
0: Porra, mas eu esqueci. Qual o seu prato favorito?
2: É isso aí.
0: Conta pra gente aqui. Embolola a cabeça dele.
2: Olha, se você for num restaurante, você vai pagar mais se eu tiver... Não tem restaurante, tem cantor?
1: Tem.
0: Quer dizer, se eu for num restaurante, se eu estiver cantando, é o famoso cover artístico.
1: Tem que pagar,
0: né?
1: O cover?
0: É lógico. Eu não vou pagar nada.
1: Isso que restaurante
2: então
1: é esse?
2: Não vai comer, pronto.
0: Qual que é a palavra-chave, Pidoncio?
3: Você senta de um ronco cantando num banquinho com violão? É, parabéns.
0: Parabéns, manda aí 11 99991 9197.
4: Não saia daí, já já tem muito mais músicas aqui na Band FM. 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
2: Faltando um pouco para nossa luta pelo Hexa começar, a Bruxa está solta na seleção brasileira. E teremos alguns desfalques importantes no Desafio América. O atacante Rodrigo e o defensor.

0: Júnior, Éder Militão, ambos do Real Madrid, já são baixas certas para a seleção. Além do jovem Estevão, do Chelsea, que é um desfalque quase certo. Desejamos força para os nossos atletas, que apesar de não estarem em campo, estarão conosco na torcida pela Amarelinha.
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1: Primeiras informações do trânsito em São Paulo, conversar aqui com Robson Ramos, né? Bom dia, Robson.
4: Bom dia, Tadeu. Alô, pessoal da Hora do Ronco. Trânsito em São Paulo, manhã da quarta-feira. Destaque para a Avenida dos Bandeirantes, no sentido Marginal Pinheiros, do viaduto Chabaquara até a Alameda dos Maracatins e do viaduto dos Bandeirantes até o viaduto Santo Amaro, e para imigrantes o caminho vai bem agora. 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
5: Muito dinheiro, R$1.200 na caixa premiada na manhã
6: que
5: show.
6: Que legal, gente.
5: Você quer dicas? Tem dicas com a Mi daqui a pouco dentro da Hora do Ronco. Na tarde da Band ele voltou, hein?
6: Quem voltou?
5: Ele voltou.
6: Marcelo Whisky?
5: Não, Marcelo Café. Com Pedro Rafael, eu te peguei acumulado em R$1.500. Você quer? Então se inscreve aí. Boa sorte.
6: Você quer?
7: Para o...
5: Band FM, a sua rádio do seu jeito, é a Hora do Ronco, 7h28, agora seu Pedro, dia internacional sem dieta, tem ouvinte na linha, seu Pedro.
8: Alô!
9: Opa, bom dia a todos aí.
8: Bom dia, quem é?
9: É o Jonathan.
8: Jonathan, muito bem. Jonathan, hoje estamos falando...
9: O quê? Desculpa a gagueira aí, eu quero falar especialmente com o Ronco aí, viu?
8: Pode falar.
9: Você tem um paladar aguçado aí.
8: Muito
9: quero
8: bem.
9: Que você escolhe duas receitas pra falar rapidamente, entre frango ou filé mignon, rapidinho.
8: Filé mignon.
9: Tá, pega o filé mignon, no meio você põe a queijo grelho, churrasqueira, depois de pronto você põe a queijo brie no meio, depois você derrama em cima dele molho roti é molho madeira puxado em três ervas.
6: Oi.
9: Depois você vai servir com um macarrão chamado tagliatelle.
8: Tagliatelle.
9: Induzido ao molho branco original, claro, com noz mostarda, induzido a três queijos, canastro, parmesão e mussarela.
6: Olha que delícia, gente.
8: Oh, muito
6: caramba, ele é chefe, é chefe.
5: Você é chefe de cozinha?
6: Ui, chefe.
8: Eu vou te falar uma coisa, a receita foi maravilhosa. Só pode tirar o arroz, porque eu prefiro comer sua carne.
6: Mas, gente do céu!
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5: Não é você.
8: Por quê? É meu gosto.
5: Mas é fresco, até na frescura.

0: Anda cebola.
1: Aí hoje é temático, né, seu Pedro? Isso. Temático. Eduardo Costa, sou seu fã número um. Aqui na Hora do Ronco, 7h33, Homem Vinheta.
2: A partir de agora, nós entraremos num mundo diferenciado. Talvez no metaverso.
3: Não entendi, o que é isso aí?
1: Metaverso.
3: Meteu. Não entendi mesmo.
2: Pidoncio e um momento vão rir.
3: Não entendi. Eu quero saber o que é isso aí.
1: É um outro universo. A gente entra no universo da loucura. Universo do humor. Universo de Pidoncio e Pidonga da Silva.
3: Ah, tá. Poxa vida, pensei que era outra coisa, gente. Tá,
1: Pidoncio, manda um
3: você
1: salve
3: quer um
1: aqui
3: poeta
1: pro nosso colega comunicador Júlio César, da Band FM Poços de Caldas, Minas Gerais. Ele apresenta amanhã um show, tarde da Band FM também. Abração pra você. Júlio César tá ligado aqui, viu?
3: O Júlio César tá ligado? Poxa vida. Júlio César, abraço pra você e pra todos os comunicadores das bandes espalhadas por todo o Brasil. Obrigado por você que é a nossa filiada aí, tá ouvindo agora e espalhando a nossa voz.
2: Gente, você tá ouvindo essa voz aí, é o Pidoncio.
1: É, não tá fora de sintonia, não.
2: Isso aí não é um gato.
3: Sabe que às vezes você fala uns negócios que eu não entendo.
1: Vamos aqui, Pidoncio.
3: Já deu. Você sabe que eu gosto muito do interior, né? Eu gosto muito desse negócio de interior, fazenda. Eu sou mais do mato mesmo, sabe?
1: Eu gosto também.
3: A gente percebe que você tem cara de bicho. Eu já dei uma hora, eu vou dar uma cotovelada. Não, na boa.
1: Agora você tá fazendo sacanagem. Você tá querendo provocar ele de propósito.
3: Eu vou chamar ele de Robinho Júnior e vou dar um chute nele, hein?
1: Dá um pedala nele.
3: Vou dar um pedala no Robinho Júnior. Molecada mimizenta.
1: Vai.
3: Já deu. Deixa eu te falar. Aí o cara, fazendeiro, tava lá quietinho. Graças a Deus cresceu, né? Como é que eu posso dizer? Na vida, comprou uma fazenda. E aí ele convidou um sobrinho dele da cidade grande. Metido. Sabe aqueles moleque metido, já deu? Nossa senhora. Aí foi. Foi pra fazenda do tio. Chegou lá. Aí começou a ver assim. Não conhecia nada. Aí eu, tio, o que é aquilo? Ele explicou. Não, aquilo ali é uma galinha de argola, né?
1: É, de Angola.
2: Que argola? Uma galinha de argola?
1: Galinha de argola, o quê?
3: Aí viu aqui. Ah, tio, o que é aquilo? Bicho estranho. Meu Deus, isso é um peru. Nunca vi um peru. Ah, tinha visto nada. Aí o tio dele falou, amanhã cedo você vai acordar. Você vai pegar aquele balde, você vai lá no curral e vai ordenar uma vaca, hein? Aí o moleque falou, deixa comigo. Sei de tudo. Metido, moleque, sabe, gente? Da cidade grande.
1: Olha, almofadinho.
3: É, o Enzo. Aí, levantou, 4 da manhã, o tio acordou. Ele falou, aqui é assim, vamos acordar. Acordou, o moleque pegou o balde. Deixa comigo, tio. Foi lá, chegou no curral, levantou a orelha. Deixa eu te falar uma coisa, tem uma surpresa pra você, viu, meu? Sou bom de ordenhar, hein? Vou tirar uns 5 litros de você. E abaixou a orelha do animal. Foi lá, começou a ordenhar. Aí ele escutou. Psiu, psiu, psiu. Aí era o animal chamando ele. O animal falou no ouvido do cara. Psiu, tem uma surpresa pra você. Eu sou o boi.
1: Quantos litros que ele ordenhou até ele falar, hein?
2: Caramba, bicho. Se tirou 5 litros, o boi ficou feliz, hein? Ô, Calão!
4: Muito boa, Messon. Ah,
1: o Calão gostou.
2: Calão gosta.
1: Calão
2: também gosta de tudo, hein?
1: É fã.
2: É fã.

0: Band FM Natan de música nova, com o Zé Vaqueiro, Aproveita Que Eu Tô Obrigado, aqui na Hora do Ronco. 7h39 agora, gente.
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0: Hoje é o Dia Internacional Sem Dieta e a gente quer saber qual é a sua comida favorita, o seu prato favorito. Conta pra gente aqui, 11999919197.
2: Bom dia, Hora do Ronco, bom dia, bom meninos. Dia. A minha comida preferida é uma sopa paraguaia, que na verdade, quando você está fazendo ela, ela é uma sopa, mas você coloca ela pra assar e ela vira uma torta, gente. É maravilhoso, uma iguaria do Paraguai.
0: Caramba!
2: Super recomendo. Beijo no coração,
0: uma
2: Paulette, do Butantã.
0: Que coisa, hein?
3: Foi um baile em Assunção, capital do Paraguai. Não, foi um baile em Santo Amaro. Ela pisou no meu calo e o meu pé ficou inchado. Não podia nem andar. Maloquei.
4: O governador Tarcísio, dá logo.
3: Essa sopa eu não quero.
0: Você tem convidados aqui hoje. Você não vai, é, pelo amor de Deus.
4: Só que a gente é louco. Aí, não somos?
5: Bom dia, seus lindos. Bom aqui dia. É a Vanessa. Ai, falando de comida, gente, o melhor prato pra mim é uma bela de uma parmegiana de filé mignon, com bastante queijo, catupiry de pimenta biquinho, um queijo grana padano ralado por cima pra dar aquela gratinada, com arrozinho branco e batata frita. Oh, coisa boa.
0: Nossa, quartou.
3: Gostei, é só tirar o biquinho, o resto é o corpo.
0: Eu tô excitado.
4: Ai, que é biquinho?
6: Bom dia, Ronco. Bom dia, Tadeu. Bom dia, Olivita. Bom dia, Pidoncio.
0: Bom dia.
6: A minha comida preferida é vaca atolada, mocotó com dobradinha. Adoro pé de frango, adoro sarapatel. Só tenho preguiça de fazer. Amo alguém que me convida pra comer. Amo.
0: Uma buchada,
6: e da linha de Campinas.
0: Ela só gosta de comida forte, hein?
4: Essa daí é?
3: Ei, tem que chamar o bombeiro.
0: Por
3: que
0: isso aqui?
3: Tirar a vaca, tá atolada.
4: Não, tadinha da vaca, eu também. Ah, meu, gente, para!
3: É uma judiação.
4: É engraçado que tira a vaca e come.
0: Depois... É. Come do prato, gente. Comi ontem, inclusive.
1: É o

0: Band FM, Daniel, João Neto e Frederico. Eu me amarrei aqui
1: pra
0: na hora
1: que
0: do
1: que é tortura? Isso aí é o Sado Masoquismo.
0: É o nome da música.
2: Solta!
0: 15 pras 8, agora, seu Pedro. E a nossa perguntinha hoje, qual é que é, hein?
2: É, hoje é sobre seu prato predileto, preferido. Eu esqueço que dia é hoje, mas sei que tem alguma coisa a ver com isso. E seja o que Deus quiser.
0: Só, é isso aí, seu Pedro. Qual é o seu prato favorito?
2: É isso.
0: Sua comida favorita. Hoje é o Dia Internacional Sem Dieta.
2: Vamos comer.
0: 11-999-919-197.
2: Vamos engordar.
0: Palavra-chave qual que é?
1: É parabéns.
0: Parabéns. Manda parabéns e vem falar ao vivo com a gente aqui. Vem!
3: Vem! 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
1: Mais informações do trânsito em São Paulo, Robson Ramos.
2: Tadeu, a Rádio Leste para o centro tem lentidão da Praça de Vinolândia até o metrô Guilhermina Esperança e do metrô Vila Matilde até a Avenida Aricanduva. Tem lentidão também no metrô Carrão e na passagem pelo viaduto Guadalajara até o Parque Dom Pedro II. Para quem vai para o bairro, a condição de trânsito é boa. 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
5: Vai levar a mamãe nesse showzaço especial. Parabéns!
6: A mamãe!
5: Mamãe! Bande FM, é a sua rádio do seu jeito, essa é a Hora do Ronco, hoje celebrando aqui o Dia Internacional Sem Dieta, seu Pedro.
7: Estamos falando sobre comidas preferidas dos nossos queridos ouvintes.
5: Isso, é. Sim.
7: Alô!
8: Alô, meu amor!
7: Bom dia!
8: Bom dia! Olha só, eu podia estar dormindo agora, né? Mas eu estou aqui, ouvindo
7: vocês. Muito obrigado.
8: Eu amo vocês.
5: Tá. Adeus, meu amor, só fala um pouquinho mais perto do telefone e gente. Não se movimenta muito, não, que tá travando a ligação.
7: É que o telefone tá fora da cama e ela tá na cama.
8: Eu tô na cama, uai.
7: Ah, tá bom. Aí.
5: Tá bom. Vendo?
7: É, e qual é o seu nome?
8: Oi?
7: O seu nome?
5: What's your name?
8: Jusileide.
7: Jusileide, qual é o seu prato favorito?
8: Quando eu não tô na dieta, que eu sou a louca da dieta.
7: Sim.
8: Macarrão, ali, olha.
5: Ah, é gostoso. Macarrão a de óleo.
7: É bom.
8: É gostoso, né? Eu gosto de macarrão
7: a
8: de óleo.
7: Não, eu vou falar, não tenho nada contra macarrão a de óleo. Mas tem que ter bastante alho.
5: Tem que ter bastante alho.
8: Sim,
5: alho
8: é gostoso. Concordo com você.
7: Um óleo de boa qualidade.
8: Tá. Azeite, de preferência.
7: Né? Sim, um azeite. Mas... Sim. E você sabe preparar?
8: Poxa, sei.
7: Vai, então sai da cama e faz pro marido, coitado.
9: É, meu, vai fazer ele
7: dormindo. Vai trabalhar, querido.
5: Um beijo.
10: Eu quero.

0: FM. Felipe Rodrigo, ignora aqui na hora do ronco. 4 para as 8 agora. Pidoncio, eu quero saber se você está preparado.
1: Nunca.
2: Que bom, é isso que a gente gosta.
0: O importante é você não estar preparado, porque a roleta de piadas vai girar.
1: Ah, meu, pelo amor de Deus, aí você me quebra. Jurozinho. Porque eu não tô preparado.
0: Que bom. Que bom que você não tá.
3: Mendigo, namorado, padre.
1: Seu filho da mãe!
0: Da mãe!
1: Fernandinha é tranqueira.
0: É tranqueira.
4: Profissão simples.
2: O que é, o que é?
1: Ele pediu pra não falar o nome dele, é o Fernando. Fernandinho, seu lindo! Tá bonito hoje, hein?
0: Hoje é um dia importante.
1: É dia de festa, né? Parabéns, viu? A Bandeirantes comemorando 89 anos.
0: É isso, parabéns,
1: agora
0: Fernando.
1: Sai daqui, eu quero trabalhar. Ô, gente! O que é o que é?
0: O que é o que
1: já
0: é?
1: Já deu, qual a velocidade máxima que um homem consegue fazer sexo sem cansar?
0: Velocidade máxima que um homem consegue fazer sexo sem cansar? Nossa, cara. Eu não sei, porque eu não aguento muito tempo também, assim, muito rápido, né?
2: A velocidade máxima que um homem faz sexo sem cansar, também não sei.
0: Eu não sei qual que é.
1: 68 km por hora, porque 69 ele já coloca a língua pra fora.
5: Ô, meu, você tá louco, velho?
1: Vai ter autoridades aqui, pô. Hoje tem autoridades, meu.

0: Tarde FM, Bruno e Marrone. Será? Aqui na Hora do Ronco. 8 horas em ponto agora, gente. Hoje, dia internacional sem dieta. Hoje é pra comer à vontade, sem peso na consciência. Hoje, e a gente quer saber qual é o seu prato favorito, sua comida favorita.
1: Os motéis estarão cheios.
0: Peraí, pô. 11999919197. Embora eu já tenha ido no motel pra comer um estrogonofe. Tá bom, inclusive, viu?
2: Ué? Quem era o cara?
3: Quem foi com você?
0: Vamos lá, gente.
4: Bom dia, Band.
2: Bom dia,
4: meninos. Tô ligadinha logo cedinho em vocês.
2: Obrigado.
4: A minha comida preferida é um arroz, feijão e um ovinho frito. Delícia. Ótimo dia. Beijo, Cristina, aqui de Guarulhos.
0: Arroz, feijão e ovo frito, seu Pedro Luzon.
2: A pobreza é uma rapa. Pedro. Arroz, feijão e ovo. Meu, tanta coisa boa que vai comer arroz, feijão e ovo.
0: Meu filho. A coisa boa é mora no simples, seu Pedro.
1: Ah, é, cara. Ovinho com a gema derretendo.
0: Que? Ai, gostoso.
3: Delícia.
0: Meu, e no pão que você morde pinga na roupa?
3: Nossa senhora.

0: Band FM, Thiaguinho me balançou aqui na Hora do Ronco. 8h05 agora, seu Pedro. Tem uma sobrinha aqui de A Hora do Ronco ainda pro ouvinte falar com a gente,
1: ah,
0: né?
1: Tem até as 9 aqui pra falar o seu prato favorito. Você sabe preparar ou não? Ou pede pra mamãe, vai pro restaurante? Conta aqui na Band FM na Hora do Ronco.
0: Somente 2 ouvintes agradaram o paladar rigoroso de Pedro Luiz Ronco.
1: Não é. Eu sou fino, eu sou refinado, você entendeu?
0: Entendi, seu Pedro.
1: Eu deveria ser príncipe.
0: Pro Ronco é de filé mignon pra cima.
2: De filé mignon pra cima.
0: É isso, não me venha com frango.
2: Ah, mas é que o bolso dele pode, né, Jadeu?
1: Ainda não falei. Vocês já comeram king crab?
0: Nunca comi, você acredita, meu, seu Pedro, esse negócio?
2: O máximo que eu comi é aquele caranguejo de brejo.
0: Primeiro negócio que eu preciso de ferramenta pra comer.
2: Bom
0: pra
2: dia, Amanda!
0: Já deu pra...
2: Bom dia!
0: Bom dia!
1: Você não precisa de ferramenta. Você pega uns serviçais que quebram.
0: Meu Jesus! Palavra chave qualquer, Pidão, senhor!
2: Sou eu hoje, né?
0: É você.
2: É parabéns!
0: Manda parabéns! 11999919197. Parabéns!
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6: 8:08, hora da informação do tempo e da temperatura aqui na cidade de São Paulo. Vamos conversar com Jade Ramos, da Central Climatempo. Jade, bom dia, tudo bem?
7: Bom dia a todos que nos acompanham. O dia começou com o céu praticamente sem nuvens na Grande São Paulo, mínima de 17 graus agora cedo, e ao longo do dia uma massa de ar mais quente e seca começa a dominar em grande parte do estado. Aqui na capital as temperaturas alcançam os 29 graus e faz calor à tarde. Nos próximos dias, também continua com esse tempo mais quente e seco. A umidade relativa do ar também fica baixa nas horas mais quentes do dia, então tem que se hidratar bastante nos próximos dias. E na sexta, com sábado, já começa a chover um pouquinho mais aqui na Grande São Paulo.
6: Frio que é bom nada, né, Jade?
7: A partir do domingo, tem virada no tempo com a chegada da frente fria. Então, já a partir da madrugada, começa a esfriar bastante, manhã bem chuvosa, vai ser aquele dia de frio mesmo aqui no domingo em São Paulo. Pode, inclusive, bater a menor temperatura do ano agora no domingo. Então, vem esse frio.
6: Amém, eu creio, eu creio. Ô, Jade, um beijo pra você, até amanhã, hein?
7: Até amanhã, ótimo dia.
6: Previsão completa lá no site climatempo.com.br.

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6: A sua rádio do seu jeito, 8h12. Agora, seu Pedro, dia internacional 20. Sem de... O quê?
7: 8h12, 20.
8: Ah, ele fez a soma.
6: Ah, você somou. Tá. Aliás, hoje é dia da matemática
8: é. Também. Você tem alguma fórmula aí, algum problema?
7: Já eu gostaria de ouvir com peninha matemática do amor, por favor.
6: É, espera aí só um minutinho.
8: Quando você procura, Tadeu, deixa eu mandar um beijo. Eu fui, quinta-feira passada, eu fui no Sistema Brasileiro de Televisão.
7: SBT.
8: E lá encontrei muitos amigos. Obrigada, Laila, Janaína. Encontrei, tive a honra, fiquei emocionado ao abraçar e conversar com Carlos Alberto de Nóbrega.
7: Já trabalhou aqui também.
8: É, o Marcelo de Nóbrega. Um abraço pro Paulinho Gogó, Porpetone.
7: Boa, gente.
8: O meu querido Pedro Bexiga. E quem encontrei também é o nosso querido fofoqueiro, colunista, o Felipe Campos, que diz que adora a Hora do Ronco.
7: Ô, Felipe, muito obrigado, hein, Felipe?
8: Mandou um beijo pra você.
7: Ele fuma ainda?
8: Fuma.
6: Aí, ó. Vai lá.
7: Vamos fumar. Vou dar uma tragada, Felipe.
6: É. Vai dar uma tragada com ele lá.
8: Dá uma tragada.
6: É isso. Muito bem. Matemática do Mão, Peninha. Hoje é dia da matemática.
7: Vamos ver se é boa a música.
8: As Campeiríssimas do Barros de Alencar.
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8: Peninha.
6: Cadê a matemática?
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8: Cadê a matemática?
6: Cadê os números?

0: cobertor.
1: Ah, que delícia.
2: Ai, que gostoso.
1: Ah, eu quero, agora eu quero.
2: Eu quero.
3: Eu igual você não tenho.
1: Não tá, essa é a equação.
0: Pode
1: eu
0: falar
1: igual
0: uma
1: você.
0: Coisa?
1: Não pode falar, seu Pedro.
0: Peninha, você é bom pra caramba,
1: um
0: bicho.
1: Um dos grandes cantores e compositores desse país, né?
0: Com certeza.
2: É o que eu tenho do Pidonço,
0: um
2: né?
0: Um ótimo caráter.
1: Bom de caneto, cabo, hein? É. Seu Pedro, tem ouvinte na linha.
0: Alô?
4: Alô, Ronco, bom dia.
0: Bom dia, quem é?
4: É Elton. Tudo bem, Ronco?
0: Tudo bem, Elton?
4: Tudo já é? Posso dar um alô pros meninos aí?
0: Pode, Elton.
4: Bom dia, Tadeu.
1: Fala, Elton.
4: Bom dia, Vita.
2: Ô, oh, bom dia, querido.
4: Bom dia, Pidonça da mãe.
5: Fala, seu tranqueirinha, bom dia pra você.
0: Ô, oh, Elton, qual é seu Sim? prato favorito?
4: Ô, oh, Ronco, o meu prato favorito é uma iguaria. É sorvete com feijão vermelho. Ah, puta
1: merda. Pera aí, seu Pedro.
4: E torresmo com sorvete.
2: Não, peraí, cara.
1: Aí, isso depois de você dar aquela...
2: É, você deu uma pitada no cachimbo da paz.
4: É uma delícia. Eu trago feijão vermelho lá de Minas, que eu sou mineiro nato, né?
1: É
4: moro aqui. Aí eu cozinho o feijão, refogo,
1: tá.
4: Coloco uma concha no prato e duas conchas de sorvete junto. Massa. E vou tungando o torresminho junto ali no sorvete com o feijão.
1: Você entendeu, seu Pedro?
0: Eu achei legal a receita, mas ó, eu vou mudar um pouco, pra mim vai ficar um sabor melhor, com duas bolinhas
2: de
0: sorvete.
2: Muda um pouco.
0: Em vez do feijão, veneno.
2: Peraí!
0: É muito melhor, é muito mais saudável e delicioso.
1: Torresmo com feijão?
5: Ah, vamos para. Como assim? Torresmo? Não, sorvete?
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0: Todo arrepiado, Ariel.
1: É, do quê? Alguma emoção diferente?
0: Ar-condicionado, o que
1: ar-condicionado?
0: Foi? Emoção. Sai ali fora agora, beber uma aguinha.
1: Tá.
0: E você sabe que hoje é aniversário de 89 anos da Bandeirante, da rádio.
1: Parabéns.
0: E pessoal passando aí, muita gente... Ó, que co... ó.
1: Por que você tá arrepiado desse
0: jeito?
1: Por quê,
0: cara?
1: Você viu um fantasma?
0: Não, não vi. Tem bastante gente passando aí, pessoas que... Sim. E chegaram uns gringos.
1: Ah, é verdade.
0: Que é pra visitar a rádio.
1: Tem um pessoal da gringa também,
0: da
1: né?
0: Da gringa, vieram visitar a rádio, uh-huh. Pô, sim, né? Sim, claro. E aí tinha um pessoal aqui da Band, uh-huh. Não sabia o inglês. Eu fiz a tradução.
1: Ah, você que tá servindo de tradutor aqui?
0: Eu, é.
1: Pô, gente, tadinhos.
0: Engraçado que, é engraçado que o meu inglês, ele é mais puxado pro lado do...
1: É mais pra... Não é da onde essa galera
0: mais
1: veio,
0: mais pro
1: né?
0: lado
1: de
0: Pernambuco. Então,
1: ah, entendi.
0: O que acontece?
1: Faz sentido.
0: Eu traduzi neles com cara de interrogação.
1: Ah, é? Porque... Aí é questão de sotaque, gente.
0: É, o sotaque que você tem, querido.
1: É questão
0: de
1: sotaque, é.
0: Mas, poxa, que bom, que legal. Que
1: bacana.
0: Você é o tradutor oficial, então.
1: Fico feliz por você. Então, não quero tomar muito seu tempo, porque você vai trabalhar bastante hoje.
0: É.
1: Então,
0: vou pra lá.
1: Vamos
0: que
1: pra...
0: é legal, né? Que é também o pessoal...
1: Vamos pra aula. Antônia.
0: Oi?
1: Antônia.
0: Intini.
1: A Intini.
0: Desculpa estar me desligando, o pessoal tá olhando pra mim. Intini.
1: A Intini quer saber qual é o significado de cushion. Cushion.
0: Então, inclusive, tá dentro do que nós estamos falando hoje, né?
1: É o
0: tema. Qual é o tema de hoje?
1: É a sua comida favorita.
0: Então, pronto. Tem gente... Sabe que mulher gosta muito disso? Eu tava prestando atenção nisso. Inclusive, quando elas estão naquele negócio de... Como é que é o nome daquela... Aquele botão que você dá pra parar a gravação?
1: É o stop.
0: Menopausa. Pausa. Então, aí já deu. Elas gostam muito disso.
1: Do quê?
0: Coxim.
1: Cushion de frango?
0: De frango, né?
1: É. Cushion de frango com catupiry.
0: Tem a catupiry. Tem também com...
1: Tem nada a ver, professor. Cushion é almofada. Não é comida. Onde já se viu?
0: Igual as nossas.
1: Igual as nossas.
2: Igual as nossas, almofadinha.
1: Cara de interrogação da Ana. Olha como é que ela fica, tadinha.
0: Vou lá explicar pra ela. O que acontece, Ana? Você faltou na aula de 88?
1: Ela é meio lerdinha.

0: Tarde FM, Ed, Brita e Samuel, Romance Rosa, na hora do Ronco, 8h24, Homem Vinheta, que momento é esse?
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2: Olha, vocês três vão concordar comigo, vou falar de um prato que eu adoro, que vocês devem apreciar também. Caldo de piranha.
0: Caldo de piranha.
2: Principalmente gosto... piranha nova.
1: Já... Você sabia que isso aí é tem um nome também diferenciado, né?
0: Ah, é que nome que é?
1: Água de banheira.
2: Não.
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0: Oh, meu Deus do céu.
1: Mergulha.

0: Eduardo, Eduardo Costa, vá com Deus aqui na Hora do Ronco, 8h28, bom dia.
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0: Bom dia, Babi.
2: Cadê o bom dia? Cheguei aqui nessa quarta-feira com as primeiras informações.
0: Bora.
2: O governo elevou a classificação indicativa do YouTube de 14 para 16 anos após uma nota técnica do Ministério da Justiça e Segurança Pública apontar a presença de conteúdos considerados prejudiciais para menores. A decisão tem como objetivo alertar os usuários de que a plataforma não é recomendada para menores de 16 anos, embora o YouTube ainda possa recorrer da medida. Além de exibir a nova faixa etária, a plataforma deverá informar os critérios que justificam a classificação, como presença de conteúdo sexual, uso de drogas, violência extrema e linguagem imprópria. Na prática, a reclassificação tem caráter informativo e não vai implicar em retirada de conteúdo.
0: Tá.
2: Hoje tem futebol. Na Copa Sul-Americana, às 7 horas da noite, tem Audax Italiano e Vasco e às 9h30, Botafogo e Racing. Já na Libertadores da América, às 9h30 da noite, tem Santa Fé e Corinthians e também Independiente Rivadavia e Fluminense. Às 11 horas da noite é a vez de Universidade Católica e Cruzeiro. E para quem gosta de futebol europeu, hoje também tem um baita jogão.
0: É.
2: Bayern de Munique e PSG fazem o segundo jogo da semifinal da Champions League. O primeiro jogo foi nada mais, nada menos que 5-4 para o PSG.
0: Jogão, jogão.
2: Um beijo, Tadeu.
0: Beijo, Babi. Já, já, na Band FM, você vai ouvir Henrique e Juliano.

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9: Robson Ramos.
10: Tadeu, o trânsito é lento agora para quem está no corredor norte-sul para Congonhas, desde o comecinho dele lá na Praça Heróis da FEB até a passagem pela Ponte das Bandeiras. E depois da FATEC até a ligação leste-oeste vai mal. Para Santana tem lentidão ali entre a Avenida do Estado e a Ponte das Bandeiras. 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
9: R$1.200 hoje na Caixa Premiada, na manhã, show, bom dia, Mi.
16: Muito bom dia, Tadeu, tudo bem?
9: Tudo bem, Mi, tudo bem.
16: Então, tá bom, meio de semana, tudo bem com você, seu Ronco?
17: Bom dia, Milena.
16: Tudo bem com você, Pedro?
9: Bem, Mi.
16: Tudo já, Vinheta?
9: Tudo ótimo.
16: Vamos pra nossa Caixa Premiada.
9: Vamos.
16: De hoje? Ó, o que tem dentro dela precisa de um nó pra ficar no lugar. Mas nem todo mundo consegue fazer esse nó sozinho. Às vezes precisa de uma ajudinha.
3: Olha, eu vou dar uma dica legal. Eu não suporto isso. Eu prefiro a forca.
4: É.
3: Pra usar no pescoço.
16: Entendi.
4: Tá, tá bom, tá bom. Usa assim no pescoço. Já deu a outra dica aí.
3: Guilhotina?
4: Não é guilhotina.
16: R$1.200. O pessoal costuma usar mais em ocasiões formais. Mas são os homens que usam na maioria das vezes, tá?
4: Sim.
14: Hoje tem bastante passando aí com...
4: Tem bastante.
14: Ah, segurança!
4: Que segurança? Vai ter uma pessoa! Um segurança na caixa, pelo amor de Deus!
3: Olha, acabou. Tem gente que vai enterrado e só vai com isso.
4: A sua rádio do seu jeito.
16: Ai, amiga.
15: Conta tudo.
4: Papo de amiga. Bom dia, amiga Mi.
16: Tudo bem, Tadeu?
4: Bem, você?
16: Tudo ótimo. Tudo bem, seu Ronco?
3: Bom dia.
16: Tudo bem com você, Pinocinha?
17: Tudo bem, Mi.
16: Então tá bom. E aí, Vinheta?
14: Tudo maravilhoso.
16: Então tá bom, gente. Qual que é a nossa dica hoje do Papo de Amiga?
18: Bom dia, Milena. Me
16: bom
18: ajuda
16: dia.
18: Aí.
16: Claro.
18: Me dá um conselho aí. É, eu tô com um cara faz mais de um ano. Que a gente tá, sai, né, quando dá, e quando dá pra ele, né, porque quando pra mim, sempre dá pra gente sair. E quando eu sumo, ele vem correndo atrás. E quando eu quero ficar com ele, ele diz que tá sem tempo, não pode. O que é que eu faço? É melhor sair dessa ou ficar nessa enrolada? Porque eu tô com vontade de sair fora já.
16: Olha, eu estaria com vontade de sair fora também. Pô, um ano ficando com um cara que já não devia... Pra mim, não funciona esse negócio de ficar mais. Chega um momento da vida que fala, não, gente, para, ficante essas alturas do campeonato. Mas enfim, cada um sabe o que faz, né? Agora, se você tá sempre à disposição e ele, quando você quer ficar fazendo esse joguinho, chega um momento que a gente não gosta mais desse tipo de coisa, também não aceita mais. Eu acho que você não deve aceitar. Chega nele, tenta conversar com ele. Se você vê que ele continua com esse comportamento, você fala, né, não tá legal pra mim, é só quando você quer e tal... Aí, minha filha, se ele não quiser, ele não tá te tratando como prioridade. Tá te tratando aí como uma opção e você não precisa disso. Sai fora.
4: É isso, vaza.
3: Toma. Você foi ingrata. Você mesmo falou que quando você dá, ele vai atrás. Então,
4: não,
3: o que você quer mais?
4: Não, seu Pedro.
15: A hora do
4: peraí.
3: Ela falou.
16: Pra ela
3: ouvi.
16: Sempre dá. Pra ela
3: eu
16: sempre
3: vi.
16: Dá.
4: Não foi isso que você entendeu.
14: Meu, tá piorando, gente.
16: Sempre...

0: FM, Guilherme Santiago, Zezé de Camargo e Luciano, pra não lembrar de mim aqui na Hora do Ronco.
1: Então esqueça.
0: Dá uma olhadinha aqui no Instagram da Band, arroba Band FM. Anselmo Minoro tá respondendo a pergunta hoje. Minoro! Diz que a comida favorita dele é pacu assado, seu Pedro.
2: É bom.
0: Bom, bom demais. Professora Márcia diz que a comida favorita dela é lasanha.
2: Depende da lasanha, eu gosto.
0: E a Milena Fornazari, como boa italiana, diz ela aqui, gosta de todos os tipos de massas e um delicioso estrogonofe de frango, seu Pedro.
2: Tava tão bom com as massas, já vi estragar.
0: Como o senhor é fresco, seu Pedro? Vem, franguinho.
2: Eu tenho bom.

0: Band FM, Henrique e Juliano, briga feia aqui na hora do gol.
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0: Qual é seu prato favorito, hein? Conta aqui pra gente.
2: Bom dia, meninos.
3: Bom dia.
2: Tadeu, homem
3: Oi.
2: Vinheta.
3: Oi,
2: e bom dia, Pidoncinho.
4: Bom dia.
2: Então, meninos, eu amo mujica de pintado, que é um prato típico de Cuiabá, Mato
3: Verdade.
2: Grosso, que é onde eu nasci. Mas já faz quase 5 anos que eu não posso comer, porque eu já estou aqui em Portugal há quase 5 anos, aqui não existe pintado. Mas assim que eu chegar no Brasil, a primeira coisa que eu vou fazer vai ser comer uma mujica de pintado.
0: Olha,
2: beijo, meninos.
0: Mujica de pintado, hein?
3: Em Portugal tem mujica de pintudo?
4: Deve ter! Deve ter!

0: Participação do Pablo, 11 para as 9, agora colocando um ponto final na hora do ronco. Acabou, seu Pedro.
1: Mas antes de acabar, temos aqui o prazer de receber Ricardo de Barros Saad, conselheiro do Grupo Bandeirantes de Comunicação. E hoje a Bandeirantes está em festas. São 89.

0: 9 anos da fundação. Foi no dia 6 de maio de 1937.
1: Uia.
0: Ricardo, parabéns. E o que significa o Grupo Bandeirantes de Comunicação com mais esse marco de 89 anos?
2: Bom dia, Pedro. Bom dia a todos vocês.
1: Bom dia.
2: É um prazer estar aqui com vocês mesmo. Você tem uma audiência fortíssima e eu sei que você é muito querido. E provoca todo mundo, né, Pedro?
0: Mais ou menos.
2: Mas eu posso dizer que você faz parte dessa história, Pedro. Você está aí há 53 anos no grupo, você entrou moleque. Eu ouço a Rádio Bandeirantes desde muito jovem, né? Eu via com meu pai, ouvia o Trabuco, com o Vicente Leporassi. Então, se eu começar a nominar aí os profissionais que passaram pela rádio, eu vou fazer muita injustiça, porque passaram muitos profissionais de primeira grandeza. Mas hoje é um dia especial e posso dizer uma coisa para você, Pedro. Você tem uma participação grande nessa mudança, porque quando a gente fez a reforma aqui, a atualização dos estudos da Band FM,
0: tão maravilhoso,
2: né, que ficou muito bom, eles acabaram, a gente acabou convencendo aí a diretoria, né, capitaneada pelo Johnny, meu irmão, a investir na Rádio Bandeirantes, que é a pedra fundamental do grupo todo. E hoje a gente está aí num dia de festa muito importante, né, e muito feliz por isso, né, que muda a cara da rádio, né, ela hoje você pode dizer que é uma multimídia, ela vai estar em todos os lugares, já estava, mas agora vai estar de uma maneira muito mais efetiva. Então, a gente está muito feliz por isso, Pedro.
0: Olha, Ricardo, parabéns e obrigado por tudo da família Saad, um abraço do Johnny, o seu irmão, você só nos ajudou, dá toda a força para a Band FM, mas eu não poderia deixar de fazer uma crítica.
3: Ah, não, seu Pedro, pelo
1: sua
3: amor de Deus.
1: Não ia perder a oportunidade.
0: Não. Você me prometeu. E até agora, funcionário mais antigo, 53 anos de casa, cadê a estátua da minha pessoa aqui na
1: frente? O busto dele, o formato de nariz.
0: Cadê minha estátua?
3: Cadê seu Ricardo?
2: Olha, Pedro, eu acho que isso tá faltando mesmo.
0: Obrigado.
3: Valeu. Valeu, seu Ricardo. Um abraço.
0: Um abraço. Saúde, Ricardo. Um
1: abraço. Parabéns.
3: Parabéns, gente. Fora! Fora do rolo! Já, já, na Band FM, você vai ouvir Zé Ferreira.

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0: 9. E aí, tudo bem? Tudo jóia? Muito prazer, eu sou a Milena, chegando com tudo. Você viu que eu tomei meu café, né?
1: Tomou, tomou. Assim que é bom.
2: E o pãozinho com ovo?
0: Faltou.
3: Hoje não teve pão com ovo, hoje não teve.
0: Lascou-se.
2: Aqui é assim, a gente faz uma rádio verdade, a gente coloca o nosso sentimento, porque a Band é do seu jeito.
0: Nossa!
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2: Será que o John ouviu?
0: Ai, gente.
1: Vamos lá, gente, vamos
0: embora. Vamos lá, que a gente tem aqui, ó, R$1.200 na caixa premiada pra vocês e realmente...
1: Okay, tá lá.
0: Foi o que o Vinheta falou nas outras dicas. Oh, muita gente vai passar com isso no pescoço aqui hoje, porque a gente tá tendo um evento aqui no grupo. E aí o pessoal tá todo chique, né, gente? Até eu tô chique. Quem
1: Cê
0: quiser
1: tá
0: me ver, bandfm.com.br.
1: Dá essa moral pra Milena, que hoje ela tá um espetáculo.
0: É, obrigada, Tadeu. Love you.
1: Engraçado você, da minha maquiagem você não falou, né? Bom, gente, vamos lá.
2: Essa intimidade.
0: Vamos lá.
2: Mais dicas, Mi.
0: Ó, fica no pescoço. E tem o estilo clássico, que é esse do nó. E tem o estilo borboleta também.
2: Ah, lagarta.
1: Não é. Não tem um animalzinho, não tem inseto, não tem nada na caixa assim, vivo, né?
0: Ai, ai.
1: Tem até as borboletas, né, que ele falou aí.
0: É, daí não precisa dar o nó. E dá um toque de elegância no visual.
1: Ah, verdade, sim.
2: Verdade. Fica então, chique, sabe, né?
0: Às vezes a pessoa vai falar alguma
1: terno,
0: coisa...
1: Ela... Você colocou esse negócio já...
0: É, vai fazer... sabe, dá aquela ajeitada.
2: Ah, pigarro.
1: Bom, vamos lá, 1.200, menina. Não estica muito não, que você tá atrasado.
0: É verdade. Ô, gente, um beijo.
2: Beijo.
0: Obrigada, Tadeu. Valeu a dica.

Band FM, pelo amor de Deus, Jorge Matheus com um contrato aqui na nossa manhã. Já 6 de maio, ó, a gente não pode mudar ninguém. Não podemos pegar na mão dos outros e querer que eles façam aquilo que queremos ou achamos que pra nós é certo. Uma vez que todo mundo tem uma visão de mundo diferente, não podemos obrigar que as pessoas nos amem da mesma forma que a gente ama. Porém, a gente pode gerenciar nossa própria vida e escolher quem nos quer bem e prioriza. E nos afastarmos de tudo aquilo que nos impede a felicidade. Nunca na sua vida implore por carinho, amor, atenção e nunca obrigue alguém a sair com você, a dialogar, a dedicar um tempo para estar com você. Porque quando realmente somos importantes para alguém, tudo flui, tudo acontece, tudo é leve, nunca pressionado, pedido ou implorado. A gente tem que entender que quem realmente quer faz acontecer e não vê acontecendo. Percebe a diferença? Quem realmente está disposto a mudar, muda. Quem realmente ama, demonstra isso em atitudes mínimas, no dia a dia. Quem quer, dá um jeito. E eu espero que você fique e você esteja onde você realmente quer e onde você é valorizado e valorizada. E aqui...

aí, como é que você tá? Tá tudo bem? Tá tudo jóia por aí? É meio de semana, dia 6 de maio, espero que esteja tudo ótimo. Vai ficar cada vez melhor, porque aqui a gente vai fazer acontecer. Você sabia que hoje, dia 6 de maio, é dia nacional da matemática? Como é que você é nas contas aí? Gente, eu sou uma negação, viu? Por isso que eu tô aqui, né, falando. Português, tudo bem. Agora, matemática não é comigo, não. Hoje também é Dia Internacional Sem Dieta. Como é que você tá? Você tá sempre nesse Dia Internacional também? Você vive isso na sua vida? Eita, mas que coisa. Não é fácil, né, gente? A tal da dieta, assim, eu tô, depois não tô, depois tô de novo, depois não tô. Só sei que eu não consigo seguir direitinho, não. Mas tá bom, a gente vai seguir do jeito que dá. Eu falo assim, ó, equilíbrio é tudo nessa vida. E aqui eu quero que você seja assim, viu? Que você se permita as coisas da vida, mas que você também se cuide. Pode ser? Tá combinado assim? Vou mandar beijo pra todo mundo que já tá me mandando bom dia por aqui. Oi, Lu Maciel. Tudo bem, sua diva maravilhosa? Oi, Daniel. Você tá bom? Oi, Silvana. Tudo jóia? Ó, você quer mandar sua mensagem? Manda aqui. 999919197. Eu quero saber como é que tá o seu meio de semana. Qual é a fofoca que você quer saber por aqui? Porque eu já encontrei com a Cacá hoje. Nós estamos todas produzidas, já encontrei com ela na make. E a gente já deu aquela fofocadinha. Eu vou te falar que ela está, assim, daquele jeito, querendo fofocar com você. O que você está querendo saber hoje? Manda aqui sua mensagem. Ai, se hoje é seu aniversário, eu que te deixo uma mensagem. Muitos anos de vida, que Deus te abençoe com tudo que você merece de melhor nessa vida. E principalmente saúde, que o resto a gente sabe, a gente corre atrás, né? Bora que vamos, então. Mais um dia começando. E é muito bom ter a oportunidade de começar assim, grudadinho com você. Vamos começar, então? Zezé de Camargo e Luciano, com aquela sofrência boa pra gente sofrer junto. E sofrer amando, sofrer na Band FM. Ai, é muito mais gostoso, né? Um bom dia pra você. Ótima quarta-feira. Fica comigo no seu trabalho, no seu carro, na sua casa. Vai ser uma honra, um prazer fazer parte do seu dia, viu?

0: Band FM, Dilcinho, o que que eu faço agora? Muito bom dia pra você que tá aqui com a gente na nossa manhã show. É quarta-feira e é muito bom saber que vocês estão aqui, viu? E todo mundo já tá animado aqui, tá mandando bom dia aqui pra gente, ó.
1: Bom dia, meninas! Bom dia, Milena, minha diva! Bom
0: Oi, diva.
1: Dia, Cacá!
0: Bom dia!
1: Vim aqui fofocar que ontem eu fiquei com medo do xamã. Bagdá ontem
0: fez
1: uma cara na prisão que eu vou te falar. Deu medo aqui em casa.
0: Eita!
1: Você viu?
0: Eu vi, claro que
1: beijo,
0: eu vi.
1: Beijo, Cristina, aqui beijo, de Guarulhos.
0: E aí, Cacá, bom dia!
2: Bom dia, Milena, bom dia, meu povo. Hoje o Grupo Bandeirantes está em festa, faz 89 anos o Grupo Bandeirantes. E tá todo mundo aqui comemorando tudo isso. Legal, né?
0: Nossa, tá muito bom o negócio aqui.
2: Tá bom mesmo, mas é o seguinte, vamos lá, porque ó, hoje ainda tem o último capítulo da polêmica envolvendo Neymar e Robinho Júnior. O último capítulo, espero que seja o último. Também temos mais um capítulo de Vini Júnior e Virgínia Fonseca. Será que estão juntos ou separados?
0: Nossa, tá muito estranho isso.
2: Agora vamos falar, sim, da outra novela que é Três Graças. É. E tá no final. O que a Cris falou é verdade. Ontem, o Bagdá, que é o xamã, ele ficou pistola, porque ele ficou sabendo que o pai dele, o Jorginho, ele morreu assassinado. Então, ele quer pegar a Samira de qualquer jeito, né? Então, vamos ver o que que vai acontecer. Até o pastor lá, o Albérico, pelo amor de Deus, pelo amor de Deus. Mas, enfim, já que estamos falando de Três Graças, vamos falar do final da Dona Cobra, da Arminda. Não é que ela vai se dar bem, meu povo?
0: Jura?
2: Olha só, a derrocada dela começa agora. Vai ser despejada ao lado do Ferete, vai pra rua, né? Beleza, porque a Zenilda lá pegou a casa pra ela. Só que o Ferete vai descobrir que ele é corno. Murilo Benício tem uma saga, né? Quando ele era Tufão, ele era corno. Quando ele é Ferete, ele é corno.
0: Pelo amor de Deus, hein?
2: Mas aí, o Ferete vai dar um pé na bunda da Arminda. Aí, a Arminda vai fazer o quê? Vai simplesmente se juntar ao Joaquim. Só que antes disso, a Helga, que tá presa e assumiu todos os crimes dela, da Arminda, vai ficar danada da vida, porque vai se sentir enganada e vai falar, olha, a Arminda que matou todo mundo. Até que a Arminda rouba o dinheiro do Joaquim e sai com a caminhonete dele. E aí ela atropela aquela também, aquela malvada, aquela Lucélia. Ela mata a Lucélia e é presa. Quando ela é presa, ela fala que ela é louca, que tem insanidade mental. Aí ela tem a pena reduzida. E ela volta pra casa dela. Aí no final da novela, segundo o site Notícias da TV, a gente vai ver que era só enganação.
0: Olha!
2: É! Será que vem Dona Cobra parte 2, gente? Pelo amor de Deus!
0: Olha, o negócio... Que coisa é essa, hein, gente? Eu tô ansiosa!
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9: Olha que o Rob tá aqui para passar informações pra gente. Bom dia, Rob.
10: Oi, Milena. Bom dia, Mimi.
9: Tudo bem, Robito?
10: Tô beleza, tô bacana.
9: Ah, que
10: alô,
9: bom.
10: Alô, Cacá Novelas.
9: Alô, Robson
10: Cacá, bom
9: Ramos.
10: Dia.
9: Oi, estou
10: bom
9: por
10: dia
9: aqui.
10: Também para os meus bens na Manhã Show. Alô, rapaziada, também. Deixa eu lembrar vocês. Hoje no Estação Band FM, no Estação Podcast no YouTube, tem André Mantovani,
9: opa.
10: Hein?
9: Opa!
10: Quem quer saber do mês,
9: gente,
10: quem
9: é
10: quer
9: meu
10: saber
9: mês
10: do
9: touro.
10: Signo, quem quer perguntar para ele... As previsões, vai poder fazer isso na hora, ele vai olhar nas cartas lá, vai estar com a gente lá no Estação Band FM já a partir de 7h15 da noite esperando você, beleza? Deixa eu falar mais do trânsito aqui, pessoal, contar como é que anda o caminho pela Marginal do Tietê no sentido Castelo Branco, lentidão agora da ponte Aricanduva até a ponte do Tatuapé, também na altura da Vila Maria e na passagem pelo terminal Tietê pela pista expressa, depois disso lá na frente da Anhanguera ao Cebolão tem lentidão e para Ayrton Senna na passagem pela rodovia dos Bandeirantes. 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
9: Beijo!
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4: Ah, eu só digo uma coisa, nem vou responder pra você. Vou falar que tem R$1.200 na caixa premiada da Band FM.
1: Olha, a gente vai ligar daqui a pouco, né?
4: É isso mesmo.
1: Atende esse telefone.

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2: Vocês precisam admitir alguma coisa.

0: Band FM, Matheus e Cauã e Laana Prado. Será? Admita.
1: Será que o Matheus vai pedir pra Paula voltar pra ela? Pra
0: será? Ele? Será que ele vai admitir
1: Matheus
0: alguma coisa?
1: Separou! Depois de 14 anos.
0: Quem será que vai admitir?
1: Rolou traição.
0: Hã?
1: Estão dizendo que rolou traição.
0: Será?
1: Ele diz que não.
0: Será?
1: E ela falou que tá tudo resolvido, tudo esclarecido, não quer saber de mais nada. Enfim.
0: Ai, meu pai. Eu lembro só de nós duas.
1: Admito
0: de pertinho.
1: Ah,
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1: Bora lá que temos R$1.200 na caixa premiada da Band FM.
0: Ai, tô ligando pra Sandra Azevedo da Liberdade. Ô, Sandroca!
1: Sandra, R$1.200 na tua mão agora.
0: Bom
1: só você
0: dia,
1: atender
0: diva.
1: E falar o que tem dentro da caixa.
0: Ai,
1: falar,
0: hoje
1: né?
0: Não tem como, gente.
1: É
0: sério.
1: Para aí, parou.
0: Sandroca.
1: Nossa, foi toco.
0: Que situação é essa, Sandroca? Será que tava precisando de dinheiro, Sandroca? 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
0: Ai, olha lá.
1: Ai, quem que é? Quem que é?
0: É o Belo.
1: Belo, maravilhoso.
0: É o Misael, é isso?
1: É o Misael.
0: Ai, gente. Ah. Ele vem com poporritmo, eu falo.
1: Adoro. Poporritmo?
0: Poporritmo.
1: Adorei.

0: FM, a Maiara e Maraísa. Quem sente saudade sou eu. Ah, mas não sou eu que tô falando dessa novela, não. São as nossas ouvintes que estão aqui falando. Como assim? Como assim?
1: Mas, Cacá, oi? Bom dia. O pastor, ele não tem que entregar bom paz. Dia. Por que ele foi lá na cadeia, lá, falar com o xamã? Quem matou o pai dele? Que o pai dele foi assassinado. Você concorda comigo? Ele tem que pregar a paz.
0: Olha
1: Rodrigo
0: só.
1: Da Vila Maria.
0: Oi, Rodrigo.
1: Abraço.
0: Olha esses meninos na novela, hein?
2: Mas é tudo noveleiro.
0: Eita,
2: homem é fofoqueiro.
0: Nós.
2: Deixa eu falar uma coisa. É verdade. Porque o pastor Albérico foi lá? Porque ele dá assistência ali pros detentos. Mas por que ele tinha que fofocar? Porque ele fala da filha, que é a Fofoquelen lá, mas ele é igual, ele é fofoqueiro, esse pastor, entendeu?
0: Olha, esse pastor fofoqueiro, hein?
2: É, só uma coisa, então, dizendo que o Xamã e a Sophie Charlotte ali, ó, na festa de Três Graças, estavam bem próximos.
0: Flashback?
2: Bem juntos, acho que tá rolando um flashback ali.
0: Coisa
2: mas
0: boa.
2: É o seguinte, vamos falar deles, Virgínia Fonseca e Vini Júnior, a novela.
0: O que tá acontecendo, vai?
2: Eles estão separados? Será? Será?
0: Será?
2: Tudo começou, né, a gente comentou aqui no final de semana, porque a Virgínia não interagiu num post de Vini Júnior, que ele tirou foto lá de galã, ela não interagiu, não comentou. Os internautas falando, cadê a Virgínia? A Virgínia nada. Aí Vini Júnior, pra tentar acabar com esse papinho, postou uma foto com a Virgínia na segunda-feira. Falamos aqui, os dois abraçados.
0: Uhum.
2: Só que depois de 5 horas, ele deletou. A Virgínia não repostou, não curtiu, não mandou nada. Aí todo mundo, gente, tá em crise. Só que o que é o que tudo indica, parece que realmente tá em crise. E o Vini Júnior é que tá tentando a reaproximação, porque temos mais um capítulo. Ontem, Virgínia postou lá fotos com Zé Leonardo e botando assim, meu fechamento só tem 1 ano, falando do filho. E aí Vini Júnior não comentou, mas Vini Júnior curtiu apenas, somente. Sabe o que eu acho? O Vini Júnior deve ter aprontado.
0: Posso te falar uma coisa?
2: Eu acho.
0: Ela foi nos shows do final de semana.
2: Foi.
0: E como qualquer mortal que vai pro show de sofrência, cantou umas musiquinhas, fez uns posts lá cantando.
2: As músicas com indireta.
0: É, tipo assim, você fala assim, quando eu pelo menos quando tô, né? Eu faço umas indiretas e ela e a gente da gente também fez a mesma coisa. Outra coisa também. Ô, Vini Júnior, pega um avião e vem ver ela também. Porque toda vez é ela que tá investindo nesse relacionamento. Você quer saber que eu acho que ela já tá por aqui.
2: Eu também acho.
0: Opinião.
2: Só que espera mais um mês, Virgínia, porque temos uma Copa do Mundo, você vai trabalhar na Copa do Mundo.
0: Não, a gente não tá entendendo.
2: Seja esperta.
0: A gente não tá entendendo. Vai até o fim agora, mulher. Que história é essa, mulher?
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6: Oi, Milena, falando agora do caminho do motorista que está pela Marginal Pinheiros, sofrendo no congestionamento que começa na altura da Avenida Alexandre Mackenzie e vai até a Ponte Ari Torres. Para Castelo Branco, tem lentidão da Avenida dos Bandeirantes até a Hebraica, depois melhora. 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
5: Bom dia, bom dia, bom dia, 9h51, 6 de maio. E aí, como é que você tá? Tudo bem? Eu sou a Milena, muito prazer com ela.
6: E eu sou a Cacá. Bora lá, fofocar, dá presente. Ah.

0: Pensei.
1: A quarta-feira tá sensacional? Vai ficar mais sensacional ainda.
2: Como? Me conta.
1: Temos aqui uma air fryer.
2: Ai, eu amo.
1: Da Mondial. A fritadeira sem óleo. Ai, você vai fazer aquele pãozinho de queijo. Até pão congelado que você deixa no congelador, você coloca assim,
2: é pão
1: ó.
2: Véio.
1: É, pão velho é uma delícia.
2: Dá uma passadinha assim na água. É.
1: Aí vira fresco de novo.
2: Trocante.
1: Mais par de ingressos pro show da dupla César Menotti e Fabiano, que vai ser neste domingo, que é Dia das Mães, no Espaço Unimed.
2: Aê, agora pra você concorrer, você tem que votar na sua música preferida. Eu falo pra você as 6 opções a partir de agora. Música de número 1, Henrique e Juliano, Flor e o Beija-Flor, com a nossa musa
1: Amo.
2: Mendonça. É muito boa. Na música 2, é Luan Santana, Olho Marrom. Música 3, Ana Castela, Olha Onde Eu Tô. Eu tô
1: Adoro.
2: Na Band FM. Música 4, Zanetta e Cristiano, que vai estar no nosso próximo De Pertinho, com Cadeira Cativa. Na música 5, Leonardo, Liga Lá em Casa. Na música 6, pra gente encerrar muito bem, e eu tô amando essa música também, é a Turma do Pagode, que pede aquele conselho pro Zeca Pagodinho,
1: Nossa.
2: Pedindo a conta. Eu vou falar,
1: Musicão.
2: Não tá fácil pra ninguém. Você vota na música que você quer ouvir de novo, independente dela tocar de novo, você concorre a esse super presentes aqui. Pensa você chegando com uma airfryer pra sua mãe e ainda com o ingresso do César Menotti e Fabiano. Bom demais, então vem participar. 999919197 é o nosso WhatsApp. Pelo telefone você também vota. 3743-1313.
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0: Ana Castela, olha onde eu tô, a nossa música 3, a Super 6 de hoje.
1: Eu gosto muito dessa música também, tá difícil mesmo. É a Fryer da Mundial que tá valendo mais par de ingressos pro show da dupla César Menotti e Fabiano, que acontece neste domingo, Dia das Mães, no Espaço Unimed. Até gaguejei, gente.
0: Ah, ela tá pilhada, gente. Todo mundo tá pilhado aqui hoje, coisa boa demais, é alegria demais esse rádio. 999919197 é o nosso WhatsApp, você manda sua mensagem pra escolher sua música e pra concorrer os presentes. E pelo telefone, se preferir, 3743-1313. Vem votar, vem!
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0: Olha!
1: Quem?
0: Zeneta e Cristiano de pertinho, tá chegando.
1: Dia 27 de maio. Só na Band FM.
0: É, não tem, é só sorteio, viu? Não tem
1: showzão,
0: como comprar, não. A gente vai estar lá.
1: Venda.
0: Nossa, vamos dançar.
3: Desde
0: muito.
3: Que a gente viu.

0: Band FM, turma do pagode, Zeca Pagodinho na Super 6 das 10 de hoje, pedindo a conta, e você pode continuar votando com a gente,
1: sim,
0: hein?
1: Sim, porque tá valendo a airfryer da mão de um mais par de ingressos pro show da dupla César Menotti e Fabiano, que acontece neste domingo, dia das mães, no espaço Unimed.
0: Tá imperdível, gente, pelo 999919197, pelo nosso WhatsApp, você vota, e pelo telefone, liga aqui, vai, 3743-1313, dá tempo ainda de você participar com a gente.
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0: Ah, e agora a Babi tá por aqui pra passar informações pra gente. Aí, Babi, bom dia, sua linda!
3: Bom dia, Milena! Bom dia, Cacá! Tá de volta aqui na Band FM. Gente, tá acabando, viu? Termina hoje o prazo para tirar ou regularizar o título de eleitor, atualizar dados cadastrais, transferir o domicílio eleitoral ou regularizar pendências na Justiça Eleitoral. Quem estiver com o título cancelado ou com alguma pendência não poderá votar nesse ano. O primeiro turno será realizado no dia 4 de outubro. Lembrando que o voto é obrigatório para quem tem acima de 18 anos de idade e é facultativo para pessoas analfabetas, maiores de 70 e jovens de 16 e 17 anos. Falando do tempo, hoje a máxima chega aos 29 graus e não deve chover. Amanhã, mínima de 17, máxima de 29 e também sem previsão de chuva.
0: Opa.
3: Um beijo, Mi, um beijo, Cacá. Daqui a pouco eu volto.
0: Beijo. Ah, Babi, um beijo.
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0: oportunidade de você passar lá e ganhar presente. Sabe onde que você vai passar? No Bom Retiro, gente.
1: Opa!
0: Olha que coisa boa, na rua Júlio Conceição, altura do número 463, esquina com a José Paulino. Facinho pra você

Conceição, altura do número 463, ali na esquina com a José Paulino. Tá facinho pra achar nossa equipe, hein? Você não pode perder, aproveita então, vai! E ó, estamos por aqui na nossa manhã show. Tem tudo a ver com você, fala a verdade. Você gosta de fofoca? Presente. E resultado de Super 6? Tá no lugar certo. 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
1: Quem ganhou o air fryer da Mondi ou mais ingressos pro show da dupla César Menotti e Fabiano?
2: Quem foi?
1: Foi a Franciele Santos, do Parque Santa Madalena.
2: Franciele Santos! Ô, Fran, parabéns pra você, Franciele. Olha só, hein, que presentaço nesse Dia das Mães. Ainda vai curtir o show da dupla César Menotti e Fabiano e comer tudo sim. Olha, tá bom demais. Só não melhor que essa música é maravilhosa. Música vencedora, música de número 3? É, diferente, né?
1: Ah, qual que é a música?
2: É o Luan Santana, Olho Marrom.
1: Sabe por quê, né, gente? Porque a Band FM tá com promoção do Dia das Mães, que vai te levar pro show do Luan Santana no Rio de Janeiro. Esse povo não é bobo, não.
2: Eu tô pedindo.

0: Band FM é o Thiaguinho Poderosa, aqui na nossa manhã show.
1: Muito bom, né? O brigadeirinho, nosso brigadeirinho.
0: Nossa, muito bom, muito bom mesmo. Muito bom ter umas fofocas, né? O negócio tá agitado, né? Com aquela
1: tá agitada. Eu tô dando risada, gente, porque teve aquela novela essa semana do Neymar com o Robinho Júnior, né? Que no domingo o Robinho Júnior deu um drible no Neymar, o Neymar deu uma rasteira nele, parece que deu um tapa nele, né? Segundo as pessoas que viram. O Robinho Júnior e a equipe dele enviaram uma notificação extrajudicial pro Santos, né? Querendo o quê? Abrir uma sindicância e pedindo as imagens desse treino. Aí a gente falou sobre isso ontem. A gente falou, será que é perseguição contra o Neymar ou ele realmente está desestabilizado? A Milena brincou comigo e falou o seguinte: poxa, a Cacá passou pano pro Neymar.
0: Ela tem passado.
1: É, passarei quantas vezes for necessário, sim. Mas os comentários, na hora que você pega corte na internet, as pessoas só veem uma parte quando a gente falou que o Neymar errou.
0: Só o início ali, né?
1: Exatamente. Aí tem gente que fala o seguinte, ó. Teve gente que falou assim: olha, como uma locutora e uma fofoqueira estão falando do Neymar. Ó, por que uma fofoqueira e uma locutora querem falar de futebol? É cada uma que eu vou te falar, o rei goiano. Aí é claro que teve gente que foi contra o Neymar. A Sandra Helena falou que o Neymar é arrogante, que ele quer ser só a estrela do time e tudo, né? A Adriana Silva falou que acredita que o Neymar tá perdendo a mão, ok,
0: certo,
1: né? Aí teve gente que falou assim: ah, meninas, vão lavar uma louça. Aí, sabe o que que acontece? Deixa eu responder. A gente adora esses comentários. Porque é engraçado, porque é o seguinte, vamos lavar uma louça. Deixa eu explicar pra vocês, gente, homens. A mulherada, ela consegue, sabe o que é? Nós, mulheres, conseguimos lavar louça, comentar de novela e comentar de futebol ao mesmo tempo.
0: Nossa, é polvo, né? Faz várias mãos, várias... A gente consegue fazer de tudo ao mesmo tempo, gente. Não precisa só lavar louça, só...
1: Não, a gente lava a louça e continua falando de futebol.
0: Vai estar desperdício.
1: De novela. Ah, você acha? A gente tem que ocupar o tempo. É isso. Mas, voltando a falar do Neymar e do Robinho Júnior, ontem eles jogaram. O Neymar, inclusive, fez um gol ontem pela Copa Sul-Americana. O Santos empatou. O que interessa é o seguinte: o Neymar falou que ele se excedeu e pediu desculpas pro Robinho Júnior.
0: Ah, legal.
1: Robinho Júnior, que quando chegou ali, né, com a torcida meio que vaiou o Robinho Júnior. Mas Robinho Júnior disse que realmente ele recebeu, ele, né, o Neymar deu um tapa nele, mas que o Neymar foi pedindo desculpas o tempo todo.
0: Ah, legal.
1: E que ele sabe que ele errou e que a notificação extrajudicial vai ser retirada, porque foi no momento de raiva da equipe do Robinho Júnior. O que falamos ontem e que no corte ali não tava é que isso deveria ser decidido de uma outra maneira.
0: Entre eles.
1: Entre eles, porque isso acontece em treinos. Não é pra acontecer, não é, mas acontece em treinos. Que bom que foi resolvido dessa outra maneira que a gente falou.
0: Tá tudo em paz de novo, graças a Deus.
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12: R$1.200 já tá tocando o telefone.
10: É, sabe quem?
12: Ah.
10: A Maria José de Paula Azevedo, Vila Monumento, está agora esperando a gente ligar e vai atender o telefone?
12: Não, a gente já tá ligando, então atenda o telefone que você tem R$1.200.
10: Ô Maria, ô Maria.
12: Sai da lata e vem pra mesa, Maria.
10: Nossa, adorei isso. Não.
12: É que você é mais novinha que eu. Era o comercial de
10: mas
12: de
10: mesmo azeite. Assim, Maria, saia da lata então e venha.
12: Pra mesa.
13: Ah, eu deixa sua mensagem na caixa postal.
12: Veio não.
10: Ô Maria. Eu jurava, hein? Eu jurava, hein, Maria? Mas tudo bem, a nossa caixa premiada é isso mesmo. Tem dia que atende, tem dia que não atende. Agora a gente tem que abrir a nossa caixa
12: Vamos
10: premiada.
12: Vamos ver o que tem aí? Deixa eu ver.
10: Olha só que lindo, gente. Muita gente assim andando aqui pelos corredores hoje, todos chiquitosos. Sabe com quê?
12: Com essa gravata, né?
10: Com essa gravata. Era a gravata que tinha dentro da caixa premiada, mas ninguém atendeu. A gente coloca mais dinheiro, não é?
12: Mais R$100, R$1.300 na caixa premiada da Band FM pra amanhã. Gente, homem de gravata é um charme,
10: né? Gente, é bonito, né?
12: Eu acho um charme.
10: Nossa, é, gente, refinado. Saber

0: pra mim.
1: Band FM, Paula Fernandes, mentiras pra encerrar muito bem a nossa manhã show de hoje, mas
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1: antes.
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1: Opa!
2: De pertinho!
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1: Na
3: você
1: faixa.
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1: 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Sabe quem vai curtir um show exclusivo da dupla Zé Neto e Cristiano de pertinho com direito a acompanhante?
3: Ah.
1: É você, Amanda Mendes de Souza Alves. Amanda Mendes de Souza Alves, parabéns!
3: Aê.
1: Show exclusivo, você vai fazer pergunta e você vai fazer tudo que você quiser nesse show, curtir, cantar, dançar. Agora, você que não ganhou ainda, continua participando com a gente. Ô, Cacá.
3: É isso. Um beijo, Milena. Um beijo, meu povo. Até amanhã.
1: Até amanhã.
3: Tchau.

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0: Oi, tudo bem com você? Muito prazer, eu sou a Milene e a partir de agora começa o nosso Quem Ama Não Esquece. Esse programa que a gente espera tanto, que são histórias tão lindas, muitas vezes histórias assim inspiradoras, que levam a gente a dar uma segunda chance pro amor, a ver o amor de outra forma. Em muitas das histórias a gente aprende através de dificuldades de outras pessoas e a gente vê quais soluções a gente tomaria. A gente se coloca muito no lugar dessa pessoa, né? E se identifica também. E aí você para e pensa, olha, eu tenho uma história parecida com essa. Ou diferente por algum ângulo. Então você pode fazer o seguinte, mandar sua mensagem aqui pra gente e contar a sua história. Aliás, eu vou ficar muito feliz de começar a conversar com você através do nosso WhatsApp. É o 11 999919197. A gente vai trocar uma ideia, quem sabe a sua história não pode ser a próxima que vai ter um destaque aqui no nosso Quem Ama Não Esquece. Na história de hoje, a gente vai falar sobre a Francine. A Francine que se viu numa situação muito difícil, viu? A gente não escolhe por quem a gente se apaixona, né? Mas as nossas atitudes, essas sim, podem determinar muito bem o nosso futuro. E aí a gente se acha muito especial em algumas situações e de fato a gente é. Mas por que diferente? Será que com a gente vai ser diferente? A Francine vem contar e aí você vai entender sobre o que eu tô falando, Francine. Seja muito bem-vinda ao Quem Ama Não Esquece de hoje.
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2: Quem constrói a própria felicidade em cima da dor de outra pessoa quase sempre acaba, mais cedo ou mais tarde, morando dentro do próprio sofrimento que ajudou a criar. Eu sempre disse que nunca seria amante. Nunca. Eu cresci vendo mulher aceitar migalha, viver escondida, disputar atenção com a esposa, e eu sempre tive certeza de que aquilo não era para mim. Eu não nasci para dividir homem com ninguém. Eu não nasci para ser a outra, a escondida, a que fica sobrando. Mas foi exatamente isso que eu fiz. Quando eu conheci o Marcelo, não tinha nada de errado acontecendo. Ele era casado, ele tinha um filho pequeno, uma vida inteira construída e justamente por isso era o tipo de homem que eu nem olhava duas vezes. E ele também não fez nada de errado, nada. Não chegou dando em cima de mim, não ultrapassou nenhum limite, não foi aquele cara óbvio que você já identifica bem de longe, né? Nada aconteceu. Nós éramos só colegas de trabalho. Colegas de trabalho que se deram muito bem logo de cara. Sabe aquela conversa que vai fluindo fácil? Assunto que não acaba, risado o tempo todo? Uma identificação que eu não estava procurando, mas que, quando eu vi, já estava ali acontecendo. Mas eu juro pela minha alma que no começo era só isso. Tudo muito inocente de verdade. Mensagem aqui, comentário ali, até que virou rotina. E foi nessa rotina que as coisas começaram a mudar. Sem perceber, a gente já se procurava. Já queria contar do dia, já sentia falta quando não se falava. Eu acho que não teve um momento exato em que tudo virou outra coisa. Não teve. Foi só acontecendo mesmo. E quando eu me dei conta, já não era mais só conversa, não. Era sentimento.
3: Preciso me afastar de você, Fran.
2: Se afastar de mim? Como assim?
3: Você sabe, não é possível que você ainda não percebeu. Eu nunca senti nada assim por nenhuma outra mulher. Nunca senti o que eu sinto por você.
2: Nenhuma? Mas e a sua esposa?
3: Nem por ela, acredite. E eu tô muito mal com tudo isso. Eu sempre fui muito respeitador, eu sempre fui fiel. Eu nunca nem pensei em outra mulher. Mas agora eu não consigo mais te tirar da minha cabeça. Então eu preciso me afastar. Porque eu não quero fazer nada de errado, entendeu?
2: E ele se afastou mesmo. No dia seguinte já não era mais a mesma coisa. As conversas diminuíram, as mensagens sumiram. o contato virou o mínimo possível. No trabalho, a gente se tratava com educação, claro, mas com distância. Eu fiz o mesmo. Não porque eu queria, não, mas porque eu sabia que era o certo a se fazer. Eu também não queria ser esse tipo de mulher. Eu não queria ser o motivo de um homem trair a própria família. Eu não queria carregar esse peso de jeito nenhum na minha vida. Então a gente tentou. Tentou agir como se nada tivesse acontecido. Como se aquele sentimento nem existisse. Mas o problema é que ele existia, sim. E era justamente isso que tornava tudo mais difícil pra gente. Porque ao invés de me afastar de vez, aquilo fez eu admirar ainda mais o Marcelo. Ele não era um homem fraco, não era daqueles que aproveita da situação, que se entrega fácil, que arruma desculpa para errar. Ele estava lutando contra aquilo, mas ele estava lutando muito e eu via. Lutando pela família dele, pelos valores dele. E aquilo só me fazia gostar ainda mais dele. Afinal, se ele era capaz de resistir a mim, era porque ele era um homem de verdade. Mas a verdade foi que a gente não aguentou, não. Foram semanas tentando manter a distância, fingindo normalidade, engolindo o sentimento até o dia em que simplesmente não deu mais. Foi ele quem me chamou e disse que precisava falar comigo. Quando eu cheguei, ele já estava com os olhos vermelhos. E aquilo me desmontou na mesma hora, porque eu sabia que ele não estava bem. Nenhum de nós estava. A gente nem conseguia manter a postura. Foi como se tudo que a gente tentou segurar viesse tudo de uma vez, sabe? O Marcelo estava suando e ele mal conseguia olhar para mim. Mas aí ele começou a desabafar.
3: Eu tentei muito, eu tentei.
2: Eu também tentei, eu tentei, eu juro que eu tentei muito.
3: Isso não tá certo, mas... Mas eu sei que não é só uma atração, Francine. Se fosse, já teria passado, já teria acabado, mas... Mas isso só aumenta. Meu Deus do céu, só aumenta.
2: Então o que que é isso, Marcelo? O que que é?
3: É amor, Fran. É amor, eu te amo, eu te amo.
2: Ele começou a chorar e eu chorei junto. Foi uma cena tão forte, uma cena tão emocionante. A gente se olhava, segurava a mão um do outro e chorava. E naquele momento a gente se permitiu parar de lutar. Ele me abraçou como se estivesse se despedindo de alguma coisa ou começando outra. E aí... Aí eu cruzei a linha que eu sempre jurei. Jurei que nunca pisaria e aconteceu. O nosso primeiro beijo. Depois daquele dia, não teve mais volta. A gente tentou, por alguns dias, fingir, né? Que não tinha mudado nada. Mas tinha mudado tudo. O olhar já era outro e o silêncio entre a gente dizia muito mais do que qualquer palavra. Até que a gente parou de fingir e decidiu se entregar de vez. Os encontros começaram escondidos, cheios de cuidado, de medo, de culpa, mas ao mesmo tempo eram intensos de um jeito que eu nunca tinha vivido isso. Cada minuto ao lado dele era como se o mundo lá fora não existisse. Eu sofria, é sério, eu sofria tanto. Eu sofria porque eu sabia que estava errado. Eu sofria porque aquela não era a vida que eu pensei para mim. Mas ainda assim eu não conseguia sair. Aquela altura já não era mais escolha, era sentimento de verdade. Grande demais, forte demais, envolvente demais para simplesmente ir embora e fingir que isso nunca aconteceu. A nossa história era tão diferente. Eu sei que todo mundo pensa isso, né? Mas a nossa era de verdade. A nossa não era só mais um caso escondido, não. Não era só mais uma sacanagem como tantas que você ouve por aí. Eu não era outra. Eu era a mulher que ele amava de verdade. Mas que apareceu na hora errada, né? Eu era a exceção da vida dele. A história que ia terminar diferente, claro. Só que... Essa certeza toda começou a rachar. No começo eu aceitava tudo, né? O pouco tempo que ele tinha, os encontros sempre escondidos, as despedidas bem rápidas, porque na minha cabeça aquilo era só uma fase. Vai passar. Ele vai me assumir. Um caminho até a gente finalmente ficar junto de verdade em algum momento, né? Mas aí o tempo foi passando e nada mudava. Ele continuava voltando pra casa dele. Ele continuava vivendo a vida dele como se nada estivesse acontecendo, enquanto eu ficava ali. Eu ficava esperando um espaço, um lugar, uma decisão. Aquilo estava doendo e estava me fazendo ter medo de ter me enganado, sabe? De estar errada. A minha relação com Marcelo começou a me gerar uma crise de ansiedade. E chegou uma hora que eu resolvi dar um ultimato e eu mandei ele escolher. Eu sabia. Sabia que tinha uma família, eu sabia que ele tinha um filho, ele tinha uma casa, mas eu não ia continuar vivendo de migalhas, não. Eu deixei bem claro pra ele que eu não tinha nascido pra ser outra de ninguém. E se ele me amava mesmo, tava na hora de me provar isso. Graças a Deus. Graças a Deus, foi aí que eu tive a certeza de que eu não tinha me enganado. Em menos de um mês depois daquele ultimato, Marcelo saiu de casa. E saiu mesmo. Deixou a esposa, deixou a rotina, deixou tudo, tudo pra ficar comigo. Eu lembro da sensação como se fosse hoje. Nossa, é um misto de alívio, de vitória, de poder. Eu não era louca. Eu não tinha inventado nada daquilo. Eu não era só mais uma história qualquer. E eu sabia disso, eu sabia. Eu sabia que eu era muito especial. Ele não só prometeu, como ele cumpriu. Ele me escolheu de verdade porque ele me amava. Eu era diferente. Eu era tudo de diferente na vida dele. Eu era especial de verdade. E no meio de tantas histórias que dão errado, olha a nossa aí, finalmente sendo a exceção. Naquele dia eu tive a certeza de que eu tinha vencido. Por um tempo, foi tudo exatamente como eu sonhei. A gente viveu assim uma espécie de lua de mel, sabe? Ai, tudo estava tão certo. Eu olhava para ele e pensava, isso valeu a pena, valeu muito a pena. Só que tinha uma coisa que me incomodava. O Marcelo continuava indo na casa da ex para ver o filho. Eu tentava entender. Eu tentava ser madura, mas... ai, aquilo me corroía por dentro. Eu não gostava, eu não aceitava, eu não me sentia confortável com aquilo. Mas ele sempre pedia paciência pra mim, dizer que as coisas ainda estavam bem confusas. Que ele não queria mais briga, que precisava fazer tudo com calma por causa do filho dele. E eu engolia. Engolia porque eu não queria parecer injusta, mas no fundo aquilo já estava começando a me consumir demais. Chegou uma hora em que a tal paciência começou a virar desconfiança e virou pensamento fixo. Eu começava a reparar em tudo, no tempo que ele demorava, no jeito que ele voltava, no celular virado para baixo, nas respostas vagas, e aí as brigas começaram.
3: É o meu filho, Francine. É o meu filho.
2: E você precisa demorar 2 horas para ver um menino?
3: Olha, Fran, eu não vou entrar nessa de novo, viu? Eu já te expliquei 1000 vezes.
2: Explicou o quê? Que você precisa ir lá todo dia? Que nunca pode ser rapidinho?
3: Eu não vou discutir isso de novo, não
2: claro
3: vou.
2: Claro que não, né? Pra você, tá ótimo, tá lindo, você fica comigo e lá você ainda tem tudo garantido, não é assim?
3: Ai, Francine, chega. Chega, olha. Eu larguei a minha casa por você. Eu saí da minha vida por você. E o que mais você quer de mim? Eu não vou deixar de ver meu filho pra te provar nada, entendeu? Do jeito que você fala, parece que eu tenho que contar tudo da minha vida pra você ficar satisfeita. É um absurdo isso, um absurdo.
2: Aquela frase ficou ecoando na minha cabeça porque no fundo era exatamente isso que eu queria. Mas eu não tava doida, não. Eu nunca fui maluca. Tinha alguma coisa muito estranha. Não era só intuição, não. Tinha uma mudança de comportamento, tinha uma ausência, tinha aquele desconforto que não me deixava em paz de jeito nenhum. Mulher sabe, mulher sente. E quanto mais eu perguntava, mais ele ficava irritado. Quanto mais eu tentava entender, mais ele se fechava. Até o dia em que a verdade veio. Porque ela sempre, sempre, sempre vem. E o pior de tudo é que não foi ele. Foi ela. A ex. A gente acabou se encontrando por uma dessas situações inevitáveis. O Marcelo precisou sair e eu fiquei responsável por entregar o filho pra ela. Era tudo o que ela queria. E eu só entendi, meu Deus, eu só fui entender isso depois. Naquele dia, ela me olhou de cima a baixo com um sorrisinho que me incomodou na mesma hora. E eu nunca fui de baixar a cabeça pra ninguém, não. Eu já fui perguntando o que ela tava me olhando. Ela sorriu, mais debochada ainda, e falou que eu era realmente. Ela só sorriu. Sorriu um sorrisinho bem debochado. E falou que eu realmente acreditava que tinha vencido, que eu tava ali ocupando um lugar que na minha cabeça era uma conquista, mas que na verdade não tinha nada de vitória naquilo. Eu fiquei parada, tentando entender até onde ela tava querendo chegar, mas eu não precisei perguntar porque ela já tinha começado aquilo tudo decidida aí até o fim. E ela foi. Ela foi. Ela disse que eu ainda não tinha entendido uma coisa. Que ser amante era muito...

Eu não era diferente. Eu não era a exceção. Eu era só a próxima. A próxima mulher tentando sustentar um amor que começou do jeito errado e que, inevitavelmente, estava terminando do mesmo jeito. Hoje, quando eu olho para tudo isso, eu entendo de um jeito que antes eu me recusava a entender. Eu não roubei uma história. Eu herdei um ciclo. E eu não fiquei para ver até onde aquilo ia chegar, porque, pela primeira vez, eu enxerguei que o final já estava escrito desde lá atrás, desde o começo. Eu fui embora. Mas não antes de aprender, da pior forma possível, que tem história que a gente não entra para vencer, a gente entra só para repetir. No fim, a verdade é dura. Eles são, sim, todos iguais, todos. Mas nenhuma de nós é tão especial quanto gosta de acreditar também.

Band FM, 11h25, esse é o Péricles aqui na nossa programação com Até Que Durou. Até que durou, né, mesmo, o relacionamento da Francine com o Marcelo. No começo ela até tentou fugir, mas aí o negócio ali, gente, se você vai dando chance pro azar, e eu falo que é azar porque não tem como, que começa errado, não tem como dar certo. Aí você vai cair em tentação, porque é aquela velha frase que a gente sempre fala, né? A carne é fraca. Tá vendo que o negócio ali não é certo? A gente sabe muito bem, somos adultos, sabemos o que é certo e o que é errado. Tá vendo que não é certo? Nem começa. Porque por mais que o compromisso

Seja mais do homem que ele, que era casado, você tá ali colaborando para uma coisa errada. É difícil quando dá certo fazendo errado, né? E ela pagou para ver. Se apaixonou e depois a outra foi ela. O que vocês acham dessa situação? Já aconteceu com você? Ou já aconteceu o inverso também? Já deu muito certo também? Já vi acontecendo e dando certo também, viu? 11 999 919197. O que você tem pra falar da Francine? Qual história parecida já aconteceu com você? Seja de qual lado for, a sua opinião sempre vai ser válida e respeitada aqui. E eu tô esperando você pra participar. Não só pelo nosso WhatsApp, como também pelas nossas redes sociais. @BandFM.

0: Band FM, meu Daniel. Apenas mais uma Javon no nosso Quem Ama Não Esquece dessa quarta-feira. E eu tô aqui esperando o seu comentário pelo 11 999 919197.
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0: teu jeito pelo 11 999919197. Você conta a história aqui pra gente, do que você achou da história de hoje. Você comenta, né, com a gente, da história de hoje aqui do nosso Quem Ama.
1: Oi, Mi, tudo bem? Bom dia.
0: Tudo aqui, bem?
1: Eu não vou falar meu nome. Desculpa.
0: Tudo bem.
1: Tá não tranquilo. Vou falar meu nome. É que, na verdade, eu tenho 53 anos e tenho um menino de 26 querendo sair comigo. Mas ele é casado e ele já deixou isso bem claro. Então é aquela coisa. Eu não vou cair nessa, entendeu? A gente se vê na portaria que ele trabalha e onde eu trabalho também. Mas é isso. Eu não tenho coragem. Ele mexeu muito comigo, mas quando eu descobri que ele era casado, eu achei melhor deixar isso quieto, entendeu?
0: Entendi.
1: Um beijo, viu? Fica com Deus.
0: Um beijo, meu amor. Obrigada aqui por se abrir com a gente. Olha, eu vou falar uma coisa pra você. Que bom que você resolveu deixar isso quieto. Se ele é um menino, né, bem mais novo, isso não seria problema nenhum. Mas ele já falou que ele é casado. Ele deixou bem claro que ele é casado. Aí, esse menino que você nem saiu ainda, que você não teve coragem. E graças a Deus, tô aqui agradecendo a Deus porque você não teve coragem de fazer isso. Ele já mexeu com você e vocês nem, né? Não tiveram nada ainda. Imagina só se você tivesse alguma coisa com esse moço. Como que você não ia sofrer? Como que você não ia ficar? Que a gente se apega, envolve sentimento. Eu não sei vocês, mas a gente somos seres humanos, ainda mais mulher, né? A gente sabe que homem, em alguns aspectos, não todos, mas são diferentes, eles têm menos apego. Agora, você imagina só se você fica. Menina do céu, esquece disso, menina. Vai, fica com alguém que não tem compromisso nenhum, por favor.
2: Aqui é o Paulo Henrique. Como que... Vou dar a minha opinião. Como que ela quer que dê certo a história dela, uma história feliz, se ela destruiu uma família? O final é triste pra todo mundo que começa errado. Ela começou errado e vai terminar errado.
0: Pois é.
2: Então ela que reflita e na próxima história da vida dela, ela comece certo que com certeza o final vai ser feliz.
0: Olha só que coisa, hein, gente? Realmente, eu acho que não tem como você plantar uma coisa e querer colher outra. Imagina só o quanto essa mulher não sofreu depois de que, né, o marido dela deixou a família dele por conta da outra. Agora, vamos combinar? E esse homem que a gente não tá falando nada, hein? A gente tem que falar dele também, hein? E o Marcelo, gente? Marcelo é o mais errado de toda essa história. A ex-mulher, a mulher atual, que eu nem sei mais qual é ex, qual é a atual, né? Que ficou um negócio embolado. Mas, assim, elas foram, lógico, culpadas, mas também vítimas dele, né? Ele deve ter uma boa lábia, esse Marcelo. O que vocês acham? 11 999 919197. Eu espero você para comentar a história de hoje.

0: Dois corações e uma história no nosso Quem Ama Não Esquece de hoje. É, essa história aqui é história difícil demais, né? É, quando a esmola é demais, o santo desconfia. A gente tem que andar desconfiada, hein, Francine? Se apaixonou pelo Marcelo, Marcelo já era casado, resolveu deixar a família, tinha filho, foi visitar a família e teve aí um flashback, né? É muito complicada essa história. Porque o que que acontece? Você é a outra agora nesse momento. Coisa que você não queria ser, né? Que você no começo falou não. Aí ele largou, ai meu Deus, vou viver agora meu conto de fadas, não foi isso? É difícil demais, a gente tem que se colocar no lugar do outro.
1: Ai gente, desculpa, mas eu achei a história... Acho que ela pensa que ela tava vivendo um conto de fadas, né? E como que ela ia confiar num homem que, depois, a partir do momento que ela casou com ele, ela virou a mulher e ele poderia fazer com ela a mesma coisa. Desculpa, mas a minha opinião, estão tudo pilantra. Ex-mulher, o marido, essa, tudo sem amor próprio.
0: É, até a ex-mulher voltar, né? Eu não sei, eu tenho... É que não dá pra gente ver o resto da vida das pessoas, né, que contam as histórias aqui, mas imagina só, se essa ex-mulher vem só pra realmente não dar certo, né? De repente, lógico que também isso não vale a pena, né? Mas quem garante que a mulher dele agora, sabendo de tudo isso, vai conseguir ficar com ele de novo, né? E confiando. Porque uma vez quebrada é difícil, gente, consertar e não deixar nenhum resquício aí. Ó, pelo nosso Instagram, @BandFM, a Gi tá falando. Nossa, na parte em que ela diz da felicidade dele largar a família pra ficar com ela, eu já sabia que o troco viria cedo ou tarde. Pra ninguém consegue, né, ser feliz destruindo a vida dos outros. É, eu também acho, viu? Como é que vai continuar, né, nessa felicidade toda?
2: Bom dia, BandFM. Olha, deixa eu te falar pra você, que é o Lorival de Pontal. Essa mulher começou totalmente errado. Ela plantou espinho e quer colher moranguinho.
0: Como que vai conseguir?
2: Não é assim que funciona a vida, não. E outra, eu vou te falar pra você. Tô falando por ser homem. Eu nunca, jamais eu vou abandonar a mulher... de casa.
0: Ah, que bom.
2: A mãe dos meus filhos por uma amante lá fora. Infelizmente, ela sempre vai ser a outra.
0: Pode
2: ter certeza disso aí.
0: É lá no nosso Facebook, a Elizabeth Arcanjo tá falando o seguinte. Oi, bom dia. Aquele velho ditado. Não faça com os outros o que você não gostaria que fizesse com você. Aqui se faz, aqui se paga a conta, a gente paga aqui mesmo, né? Concordo com você, viu, Elizabeth? Um beijo.
3: Oi, Milena. Edivânia, da Vila Santo Estéfano.
0: E aí,
3: como
0: Edivânia?
3: Como que ela tava feliz destruindo uma família... Ela gostaria se fosse com ela.
0: Pois é, como é que pode, né? Quando eu vejo esse tipo de situação, primeira coisa, quem nunca, né? Já não passou por esse tipo de situação, ver um homem casado, vir te chavecar, alguma coisa nesse sentido, né? E a primeira coisa que eu penso é na esposa. Eu falo, gente, como essa mulher vai ficar? Né? É lógico que as tentações estão aí, né? Mas cabe a nós, a gente se colocar no nosso lugar, no lugar da outra pessoa e falar, não, aqui não, comigo não.

0: Edson e Hudson, esqueça que eu te amo no nosso Quem Ama Não Esquece de hoje. A gente tem mais participações pelo 11 999 919197.
1: Meu nome é Rose. Tem uma pessoa que é, até hoje ele fica me mandando mensagem querendo que eu saia com ele. E eu corro, porque ele é casado. Não vou dizer que não mexeu comigo, mexeu. Mas não quero. Eu não nasci pra ser a outra.
0: Exatamente. A gente tem que ter essa consciência, né? Ser a outra. Ai, pra quê? Que situação. E quem nunca, né, gente? Quem nunca não passou por isso? Lógico que eu também já passei por isso já, algumas vezes na minha vida. E aí eu falava assim, eu lembro que eu tinha um cliente lá do lugar que eu trabalhava, que ele ficava me chavecando. Ai, minha mulher é chata. Eu falava, nossa, eu também sou tão chata, sabia? Que na verdade todo mundo é chato, né? Todo mundo é legal no começo. Mas depois, todos os defeitos começam a aparecer. E com você não vai ser diferente, né? Porque quando a gente tá apaixonado por uma pessoa, quando tá naquele começo, a gente idealiza aquela pessoa do jeito que a gente quer que ela seja. E depois a pessoa se mostra realmente como ela é e fica quem ama de verdade, né? Não é?
2: Bom dia, Milena. Aqui é Idalvando de Vitória da Conquista, Bahia.
0: E aí, meu amigo?
2: Ô, Milena, o problema do caos desses dois candidatos aí é o seguinte. A errada foi ela.
0: Ah, foi?
2: Porque ela sabia que ele era casado, entendeu? É igual você fala. Tudo que começa errado, termina errado.
0: Isso é.
2: Então, a culpa aí todinha aí é dela. Porque o homem já viu como é que é. O homem é igual cachorro. Ele achou a porta aberta e ele entra.
0: Isso também é verdade.
2: E, no meu ver, eu acho que ele não ama nem ela e nem nenhuma das duas.
0: Não é?
2: O homem ele não ama nenhuma das duas, entendeu?
0: Certo.
2: Aqui chegar, que deu bola pra ele, ele ama. Então, ele deu uma de vítima aí, que era apaixonado por ela, não sei o quê. Isso aí foi tudo pra... Entendeu? Conquistar ela. E o que eu acho é isso aí. Valeu, Milena.
0: Valeu.
2: Então, vamos de Vitória da Conquista, Bahia. Obrigado, tchau.
0: Ó, quem faz o juramento lá é o marido, hein, gente? Né? Que vai ficar pra sempre, que vai ser fiel, amar e respeitar. Eu não concordo com esse negócio que ele não tá errado também, porque ele está errado e muito dentro dessa história. Olha, a Júlia Oliveira lá no nosso Facebook tá falando, Francine, infelizmente, você acabou caindo. Mas serve para você como lição e exemplo. Uma coisa é certa, nunca devemos construir nada em cima da ruína de alguém. Exatamente. Eu acho que errar, todo mundo erra. Mas o importante é a gente levantar a cabeça, seguir em frente e não repetir mais o mesmo erro.

0: Band FM, o Exalta Samba desliga e vem pra encerrar muito bem o nosso Quem Ama Não Esquece de hoje. Oi, Murilo, tudo bem?
1: Tudo bem, Milene, e você?
0: Tudo já, então você é o Marcelo, né?
1: Nosso ouvinte não desligou, né? Ele não desligou, ele continua. A gente fala que às vezes a gente esquece o passado, mas o passado não esquece a gente.
0: É difícil demais.
1: E essa história de flashback, vou lá, eu vou reviver um momento. Isso dura, hein?
0: Nossa, vai, volta.
1: E causa. É. Então, tomar cuidado com os flashbacks da vida,
0: olha,
1: viu?
0: Olha lá, hein, gente? Pois é, agora é meio de 12, hein?
1: Vamos lá. 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Olha, nos últimos dias a gente vem falando sobre o Dia das Mães. E hoje o Alelupo tá com a gente aqui mais uma vez pra trazer mais ideias pra deixar essa data mais especial ainda. E aí, Ale, boa tarde, tudo bem? E causa. Então, tomar cuidado com os flashbacks da vida,
0: olha,
1: viu?
0: Olha lá, hein, gente? Pois é, agora é meio de 12, hein?
1: Vamos lá. 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Olha, nos últimos dias a gente vem falando sobre o Dia das Mães. E hoje o Alelupo tá com a gente aqui mais uma vez pra trazer mais ideias pra deixar essa data mais especial ainda. E aí, Ale, boa tarde, tudo bem? Hoje o Alelupo tá com a gente aqui mais uma vez pra trazer mais ideias pra deixar essa data mais especial ainda. E aí, Ale, boa tarde, tudo bem?
2: Boa tarde, minha dupla elegante, sempre elegante, bonito.
1: Chique, né?
2: Tudo bem com vocês?
0: Tudo bem, Ale.
2: Chique. Murilo, a gente sempre espera que as mães, né? A mãe gosta de fazer o rango, né? Minha mãe gostava muito, sempre chama todo mundo e tal, mas ela mesma que preparava. Mas a gente podia fazer uma coisa diferente esse ano, né? A família preparar um rango pra mãe.
1: Boa!
2: Né? Deixar ela ali toda a rainha, como ela mereceria. E tem muita gente ainda que gosta de recriar foto antiga. Sabe qual audiência aí, o pessoal que tá ouvindo a gente? Não sei se já fizeram alguma vez de recriar alguma foto antiga.
1: Legal,
2: tal,
1: também.
2: Depois que tá todo mundo já mais barbado, igual a gente, né? São ideias aí pra gente ter um Dia das Mães um pouco diferente, depois jogar isso nas redes. Mesmo que preparava, mas a gente podia fazer uma coisa diferente esse ano, né? A família preparar um rango pra mãe.
1: Boa!
2: Né? Deixar ela ali toda a rainha, como ela mereceria. E tem muita gente ainda que gosta de recriar foto antiga. Sabe qual audiência aí, o pessoal que tá ouvindo a gente? Não sei se já fizeram alguma vez de recriar alguma foto antiga.
1: Legal,
2: tal,
1: também.
2: Depois que tá todo mundo já mais barbado, igual a gente, né? São ideias aí pra gente ter um Dia das Mães um pouco diferente, depois jogar isso nas redes sociais e curtir esses momentos, né, Murilo?
1: Muito bom, bem legal, bem legal. Eu acho que tem que usar a criatividade mesmo, mas às vezes também o orçamento acaba ficando apertado, né? Tem muita gente, por exemplo, que vai viajar para visitar a mãe, precisa gastar aí com passagem de ônibus, passagem de avião até. 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
2: Ah, tem sim, Murilo. 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
1: Isso,
2: lá, dá aquela ajudada, aquela solução. Né? Não é para sair comprando lanche, né, pessoal?
1: Mas o importante é não deixar o Dia das Mães passar em branco. Né? Nós, como filhos, a gente tem que cumprir o nosso papel também. E a gente precisa sempre dessa forcinha para fechar as contas. Amanhã tem mais, Ale, obrigado pelo papo, viu? Até amanhã.
2: Beijo pra vocês, gente. Até amanhã.
1: Até amanhã.
0: Beijo, Ale. Pois é, esse foi o nosso Quem Ama Não Esquece de hoje, que a história você pode ouvir depois
1: ouvir de
0: também.
1: Novo, né? 10h30 da noite no Band Love, tem também no YouTube, no Spotify, a hora que você quiser acompanhar nossas histórias, estão todas lá. Obrigado pelo carinho. E amanhã a gente volta nesse encontro aqui, tá bom, Milena? Beijo, viu?
0: Te espero amanhã. Beijo, Murilo.
1: Beijo, tchau, gente. Até amanhã.

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0: Ah, esse momento também é tão esperado pela gente, né? Lógico que você gosta de música. E pedir a sua música, ouvir a sua música preferida tocando no rádio é sensacional. Mas esse pedido tem que ser um pouco mais completo. A gente pode combinar assim? Você vai gravar um áudio assim, sem pressa. Não precisa ter pressa. Pode me contar aí que história você tem com a música que você mais ama. 11 999 919197. Você me conta a música que você quer ouvir, mas me conta por que ela é tão importante pra você, vai.
2: Oi, Milena. Oi. A música que me faz lembrar da minha adolescência e que eu amo de paixão é Mordidas de Amor, do Yahoo.
0: Ai, que tudo.
2: Ela me traz uma lembrança muito boa da minha época, daquela época, né? E também por lembrar de um amor de adolescência.
0: Sei.
2: Também. Beijos.
0: Um beijo, sua linda. Eu vou tocar sua música, então, pra todas essas lembranças boas virem novamente aí na sua cabeça, tá bom?

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0: Band FM, Diego e Vitor Hugo, beijo a cura no Minha Música Minha Vida. Continua mandando mensagem, 11 999 919197.
1: Daqui a pouco você vai ouvir Henrique e Juliana.

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0: Pelo 11 999 919197, você pede sua música, só que você tem que contar qual história que você tem com essa música, hein? Por que você gosta tanto dela? Quais são as sensações que essa música te traz toda vez que ela toca? Ai, meu Deus, que saudade daquele dia, que saudade daquela pessoa, que saudade daquele momento. Me conta aí, por que você gosta tanto dessa música, hein?
2: Boa tarde, aqui quem fala é o Francisco.
0: Ô,
2: a música
0: Francisco.
2: Da minha vida que eu gostaria de ouvir era a música do Chitãozinho Xororó. Alô, essa música lembra muito uma pessoa que eu amei muito. Foi assim, quando essa música foi lançada, nós começamos a namorar, mas infelizmente não deu certo o nosso namoro.
0: Que pena.
2: Mas ela marca muito a minha vida.
0: Ah, que lindo você, Francisco. Um beijo, eu tô tocando a sua música agora.

0: Band FM, minha última música do Minha Música Minha Vida de hoje. Pixote, primeira noite pra encerrar muito bem. Olha só, deixa eu te falar, eu vou ficando por aqui também, viu? É, mas antes eu quero te falar uma coisa. Eu fiz uma reflexão tão linda hoje que tem tudo a ver com o nosso Quem Ama Não Esquece. E quero te convidar, você que não me segue ainda, pra gente se conhecer. Eu vou amar, viu? Meu Instagram é o Milena Barros. Dois S's no final. Vai dar uma olhada lá na reflexão e me conta. Me conta o que você acha. E depois a gente comenta aqui, tá bom? Ai, não, gente. Antes de eu ir embora, preciso dar esse celular aqui. Um não, dois celulares pra você.
1: Um celular pra mim e outro igual pra você.
0: Exatamente, um presentão da Band FM com a dupla Júlia e Rafaela, que te dá um não, gente. Mais dois celulares novinhos, impecáveis pra você. Sabe quem tá levando dois celulares? É ela, maravilhosa, Juliana Forcato da Silva Lima! Aê, Ju, parabéns pra você. Sabe o que ela disse? Quem merece um celular igual ao meu é a minha amiga Paula. Ela é aquela amiga que eu posso contar pra tudo na vida. Sempre me ajudou em tudo. Então é hora de retribuir dando um presentão pra ela. Nossa, Ju, quero ser sua amiga, viu? Eu gostei. Parabéns. Merecido, minha amiga. Merecido demais. Um beijo. Beijo divo, beijo divo.
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16: Tudo bem aí?
17: Nossa, o que que é? É almoço.
15: Baixou o Pavarotti.
17: Precisa de almoço.
15: Tudo bem? R$ 1.500 hoje?
17: Tô bem, e você? Nossa, eu não sei quem que foi agora.
15: R$ 1.500.
17: É isso aí.
15: Atenção pra frase, nós vamos ligar daqui a pouquinho. Hoje tem que atender falando assim: eu quero ganhar.
17: Eu quero ganhar.
15: Pronto, é só essa frase: eu quero ganhar.
17: Que fácil, eu quero ganhar.
15: Aí você leva R$ 1.500, eu te peguei, corre lá pro telefone e se inscreve: 3743-1313.
17: 99991-9197.
15: Aí atenda e fala: eu quero ganhar.
17: Eu quero ganhar.
15: Aí você leva R$ 1.500, eu te peguei.
17: Boa sorte!
15: Oi, oi, oi, boa tarde! Aqui o Marcelo Café, que dia é hoje? Hoje é 6 de maio, quarta-feira.
17: E eu quero ganhar.

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1: Ai, ai, ai, essa Super 6 cada vez com um presente mais legal.
2: Ah, é?
1: Hoje tem o Big Copo Térmico, aquele que é mais de um litro, é 1,200.
2: Caramba.
1: De capacidade. A Mimi vai colocar o quê no copo?
2: É, hoje?
1: É.
2: Café.
1: Ah, então tá bom.
2: Vou colocar você, café. Ah, não, é café
1: vai,
2: mesmo.
1: Vai de manter
2: líquido.
1: O cafezinho na temperatura
2: isso,
1: ideal.
2: Isso.
1: Muito bem. Mais um par de ingressos, é um especial Dia das Mães, você vai ver César Menotti Fabiano, dia 10 de maio agora, Espaço Unimed. Pra ganhar tudo isso, tem que botar uma dessas que eu vou falar. Vamos às músicas. Número 1, Jorge Mateus, Cantada Boba. Aí vem Maiara e Maraísa. Quem sente saudade sou eu. Depois, Vagabundo.
2: Ah, só música, Coffee.
1: Olha que descarado.
2: Gente, não é porque ele não trabalha. Ele tá aqui toda tarde.
1: Oi,
2: tá?
1: Como trabalha.
2: E nem por aquelas outras coisas, que ele é um homem de família.
1: Então é por quê?
2: Ah, porque ele vem com a camisona aberta, colarzão, assim, meio...
1: Colarzão?
2: Que se rompa lá, bucina!
1: O colar que ela diz é o escapulário, gente.
2: É, gente, é bem de Bob's.
1: Gustavo Lima, número 3, Vagabundo, com Luiz Fonsi. Aí vem Felipe Araújo, Estranho de Novo. Número 5, Danilo e Davi, apaga, apaga, apaga. E aí, você fica arrependidaço com Ferrugem na número 6. Vote aí, a gente espera aqui. 3743-1313.
2: 999-91-9197.
1: Um beijo pra você. Vai a dama... Fica o vagabundo.
2: Eu vou comer.
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0: Olha, FM é Super 6, chegando na metade, a número 3, Gustavo Lima, Luiz Fonsi, Vagabundo. Hoje tem Big Copo Térmico, aquele grandão, 1,2 litros exclusivo da Band FM. Você leva ainda um par de ingressos pro show do César Menotti e Fabiano. Eles vão fazer o especial Dia das Mães, no dia 10, no Espaço Unimed. Olha aí que presentão. Pra ganhar tudo isso, ligue e vota. 3743-1313, vale também pelo WhatsApp, que é o 99991-9197. 1:12, bora ouvir o número 4. Felipe Araújo, Estranho de Novo.
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0: Eu acho que você tem que mandar aquela mensagem. Mas manda o que tá no seu coração.
1: Porque se fosse eu falaria mais ou menos assim.
2: Ei, boa noite. Antes de te bloquear, eu só vim te dizer que a partir de hoje pode tocar o terror, fazer o que quiser fazer. A boca é sua, curte sua farra. Sinto mais nada.
0: Não, apaga.

0: Goiânia, FM Ferrugem, arrependidaço, a música número 6 da Super 6, que hoje te dá de presente aquele big copo térmico, com 1,2 litros de capacidade e mais parzinho de ingressos pro showzaço do César Menotti Fabiano, vai ser o especial Dia das Mães, dia 10 agora, Espaço Unimed. Vai votando que tá aberta a votação, 3743-1313, e vale também pelo WhatsApp da Band FM. Boa sorte.
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2: Oi, Babi. Marcelo Café, tá de volta aqui na Band FM com outras notícias.
0: Bora lá.
2: O governo elevou a classificação indicativa do YouTube de 14 para 16 anos após uma nota técnica do Ministério da Justiça e Segurança Pública apontar a presença de conteúdos considerados prejudiciais. A decisão tem como objetivo alertar os usuários de que a plataforma não é recomendada para menores de 16 anos. Isso embora o YouTube ainda possa recorrer da medida, né? Além de exibir a nova faixa etária, a plataforma deverá informar os critérios que justificam a classificação, como presença de conteúdo sexual, uso de drogas, violência extrema

0: vivo e não implica em retirada de conteúdo.
1: Ok.
0: Hoje tem futebol. Na Libertadores da América, às 9h30 da noite, tem Santa Fé e Corinthians. E para quem gosta de futebol europeu, hoje também tem um baita jogão. Bayern de Munique e PSG fazem o segundo jogo da semifinal da Champions League. O primeiro jogo foi nada mais, nada menos que 5-4 para o PSG.
1: Pois é.
0: Um beijo, café. Já, já eu volto.
1: Obrigado, Babizinha. Beijo.

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6: Alô, Débora Mendonça, boa tarde.
7: Oi, Café, ótima tarde. Você a todos, corredor norte e sul, parado demais no sentido Tietê, da Avenida dos Bandeirantes ao Ibirapuera, reflexo de manifestação, que saiu da Vila Mariana, vai em direção à Prefeitura. Caminho melhor pela Domingos de Moraes. 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
2: Bora lá pro resultado. Big copo térmico exclusivo da Band. E aquele par de ingressos pro show do César Benotti Fabiano. Especial Dia das Mães, dia 10 agora, Espaço Unimed. Alô, Vila Sônia, quem ganhou mora aí. Fernando César Riotti Lemes. Aê, Fernandão, parabéns. E pra você de presente. Resultado ficou assim. Terceira mais votada, Danilo e Davi. Segunda, Jorge Matheus. E a campeã da Super 6 da Band FM. Nós vamos tocar de novo, quem?
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0: eu sei, o que eu faço agora? Bom, eu vou falar o que você faz agora. Vem aí um showzaço do César Menotti e Fabiana, especial Dia das Mães, no domingo, dia 10, no Espaço Unimed. Quer ir?
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0: Então o que você faz agora é ligar aqui. Primeiro que conseguir falar com a gente, leva um parzinho de ingressos pra esse show especial Dia das Mães, pro domingo agora, hein? 3743-1313, boa sorte pra você!
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17: 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Eu quero ganhar. Boa sorte.
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0: coisas. Ó, deixa eu falar pra vocês, daqui a pouquinho vamos informar sobre a ocorrência na Rádio Leste. Fica com o rádio ligado aqui na Band FM que a gente já conta tudo já já. Boa tarde aí pra você.
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7: Onde tem ocorrência, Débora?
8: Até ocorrência na Radial Leste, sentido centro, tem congestionamento da estação Patriarca até pouquinho antes da Vila Matilde. Motorista segue melhor pela Itinguçu e Amador Bueno ou pelo corredor Tiquatira. 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

E a gente já vai começar arrebentando, porque nós vamos te dar um par de ingressos pro show, que é o show da Band FM, que eu sei que você quer ir. Tem Sorriso Maroto e Dilcinho. Caramba, Sorriso Maroto e Dilcinho. Já parou pra pensar? Os dois estarão, os dois nomes da música estarão lá pra você. Quando é que vai ser? Dia 23 agora. Estância Alto da Serra. Quer ir, né? E quem não quer? A gente tem um parzinho aqui, vale durante o Curte Aí. O resultado sai no final do Curte Aí. 3743333. É só ligar! Não esquece que tem o Te Peguei, R$1.500 também, hein? Boa sorte. Se você sabe a frase, pode ser que a gente ligue, se atenda falando a frase e leve essa grana aqui. É tudo de bom. Assim, é tudo de bom. Diga lá, Luan Santana.

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0: Band FM Sampa Crio incondicionalmente. 2:28. E aí, tá na hora? Então vou pegar você.
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0: 2:28, mais 55 segundos. Tá chamando, estamos ligando hoje pra Itaquera, Adriana Santos Gomes, de Itaquera. 5 toques pra ela, valendo R$1.500. Vai que sai, eu te peguei agora, atenção. É, tá na mão dela, hein? Adriana Santos Gomes, de Itaquera, R$1.500. Eu te peguei da Band FM, 12:29, agora mais 10 segundos, só tem mais um toque. Só tem mais um toque. E já foram 5, já foram 5. Muito bem, não acumulou ainda, tem mais uma chance. Hoje à tarde a gente vai ligar de novo. A Adriana Santos Gomes de Itaquera não quis atender, mas tem R$1.500 que podem ir para suas mãos. Boa sorte.

0: Band FM, pra fechar o Curte Aí, turma do Pagode, Zeca Pagodinho, pedindo a conta, 2h38, pronto, acabou o Curte Aí, a gente já tem o um resultado aqui, aquele par de ingressos, aquele, é o show da Band FM, Sorriso Maroto e Nilcinho, os caras vão arrebentar dia 23 agora, Estância Alto da Serra. E quem ganhou? Eu não sei se vai de Mercedes, vai de BMW, vai de Jaguar, só sei que é de carrão. Alô, Inês! Inês Pereira Sanches, do Carrão! Parabéns, Inês! Você vai ver esse showzaço da Band FM com um Sorriso Maroto e Dilcinho. Se você não é Inês, não se desespere. Daqui a pouco a gente sorteia outro par e aí você pode levar o seu. Vem aí, eu tamo junto na Band FM!
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1: 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A nossa equipe, a turma da Band FM, está hoje na rua Professora Adelaide Escobar Bueno, altura do número 750, no Jardim Munhoz Júnior, Osasco. Alô, Osasco, beijo pra todo mundo aí, só chegar junto. A gente tá invadindo o comércio, hein? 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Gente, até 4 horas da tarde, tá bom pra vocês? Vamos repetir o endereço? Rua Professora Adelaide Escobar Bueno, altura do número 750, no Jardim Munhoz Júnior, Osasco. Endereço do Chega Junto, a turma da Band!

0: pra você. Hoje é dia 6 de maio. Temperatura alta em São Paulo, até para a data, 29 graus agora no momento, 2 horas 47 minutos. Olá, Pedro Rafael.
1: Boa tarde, Marcelo Café. Boa tarde pra toda a nossa galera.
0: Pedrão, vamos começar arrebentando hoje.
1: Por favor.
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1: Exatamente.
0: Um dia especial aqui pro Grupo Bandeirantes. A gente inaugurou o estúdio novo da Rádio Bandeirantes, com presenças ilustres. Veio aqui, sim, o prefeito, o ministro das comunicações.
1: Exatamente.
0: Estamos em festa hoje aqui, então um beijo pra turma da RB.
1: Parabéns.
0: Parabéns pra
1: galera. Porque realmente o estúdio ficou muito bonito, né?
0: Nós que trabalhamos todos juntos, inclusive no mesmo corredor aqui,
1: exatamente,
0: né?
1: Exatamente, aqui no corredor hoje tá uma festa.
0: Você já brigou com alguém no trabalho, por exemplo? Porque a gente sempre tá esbarrando com um com o outro aqui, já teve alguma briga? Além, cara, de ser comigo, obviamente, que a gente já vai contar.
1: Já.
0: Eu também.
1: Não vou falar, mas...
0: Aqui no, na Band?
1: Já
0: e brigou você? Aqui? Eu, aqui, não foi aqui.
1: Não,
0: senhor... mas foi você, mas não. Depois, você não conta.
1: O senhor também, que eu sei, mas não vale a pena
0: aqui
1: falar.
0: Aqui na Band?
1: Claro.
0: Depois você me lembra fora do ar, que agora me deu um branco. A gente quer saber você, já que estamos falando de trabalho e tal, se você já brigou com alguém no trabalho.
1: Por que a gente está perguntando isso? Essa semana deu o que falar. É aquela treta do Robinho Júnior com o Neymar, porque o Neymar deu um drible no Robinho... quer dizer, o contrário, o Robinho Júnior deu um drible no Neymar no treino. Isso. Aí deu aquela confusão, tudo. Neymar ficou bravo que tomou um drible, deu uma porrada no Robinho Júnior. Aí o Robinho Júnior foi chorar pro time, foi chorar na imprensa, pediu rescisão de contrato.
0: Aí o Robinho.
1: O presidiário.
0: Que isso, Pedro?
1: Tá preso.
0: Ah, sim, mas o Robinho queria processar. O negócio virou um quiprocó, né?
1: É assim, que uma bobagem, né? Futebol, cara. Futebol, toda hora tem confusão no treino. Toda hora tem alguma briguinha, entendeu? Acontece. Futebol
0: é um esporte... Faz parte, é isso que você tá falando?
1: Faz parte. É um esporte competitivo, um esporte com sangue nos olhos. Aí vira essa frescura. Só porque foi o Neymar, né? Porque cansei de ver porrada em treino. Cansei.
0: Mas às vezes a briga no trabalho também faz parte.
1: Sim,
0: entendeu?
1: Muitas vezes...
0: Ideias diferentes acaba gerando uma discussão acirrada e depois fica tudo bem.
1: E a briga muitas vezes faz com que você cresça.
0: Exatamente.
1: Até como ser humano, como profissional também.
0: E mais do que isso, você passe a ser mais respeitado.
1: Exatamente.
0: Então a gente quer saber de você. Você já brigou com alguém no trabalho? Conta aqui mandando áudio 99991-9197. Tá no ar ou tamo junto na Band FM de hoje?
1: Exatamente.
0: Depois a gente fala da nossa briga, eu e você.
1: Nossa, foi feio, viu?
0: Foi mais ou menos, vai.
1: Tá no Instagram.
0: Calma.

0: Tamo junto na Band FM, 3:02. Hoje perguntando se você já brigou com alguém no trabalho.
1: É isso.
0: Vamos ouvir,
1: Pedro. Vamos às tretas.
0: Vamos às tretas.
2: Tarde, cafezinho. Tarde. Quem fala é a Aurelice de Pato, São Lucas. Oi. Olha, café. Várias vezes. E a pior foi quando eu trabalhava numa empresa e a menina me enchia minha paciência e não foi com a minha cara e todo dia a gente brigava. Então ela saiu do serviço, saiu brigada comigo, não teve jeito. Beijo, beijo, cafezinho.
0: Beijo,
2: tchau, tchau. Beijo, Pedro.
1: Beijo, Olivia.
0: Que Olivia, Pedro?
1: Olivia Palito. Para. Não parece?
0: Tadinha.
3: Papai, socorro, papai.
0: Não fica tirando o sarro dela assim, tadinha.
1: Não, não.
0: Orelice, ela sempre manda áudio pra gente.
1: Eu sou fã da Olivia.
0: Então,
1: adorava o desenho do Popeye.
0: E eu da Orelice.
1: Olivia, me dá um espinofre.
3: Eu dou, Popeye.
0: Como é que é o Popeye falando?
1: Olivia, me dê um espinofre.
0: E aí, a Olivia?
3: Eu quero, Popeye.
0: Meu Deus.
4: Oi, café. Boa tarde, tudo
0: Boa
4: bem?
0: Boa tarde, tudo bem.
4: Sou Roberto Diadema.
0: Fala aí, Roberto.
4: Eu já briguei já. Já quis brigar com um ajudante na empresa porque ele bateu a mão bem forte no meu caminhão e só porque ele tava do lado do patrão, queria macetar, ele se escondeu lá atrás do patrão e queria bater no encarregado de vendas da empresa também. Aí foi muitas exaltações, mas graças a Deus deu tudo bem.
0: Ah, mas bateu ou não bateu?
1: Aí aconteceu, acho que como teve exaltações, eu acho que bateu.
0: Eu prefiro exalta samba.
1: Eu também.
0: Mas é mais leve.
5: Boa tarde, Band. Boa tarde. Eu sou a Sônia Cristina Braga, do bairro da Penha de França.
0: Oi.
5: Já briguei, mas não tô entendendo nem mais, não. Não saí na porrada, não. Pra não acontecer isso, eu cansei. Aí sabe o que eu sou hoje? Eu sou diarista. Todo dia eu tô numa patroa, numa casa diferente.
0: Olha, todo dia diferente.
5: Tem patroa que eu chego e tá lá, tem patroa que, como hoje, eu chego, abro, saio, levo a chave comigo e tá tudo bem. Autoconfiança, autolimpeza quando ela chega em casa. E assim a gente vai vivendo. Beijos.
0: Olha, você imaginou se fosse com a gente acontecer isso?
1: Ela fez uma bela propaganda dela, viu?
0: E a cada dia ela tá numa casa diferente. E se a gente fosse assim? Cada dia a gente estivesse numa rádio?
1: Acho que a gente ia enlouquecer.
0: Como seria você, por exemplo, fazendo um programa romântico?
1: Olá, meu amor, tudo bem?
0: Ué, aqui quem fala, viu?
1: Aqui quem fala é Mr. Love.
0: Nossa!
1: Cadê meu caramelo?
0: Para, para, para.
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3: Débora.
4: Café, manifestação na 23 de maio, sentido Tietê, na altura do viaduto Beneficência Portuguesa, travando tudo desde a altura da Indianópolis. Compromete também o sentido Interlagos desde a Estação da Luz. Caminho melhor é feito pela Brigadeiro Luiz Antônio. 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
16: Chega junto! Continua! Estamos hoje em Osasco, na rua Professora Adelaide Escobar Bueno, altura do número 750, no Jardim Munhoz Júnior, região de Osasco. Um beijo pra todo mundo aí. A gente tá invadindo o comércio ali na região. Tem presente pra todo mundo. Passando lá com a nossa galera, você ganha perfumes Amaca Paris. Até 4 horas da tarde, tem quanto tempo, Pedro?
17: Tem por volta de 49 minutos, é isso mesmo. Tô ruim de matemática. Perfumes Amaca Paris, por favor, alguém arruma pro café, pelo amor de Deus.
16: Até parece.
17: Porque ele tá precisando.
16: Ah, tá, até parece. Vai nessa. Ó, deixa eu falar uma coisa pra você. Até 4 horas da tarde, dá quanto?
17: 48 minutos.
16: Mais ou menos isso. Você dá uma passadinha lá, chega junto. A gente tá invadindo o comércio, vou repetir. A rua Professora Adelaide Escobar Bueno, altura do número 750, Jardim Munhoz Júnior, Osasco. Esse é o endereço do Chega Junto na Turma da Band. Oi, oi, oi, boa tarde. Tudo bem aí? Falando aqui o Marcelo Café nesta quarta-feira. Hoje é dia 6 de maio, 29 graus é a temperatura, 3 horas 12 minutos.
18: Ação.

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0: Obrigado.
2: Boa tarde, Café. Boa tarde, FM. Aqui é a Thaís, tô falando do Rio Pequeno.
0: Oi, Thaís.
2: Eu, sim, já peguei uma briga, uma discussão aqui no trabalho, simplesmente por causa da água da cachorra. Porque a pessoa que trabalhava aqui achava que eu era obrigada a colocar água da cachorra. Sendo que ela também poderia colocar, afinal de contas, ela era funcionária igualzinha a mim. Beijo, Bendy.
0: Um beijo pra você. Cara, aproveitar que ela tá falando baixo.
1: Como assim? Tudo isso pra não colocar a água da cachorra, que é uma coisa que demora um minuto.
0: Mas calma, vamos manter o nível da altura do áudio dela, da nossa locução, e colocar a próxima música.
1: Pra falar baixo, né?
0: Pra falar baixo.
1: Tá.

0: FM Péricles, Ana Castela, simplesmente acontece. Estamos junto na Band FM, hoje perguntando se você já brigou com alguém no trabalho. Quero aproveitar, Pedro.
1: Oi.
0: A nossa enorme audiência aqui na Band. Eu coloquei no Instagram uma briga que eu tive com o Pedro ontem, fora do ar.
1: Uma briga muito feia.
0: Muito feia.
1: Foi pesado, tá certo?
0: A gente resolveu botar no ar pra vocês verem como é que é. Como é que são os bastidores?
1: Digo mais, eu assistindo agora, digo que foi uma baixaria.
0: E hoje, eu coloquei, acabei de gravar aqui no estúdio uma outra situação pra vocês verem o que eu aguento fora do ar. Então, se quiser me seguir lá, Marcelo Café, arroba Marcelo Café. Se você não puder agora, guarda na cabeça, mais tarde você entra lá, segue, comenta pra você ver essa briga muito feia.
1: Gente, sabe também que eu sou cantor, né? Eu canto,
0: é,
1: eu encanto. Então, ontem eu dei um show no karaokê, cantei Deus. Guilherme Arantes, que pra mim é um gênio, cantei Jorge Aragão, que pra mim é um gênio, e foi cantado por um gênio também. Aqui, Pedro Rafael 7779, segue lá e você vai ver como eu arrebento no karaokê.
0: Preparem-se pra fortes emoções, porque eu não sei o que é pior. Olhar o que eu publiquei, que é a nossa briga, ou você assistiu o Pedro cantando. A gente tá esperando lá no Instagram.
1: Ah, te lascar.
0: Pergunta de hoje, você já brigou com alguém no trabalho? Vamos ouvir.
2: Boa tarde, Marcelo Café.
0: Boa tarde.
2: Boa tarde, Pedrão, Café, seja bem-vindo de volta.
0: Obrigado.
2: Por umas longas férias, né?
0: Curta, 15
2: Rapaz,
0: dias
2: Rapaz, eu falo pra você, cara, eu já briguei no trabalho já, pô. Porque assim, o Café, o Pedro, eu não sou muito de fofoca não, cara. Então tinha um tal de Márcio lá que ele vivia... Toda vez me entregando pro meu chefe, falando que eu chegava atrasado e tudo mais, cara.
0: Márcio.
2: Aí eu dei uma encarcada nele lá, cara, e faltou quase eu dar umas tapas nele. E a gente trabalhava numa parte de fundição de metais, ou seja, 1.100 graus fundido, parecendo uma de bucão.
0: Nossa.
2: Ele ia simplesmente se queimar. Tamo junto, Café.
0: Tamo junto. Resumo da ópera, Márcio ficou fundido.
1: Que isso, foi. Café?
0: Ué, ele falou. Trabalhava com fundido.
1: Não, fiquei com medo dele jogar fogo no Márcio, né?
0: Não, acho que ele não chegaria a esse ponto. Deixou isso pro Nero. Deixa eu contar pra você, Nero. Atenção. Em entrevista, a cantora Anitta falou sobre a sua vida amorosa e fez uma revelação. Você viu isso?
1: Não.
0: Ela falou que está pronta para namorar mulheres.
1: Olha!
0: Declarou isso, abertamente.
1: Que demais!
0: Ela disse que homem tá muito difícil achar. Presta atenção, abre aspas, palavras da Anitta que deu esse exemplo aqui. Se tiver um que leia um livro, nossa senhora, que leia um livro, mas mulher... Tem muita mulher que lê livro. Anitta, nós vamos provar pra você que você tá errada. Eu vou perguntar pro Pedro ao vivo agora, pra Anitta. Vai falar, caramba, tá cheio de homem ainda na praça. Qual é o livro que você tá lendo? Se é que você lê algum livro.
1: Cara, eu leio livro, eu tenho o hábito de leitura e tô lendo. Acabei de terminar um, inclusive.
0: Qual o nome?
1: Gatinha Tarada, parte 2. É um livro erótico.
0: Para, Pedro!
1: É bom livro, vou te mostrar depois.
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17: 3 horas 33 minutos em São Paulo, R$1.500, o dinheiro é muito bom, é sair. Será que sai agora? Saindo do Te Peguei?
18: Eu não sei, não sou vidente.
17: Vamos conferir. A farrada é no seu jeito, eu vou pegar você.
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17: R$1.500, 3 horas 33 minutos e 27 segundos, tá chamando, estamos ligando para a cidade Tiradentes, é o Mário.
18: Que
17: é
18: Mário?
17: É o Mário de Lima. fui educado agora. 5 toques, já foram 2. Estamos no terceiro. Mário de Lima, cidade Tiradentes.
18: É da Zona Leste.
17: Valendo R$1.500. 4 toques, só tem mais um.
18: Falta mais um.
23: Sua ligação foi encaminhada ao voz.
17: Vamos gravar.
23: A pessoa que você está tentando contatar não está disponível.
17: Vamos gravar.
23: Grave a sua mensagem após o sinal.
17: Vai.
18: Alô, Mário, acho que te pegaram atrás do armário. Você não atendeu o telefone e você perdeu R$1.500.
17: Isso, Pedro.
18: Amanhã tem 1.600.

0: Parabéns e Natan pela última vez. 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
0: 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Tudo isso com a marca do João Bosco e Vinícius e da Band FM.
1: Café, você não sabe o que eu trouxe aqui hoje, cara.
0: Lá vem.
1: Você vai adorar.
0: Lá vem.
1: Eu trouxe suspiro.
0: Lá vem.
1: Você quer suspiro?
0: Olha lá, lá vai ele suspirar. Presta atenção.
1: Você quer um suspiro?
0: Ó a piada ali, é de quinta série. Vai.
1: Agora você estragou minha piada.
0: Não, vai. Faz suspiro, faz. Nossa, que suspiro gostoso. Só pra ajudar você.
1: Ah, você estragou já a piada, não adianta consertar, não.
0: Quebrei o cara agora.
1: Ah, vai te... Vou fazer agora com as suas piadas assim também.
0: Tamo junto na Band FM perguntando se você já brigou com alguém no trabalho, como a gente acabou de fazer aqui no ar. Vamos ouvir. WhatsApp.
2: Boa tarde, Marcelo Café.
0: Boa tarde.
2: Pedro, Rafael, enfim, a todos da Band. João de Paraisópolis.
0: Oi, João.
2: Ligadinho aí na Band, né? Ouvindo. Um abraço a todos. Que Deus abençoe e proteja vocês por aí.
0: Olha, foi um áudio meio Padre Marcelo.
1: Foi um áudio oração. Obrigado, viu,
0: obrigado,
1: cara?
0: Obrigado, amém, amigo.
1: Partiu louvor.
0: Briguei. Obrigado, um abraço pra você. Valeu. Vamos lá pra Babi.
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0: Babi, você.
4: Oi, Café. Oi, Pedro. Tô de volta aqui com outras informações. Ora. O governo elevou a classificação indicativa do YouTube de 14 para 16 anos após uma nota técnica do Ministério da Justiça e Segurança Pública apontar a presença de conteúdos considerados prejudiciais para menores. A decisão tem como objetivo alertar os usuários de que a plataforma não é recomendada para menores de 16 anos, embora o YouTube ainda possa recorrer da medida. Além de exibir a nova faixa etária, a plataforma deverá informar os critérios que justificam a classificação, como presença de conteúdo sexual, uso de drogas, violência extrema e linguagem imprópria. Na prática, a reclassificação tem caráter informativo e não vai implicar em retirada de conteúdo. Beijo, Café. Beijo, Pedro. Já, já eu volto.
0: Obrigado, Babi. Beijo pra você. Até já.

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0: hoje é dia 6 de maio. A temperatura agora caiu 28.
1: Não, agora esfriou, agora gente. Esfriou. Socorro.
0: Tá, tá onde eu tô na Band.
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3: Caramba, dois celulares, hein?
1: Sensacional, esse celular top de linha, viu, gente?
3: Pá, uma paulada só, novinho. Dois celulares. Olha, promoção, um celular pra mim e outro igualzinho pra você, apresentão da Band FM, da dupla Júlia e Rafaela. E agora é o seguinte, tem uma frase, né? Que você pode participar e mandando uma frase pra gente.
1: Sim, é, ela compartilha, ela doa o celular pra uma pessoa, né? Ela isso. Fala, quem merece um celular igual ao meu é a minha amiga Paula. Ela é aquela amiga que eu posso contar para tudo, é, na vida. Sempre me ajudou em tudo. Então é hora de retribuir dando esse presentão pra ela. Quem é que vai dar o celular pra Paula?
3: É a Juliana Forcato da Silva Lima. Aê, Juju.
1: Aê.
3: Dois celulares, um pra você, outro pra Paula, que você já explicou aqui. Então a Juliana deve estar agora rindo à toa. Nossa, Pedro, péssimo. Vamos lá pro Lembra Dessa? A gente já tá engatilhado aqui o Lembra Dessa de hoje, que é com Sorriso Maroto, a música Me Olha Nos Olhos, do ano de 2005 e do álbum Por Você Ao Vivo. Foi composta pelo Gustavo Lins e Humberto Tavares.
1: Essa música é linda, viu?
3: Quer cantar ou deixa eles?
1: Melhor não, né? Então, já cantei demais, tá no meu Instagram.
3: A gente pergunta, e aí? Lembra dessa?
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0: Marcelo João Gomes, Pablo. Vou te procurar. I love you, baby. Te amar é tão bom. Vocês viram o que aconteceu no Instagram? Você vai contar depois, né?
1: Já eu vou contar.
0: Vocês viram, gente?
1: Calma, café. Calma.
0: Não, eu tô calmo. Tô segurando você que tá ouvindo. Se você não viu o que aconteceu, o Pedro vai contar daqui a pouco.
1: Não, e depois você vai perceber o que aconteceu.
0: Eu fiquei passado.
1: Ai, minha marrota que eu tô passado.
0: Depois o Pedro vai contar pra você. Tamo junto na Band FM hoje perguntando se você já brigou com alguém no trabalho. Bora ouvir o nosso WhatsApp, que não para de chegar mensagens, que é o 999919197. Vai, mas nós. Eu tô passado com o negócio do Instagram, cara.
1: Nossa, gente, ele tá passado. Socorro. Alguém amarrote esse maluco.
0: E tem muita gente que não deve ter percebido.
1: Eu percebi.
0: Eu não tinha percebido, mas você que me avisou.
1: Já eu conto. É, calma, já conta. Você tá muito ansioso.
0: Já conta. Vai, vamos mudar de assunto. Ah, deixa eu falar uma coisa rapidinho. Você viu o que rolou no Instagram?
1: Já conto! Já eu conto!
0: Tá bom, vai.
2: Boa tarde, meninos. Boa tarde. Oi, seu lindo. Boa tarde, Pedroca.
1: Olá.
2: Bom, quando eu trabalhava, isso lá no tempo do Onça, eu não brigava. Porque eu trabalhava no meu setor até todos de homens.
0: Olha aí.
2: Homem, é bom trabalhar com homem, porque não tem mimimi, não tem fofoquinha.
0: É verdade.
2: Era bom demais. Trabalhava numa transportadora.
0: É verdade.
2: No departamento financeiro, era tudo homem, só eu de mulher, só eu de rainha. Era bom demais. Beijo, Cristina de Guarulhos.
0: Cristina, só posso falar uma coisa pra você, meu amor. Você tem toda a razão. Eu e o Pedro, a gente nunca fofoca.
1: Não, ela que pensa, meu. Homem é pior do que mulher.
0: Pedro,
1: o homem é um fofoqueiro e você também.
0: Eu tô falando 8, você tá falando 80, Pedro. Eu tô defendendo a classe masculina que nunca... Quer ver? Luísa, o homem é fofoqueiro ou a mulher é fofoqueiro? Pode falar. Mulher. Pode falar alto. Alto. Mulher. Pronto.
1: Viu? Cara, o homem é pior que a mulher.
0: Pronto, não adianta.
1: O homem é pior que a mulher. O homem, ele se disfarça, ele fica apontando o dedo pra mulher, mas ele é muito mais fofoqueiro. Eu diria que o dobro.
0: Dá licença, posso perguntar ao vivo?
1: Vamos lá.
0: Quem é mais fofoqueiro, homem ou mulher? Manda só homem ou só mulher no WhatsApp. 999919197.
1: Aí eu acho que cada um vai defender o seu, né? Tanto homem quanto mulher.
0: Não, quer ver? Pode ser que a gente se surpreenda. Gente, ó, sem áudio longo. É homem ou mulher? Em áudio, por favor.
1: Áudio de um segundo, rápido e rasteiro, por favor.
0: Tem que dar tempo, que é ao vivo, né? Tem que dar tempo do povo gravar rapidão.
1: 999919197, o número do WhatsApp. Eu quero ouvir essa galera.
0: Homem, olha lá. Mulher falando homem, tá vendo?
1: Homem.
0: Vamos lá, deixa eu pegar mais uma aqui. Caramba, não para de chegar agora.
1: Vai mais um.
3: Homem é muito mais fofoqueiro que mulher.
0: Você tá vendo? Você tá se surpreendendo agora. Homem falando de homem.
4: Oi, Bandi. Eu acho que o homem é mais fofoqueiro do que a mulher.
1: 3-0.
0: Vai anotando aí que eu perco as contas. Eu tô na parte técnica aqui.
3: Muito mais fofoqueiro que homem.
0: Você tá vendo?
3: Homem é mais fofoqueiro.
1: 4-0 pro homem.
0: Anota aí. Vamos lá, tá cheio.
5: Com toda certeza, homem.
1: 5-0 pro homem.
0: Tem um aqui um pouquinho maior.
6: Oi, Bandi. Quando o homem dá pra ser fofoqueiro, rapaz, olha, sai de baixo, viu?
1: Tá vendo?
6: Mulher mais contida.
0: Ô, Pedro, você não tá entendendo nada dessas opiniões.
1: Tá vendo? Eu falei que era o homem.
7: Fala, Pedro e Café. 4-0 pro homem. Acho que é a mulher, né, cara?
0: Olha lá.
7: O homem 6-1. Articula mais.
1: Tá bom, articula obrigado. Mais, fofoqueiro.
8: Homem, com certeza.
0: Bom, já deu pra ver que homem ganhou disparado.
1: 7-1, eu falei, o senhor tentou fazer uma média aí com os homens, né? Porque você é um membro do Clube dos Ursos, né? E aí quer fazer média com os homens, mas enfim.
0: Que é um membro do Clube dos Ursos?
1: Homens peludos que gostam de se abraçar.
0: Você sabe quem é o presidente do membro?
1: Quem?
0: O presidente do Clube dos Ursos?
1: O Tony Ramos.
0: Exatamente. Boa. Pois muito bem. Então é o seguinte, você quer participar, manda áudio pra gente aqui, 999919197. Dá pra dar um alô pra galera que tá na internet, Pedro?
1: Sim, redes sociais. Da Band FM, o Dalmo de Souza diz que discutiu algumas vezes. A Amanda Alves brigou com o encarregado porque ele foi brigar com ela. A Edna Mello também não suporta encarregado arrogante. Normalmente o pessoal tá falando de briga com o chefe aqui, viu? A Vera Souza também brigou no trabalho. Caramba, meu, o pessoal tá brigando demais no trabalho, viu, Café? Pelos comentários das redes.
0: Ah, agora na minha cabeça ficou a dúvida: quem que é mais fofoqueiro, o homem ou a mulher?
1: Você viu, o homem ganhou de 7-1, viu?
0: Mas aqui entre nós a gente não faz fofoca.
1: Ah, você é um fofoqueiro.
0: Você que é fofoqueiro, você fala Rubens de todo Rádio, mundo, entendeu? Você fica falando de todo mundo aqui,
1: tá?
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0: Band FM, Thiaguinho, me balançou. Atenção, atenção, atenção. Bomba, bomba, bomba, bomba, bomba.
1: É o seguinte, você já olhou seu Instagram?
0: Eu já.
1: Eu também olhei. A Meta, né, que é a empresa que administra o Instagram, fez uma limpa nos seguidores e diversos famosos.
2: Nossa,
1: acabaram
2: famoso.
1: De perder milhares de seguidores. Por exemplo, a Anitta, ela perdeu 940 mil seguidores. A Beyoncé, 4,4 milhões de seguidores. O Cristiano Ronaldo, 18 milhões de seguidores. Pedro Rafael perdeu 300 seguidores. Perdi 300 seguidores, assim,
0: perdi,
1: mas assim,
0: num
1: piscar de olhos. E
0: pois
1: você,
0: é,
1: Café?
0: 2 mil.
1: Caramba, meu, estão fazendo a limpa nos seguidores, hein, meu?
0: Isso porque nós não somos famosos. Se fôssemos, seriam milhões.
1: Ah, eu tô aqui na prateleira do Cristiano Ronaldo.

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15: Simone Mendes, que também já esteve no Band FM de pertinho, canta agora.
14: Uma saudade proibida.

0: FM, doce encontro, vou você, alucinado, professor, nós estamos juntos na Band FM de hoje, muito obrigado a todo mundo que participou, Pedro.
1: Oi, café.
0: Kit personalizado, João Bosco e Vinícius e Band FM, que vem aquele big copo térmico, chaveiro com abridor de bebida, suporte de celular e uma bolsa térmica.
1: Beleza.
0: Quem ganhou mora em Paraisópolis, alô, nação de Paraisópolis, um beijo pra todo mundo aí, João de Jesus Souza.
1: Aê.
0: Aê, Joãozinho, parabéns pra você.
2: Eu lembro. Alô, Marcelo Café, alô, Pedro.
0: Tudo bem, Robinho, Robinho?
2: Beleza, né?
0: Tá tudo bem?
1: Tudo certo. Joia. Rapidinho. Tudo certo. Vocês se lembram daquela novela, I Love Paraisópolis?
0: Sim.
1: Cara, a novela, o ambiente parecia qualquer lugar, menos Paraisópolis.
3: Era nos estúdios da TV.
1: Então, claro, mano. Isso. Eu queria ver I Love Paraisópolis, eu vi, sei lá, um I Love Campo Belo, meu.
0: Pois é.
1: Tinha nada a ver com Paraisópolis,
0: isso. Um beijo pô. Pra turma de Paraisópolis. Valeu, Robinho.
1: Valeu,
0: até amanhã.
1: Gente,
0: tchau, gente. Até amanhã. Tchau.
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13: Fala, gente!
2: boa tarde pra todo mundo, tudo beleza por aí, né? Eu sou o Robson Ramos, feliz da vida aqui na Band FM, gente. Simbora, todo mundo animadão? Aqui pra cima sempre, como sempre, na Band FM é bem melhor. 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
2: Tocam agora. E a gente separou pra você aqui na Super 6 o mascote da Band FM. Ele tá bonitão. Se você observa a gente pelas câmeras, se você assiste em bandfm.com.br, você vê nosso estúdio digital da Band FM aqui, você vê vários mascotinhos da Band FM sentados na nossa arquibancadinha aqui. E aí é o seguinte, você pode ganhar um deles. Aliás, ele ainda espera ter um nome, então já vem e sugira o nome também. Tem mais um kit com 3 Tic Balms, hidratante labial da modinha, para hidratar seus lábios, deixá-los cada vez mais brilhantes. Tic Balm criando memórias. Anote a sequência das músicas aí. A música 1 da Super 6 é Maiara e Maraíza, A Culpa é Nossa. E a 2 é Matheus e Cauã com a Laona Prado, Admita. A música 3 é Gustavo Lima com Luiz Fonso e Vagabundo. E a 4 é O Menos é Mais com a Simone Mendes, Pedro Pecado. 5 é o Panda, Eu Te Seguro. E a 6 é a Marília Tavares, Palavras de Perdão. Qual dessas 6 músicas você gosta mais? Vem pelo WhatsApp da Band FM em 11999919197. O telefone da Band, que é 11-3743-1313. Escolha qual dessas 6 músicas você gosta mais, que é o que vale. A mais pedida, toca de novo. Boa sorte.
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0: toda de vocês e dos nossos fãs também.
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2: Vocês precisam admitir alguma coisa.

0: Band FM, Gustavo Lima e Luiz Fonsi, Vagabundo, música 3 da Super 6. O presente falando pra você é o mascote da Band FM e o kit com 3 Tic Balmes hidratante labial. Tic Balmes, criando memória pra você. Vem pra cá, participe pelo nosso WhatsApp da Band FM, que é 11 999 919197, no telefone da Band, 11 37 43 1313. Escolha qual dessas 6 músicas você gosta mais, porque é isso que vale. A mais pedida, a gente toca de novo. Boa sorte.
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0: Band FM, Marília Tavares, palavras de perdão aqui da programação da Band FM, a música 6 da Super 6. Daqui a pouco tem um resultado pra você. Você vem, escolha a sua e boa sorte.
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0: Band Notícias é com a Babi Babs. Conta aí, qual é a nova, hein?
2: Robson Ramos, estou de volta aqui nessa quarta-feira, dia 6 de maio, com outras informações. Hoje tem mais futebol, hein? Na Copa Sul-Americana, às 7 horas da noite, tem Audax Italiano e Vasco. E às 9h30, Botafogo e Racing. Já na Libertadores da América, às 9h30, tem Santa Fé e Corinthians. E também Independiente, Rivadavia e Fluminense. Às 11 horas da noite, é a vez de Universidade Católica e Cruzeiro. Um beijo, Robson. Já já eu volto.
0: Valeu, Babi. Até mais.
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3: Boa tarde para você, Débora Mendonça. E o trânsito, hein?
4: Oi, Robson. Ótima tarde. Terminou a manifestação que bloqueava até há pouco o viaduto do Chá. Trânsito já fluindo na aproximação, Rua da Consolação, com a lentidão habitual do horário no sentido centro. A passagem pelo Muro do Cemitério, Bela Sintra, dando empate. Melhor pela Augusta. 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
5: Muito dinheiro pra você aqui na programação da Band FM. Caixa premiada da Manhã Show. R$1.300 acumulados pra amanhã, pra você acertar o que tem dentro da caixa. E o Te Peguei da Band FM na tarde da Band já tá batendo em R$1.600, hein? Pra você atender o telefone com a frase do dia quando a gente ligar na tarde da Band de amanhã. Então vem assim.

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0: Quem se deu bem? Foi nosso amigão Domingo Silva Carvalho. Alô, Domingão. Fala aí, Domingão. Domingo Silva Carvalho tá levando o mascote da Band FM. Coisa linda. Leva o kit com 3 stick balms, hidratante labial também pra você dar de presente aí, viu? Stick balm criando memórias. Ô, Domingos, parabéns. Só passar aqui na Band FM pra retirar. Tamo te esperando aqui, tá bom? Obrigado a todo mundo que participou. Tá na hora da gente ouvir a vencedora. O Domingos votou na música 3 e ganhou a música 3.
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0: de tarde de quarta-feira também. Você também tá por aí, é? Então vem, participe com a gente aqui. Olha, hoje tem André Mantovani, vai tirar as cartas, vai falar do horóscopo e comentar as coisas do mês de maio pra gente no Estação Band FM no rádio e no Estação Podcast no YouTube da Band. Não vai perder a partir das 7 da noite, hein? Estamos te esperando aqui.
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8: Faltando pouco para nossa luta pelo Hexa começar, a Bruxa está solta na Seleção Brasileira e teremos alguns desfalques importantes no Desafio América. O atacante Rodrigo e o defensor Éder Militão, ambos do Real Madrid, já são baixas certas para a seleção. Além do jovem Estevão, do Chelsea, que é um desfalque quase certo. Desejamos força para os nossos atletas que, apesar de não estarem em campo, estarão conosco na torcida pela Amarelinha.
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0: Natan, junto com o Zé Vaqueiro, aproveita que eu tô obrigado. É novidade aqui na programação da Band FM. Você gostou? Você gostou? Você pode pedir que ela toca de novo pra você por aqui. Ó, o Band ao vivo chegando aí, gente.
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6: São muitos problemas aqui na cidade, mas vale a atenção com a Regis Bittencourt, congestionada para São Paulo, de Itapecerica e Caimbu, num trecho de 15 quilômetros. 1h15 é o tempo estimado no trajeto, a fila melhora 1 quilômetro antes do Rodoanel. 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
5: Prêmio do seu jeito, aqui na Band FM. 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Venha com a gente. Fala, gente! Bom fim de tarde pra todo mundo! Tudo certo aí, né? Que bom ter você por aqui, viu? Eu sou o Robson Ramos aqui pela Band FM, bora, meu povo! Aqui pra cima sempre, como sempre, na Band FM é bem melhor! A sua rádio do seu jeito!
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12: Ao vivo, né, gente?
13: Sejam todos bem-vindos ao show.
14: Pra começar bem, a gente vai começar assim, ó.
11: Band ao vivo.
13: Enquanto isso, nós vamos cantando e vamos dançando em ritmo de festa, meu povo.
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5: Vai começar o show no seu rádio, aqui da programação da Band FM. São as músicas que você adora tocando por aqui em versão de show. Hoje, Band ao vivo da quarta-feira tá pronto. O Murilo Ruf tá aí, o Grupo Chocolate também. E a gente começa com o Olho Marrom.
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2: De Chopin, eu já tentei que dure para sempre. Esse aqui é o nosso Band ao vivo, que é show no seu rádio aqui da programação da Band FM. Ana Maria Brisa!
3: Cheguei, menino!
2: Você tá bem, meu bem?
3: Eu tô bem, calma, o Paulo Gomes já tá vindo.
2: Ele tá fazendo
3: Ele tá fazendo terapia com a Célia.
2: Ah,
3: né?
2: É verdade.
3: Ele tá num momento de terapia.
2: É, que ela
3: já vem.
2: Ela atende todo mundo.
3: Ela aqui. É minha psicóloga e é dele também.
2: Ah, é?
3: É.
2: Melhorou,
3: ele
2: assim?
3: Ele tá na terapia, ele já vem. Olha, melhorou. Eu melhorei tanto depois que eu... Gente, Célia Valentim é a melhor que tem.
2: Ô, Ana Maria, vem cá. Tem de presente aqui. Já, já tem Estação Band FM.
3: Tem.
2: Hoje tem André Mantovani.
3: Tem.
2: Ele vem no programa. E como a gente sempre faz aqui, ele vem um pedacinho no programa do rádio.
3: É.
2: E continua no Estação Podcast no YouTube da Band. O que ele faz? Tira as cartas pra gente... Tira as cartas do mês e tira as cartas para o ouvinte.
3: Vai ter ranking dos signos?
2: Vai ter ranking dos signos e vamos falar dos famosos.
3: Tá vendo, menino?
2: Tudo isso já já com o André aqui. E aí, como é aquele programa com o André, você sabe, né? A gente vai sempre tocar naquele assunto. Primeiro tem o presente. 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Tudo com a marca João Bosco e Vinícius e Band FM pra você. Agora é o seguinte, Ana Maria. Você é daquela pessoa que consulta o horóscopo antes de tomar uma decisão?
3: Ah, eu sou.
2: Tipo, você vai mudar de emprego. Você fala, deixa eu ver aqui isso aqui é bom pra Leão.
3: Eu
2: no
3: sou.
2: Seu caso é...
3: Ariano.
2: É Ares, né?
3: Ares.
2: Vê se isso aqui é bom pra Ares.
3: É, eu sou.
2: Você faz isso.
3: Cor. Sua cor pra hoje, eu
2: aí
3: saio
2: você bota lá aquela cor.
3: É, eu sou assim.
2: Que tem gente que não dá bola pra isso, cai do cavalo. Tem gente que dá bola demais, também cai do cavalo. Então a gente quer saber isso aí. Se você consulta o signo antes de tomar uma decisão. E se puder contar pra gente um negócio que tenha dado certo,
3: é
2: até legal.
3: É legal.
2: Né?
3: É.
2: Ah, baixei o rapaz pra namorar. Fui ver se batia, bateu.
3: É. E aí?
2: É,
3: e o contrário também. Tentei um que o signo falou que não ia dar certo e não deu.
2: Exatamente.
3: Né?
2: É, porque às vezes você pagou pra ver. Não, tá falando que não vai dar, mas vou insistir.
3: Aí,
2: você
3: ó.
2: Foi pro emprego, aí olhou, deixa eu ver aqui, fazer entrevista. Deixa eu ver como é que tá meu horóscopo pra fazer entrevista. Olhou, foi lá e deu certo.
3: E aí?
2: Então conta pra gente.
3: Conta pra gente.
2: 11999919197. Manda áudio pra gente aqui. Se quiser falar ao vivo, é só escrever ao vivo. A gente bota você no ar aqui na Band FM do Estação. Já, já.
1: É inevitável.

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1: Grupo Chocolate. E quem?
2: Olá.
1: Olá, Virgínia. Mais um Band ao Vivo. Obrigado a todo mundo que participou com a gente aqui também. O Band ao Vivo tá terminando. Volta amanhã, quinta-feira, 18h, aqui na Band FM, sempre com show ao vivo no seu rádio. Já já, estação Band FM no ar, com a zoeira liberada pra você. Vem zoar, gente! Vem, gente!
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11: Faz no trânsito em São Paulo, Débora Mendonça, fala pra gente.
12: Robson, congestionada a rodovia Ayrton Senna, sentido interior, parando a partir da Hélio Smith por 9 quilômetros.

0: quilômetros, meia hora até chegar no Itaim, caminho melhor pela Assis Ribeiro e Avenida São Miguel. 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
6: Prêmio do seu jeito na Band FM. Ó, é ingresso, é par, viu? São dois. 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
7: É.
6: Você liga aqui porque é só pro telefone. 37431313, pode ligar agora.
7: 33.
6: Daqui a pouco a gente vai dizer quem leva, Ana Maria.
7: É.
6: Vai ser um fuzuê.
7: Tá vendo?
6: Vem! Vai começar o Estação Band FM. É um programa criado pra você. Ana Maria tá toda felizinha. A sua rádio do seu jeito.
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6: 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Ai. Estação Band FM no ar. Que maravilha, hein?
7: Deve, menino.
6: Ana Maria, quem vem no programa hoje?
7: André Mantovani,
6: que vai falar pra gente sobre as coisas do mês de maio. Como é que está o mundo no mês de maio? Como é que está a nossa vida no mês de maio?
7: Mantovani.
6: Como é que está? Mantovani.
7: Mantovani. É isso aí.
6: Mantovani. Não é Mantovani. É Mantovani.
7: André. O André vem.
10: É o Mantovani.
6: André astrólogo. André cartomante.
7: É.
6: André que vê tudo.
7: Ele vem aí direto.
6: Ele vai tirar as cartas pra gente.
10: Boa.
6: E vai tirar a carta pro ouvinte também, mas é daqui a pouquinho.
7: É,
6: no
7: já.
6: Programa, no rádio, no Estação Band FM e no YouTube da Band Estação Podcast.
7: Né, menino, né?
6: Então vem com a gente aqui. É. 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
7: É.
10: Aí. Certo?
6: É. Aí, a gente pergunta aqui, antes do André chegar. Você é daquele tipo que consulta o signo pra tomar uma decisão?
7: E aí?
6: Pra ir pro emprego novo, pra comprar um bem, comprar um carro.
10: Pra começar a namorar.
6: Pra começar a namorar,
7: é.
6: Pra fazer uma viagem.
7: E aí?
6: E aí? Conta pra gente.
10: Sei lá, pra fazer uma noite de amor, precisa não, consultar?
6: E a gente falou aqui, Paulo Gomes, eu com a Ana Maria agora há pouco, que inclusive se você quiser contar uma experiência, pode ser uma noite de amor.
7: É,
6: tipo
7: pode.
6: Assim, olha, eu olhei, deu certo. Tava falando lá que eu tinha que usar vestido amarelo, eu usei e dei bastante alegria pro meu companheiro.
7: Dá mesmo, alegria.
6: Exatamente.
10: Oh.
6: Então vem.
7: Alegria.
6: 11999919197. Eu tô pegando a da Maria essas coisas. Não pode.
7: 11999919197.
6: Participe com a gente aqui. Manda áudio aí. Se quiser falar ao vivo, escreve ao vivo que a gente bota você no ar. Paulo Gomes, eu duvido, mas eu quero saber se você tem algum destaque pra hoje.
10: Tem de uma mulher.
6: Então vai.
10: Uma famosa. Que falou que o começo da vida fitness dela não foi nada fácil, não foi mesmo, viu?
6: É mesmo.
10: Vou explicar o porquê aqui.
6: Mas hoje é uma vida fitness de primeiríssimo.
10: Nossa.
6: É, olha. Ana Maria, comendo ovo, sim.
7: É, né?
6: Vai, eu tô nessa também.
7: Eu vou falar do grupo musical que vai explicar o sucesso que estão fazendo.
6: Por favor.
7: Vou dar uma palhinha, cantar um pouquinho da música deles.
6: Vai, vai.
7: Xalalalalaku, quero te amar.
10: KLB.
7: KLB, menino. Eles estão um sucesso tão grande que eu vou...
6: Eles estão?
7: Eles falaram.
6: Voltaram?
7: Como assim, voltaram?
10: Tinha parado.
6: Porque tinha parado.
10: Faz tempo.
7: Não, menino. Não.
6: Não parou.
7: Não? Parou. Não tá no auge agora?
6: Não. Cada um cuidando da vida, tão produzindo.
7: 20 anos. Kiko, Leandro e Bruno.
6: Sim.
7: Mentira.
10: Cada um cuidando da vida.
6: É, produzindo música, morando fora.
7: Não, mas foi agora então que...
10: Não.
6: É, dá uns 10, 12 anos aí, vai. Por aí. Não, pouco
10: tá,
6: mais.
10: Ela tá perdida.
7: É. Tá bom. Gente, eu preciso voltar pra terapia.
6: Vai, volta, por favor.
7: Rapaz.
6: Por favor,
7: volta. Tô perdida.
6: Olha, uma mulher ganhou um presente, né? De aniversário, um celular novo. Ah. Só que chegou outra coisa na entrega. Ah, vou falar já. Quer saber? Fica ouvindo aí.
7: É.
10: Vamos lá então?
6: Vamos beber.
10: No ar, o programa em que os três apresentadores olham o horóscopo todo dia antes de começar o programa.
6: Se não.
10: Pra ver se dá liga, né?
6: Exatamente.
10: Tá dando, né?
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6: Tá dando, Maria.
10: Liga.

0: Gomes, é Neto e Cristiano, notificação preferida aqui no nosso Estação Band FM. Você olha ou não o horóscopo antes de tomar decisões, hein? Conta pra gente.
1: Boa tarde a todos. Boa. Meu nome é Gisele, eu sou ariana, aquelas ariana nata.
0: Calai,
1: eu não espero nada, então eu confio. Falo tudo que falo do meu signo, sou igualzinha, igualzinha. Aí, meu nome é Gisele, eu sou de Cotia, São Paulo.
0: Valeu, valeu, Gi, ela olha mesmo. É. Ela já comprovou que é igual, Paulo Gomes.
2: Ariana nata, certo. Igual mas eu.
0: Ariano dá umas explodidas, assim, né? Pega bronca, fica bravo.
3: Pois é.
0: Fica amigo e amigo.
2: Não.
0: É tudo muito intenso.
2: Eu não
0: intenso.
2: Fico brava com ninguém, não, hein?
0: Quando precisa.
2: Ah, tá.
3: Deixa eu contar pra vocês.
2: Conta aí.
3: Que é da Graciane Barbosa que eu vou falar.
0: Alá.
3: Ela compartilhou histórias do começo da carreira fitness dela.
0: É mesmo?
3: Não foi fácil, não, viu? Porque ela falou que começou a praticar musculação nos anos 2000, ó, pra você
0: sim,
3: ver.
0: Sim, menino. É. Depois eu te digo como é que eu fiquei sabendo, você vai rir.
3: E ela falou que uma das coisas que incomodava muito naquela época é a falta de mulheres em academias. Academias mesmo de...
2: Tinha muito homem, né?
3: Muito homem.
0: A gente pensa que é coisa antiga, não é.
3: É.
0: Não é. Se você for olhar, mulher em academia, academia assim de é grande, é coisa recente. É coisa de 15 anos no máximo.
2: A musculação antes era, né? Ah, musculação.
0: Coisa de homem.
3: Era, essa coisa bobeira aí. Ela morava em Campo Grande, né? Ela falou que quando começou a treinar lá atrás, ela falou que praticamente era ela e a mãe dela na academia só.
2: Aí, ó.
3: E depois, quando ela se mudou pro Rio, e ela foi aí, foi mais complicado ainda, viu? Porque ela falou que tinha que limpar a academia, porque ela começou, ela não conseguia pagar a mensalidade da academia, ela falou. Então ela arrumou um emprego na academia.
0: Caramba!
3: E ela falou que limpava a academia.
2: Olha.
3: Treinava às 4 da manhã antes de abrir a academia, cara.
0: Caramba! Tá que história, velho.
3: É mole? Então ela falou assim, ó, era um acordo que eu tinha com o dono. Eu limpava, ajudava a limpar lá e ele me deixava treinar lá, porque era cara. Falou, não, naquela época, quando ela logo se mudou pro Rio, entendeu?
0: Olha.
3: Então ela tava no começo de carreira.
0: Tem umas coisas da Graciana que eu pago um pau, sabia?
3: Pois é, cara. Aí ela falou, ó, ajudava a arrumar os aparelhos.
2: Dedicação, né?
3: Ajudava,
2: ela é
3: então,
2: muito pra
3: você ver.
0: Isso é engraçado, ontem eu tava vendo o programa da Tata Werneck.
2: Sim.
0: Lá na TV Globo. E o Belo tava lá. O Belo participou do programa. E num dado momento eles perguntaram pro Belo, muito rapidinho, eu também vi em frames, assim, curtos, se ele... Por que ele não aprendeu a malhar com a Graciane?
2: Ah.
0: Né? E aí ele fala: não, olha, tentei, mas. Aquele esquema Belo fala. Mas ela... Aí ele falou assim: ela treina desde os 16 anos, é difícil de acompanhar.
3: É, ela. Olha, raiz mesmo, hein?
0: Uma pergunta que, coincidentemente, peguei essa resposta do Belo.
2: Olha. Desde os anos 2000?
3: É.
2: Por isso a bunda tá daquele.
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0: Ele ainda fez um elogio a ela, disse que ela é muito determinada. Tudo que ela pega pra fazer, ela vai e faz, é muito firme.
3: Não, ele elogia tudo.
0: Tudo.

0: olha onde eu tô, aqui no nosso Estação Band FM, sensacional com você curtindo em todo lugar, vai mandando mensagem pra falar dos signos aí, já já tem o André Mantovani aqui no programa também. Uma jovem de Praia Grande no litoral de São Paulo, tava ansiosa pra receber um presente de aniversário comprado pelo marido. Ela queria um celular novo, Ana Maria, pediu pro marido, o marido acabou fazendo uma surpresa pra ela, porém, veio uma segunda surpresa aí pra Valentina Vitória.
1: Que?
0: Quando a caixa chegou, ela toda ansiosa foi abrir e descobriu que tinha caído num golpe, Paulo.
1: Ai, tadinha.
0: Sabe o que chegou pra ela? Não foi um iPhone, não, que foi o que ela pediu e ele comprou.
2: Tijolo, foi um tijolo, quer ver?
0: Não foi, cara, foi uma caixinha de leite condensado.
2: Nossa.
0: Pra zoar mesmo.
2: Pra zoar mesmo. Rapaz.
0: Você acredita? Ela não fez questão de esconder a frustração e a tristeza. A Valentina estava muito ansiosa pro presente e diz ter perdido o sono.
1: Tadinho.
0: Com a infeliz surpresa. Aí sempre que acontece isso, eu torço para que alguém repare a menina. O site onde ela comprou foi a Amazon. E ainda não se pronunciou sobre o caso. Já o Procon de São Paulo afirmou que tanto a loja quanto o Marketplace, a loja que é aquele que disponibiliza o produto, e o Marketplace, que é essas lojas que vendem grandonas, que é o Marketplace, o Amazon, Americanas e tal. São vários vendedores, muitas vezes.
2: Sim.
0: Às vezes é da própria loja, às vezes é de vários vendedores. E esse vendedor, às vezes é um picareta que está cadastrado lá e não podia. Então, Procon diz, tanto um quanto o outro tem que garantir o cumprimento da oferta. E caso o problema não seja resolvido, o consumidor deve registrar uma reclamação no site do Procon de sua cidade ou estado. E depois fazer um processinho aí que precisa, né? Eu espero que as duas empresas aí, se for uma só... ou se for duas separadas, manda o celular pra menina,
2: pois,
0: né?
2: É,
0: alguém
2: é.
0: Pagou por isso, né?
2: Pois é. E o que, que ela vai fazer com o leite condensado?
1: Sobremesa, né?
0: Pro aniversário.
1: Estação, a maçã, não da época, né? Mas a maçã, pô, né?
2: Mas você

0: FM, Léo Magalhães, absoluta aqui no nosso Estação Band FM.
1: Salve, salve.
0: Salve, você tá bem?
1: Tô suave, vocês estão bem?
2: Cara, hoje você tá bem?
1: Não, tô suave, tô da hora. Ontem eu já tava bem. Não, não tava bem, era ele que não deixou eu terminar a história de
0: como
1: ontem.
0: Como não terminou?
1: Não, você não terminei ainda.
0: Ah, então você tá você tá contando a história quilométrica.
1: Não, não é, tio.
2: Pra quem tá, não entendeu, ontem você começou a contar uma história que não teve fim aqui.
0: Não, então, mas começou a contar uma história que ele enrolou pra contar, então, ainda não. Não adianta.
1: Aí você apertou, não teve fim. Você apertou o botão e me deu espaço de voz, tio.
2: Tá, então mas aquela história, recapitulo o que você tava falando. Porque você vai terminar hoje, é isso? Vou
1: terminar, se me der espaço de voz.
0: Então você vai ter que fazer um negócio chamado recapitulação.
1: Ah, ele enrola demais. Aí, ó, não deixa eu falar, meu.
0: Tá vendo? É um resumo do que já foi.
1: Fala, menino, fala. Ó, recapitulando, anteontem, não fui pro vagão, peguei folga.
2: Boa, lembrei
1: disso. Ficar à tarde, tentar dar um cochilo, porque na segunda eu tava meio baleado aqui, tava meio zen.
2: Tava
1: aí
2: mesmo.
1: Tentei dar uma cochilada, mas não consegui, porque o vizinho tava com a mina dele lá no fight, tá ligado?
0: No rala.
2: No love, só love, né?
1: É, e a mina dele, aquelas minas assim, tipo, pique escandalosa mesmo.
2: É.
1: Escandalosa. Aí eu cheguei nessa parte ontem, ele já apertou o bagulho aí.
2: Tá.
1: Você vai me dar espaço de voz?
0: Eu vou dar, mas que você já demorou.
2: Tem um complemento.
0: Mas que você já demorou, você já demorou.
1: O que eu fiz? Vai. Me incomodei, mandei mensagem pra ele. Me incomodei mesmo.
2: Comodou,
1: falei, vou mandar mensagem pra esse maluco aqui. Aí mandei, falei, ô truta, você queria atrapalhar o fight, a intimidade de vocês aí, certo? Mas tem como falar pra sua mina baixar o volume aí, né? Dar uma gemidinha.
0: Mas que
2: boa é essa?
1: Não, véio. Soltei, sabe o que ele respondeu?
0: E?
1: Ele falou, mano, Gilson, você tá de brincadeira, truta?
2: Tá certo ele.
1: Eu falei, brincadeira por quê? Ele falou, eu tô no meu trabalho, irmão.
3: Meu trabalho. 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
2: Trabalho?
0: Ele tava trabalhando?
2: Entendi.
1: O trabalho dele.
0: Vou explicar pra você, Paulo. Ele tava no trabalho dele. Corno. Trabalhando nada mais.
2: Corno.

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0: Gustavo Mioto, impressionando os anjos, aqui no nosso Estação Band FM, Ana Maria Brisa.
1: Olha, fala, só, bebê. Vamos bebê. Falar, né? Vamos falar dela. Virgínia Fonseca.
0: Ah, é? Menino, mas assim, você vai falar o que dela? Porque tem aquele negócio lá,
1: então, né?
0: Aquela história lá.
1: Os rumores da crise.
0: Tem crise, não, né? Tem crise.
1: Paulo Gomes comentou essa semana, eu acho, inclusive.
0: Foi ontem.
1: Ontem, né? Dos rumores. E aí, perguntaram diretamente pra Virgínia.
0: Ah, perguntaram?
1: É, ela foi abordada lá no Rio de Janeiro, no aeroporto Santos Dumont. E aí, os fãs estavam lá e o repórter Gabriel Rangel. E aí, abordaram ela e perguntaram já logo de cara. E aí?
0: Acabou?
1: Como é que tá? Ela falou, não, a gente tá seguindo você, tá acompanhando, tá cheio de coisa. Ela falou, ah, cheio de coisa o quê? Ela, né? Como é que tá você e o Vini Júnior? Gente, tá tudo bem, não tem nada. Logo, logo vocês vão ver eu lá com ele em Madrid. Tá tudo bem. Aí perguntaram pra ela, tá apaixonada por ele? Ela, demais, ele é incrível.
0: Uau.
1: Aí perguntaram, e ele é apaixonado por você? Ela, se Deus quiser, né? Brincou, deram risada e tudo mais.
0: Fez gol.
1: Enfim, então até que não criem outra coisa na web, eu acho que tá tudo bem entre o casal aí, VV, né?
0: Fez mais um gol.
1: Acho que fez mais um gol, né?
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0: Band FM, sorriso maroto com Ian, fica com Deus aqui do Estação.
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0: Já já aqui no Estação Band FM você vai ouvir: brincadeira de casal faz homem comprar camelo de presente.
2: Camelo?
0: Camelo.
3: Onde é que vende camelo?
0: Então, você vai descobrir já já. Se quiser comprar um.
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2: Mais uma, Débora Mendonça mandando pra gente.
3: Próxima Avenida dos Bandeirantes, muito parada, sentido Imigrantes, da Birrini até o Viaduto dos Bandeirantes e da Washington Luiz até o final do túnel Maria Maluf. Aí já na chegada Tancredo Neves. Roberto Marinho livre no sentido Jabaquara, da Avenida Santo Amaro ao Washington Luiz. 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

0: Engastadei. Eu rodei devagar porque fiquei preso.
1: Ai, tá de comer uma brusqueta.
2: Tinha uma amiga minha, o apelido dela era Bicola. Não sei, até hoje eu não sei.
0: Não era brusqueta?
2: Não, Bicola.
0: Ele falou que queria comer uma brusqueta.
1: É, porque ela ficava de bico, eu acho.
2: Deve ser, até hoje eu não sei.
0: Mas ela gostava de brusqueta?
2: Gostava.
0: Caralho, até tá por isso.
2: Gostava.
0: Então, Paulo Gomes ia comer uma brusqueta com a Bicola.
1: Queijo por cima, velho. Derretido.
0: Queijo por cima.
1: Nossa, que vontade agora.
0: O cheiro é bom, né?
2: É delícia.
0: E o gosto também.
1: Você sabe fazer, você é da cozinha, sabe
2: tinha,
1: fazer.
2: Era eu, a Bicola e a Dona Cotra, nós três.
0: Você já comeu... Você já pôs uma brusqueta na boca, Ana Maria?
3: Tchau, vai, aperta
4: brusqueta. 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
1: FM. Eu nossa. Quero que um dia a Dona Cota venha explicar quem que é essa menina aí.
5: Quem é a Dona Bicola.
1: É, a Dona Bicola.
5: Essa já viajou?
2: O quê?
5: Essa Dona Bicola?
2: Já, nós três. Meninas super poderosas.
5: Já tá em outro plano.
1: Eu quero que eu diga.
2: Não, tá. Acho que tá por aí. Deve estar em outro país, né?
1: Mas a Cota, a Dona Cota, fala com a Bicola.
2: Fala,
5: então tá por aí.
1: Vamos trazer elas aí, velho.
2: Falar.
5: Deve ser nonagenária ela.
1: É. As amiguinhas da Ana Maria, eita, nós, viu? Olha lá, ela dá risada porque elas aprontavam.
5: Já tem André Mantovani aqui no programa, falando dos signos, tirando as cartas e respondendo perguntas pra você. Enquanto isso, você vai mandando mensagem.
1: É.
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5: Cadê a mensagem?
1: Começou.
6: Aqui, ó. Onde a Lenice aqui da Cachoeirinha, Ana Maria, Mano Dilson, amo vocês, Robson, Marcelo, todo mundo.
5: Amém.
6: Amo vocês. É, não, eu sempre peço o pessoal ler meu signo, minhas amigas, lê e eu nunca sigo. Nunca sigo no que falo, signo nem as cores.
5: Tem que seguir. Só o André esporte, vai vir aqui, você faz pergunta pra ele, mas você tem que seguir. Se ele não vai seguir, você vai não dar nada certo.
1: Não, mas tem que perguntar pra pessoa certa, o André.
5: Exatamente.
2: Não é pras amigas.
5: Não pras amigas.

0: Band FM, Gustavo Lima, ex dos meus sonhos, aqui no nosso Estação Band FM. Você pede pra entrar e entra. Assim que funciona aqui, ô Paulo Gomes.
1: É, bora.
0: É. Alô.
1: Alô.
2: Alô?
0: Ó, oh, boa noite.
2: Boa noite.
0: Quem Paulo tá falando? Gomes.
2: É a Luciana Borges.
0: Paulo Gomes, ela falou com você.
1: Oi, Luciana.
2: Oi, Paulo Gomes.
0: Luciana, você tem um vozeirão. Imagina, você tem um vozeirão. Você é locutora também, Lulu?
2: Não, bem longe disso.
0: Olha, que coisa. É. Ana Maria, Luciana tá com a gente.
1: Você tá bem, menina?
2: Eu tô bem, Ana Maria. Tô chique falando com a Ana Maria ao vivo. Médico comigo.
1: Tá vendo, menina? Pô, a voz da mina é... Fica quieto, respeita o ouvinte, hein? Calma. Calma aí, nem falei nada, tio.
3: Brincou com o mano, velho. Brincou com o mano.
0: Você com essa vozona aqui, você não quer vir trabalhar com a gente aqui na estação? Não, tô falando aqui. É... Você é daquelas... Você é daquelas que consulta signo antes, não consulta? Como é que funciona a sua vida?
2: Então, eu não consulto, mas eu já consultei.
1: Ah, é?
2: Há muito tempo atrás, lá no interior, lá em Águas de Lindóia.
0: Sim.
2: Eu tava lá, tava tendo uma feira esotérica, né?
0: Ah.
2: E aí quiseram me consultar.
0: Olha!
2: E eu estava tirando minha habilitação. Na época, eu não queria pagar quebra de jeito nenhum, né?
0: De jeito nenhum.
2: Aí ela falou que eu podia fazer duas perguntas. Aí eu falei, ó, primeiro eu quero saber se eu vou tirar minha habilitação direto.
1: Boa!
2: Ela olhou, vai, direto.
0: Uau!
2: Ganhei. Aí a outra, o meu pai, ele não reconhecia a paternidade minha, né?
0: Tá.
2: Tava um rolo danado. Aí eu perguntei, e eu ainda vou ser amiga do meu pai? Aí ela olhou. Ela falou, olha... Você vai ser e ainda ele vai te pedir perdão.
1: Uau!
2: Paulo, eu ri. Sabe o que é gargalhar? Eu
1: gargalhar. Por que você riu, menino?
2: Porque eu não acreditei. Não existia essa possibilidade naquele momento. Eu perguntei porque eu tinha problema. Eu falei, não acredito. Pois, depois de alguns anos, isso foi em 2009. Em 2020... Tô eu com meu pai e meu pai me pediu perdão.
0: Olha que isso!
1: Que signo que você é?
0: Você lembrou?
2: Dia com meu pai me pediu perdão, eu falei, gente, cadê aquela mulher?
0: Olha, não lembrei da cara dela. Ela lembrou. E o carro, a carteira de motorista, você conseguiu tirar direto?
2: Tirei.
0: Que é isso, a mulher é boa, hein?
2: Te juro, não paguei quebra, arrasei, fiz uma baliza.
1: Olha isso.
2: Como ninguém.
1: Ah, mas
2: é
1: também...
2: claro que hoje eu não faço mais a mesma baliza, mas naquele dia...
0: Vamos fazer.
2: Arrasei na América Latina.
1: Com a vozinha dessa no ouvido do instrutor ali também, né?
3: Era Maria!
0: É isso, ajuda! Me ajuda! É isso, menino!

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0: 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Búzios e tarô aqui no nosso Estação Band FM. Paulo Gomes, conte mais uma.
1: Cara, aconteceu no final de semana, mas eu esqueci, eu li, mas esqueci de comentar aqui.
0: Você vê, Ana Maria, ele deixou pra hoje que é pra chamar mais atenção.
1: E precisa falar. Cantor Leonardo.
0: Cantor Leonardo.
1: Ele é vovô, né?
0: Ele é vovô.
1: O filho mais velho dele é o Pedro Leonardo.
0: Pedro Leonardo.
1: Cantor, hoje apresentador, né? Ele é apresentador de televisão, tem programa, enfim.
2: 17 filhos também, Leonardo tem, né?
1: A filha dele, né? Ou seja, né? Leonardo, a Maria Sofia, tá fazendo 15 anos.
0: Olá, rapaz.
1: E aí o vovô Leonardo foi dar um presente pra Betinha, né?
0: Deu presente.
1: O que vocês acham que ele deu pra ela?
2: Um vestido.
0: Um caderno.
1: Não.
0: Uma agenda de capa dura.
1: Ele falou, ele primeiro sabe o que ele deu pra ela?
0: Quê?
1: Uma quantia em dinheiro. Por quê?
0: Por quê?
1: Ela quer ir pra Disney.
0: Claro.
1: Aí ele falou, ó, já falei com seus pais, já passei pra eles.
0: R$1.000 é pra você ir.
1: Não sei, mas ele falou que ele falou, ó, é o suficiente se você quiser até trazer o Mickey pro Brasil.
0: Olha, é um bom dinheiro.
1: Ela tava lendo uma carta, ela leu uma carta nas redes sociais, a Maria Sofia. E aí ela se surpreendeu com outro presente.
0: Outro presente.
1: Ele falou que ele, como ela sabe, ele mexe muito em fazenda, né? Ele, enfim, animais. Ela falou, então eu estou te dando de presente também 5 bezerros.
0: Olha, mas ó...
1: Pra você, cuidado.
2: Tá vendo?
0: E eu não... Ó, você é novinha, Maria Sofia, mas presente não é ruim, não.
1: Pois é.
0: Esses bezerrinhos aí podem virar dinheiro no futuro.
1: E aí ela... Mas olha, acho que ela sacou, sabe por quê? Ela falou assim, gente, eu quero logo ver os meus bezerros, por quê? Vou pedir ajuda pro meu avô, como cuidar, porque eu não tenho ideia como faz isso. E daí eu quero ver o que eu vou fazer com esses bezerros.
0: Paulo Gomes, vira a cabeça ligado, já são as 5 primeiras.
2: Aí, ó.
0: Tem que pensar grande,
1: então,
0: menino.
1: Então, Maria, olha só, tem uns 5 bezerrinhos pra netinha, velho, do Leonardo. Né, véio?
3: Sabe o que eu fiquei pensando?
1: O quê?
3: Pô, se os avós de pobre já dá um dinheiro da hora, imagina avô rico, mano.
0: Então, pô, tá bezerro.
1: Quer trazer o Mickey pro Brasil, velho.
0: Mano. Três palavras pro Mano Dilso fazer a rima. Mande agora.

0: Cleiton Romário com Zé Neto e Cristiano Não Namora, aqui no nosso Estação Band FM. Já já, André Mantovani neste programa.
1: Cara, saudade deles.
0: É verdade, faz tempo que ele não vem. Mês passado teve um monte de dificuldade aí, acabou não dando certo. Nesse ele tá aqui, já já ele vem pra conversar com a gente aqui. Enquanto você manda três palavras para Mano Dilso e eu conto essa história sensacional.
1: Vai.
0: Atendendo a um desejo da esposa.
2: Ah.
0: O empresário Alex Donney, de 37 anos, que vive no Canadá, comprou, sabe o quê?
2: Quê?
0: Um camelo.
1: Vai lá.
0: Já comprou um camelo.
2: Ué?
0: Um camelo pesando 770 quilos e com 1,75 m de altura.
2: Gente!
0: Para realizar essa compra, foram desembolsados aproximadamente 19 mil euros, o que equivale a 120 mil reais. A ideia, aí você fala, por quê, né? Comprou para a esposa. Desejo antigo. A ideia aconteceu da seguinte forma. O Alex trabalhou na Arábia Saudita.
2: E aí?
0: Ele é do Canadá, mas ele foi trabalhar lá uma temporada.
2: É.
0: E sempre que ele falava com a mulher fazia uma brincadeira com um camelo. Ah, olha lá, um dia eu quero você voltar, um dia que você compra um camelo, traz um camelo pra mim de presente. Era zoeira.
2: É.
0: E ele, tá bom, vou levar e tal. Bom, aconteceu que ele saiu da Arábia Saudita, voltou pro Canadá. Mas em 2023 surgiu a oportunidade. Foi no próprio Canadá.
1: Ah!
0: Ele falou assim: você lembra daquela história de camelo? Eu descobri um lugar que cria camelo aqui.
1: Ah lá?
0: Aqui mesmo.
2: Rapaz.
0: Vamos lá, vamos visitar lá. Foi visitar. Ela adorou os camelos lá. E ele falou: você gostou mesmo? Então tá bom, vamos comprar um camelo. Comprou o camelo.
1: Meu Deus.
0: Camelo agora recebeu o nome de Mayhem. Vive Mayhem. Na fazenda da família.
2: Olha.
0: Junto com cavalo, cabra, cão, gato e tal. E a família chegou a abrir o local para visitação. Ó, quem quer conhecer o camelo, vem aqui, ia lá para ver o camelo, aquele negócio todo. Camelo que já tá lá integrado à fazenda, aos outros bichos. O Canadá é muito frio, né? Mas ele tá adaptado ao frio também.
2: Se adaptou, né?
0: E já atende a comandos para se deitar, para se levantar.
2: Rapaz.
0: Enfim, virou um bicho da casa o camelo. Tá lá morando lá o Mayhem.
2: Mayhem.
1: Tá vendo? É caro, será? Porque
0: Mayhem
1: ou camelo?
0: Ah, ele gastou o equivalente a 120 mil reais.
2: Ah,
0: o camelo.
2: Baratinho.
0: Baratinho?
2: 120 mil.
0: Quer trazer um pro Brasil?
1: Não, eu pra comprar um desse vou ter que camelar bastante.
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0: FM, Jorge Matheus, lance individual aqui no nosso Estação Band FM. Vem, mano.
1: Tamo aqui,
0: vem, mano. Terminou de contar a história?
1: Tamo aqui, não, terminei.
0: Ah, tá. Não, o cara demorou um ano pra contar. Paulo Gomes, você tem alguma lista aí, não?
1: Cara, tem, mas ele tá com muito papinho, viu, Rosa?
0: Ah, é?
2: Solta aí pra nós.
1: Não sei, cara.
0: Você já pegou o papel, né?
2: Papel e caneta na mão, tio.
1: Vamos lá, então, vai.
0: Vamos lá, vai.
1: O Elton. Ele é da cidade de Guarulhos.
0: É.
1: Pra ver se o mano é bom mesmo, quero essas palavras aqui. Bezerro!
0: Ah!
2: Certo.
1: Arco-íris!
0: Ah, vai.
1: Bem, arco-íris ele não vai saber, Robson.
0: É.
1: Tá. E o centopeia? Centopeia, ele não vai saber.
0: Vai pôr o pé na peia.
1: Não vai saber. Centopeia. E eu não vou te ajudar hoje, tá?
2: Vamos lá.
1: Não vou te ajudar, não. Vai. Não vou, não.
0: É, não tem conversa. Tem programa. Ficou o programa tem convidado, não pode demorar.
1: Não vou ajudar, não. Ela tá perdida.
0: Vai lá. Vinheta.
2: Vamos lá, então. Começar aqui sem erro. A primeira pra rimar foi a palavra bezerro. Ó, tô mandando aqui um oi. Pelo que eu vi, a primeira palavra já foi. Vamos lá, continuando improvisar, porque aqui a rima não pode parar. Um salve pra minha amiga que se chama Iris, ela adora, abre a janela e vê um arco-íris. É, tamo na improvisação, é o Mano Dilson aqui então. Salve pra você, o meu amigo, o apelido dele é Centopeia, sabe por quê? Pega várias mocreia.
1: Ô, Robson.
0: Ele derrapou,
1: hein?
0: Passou
1: derrapou, hein?
0: O arco-íris podia arrimar com o Pires, mas tudo bem.
1: Não, Passou. Foi meio mocreio. Você foi mocreio.
2: Não, foi da hora, tio.
0: Requenguelento.

0: FM, Zé Felipe, Ana Castela, sua boca mente, aqui no nosso Estação Band FM.
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0: A Débora Mendonça vai falar mais do trânsito em São Paulo. Diga lá, Débora.
2: Robson Anchieta no seu trecho inicial sentido São Bernardo, bem lenta, do Complexo Mackenzie até a Vergueiro. Tancredo Neves melhor. A Vergueiro no sentido da Anchieta tem 1 quilômetro de lentidão até a Tancredo. 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
0: Junto com quem?
9: Nome do Pai, do Filho e do Espírito Santo. Em nome do Memphis de Paz.
0: Tá voltando.
9: Tá voltando aí, diga-se de passagem,
0: falam que vai,
9: né,
0: voltar contra o São Paulo. Eu pergunto, é medinho?
9: Pô, não,
0: é medinho?
9: Acho que nem vai ter condições, pai.
0: É, então, estavam tentando, você, acho, né, que era.
9: Não é nem medo,
0: sustinho,
9: né? Falta de competência daquele Oreúdo.
0: Ah, fazer o quê?
9: Essa aqui é a verdade, né?
0: Crack, chama a Ana Maria aí que ela tem um recado.
9: Olha, deixa eu falar pra vocês. Fala aí, garotinha. Ó, gente, tem o nosso show Quase Originais que tá chegando.
0: Ah.
9: 15 de maio, sexta-feira que vem, né?
0: É isso.
9: Eu faço junto com o Léo Picardias o show Quase Originais, um show de humor muito engraçado. Quem tá indo no show tá dando altas risadas. Então, sexta-feira que vem, quero ver você no show lá, no Clube Barbixas de Comédia, uma casa maravilhosa de comédia, que fica ali na Rua Augusta.
0: Exato.
9: Né? Pertinho do metrô.
0: Região
9: ali,
0: Central de São Paulo.
9: Região Central de São Paulo.
0: Você,
9: né, menino?
0: É, tem ingressos no Simpla, mas tem ingresso também pra quem entrar em contato com você aí direto?
9: Exatamente. Chama aqui no arroba Ana Maria Brisa Oficial que eu mando um link especial pra vocês.
0: Gente, você vai receber um link da Ana. Só de receber o link da Ana Maria eu já entrava.
9: É,
0: pra mostrar pros outros.
9: E vai tirar foto comigo no show lá,
0: então,
9: menino.
0: Gente,
9: vamos
0: maravilhoso.
9: Lá,
0: olha aqui, o Neto falou do Corinthians aí. O Corinthians joga hoje na Libertadores da América, 21h30 contra o Santa Fé na Colômbia. O time paulista é o único 100%. Contando as duas competições continentais, hein? Se contar Libertadores e Sul-Americana, porque o Rivadavia da Argentina também é 100%.
9: Você tá reclamando do Roger,
0: mas
9: irmão.
0: Só na Libertadores. É, do que tem o Roger?
9: É, os caras reclamando do Roger aí, né, garotinho?
0: O que tem?
9: Né?
0: Só tá misturando.
9: Tá jogando pra caramba no São Paulo. Então vai do treinador.
0: Mas tá misturando o assunto.
9: É, ele tá doido.
0: É o Corinthians com Santa Fé hoje.
9: Né, garotinho?
0: Lá na
9: vai,
0: Colômbia.
9: Fala do Corinthians.
0: Quanto
9: então,
0: vai ser Santa Fé e Corinthians?
9: 2-1 pra nós, meu irmão.
0: Quanto vai ser,
9: Paulo?
0: 1-0
9: Corinthians.
0: Eu acho que vai continuar essa onda também. 1-0 Corinthians. Pela Sul-Americana, o São Paulo fez seus últimos ajustes pra enfrentar o O'Higgins no Chile amanhã. Já viajou pro país vizinho, mas a viagem parou no meio que teve neve. Agora tem que esperar reabrir o aeroporto pra continuar. Tá nesse nível aí. E Palmeiras e Santos, que jogaram ontem, já estão de volta, se preparando para mais uma rodada do Brasileirão. O Verdão venceu o Sport em Cristal do Peru 2-0 pela Libertadores e o Santos vencia o Recoleta do Paraguai por 1-0 até o finalzinho, quando vacilou e tomou o gol de empate. Não pode tomar um gol daquele. Cheio de santista no estádio, porque é na divisa do Brasil com o Paraguai lá, Paulo, quando você viu?
9: É, bicho.
0: Mas não deu certo. Pessoal
9: por
0: de
9: sinal, né, Renata Fanta tá linda, né, meu?
0: Ai, oi, ui, ui, ai, oi, ui. Vai, Paulo, vai, Paulo. 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
9: Cara, ele tá aqui, velho. Ele tá aqui,
0: Paulo Gomes.
9: Ele tá
0: veio.
9: Aqui, velho. Eu falei no ar hoje, vou falar pra. Antes ele entrar, eu vou falar pra cara dele.
0: Fala.
7: Que saudade de você.
10: André Mantovani.
0: André Mantovani. Saudade de você.
10: Eu também. Fiquei chateado mês passado que a gente não conseguiu.
7: As agendas.
0: Pois o André já até tinha o compromisso marcado, mas aí teve outros compromissos pra ele, pra nós, desencontraram-se as datas, mas acontece.
11: Faz falta,
0: tá tudo
11: menino.
0: Bem.
10: Pois é, Ana, mas eu tô aqui hoje.
11: Ainda bem,
10: vamos fazer as previsões de maio pra todos os signos.
11: Olha.
10: Atender os ouvintes.
0: Já estão chegando mensagens, inclusive.
10: E fazer previsões pra vocês, né?
11: Ana,
10: Robson.
7: Bora.
10: Paulão.
7: De baixo.
0: Ô, André, de novo, como é que a pessoa deve fazer a pergunta pra você? A gente sempre fala, mas é sempre bom repetir, porque tem sempre gente nova, né, Ana Maria?
11: Sempre.
10: Muita gente ouve aqui o Estação. Isso. Fico muito feliz. Quando as pessoas me encontram, mandam um beijo pra vocês.
0: Olha, falam que legal.
10: Adoro ouvir aqui o Estação. Então, pra você que tá ouvindo e adora ouvir os meninos aqui, você pode participar mandando sua dúvida sobre amor, dinheiro, trabalho, família, qualquer que seja a sua dúvida, você manda o seu nome, sua data de nascimento e a pergunta, quanto mais objetiva for, melhor pra gente poder dar uma orientação aqui com o Tarô.
0: Eu quero saber se eu vou arrumar um emprego novo, eu quero saber se meu casamento vai dar certo.
10: Devo sair desse relacionamento ou devo procurar um trabalho novo?
0: Exatamente.
11: Posso trair amante, sei lá.
7: Que é Ana Maria.
11: Ah, não sei.
0: Agora, por favor. Eu sempre inicio a conversa com o André perguntando.
11: É.
0: E o mês de maio para todos nós? O que que a gente espera desse mês? Hoje é dia 6, é comecinho. Mês longo, o que que vem pela frente aí, o André?
10: Eu quero, sobretudo, falar o seguinte. A gente tá com uma influência de Plutão. Plutão, aquele planeta que vem trazendo pra gente o anúncio das transformações, das transições. E agora ele entra num movimento mais interessante, que ele tá ficando retrógrado em Aquário hoje. Isso significa que até outubro é um tempo pra gente se desapegar do que não faz mais sentido. Então, maio pode ser um mês de muita transformação, de muita mudança. Um mês onde a gente precisa deixar as máscaras caírem. Então, muita coisa a gente vai descobrir.
11: Revelações.
10: Muitas relações vão se revelar de verdade. E o que eu acho perigoso com Plutão é você resistir à mudança. Você resistir àquilo que precisa ser encerrado, ir
11: teimosa,
10: embora.
11: Você teimosa, né? Você teimoso.
10: Não, aí não dá. Aí você tem que buscar uma nova versão de você mesmo e da sua vida.
11: E aceitar.
10: Não é fácil, né? A gente sabe que para alguns signos isso é muito difícil, né, Robson?
11: A mudança às vezes é difícil.
10: Mudar, ser convidado a uma transformação, uma mudança. Nem todo mundo sente que está preparado ou com coragem. Mas a dica que eu dou, assim, para todo mundo é: abrace as mudanças que surgirem. Né? Antes de entrar aqui, encontrei uma pessoa falando assim: nossa, fui desligado hoje do meu trabalho, depois de mais de 20 anos de empresa. E é justamente isso, Plutão empurra a gente para fazer algumas mudanças, para a gente fazer algumas transformações.
0: Tem que estar sempre ligado.
11: Quando é que o Mano Dias vai ser desligado dessa empresa?
7: Não, Ana Maria, calma, mano.
0: Já tem mais André.
7: Tadinho dele.
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0: Teremos a mais com o Natan pela última vez aqui no nosso Estação Band FM. O André Mantovani está com a gente, Paulo Gomes, e o pessoal pode fazer pergunta, pode. Já. Faça aqui pelo WhatsApp da Band FM, 11 999 919197. Pode mandar áudio, pode botar a palavra ao vivo para falar ao vivo. E daqui a pouco no chat também. Vai ter YouTube hoje com o André? Vai também.
1: Opa, que é isso,
0: senão, véio, o pessoal fala, ah, não dá tempo até as 8. Pois é, mas por isso que tem o podcast. O podcast também pra gente participar.
2: Podcast, é, menino.
0: Eu vou colocar o ouvinte aqui já. Pode ser, André?
1: Pode, vamos. Vamos
0: lá, primeiro ouvinte. Ah, já tem gente. Não, tem gente aqui.
2: Tá, o áudio.
0: Que mandou o áudio. Vamos lá.
3: Boa noite, meu amor. Boa noite pra todos, Paulo.
0: Boa noite.
3: E boa noite pra Aninha. E
0: oi,
3: André Mantovani.
0: Oi.
3: Seja bem-vindo, seu lindo. Toda Obrigado. Vez que você vem, eu tenho que mandar uma mensagem, né? Olha, muito sou a bom. Sandra, tenho 62 anos, sou ariana, nasci 28/3, e eu quero saber sobre a minha loja, porque tá um marasmo.
0: Negócios.
3: Eu não sei o que tá acontecendo com o mundo, né? Porque tá tudo parado, assim. Quero saber, que a Ariana não gosta de marasmo,
2: não,
3: né? Tem como você me dar um retorno, meu amor? Beijo.
1: Pelo contrário, né, Sandra? Ariano gosta de movimento, de novidade.
2: Menino.
1: E voz boa, né? Uma voz autoastral.
4: Voz carinhosa. Jovem, né?
5: Não parece que ela tem tudo isso de idade, não.
2: É.
1: Pois é, ó. Carta do coração.
2: Ai, coração.
1: O coração é uma carta muito legal. Oh. Porque primeiro fala o seguinte, Sandra: que tudo que você faz, você coloca sentimento, você coloca amor, você tá se relacionando com o seu trabalho de uma forma muito, muito legal. Porque a prosperidade, ela tem muito a ver com o quanto de sentimento a gente põe no que faz.
2: É.
1: Tem a ver com amor, tem a ver com dedicação, tem a ver com propósito. E você vai prosperar porque você tá de coração aberto. Não existe nenhum bloqueio. O que você tá vivendo provavelmente é uma consequência do mercado, do momento que todos nós vivemos, economicamente falando, não só no Brasil, mas no mundo todo. E a carta do coração diz que em até 6 meses, muita coisa nova e boa vai surgir para você.
5: Bom, aí, né? Então, essa é um pouquinho de paciência.
1: Um pouquinho de paciência, segura o coração.
2: É. Segura.
1: Não sofra por coisas que não tem controle ou coisas que você não vai conseguir mudar. Mas esta é uma carta que traz favorecimento, boas colheitas, positividade também.
0: Muito bem. Vamos aqui no ouvinte que está agora com a gente.
2: Vamos.
0: Deixa eu ver quem é que está por aqui. Alô?
6: Alô?
0: Boa noite.
6: Boa noite.
0: Quem fala?
6: Tarcísio.
0: Tudo bom, Tarcísio?
6: Tudo ótimo. Maravilha. E você, Robson?
0: Tudo jóia. Você está em casa, está trabalhando, está fazendo o que da vida?
6: Tô no trabalho.
0: Então tá. Dá pra fazer a pergunta pro André daí?
6: Dá sim, claro.
0: Então fique à vontade com o André aqui, Tarcísio. Vamos lá.
1: Boa noite, Tarcísio.
6: André, meu nome é Tarcísio, data de nascimento é 21/8/87. E eu queria saber se essa fase mais turbulenta, profissional, que ultimamente tá difícil, viu?
0: Trabalho.
6: Quero ver se tem uma previsão de se acabar ali.
1: Qual a sua profissão, Tarcísio?
6: Eu sou comerciante.
1: Tá. Olha só, carta da Lua, falando que é um momento de incertezas, de instabilidade e até de uma certa insegurança quanto ao futuro. Porém, a carta da Lua no baralho cigano fala de reconhecimento, de melhora e de progresso, principalmente a partir de setembro. Então, até setembro, cuidar do seu equilíbrio emocional. Não contar e nem falar das suas preocupações para os outros. A gente precisa tomar cuidado até com quem a gente reclama.
0: É.
1: Porque dependendo da pessoa, ela vai torcer e vibrar.
2: Uhum.
1: E a carta da Lua pede cuidado. Cuidado energético, cuidado com pessoas que se dizem amigas e não são. E cuidado com essas inseguranças, porque elas podem trazer mais dificuldades para você. A partir de setembro... Uhum. Abertura de caminhos total, não desista.
0: Uou.
1: E evite fazer mudanças muito bruscas agora, tá bom?
6: Certo, beleza.
1: Fez Pronto. Sentido?
6: Fez total sentido.
1: Então muito tá bom. Bom. Obrigado, querido.
0: Abraço, Tarcísio. Tá
2: Valeu,
0: aí.
2: Valeu, menino.
0: Daqui a pouco o André vai atender mais ouvintes aqui. Paulo Gomes, Ana Maria, vamos lá.
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0: FM, Felipe Araújo, estranho de novo aqui no nosso Estação Band FM. André Mantovani vai atendendo você, você vai mandando mensagem pra gente aqui pra ele responder, certo, Paulo Gomes?
1: Certo, Pedro.
0: Daqui a pouco, o André vai continuar com a gente no podcast do Estação já já, mas a gente tava até falando com ele aqui, já já o André vai dar o parecer...
1: Ah, muito bom.
0: Dos astros e das cartas para Virgínia Vinícius Júnior. Tá tudo bem mesmo, como disse a Virgínia hoje?
2: Será?
0: Ou tá mais pro estranhamento do fim de semana? Que disseram que, ah, porque o Vini apagou vídeo e tal. Sim. E
2: acho
0: ela
2: que ela
0: não
2: tá
0: se manifestou.
2: Dando, viu?
1: Oh!
2: Desculpa.
0: É,
2: desculpa. Acho que ela tá dando desculpa.
0: É, e tem uma outra pergunta que ele vai responder já já também. Paulo Gomes já tá com ela na agulha, sobre os vencedores de BBB.
1: Pois
0: vai
1: é,
0: falar
1: tem
0: já
1: um
0: já.
1: Ranking de signos, o maior signo que tem vencedores do reality.
2: É verdade.
0: Mas ele vai responder já já,
1: já,
0: mas vou falar assim.
1: Já, já.
0: Você sabia que esse signo, o maior vencedor é Sagitário?
2: É.
0: Pois é, ele vai dizer porque... Aliás, a atual vencedora é
2: Sagitariana.
0: É. A Ana Paula. Pergunta aqui pro André Mantovani. É a Patrícia Dias das Mercês. Ela é de 25 de junho.
2: Tá.
0: Estou esperando uma aprovação de financiamento de uma casa. E quero saber se isso vai se concretizar. É uma boa para minha família? Você vê que é praticamente duas perguntas em uma. Quer saber se vai se concretizar e se fazer um negócio é uma boa. Porque se você vai fazer um negócio, não é um negócio bom.
2: É.
3: Nem sempre que a gente deseja o que tá escrito.
0: É.
3: Aí a gente tem que prestar atenção. Carta do Eremita aqui para ela. Qual o nome dela, Robson?
0: Patrícia Dias das Mercês.
3: Patrícia, vai dar certo, vai demorar um pouco mais do que você queria. E até o Eremita fala pra você assim, ó, calma, paciência.
1: Calma.
3: Vai, analisa, tente fazer em vários bancos a simulação desse financiamento. Não faça na primeira oportunidade, não faça de maneira impulsiva. Eu até diria pra você que o ideal seria você esperar e fazer isso no próximo ano. Nada de pressa, nada de fazer nada correndo. E o tarô fala que pode ser bom para sua família, sim, mas é preciso planejamento.
2: No tempo certo. No
0: nada
2: tempo
0: corrido.
3: Certo. Nada corrido.
1: Nada, né? Cabeça no lugar.
3: E não só do financiamento, mas o local, onde é que você quer morar, o que essa casa tem, o que você precisa. Porque não adianta você fazer por fazer. É. Comprar uma casa, gente, não é como comprar um calçado.
0: É.
3: Né? É muito sério.
0: É verdade.
2: Mas é.
0: Já já tem mais André, hein?
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0: FM, Natan com Zé Vaqueiro. Aproveita que eu tô obrigado. Esse é o nome da música. Você gostou, Paulo Gomes?
1: Novidade na programação da Band FM.
0: Novidade na programação da Band FM. Animadíssima, no clima dos dois, do Zé Vaqueiro, do Natan, pra você curtir. E aí aquele negócio, novidade na Band FM, o que, que a gente fala, Ana Maria?
2: Pede que toca mais.
0: Gostou? Pede que toca de novo.
1: É isso.
0: E
1: nós vamos tocar de novo.
2: Pedir.
0: Natan
1: boa, viu?
0: E Zé Vaqueiro, aproveita que eu tô obrigado.
1: Aproveita e liga.
0: Aqui no Estação Band FM, atenção, deixa eu ver quem é que vai ganhar. O kit personalizado João Bosco e Vinícius e Band FM, que tem o Big Copo Térmico, o chaveiro com abridor de bebidas, o suporte de celular e a bolsa térmica, tudo com a marca João Bosco e Vinícius e Band FM. Quer ver aqui? Vou só fazer aqui a mágica, ó. E vai aparecer a Luciana Borges dos Santos. Ela ganhou. Parabéns,
1: Lu!
0: Parabéns, Lu, bem, você ganhou. Atenção, gente, intervalo agora. Na volta do intervalo, você só vai acompanhar a gente pelo YouTube da Band. Já então já muda
2: YouTube.
0: Lá.
2: É?
0: Já vai na internet, já entra no YouTube da Band FM e aí já acompanha a gente aqui direto do estúdio digital da Band com a nossa conversa com o André Mantovani continuando. Certo, meu povo?
2: Menino.
0: Até já.
1: Demais.
0: Brasil demais.
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2: Mais no trânsito em São Paulo, Débora.
3: Uma ocorrência no corredor ABD, trecho da Fábio Eduardo Ramos Esquivel, no sentido da Anchieta, 500 metros depois da Rodovia dos Imigrantes. Congestionamento de 2,5 km, começando na altura da Avenida Alda, caminho alternativo pela Avenida Antônio Piranga. 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Beijo, ótima noite.
2: Beijo, até amanhã. Deixa eu explicar, na Band FM no rádio, a partir de agora tem a Voz do Brasil, que a gente transmite por imposição da lei, obrigação legal, mas você continua com a programação da Band FM no YouTube da Band, gente, vamos lá, que tem Estação Podcast com André Mantovani. Band FM. 9 da noite a gente volta com a Super 6 e às 10 tem o Band Love, até lá, hein?
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2: Muito bem, nossa Big Band sempre tocando aqui. Paulo Gomes, Ana Maria Brisa.
5: É isso.
2: Nós estamos no YouTube oficial da Band FM. Porque hoje tem Estação Podcast, a extensão do nosso programinha que vai para a internet.
5: É, menino.
2: E fica tudo arquivadinho lá para você assistir na hora que quiser. Bonitões, como sempre.
5: Depois...
2: simpaticíssimos. Ao lado de um convidado sempre muito simpático também.
5: Sempre.
2: Conosco aqui na Band FM, mais uma vez, ele, André Mantovani.
5: Aê!
2: O André
5: pra
2: já...
5: falar dos astros demais.
2: Exatamente. O André já participou do programa no rádio 30 minutinhos com a gente e continua com a gente aqui no YouTube da Band FM também. Você continua fazendo pergunta pro André pelo WhatsApp da Band FM, que é 11999-919197. E pelo chat do YouTube da Band FM, você pode fazer também, coloca seu nome, coloca data de nascimento e o assunto que você quer que o André aborde de forma direta. Vou me casar com ele?
5: É.
2: Meu casamento com ela vai dar certo? Vou trocar de emprego, vai ser bom?
5: Vou ser promovido no meu emprego?
2: Caramba,
5: meu.
2: Vou dar entrada numa casa, como disse
5: na
2: o
5: vida,
2: sempre tem, né?
5: Posso dar um exemplo?
2: Pode.
5: Eu tô pra financiar uns 18 iates aí.
2: 18? Você vai revender depois?
5: Não, é que eu gosto de colecionar. Depois, mas depois no office.
2: Aquele
5: fala,
2: assim, pequeno.
5: No office a gente não, fala. De verdade, gente.
2: Onde você vai pôr 18 iates de verdade, Ana
5: Maria? Como assim? Onde você vai pôr, menino?
6: Só a casinha dela em Angra.
5: Mas
2: não cabe 18 lá?
5: Claro, até nossa. Mais se quiser, menino. Você nunca foi lá, né?
2: Ainda não fui.
5: Vou levar vocês um dia.
2: Mas
5: lá.
2: Você põe um de cada cor ali, cada dia sai.
5: É, claro. Entendeu? A visita vem.
6: Ela tá com dinheiro, Robson.
5: Não, chega uma visita na sua casa, não tem um iate pra você falar, vai, quer dar uma voltinha?
2: É o mínimo, né, Ana Maria?
5: É o mínimo, gente.
6: Claro.
5: Né? Se não passar vergonha,
2: é,
5: né?
2: É, se não passar vergonha, tem que ter. Pelo o André, por exemplo. É,
6: se eu chegar lá.
5: Falo, quer dar uma voltinha de iate, tá? Vai lá.
6: Escolhe a cor.
5: Escolhe a cor.
2: Mas o André ainda não tem o iate.
6: É. Não tenho.
5: Ué, mas aí ele aprende lá, né?
2: Mas ele vai ter, ele vai ter um.
5: Vai, lógico que vai. Se ele quiser, ele vai.
2: É fácil, simples ter um iate.
5: É simples, claro. Gente. Que isso.
2: A gente sabe. A gente que complica, viu?
6: Mas, Ana, você podia dar um iate pro Robson, um pro Paulo e um pra mim.
5: Pode ser, ué.
6: Mas aí você tem que dar também a casa com um lugar pra gente ter o iate.
5: É, mas aí você quer demais, né? Aí, o iate posso até pensar, mas...
2: Enfim. Não, que você fala que é tudo tão fácil, a gente fica até assustado. Mas tá tudo bem, Ana.
6: Tá tudo bem.
2: Vambora.
6: Vamos embora.
2: Paulo Gomes.
6: Oi,
2: rapidamente, o André já falou do mês de maio, um mês que tem... Vamos repetir, André?
6: Sim, sim. Na verdade, em maio inicia-se um ciclo que vai durar alguns meses, isso vai até outubro. É. Plutão já está em Aquário há bastante tempo. E os planetas, em alguns momentos, entram em fase de revisão. Estou simplificando aqui para todo mundo seguir o nosso raciocínio. E Plutão está nesse movimento retrógrado. Como a gente fala de Mercúrio, enfim, é um momento de revisão. E o Plutão fala exatamente das nossas mortes interiores, daquilo que precisa morrer. Não a morte física em si, mas essa morte simbólica, né? Enquanto momento de transição, de transformação. Então ele vai nos empurrar as mudanças necessárias. Ou muda,
5: aí, ó.
6: Né? Agora, óbvio que isso mexe com estruturas de poder antigas. Me preocupa muito essa questão toda de guerra, essa questão toda de Estados Unidos, China e assim por diante. E a gente nas nossas relações diárias, cotidianas, né? Quem é o poderoso do meu caminho? Não é só o presidente, não é só o chefe de Estado, é também aquele seu chefe no trabalho, aquele seu colega, aquela pessoa que tem algum poder nas mãos. Você, como é que você lida com o poder? Então, mexe muito com estruturas interiores e muito individuais também.
4: Posso fazer duas perguntas em uma?
6: Pode. Uhum. Se eu souber responder.
4: Não, é dentro desse assunto. Você, agora você não falou, mas na primeira intervenção lá no rádio você falou de máscaras caindo.
6: Sim. Ah.
4: Significa que a gente pode ter revelações de pessoas, por exemplo, conhecidas que podem nos chocar?
6: Pode, sem dúvida alguma. Então, pessoas de poder. Geralmente a gente liga essas pessoas à política, porque é quem conduz o país, o Estado.
4: Ah, mas essa a gente, né, já sabe, provavelmente, que exato. Não vão surpreender. Só tem coisa pior.
6: Exato. Mas eu acho que a gente vai ter que tomar muito. Prestar muita atenção. Porque por mais que as pessoas queiram vender o bom moço, a pessoa bacana, você vai estar enxergando algumas coisas ali que você não vê, a máscara caiu, né? Ou tá caindo e a pessoa não percebeu ainda.
4: Então, a segunda pergunta em uma era isso. A pessoa vai soltar essa verdade sem perceber que tá soltando?
6: Também. E Plutão vai lá e arranca a máscara.
5: Eita!
6: Também tem isso, né? Tipo, você vai saber com quem você tá lidando.
5: Caramba!
6: Então, aquele inimigo que faz coisas de maneira muito sorrateira, silenciosa, e de repente
4: ele vai dar uma errada.
6: Vai dar uma errada. Quase aqueles capítulos de novela onde o vilão é descoberto. Olha. Plutão fala muito disso. Agora, o que me preocupa? A gente tá tendo, desde que Plutão entrou em Aquário e traz muitas questões sociais, a gente tá vendo um índice como nunca de feminicídio.
5: Ah, nossa.
4: Muito
6: Plutão é um planeta violento, um planeta que também traz essa questão do abuso sexual, do feminicídio, enfim, então isso me preocupa bastante. Agora, por um lado, nunca se falou tanto e nunca se buscou tanta consciência como agora.
4: E solução também.
6: E solução também, né? Então acho que é aquela história, por mais difícil que as coisas pareçam e sejam, sempre tem uma transformação, uma mudança, né? Plutão não faz a mudança pela mudança, Plutão faz a mudança de verdade. Então como é que a gente faz para mudar esses velhos padrões? Isso vale para tudo.
4: Paulo Gomes,
7: pois não?
4: Tem pergunta aí dos nossos ouvintes. Uau, no chat, Paulo.
7: Você tá
4: Gomes.
7: Maluco, vamos lá, velho. Você tá louco, já tem uma fila aqui pra gente conversar.
6: Ixi, que bom.
7: Boa noite, meus amores, a Lilian. Tá bom. Lilian Couto, 3/2/79.
6: Aquariana.
7: Estou fazendo uma transição de carreira. Eu quero saber se é um bom momento para ter feito essa escolha.
6: Olha que interessante, ela é do signo de Aquário, Plutão está fazendo movimentos em Aquário já há uns 2 anos ou mais. E isso vai se intensificar porque Plutão é um planeta lento. Então, os aquarianos, quem tem ascendente em Aquário, quem tem muitos planetas em Aquário no seu mapa pessoal, vai sentir isso de alguma maneira. Então, ela é uma aquariana falando de uma transição de carreira, isso. Exatamente isso. O que não serve mais para você? O que perdeu sentido? Deixa isso para trás e vai se reconfigurar.
7: É o que acho que ela foi fazer, que foi atrás de outra coisa.
6: E o baralho cigano fala pra ela ir em frente, não olhar pra trás, é hora de mirar o futuro. Quando a gente dá o passo adiante, quando a gente quer fazer uma mudança, a gente tem que mirar o futuro, não dá pra você ir pra frente olhando pra trás, né?
4: Um beijo pra Lilian Couto, que é uma das ouvintes mais antigas do Estação, sabia?
6: É lindo, olha,
4: tá desde o comecinho.
8: Velha,
4: Não.
8: Respeita.
4: Ao contrário, ela é uma mulher muito bonita.
7: Ah, o Robson?
4: Não é, porque ela tem a foto, aparece aqui.
8: Ah, ela é
7: por
8: linda.
7: Favor.
8: Por favor, pra Robson. Ela.
4: Não, só fiz assim, senão a Ana Maria fala uma bobagem dessa, fica aparecendo, olha, né, gente?
6: Já que a Lilian é tão querida, né, aqui do Estação e uma ouvinte de carteirinha, né?
5: Manda Pix pra gente, né?
4: Podia.
6: Ana, você não precisa de Pix. Você acabou de falar que vai comprar R$18.
5: Pra vocês, né?
6: Tá. Mas Lilian, o tarô, o baralho cigano, diz que você tem que ir em frente. Você tem que abrir esse novo ciclo. Você está certa. Você tá no caminho mais adequado pra você.
4: Ô, Paulo Gomes, eu vou liberar mais uma pra você. Vambora.
7: Então vamos lá então. A Luciana, do 9/8/75, ela quer saber da vida amorosa. Estou namorando há seis meses. Então acho que um namoro recente. Acho que ela fica. Como vai ficar? Quer dizer, se vai ter.
6: Tem futuro, depende, né? Depende do recente. É. Porque tem gente que conhece hoje e já quer casar amanhã.
7: É emocionado. Sabe, né? É emocionado.
5: Seis meses juntos.
7: Seis meses.
6: Olha aqui.
7: Ah, não!
4: Menino!
7: Ah lá, Ana!
4: É legal, porque da câmera dá pra ver que ele pegou agora. Isso não aqui. É invenção.
6: Não, de jeito nenhum. Rapaz, mostra na carta.
5: Olha aí, gente. Cadê
6: você
5: a
6: quer ter
5: aqui?
6: Uma energia casamenteira?
5: Olha.
6: Ana.
5: Ó. Aliança. É uma aliança com um buquê?
6: É isso, é o casamento.
7: Casamento.
6: Olha, sua relação vai ficar seríssima.
5: Eita, eu.
6: Vocês têm um encontro de almas aí. Muito legal essa relação. Amor existe, né?
4: Amor existe.
6: A gente vive tantos. A gente vive um momento de tanta violência, como a gente falou. De tanto desamor, de tanto desencontro, de tanta gente querendo fazer um mal pro outro. E aí, quando sai uma carta dessa.
7: Pô, é pra comemorar.
6: Alguém. Né? É maravilhoso. Então, vá em frente. Conselho que eu te dou: não queira pular etapas.
5: É.
6: Namore, deixa a coisa acontecer. Conforme o sentimento for brotando, mais.
5: Namore
6: e mais.
5: Namora mais um pouquinho.
6: E o casamento vai vir.
7: Vai treinando
6: pra você.
7: Vai treinando.
6: É isso. É. Em todos os aspectos.
7: Boa. É. Antes da gente continuar, só dar um toque pessoal no chat, que tem muita gente que tá mandando pergunta assim. No geral, conta pra mim.
5: Não,
7: gente.
5: No geral não existe.
7: Aí não, gente. Uma geral, pergunta específica, bravo, meu já. Brasil.
4: No geral não
5: existe. Toda vez. A gente
6: pega seu lado ariano, vai.
5: Olha, meu lado ariano quando aflora, menino.
7: Você que quer fazer uma pergunta no chat, seja específico. Eu vou me casar? Tô isso. Namorando.
6: É. Precisa fazer uma pergunta, porque a gente. A gente não tá fazendo adivinhação, embora pareça.
4: É. Não,
6: mas
4: é.
6: Não é. É não uma orientação. Orientação. É dizer quais os caminhos que estão mais favoráveis para cada um de nós ou não.
4: Falar nisso, André, eu até falei outro dia aqui no programa, queria que você mostrasse de novo aqui na câmera.
6: Sim.
4: Você trouxe um lançamento.
5: Olha!
6: Foi, né? Na verdade, primeira mão. Porque chegou hoje.
4: Olha lá!
6: Chegou hoje para as livrarias, né?
4: Ah.
6: E esse livro é o meu novo lançamento agora de 2026. Para quem gosta de baralho cigano, para quem tem vontade de jogar, de saber, de interpretar as cartas para si mesmo e para outras pessoas, esse é um manual de previsões para o amor.
4: Ah, você ensina
6: ensino. Cada carta tem um significado, e esse significado serve para amor, dinheiro, trabalho. Esse livro é só para falar de amor.
4: Olha, que legal. Caramba. Eu achei legal. Baralho Cigano,
6: Baralho
4: do Amor.
6: Cigano do Amor. Do Amor.
5: Legal, gente.
4: Aí, vamos fazer um programa, Baralho Cigano do Amor.
6: Do Amor.
5: Baralho
6: Dia dos Namorados,
4: mas é verdade. Como sempre, eu não estarei aqui. Aí vem o André e faz o programa dos namorados.
6: Você vai estar de férias?
4: Vou estar de férias.
6: Namorando, né? No Amor.
4: Namorando.
6: Aí eu quero aproveitar, Robson, se você me permite. Dia 16 agora de maio, sábado, vai ter o lançamento do livro. O lançamento oficial em São Paulo, a partir das 16h. Numa livraria ali na Avenida Paulista. Todas as informações estão lá nas minhas redes.
4: Boa. @ André Mantovani.
6: @ André Mantovani.
4: Muito
6: então,
4: bom.
6: Quem quiser aparecer por lá vai ser bem-vindo.
5: Gente.
6: E quem for, Ana, ó, uma dica pra você. Sei que depois dessa dica você vai.
5: Tá.
6: Quem for e adquirir o livro vai ganhar um amuleto do amor.
4: Olha, gente!
6: Então, assim, é pra sair de lá...
5: Aí, ó.
6: Um amor
4: exalando paixão, exalando amor.
5: Azar. Você que tá encalhado, entendeu, né, o recado?
7: Ana!
5: Porque tem pessoa lenta, às vezes, que olha...
7: Para, meu!
4: Ô, André, vamos pro ranking dos signos? Depois do ranking dos signos, do primeiro bloco, Paulo Gomes vai fazer a pergunta, hein? A pergunta. Aquela pergunta que a gente falou dos vencedores.
7: Dos porque o pessoal vencedores tá de reality.
6: Não, eu acho legal a gente falar de reality, porque assim, esse último reality que a gente assistiu. Pode falar o nome?
5: Pode.
6: O BBB.
4: A gente falava aqui no
6: programa. Então tá bom. O BBB eu acompanhei, porque realmente eu tive uma história muito legal com a Ana, aqui na Band.
4: Então, a gente vai mostrar até isso já.
6: Já?
4: Tá aqui pronto pra mostrar. Então, mas vai ser
6: bom.
4: Já.
6: Tá bom, então vamos lá.
4: Vamos pro ranking dos signos primeiro.
5: Ah, é?
4: É, não podemos esquecer.
6: E aí, vocês querem fazer apostas?
4: Eu não sei o que é fazer. Faz aí, Ana Maria.
5: Eu acho que eu tô no meio ali, sabe? Nem no topo, nem no...
4: Eu não tô
7: sentindo confiança no escorpião.
4: Eu tô achando que...
6: Você acha que o mês começou estranho pra você?
7: Eu quero que agora economizar pra ter tudo no mês dos namorados.
6: Ah, não, você falar tudo no mês de Barretos.
7: Já tá em agosto, né?
4: Eu sinto que o leão tá saindo do limbo e querendo subir a ladeira.
6: Vamos ver.
4: Vamos lá, 12º lugar.
6: 12º lugar, a gente tem Libra.
5: Nossa. Pois é.
6: Mês vai estar pesado pra Libra. Que vai pedir um pouco mais de sensibilidade, pedir um pouco mais de cautela. E a gente falou agora há pouco, né, pra aquele ouvinte que ligou pra gente pedindo orientação. A gente tem que saber com quem a gente divide as nossas coisas. Não só as nossas alegrias, mas as nossas dores também.
4: É.
6: Às vezes, num momento de fragilidade, a gente quer colo.
5: Você quer desabafar com alguém?
6: Quer acolhimento. E você vai, desabafa e fala com a pior pessoa do mundo.
7: É.
6: Depois você fala, pra que eu fui me abrir pra essa pessoa? Falar dos meus segredos, das minhas fragilidades, das minhas dificuldades. Então, Libra, cuidado. Nem todo mundo é tão amigo assim. Nem todo mundo vai estar do seu lado, torcendo e querendo que você vença as dificuldades. Então, um mês para você ter sensibilidade, não tomar decisões, não ter decisões sérias. E sabe aquele período que a gente espera passar? É a melhor coisa para Libra.
4: Esperar, né?
6: Esperar.
7: Paciência.
4: 11º. Então você é 12, né? 12. 11º lugar do ranking dos signos, André Mantovani.
6: Escorpião.
7: Falei?
5: Olha aí, ó.
7: Eita, vamos guardar pro mês dos namorados.
5: Tá só na guarda, hein? Salles aí, ó. Vocês dois. Eita,
6: eu sempre acho que o sobrinho da Ana é sagitariano. Por quê?
5: Não, a Hélida é sagitariana.
6: A esposa do Michael.
5: Isso. Ah, legal. O Michael é escorpião, igual.
6: Entendi, coitada da Hélida, né?
7: Para! Não, ele é bonzinho. Não.
6: Bom, vamos lá. Escorpião, olha só. O momento é de cortes. O momento é de decisões sérias e importantes na sua vida.
5: Olha.
6: Escorpião, esse é o momento de você tirar do seu caminho aquilo que não serve mais. Não só de uma situação externa, mas também internamente. O que te impede de crescer, de evoluir? Às vezes é um medo, às vezes é uma insegurança, às vezes é um hábito, às vezes é uma crença negativa, limitante. Então esse é o momento de você se libertar de tudo isso, das amarras que você mesmo colocou e que impede você de crescer e se desenvolver.
4: 12º lugar,
6: Sagitário, olha só. O momento vai ser de muita agitação, de muitas conexões, mas de muita instabilidade. E por isso que o Sagitário, apesar de ter todas essas coisas boas e legais aí pra ele, né, de conexão, de oportunidades, de agitação, mas também instabilidade. Talvez as coisas que se modifiquem, as coisas que se transformem agora, ainda não são definitivas para Sagitário.
4: Muito bem. Vamos pro nono?
6: Três bloquinhos de quatro.
4: Bloquinhos de quatro, gente.
6: Cancerianos. Bom, cancerianos estão no inferno astral. É, vão entrar, né, no inferno astral, aliás. E aí, mês de maio já dá um pouco dessa tensão para eles. Mas pode ser um mês importante para seguir mais a intuição, observar mais, ter um pouquinho mais de sabedoria, não agir por impulso e não sofrer por coisas que não estão no seu alcance de controle, de mudança. A gente sofre por isso também, né? Que a gente quer que o outro mude, quer que uma situação... E às vezes não depende do nosso querer só, né?
7: Aí.
4: É bem
6: aquela história. Querer não é poder, gente. Infelizmente.
4: Não é exatamente como falam.
6: É.
4: Vamos ver agora. A gente comentou aqui. A gente tem o vídeo que o André falou, pra quem não pegou.
6: Vai passar onde?
4: Vai passar aqui no nosso telão. E pra quem estiver assistindo no YouTube também. Vai encher a tela de quem tá assistindo agora.
6: Tipo, pessoal que tá
4: o momento do André Mantovani com... Pra você está aqui, ó. Ah, agora vai estar nos dois. Vamos lá, bota aí. Ana Paula com o André.
5: Cadê o áudio?
9: Fala que eu paro e tiro.
10: Eu gosto de momentos que fica escondido.
9: Que?
10: Essa, a de baixo.
9: Amanda.
10: A mais de baixo ainda.
4: Quem que é a outra?
5: Essa. Amanda.
4: Ah, tá.
10: Não enxerga, pode ser essa.
9: Pode ser essa. Tchan, tchan, tchan, tchan. Essa carta, Ana, fala muito de algo que a gente falou hoje aqui no podcast.
10: Isso.
9: Muito mesmo. Que é a carta da justiça.
10: Olha. Nossa,
9: pesado. Essa carta diz pra você o seguinte: justiça será feita no seu caminho.
10: Opa, olha isso, os humilhados serão exaltados. Chegará o dia, gente.
9: se carta da justiça promete contratos, papéis importantes
4: que
9: sendo
4: isso?
9: assinados. É uma carta que pede pra você agir com muito equilíbrio, com muita ponderação. Pois é, desafio.
10: Mas a gente tem, tá guardado esse tempo.
9: É. E aqui é uma carta que fala também que as coisas que estão fora do lugar e que você não precisa dizer pra gente, óbvio, porque pode ser até no seu mundo subjetivo, elas entrarão em equilíbrio.
10: Meu Deus.
9: E a sua vida começa a entrar num ritmo melhor. Agora, essa carta reforça que você deve seguir com o seu senso de justiça, sendo honesta com você mesma.
10: E com o outro, que eu acho muito importante.
9: Honrar a sua palavra, honrar as suas verdades. Isso. E essa é uma carta que promete o equilíbrio que você busca pra sua vida.
7: Rapaz.
10: Bom, uau, né? Justiceira!
4: Olha aí, André.
6: É, foi uma visita super...
4: 2022, isso?
6: 2022, eu tava aqui na Band fazendo um projeto chamado Band Horóscopo. Tem na internet, no YouTube, vários convidados que a gente recebia por lá. E aí a gente fazia o mapa astral.
5: 4 anos atrás?
6: É, 4 anos, né? Olha, passa muito rápido o tempo. E a Ana, interessante, né? Porque a Ana... ela, quando foi convidada para ir fazer esse podcast, quando me falaram assim, ah, Ana Paula Renault vai vir, eu fiquei com muito, muito inseguro. Porque a imagem que a gente tinha da Ana era de alguém forte,
5: que dá tapa na cara,
6: agressiva,
7: explosiva, né?
4: Que vem atropelando.
6: E aí, eu lembro...
10: Olha
6: ela! Isso, e aí a gente falava, né, lá, eu falava, não, mas será? Será que eu vou dar conta? E aí chega no estúdio uma Ana amorosa, uma Ana queridíssima, afetiva, forte, de opinião. Nesse dia ela se emocionou bastante no podcast, com as coisas que a gente conversou. E eu fiquei com uma impressão maravilhosa dela. Uhum. Então quando ela entrou, a gente não ficou amigo, mas a gente trocava mensagem de vez em quando. E quando ela entrou no Big Brother, eu fiquei muito contente, muito feliz, achando que realmente era o momento dela. E eu acho que desde o primeiro momento que ela entrou, a gente já sabia que ela ia ganhar. Ela entrou ali pra resgatar uma história muito interessante.
5: Mereceu muito.
6: E significativa da vida dela.
5: Mereceu,
6: né?
5: Muito.
4: Que coisa, hein?
6: E esse vídeo viralizou, eu nem lembrava.
4: Natural.
6: E aí, um dia de manhã, acordei, muita gente mandando.
4: A gente colocou aqui no Instagram da Band também.
6: Foi?
4: Na época da vitória dela.
6: Pois é, e aí a gente vai se surpreendendo, né? Você vai plantando as sementes e pois não percebe, né?
4: Agora... Isso. Tudo isso porque o Paulo Gomes tinha uma pergunta.
7: Tá. É, uma verdade, uma curiosidade. Daí uma para sua análise, para ver, ótimo, se tem a ver com os perfis aí dos signos.
6: Tá.
7: É, de toda a história desse reality, do BBB, até hoje, o signo campeão é o Sagitário com 5 vitórias.
6: E olha que interessante.
7: Inclusive
6: falar,
7: a Ana Paula.
6: Posso falar já ou você vai completar?
7: Não, vamos fazer o seguinte, vamos fazer um pódio aqui de 3.
6: Tá bom.
7: Porque eu acho que é legal para ver se tem a ver mesmo. O terceiro lugar tem Aquário, Áries e Escorpião. 3 campeões cada.
6: Tá.
7: Empatou.
4: Aquário, Áries e Escorpião. Tá.
7: Em segundo, Peixes. 4 campeões do BBB.
6: Muito bom.
7: E o primeiro, Sagitário, 5 campeões. Tá. É, tem um perfil mesmo de Sagitário para ser... Porque esse programa você tem que ser resiliente, você tem que ser forte, mas ao mesmo tempo você, né, você tem que ter equilíbrio.
6: Competidor.
7: Competidor, é verdade. Porque quem não compete... É. O público tira mesmo, né?
6: E você pode ver que quem ganha sendo planta dificilmente se desenvolve depois, né? Uhum. Teve alguns lá que ganharam assim, né? A gente sabe que teve uns pouquinhos.
4: Olha só, isso eu não tinha reparado.
6: É, mas pode reparar. Tem aquele cara que vai indo.
7: Então,
6: vai
7: você
6: indo
7: nem lembra.
4: Não, eu vou falar 2 plantas aqui que ganharam.
6: Quem?
4: Fael.
6: Eu nem lembro.
4: 2012.
7: Eu nem lembro.
5: Isso aí não é cantor, MC não. Fael?
4: Pois é, mais ou menos isso aí, né?
7: É, ele é um dos sagitarianos, hein?
4: É? Bom, no programa ele até... Mas ele era um cara que foi ganhando por exclusão. Ele foi ficando, ganhou.
5: Né? E a outra planta?
4: Essa eu acho controversa, eu até gostava dela, mas eu reconheço que no padrão BBB ela era uma planta que foi a Amanda que ganhou agora 2022.
5: Eu gostava dela também. Gostava também.
4: Achava ela simpatiquinha, mas ela era tratada como planta e acho que era uma planta.
5: Tinha só planta, né?
4: É. 2023, aliás.
7: Mas o Sagitário tem mais potencial que os demais para um tipo de programa, você acha?
6: Quando a gente vai estudar astrologia, a gente estuda muito a mitologia, porque as coisas se relacionam. Então, sim, você estuda mitologia para entender a natureza daquele signo, daquele planeta. E o planeta que rege Sagitário é Júpiter. Júpiter era o deus dos atletas. Então, quando a gente fala de Sagitário, a gente está falando de competitividade. Uhum. A gente está falando de gente que entra no jogo para ganhar. Uhum. Então, os sagitarianos são os melhores jogadores que o Zodíaco tem. Uhum. Seja como atletas, no sentido de atleta mesmo, como no sentido de saber jogar. Júpiter é um planeta de sorte também. Sorte no sentido de estratégia, de sorte, de ambição. E você pode ver que sagitariano é competitivo.
5: Sim.
6: Não é?
5: Você
6: fala pro Sagitário, você não vai conseguir. Você vai ver. Aí que
5: cê
6: ele desafia, vira.
4: Aí ele fica doido e vai atrás.
6: Fica doido e vai atrás. Então, essa obstinação pela vitória. Isso o Sagitário tem muito. Claro que cada um vai ter uma estratégia diferente. Você vai pegar um Sagitário com ascendente em Libra, é o Sagitário mais bobão. Você pega um Sagitário com ascendente em Áries, é o demônio, entendeu? Uhum. No bom sentido, óbvio. Sagitário faz todo sentido. Agora, você vê que os signos Aquário, qual que é o terceiro lugar?
7: Escorpião,
6: Aquário,
7: escorpião. Escorpião. Deixa eu ver aqui, Aquário, escorpião e Áries.
6: E Áries, são signos fortes. Então.

0: desses signos
1: do que
0: de Sagitário.
1: Sagitário é mais imposição.
0: Mais imposição, é mais essa coisa de jogar com o coração.
2: Eu sou assim mesmo, vou pra cima.
0: Ana Paula.
1: Paulo Gomes, aí nesse ranking que você falou, tem os nomes?
2: Dos campeões?
1: Pelo menos os de Sagitário,
2: tem.
1: Só pra.
2: É, a Juliette.
1: Olha aí.
3: É, sagitariana.
2: O Fael Cordeiro, a Maria Melilo e o Max Porto.
1: O Max foi um grande vencedor do BBB. É. Também desses impositivos. E a Ana Paula,
3: sim,
1: evidente.
3: Sim. E a Juliette.
0: E a Ana, Juliette, eu acho que se ela não tivesse tido as questões que ela teve no outro BBB que ela participou, com certeza ela ganharia.
3: É.
0: Naquela época. Né? Mas você vê o que é o destino. Eu
2: é
0: falo.
2: Isso que eu falei, é o tempo certo, talvez.
0: O tempo certo, o destino tira e te coloca, independente da sua vontade. Agora, óbvio, ela podia ter entrado lá agora e continuar sendo. Tendo atitudes que poderiam prejudicá-la. E aí que entra o livre-arbítrio.
3: Ela recalculou a rota.
0: Ela recalculou a rota.
2: Isso, ela falou, foi inteligente.
3: Agora eu vou.
1: Vamos atender os nossos.
2: Vamos atender. O povo tá aqui, então, meu. Cadê o que fala de mim? O povo tá aqui, fala de mim, mano.
1: Eu vou aqui, tá, Paulo Gomes?
2: Vai, lindo!
1: A Luciana Mariano da Silva, que nasceu em 10 de outubro de 79. É, vida amorosa. Ela colocou vida amorosa. Deve estar esperando o desenvolvimento.
0: Carta da Lua. Não acho que seja uma carta tão legal assim pra amor. Porque fala muito do passado assombrando. E pode ser que ela fique ligada em alguém do passado, uma história que machucou muito, trouxe feridas pro coração dela, ou talvez viveu uma história lá atrás e quer que isso se repita. Quer dizer, tem alguma coisa do passado. Por isso que é bom você, ouvinte, que tá aqui na Band ou assistindo a live, mandar a sua pergunta.
1: Sim.
0: Porque uma carta tem muitas variáveis.
3: Só fala vida amorosa, mas e aí? Não
0: e
3: sabe
0: aí é
3: se
0: que
3: você
0: fala...
3: tá casado, se você tá solteiro, se você
0: e
3: tá...
0: E qual é a questão que ela quer resolver?
3: Exato.
2: Eu tenho a questão aqui, ó.
0: Ela colocou?
2: Não, esse aqui é o outro. Um que
0: tá
2: com a questão. Essa
0: mas só pra terminar... Não, só pra terminar, assim... Deixa os medos de lado, as inseguranças. Olhe pro futuro com um pouco mais de confiança e busque o seu equilíbrio emocional.
1: Muito bem. Paulo Gomes.
2: O Denis, olha, já veio com uma questão, assim... Gostaria de saber sobre o amor. Vou conhecer alguém bacana?
1: Ah lá.
2: Eu gostaria de me apaixonar. Olha, Denis da Silva.
1: Ah lá, gente.
2: 11/2/83.
1: Bonitinho.
2: Ele quer se apaixonar.
3: Ah,
0: como você, Paulo.
2: Eu também tô nessa busca.
3: Olha.
2: Tô nessa busca do amor, meu. A busca do amor. A
0: busca do amor.
2: Em
0: nome
2: do
0: amor.
2: Em nome do amor.
1: Posso? Pode. A Luciana tava ouvindo, ela escreveu verdade. Eu coloquei, você ouviu ela, verdade, o ano passado.
0: Tá bom.
1: Ela deve estar pensando em alguém do passado.
0: Ai, sai do passado, hein?
3: Vai voltar pra ex, não, menina.
1: Desculpa, vai lá, vamos
0: não,
1: lá pro...
0: Não, não. Ó, o Denis, né?
2: Isso.
0: Carta do mundo, essa é a melhor carta do baralho.
2: Olha. Ô, louco.
0: Essa é a carta da realização, da felicidade, do sucesso, da alegria, do amor, da paixão. Mas, sempre tem o mas, né?
3: Epa.
0: Carta do mundo é assim, o que você deseja pra você de verdade, né?
1: Aí,
0: o que você quer de verdade da vida, de um relacionamento. E mais do que isso, cuidado pra você não querer que essa outra pessoa caiba no seu mundo. Sabe aquela história?
2: Tem que ser desse jeito.
0: Tem que ser desse jeito, tem que ser dessa forma. Aí não dá, né? Então, preste um pouquinho de atenção nisso. Mas todas as possibilidades de você se apaixonar até o mês de março de 2027.
2: Ah, então tem uma busca,
1: é
2: uma
1: última,
2: busca boa.
1: A última da Luciana, porque ela escreveu junto... Como me livrar desse passado?
0: Pois é difícil,
1: ela tem,
0: né,
1: que fazer um trato com esse livramento.
0: Ela tem que buscar ajuda psicoterápica, ela tem que buscar um apoio, um acolhimento, uma rede de apoio, porque sozinha é mais difícil mesmo no caso dela, porque eu vejo que tá quase como uma coisa assim, de achar que é o destino, de achar que aquilo
1: entendi.
0: Tem que ser, e não é, você não é. Que se prendeu a isso.
1: Olha,
0: saia
1: forte.
0: Disso.
1: Forte. Vamos aqui.
4: Oi, André. Oi, Band FM. Boa noite.
2: Oi.
4: Aqui é a Lisandra do Tatuapé. A minha data de nascimento é 29/6/80. Eu sou do signo de Câncer. O que eu queria saber é se eu vou ser nomeada no concurso da Secretaria de Saúde.
0: Bem objetivo, adoro perguntas assim.
2: Direto.
1: Foi direto no assunto.
2: No
1: tu fez o concurso e quer saber se vai.
0: Novamente a carta do mundo.
3: Aí, ó.
0: Realização, felicidade, depois de um longo caminho. E sabemos, né? Concurso público, para uma pessoa ser aprovada, é um longo caminho.
2: Muito.
0: De preparação, de abrir mão de muita coisa para poder estudar e se preparar.

0: E o mundo fala exatamente disso, né? Dela conseguir, dela ser nomeada. Pode ser que demore um pouquinho mais do que ela gostaria, então controle sua ansiedade. Mas o mundo é a carta de um novo ciclo, de um novo tempo, com celebração.
1: Muito bom. André Mantovani com a gente aqui no Estação Podcast. Vamos para mais uma rodada do Ranking dos Signos, aí. Ana Maria Brisa.
0: Vamos lá. Agora a gente vai para a parte...
1: Vamos para o oitavo lugar do Ranking dos Signos. Exato. No mês de maio,
0: parte
1: André Mantovani.
0: Parte 2. Signo de Áries. A partir daqui já começa a melhorar bastante o zodíaco.
1: Tá bem. Vamos lá, Ana Maria. Já você falou meião, ó. Tá aí no meinho.
0: Valeu, momento de encontro de novos caminhos, de novas possibilidades. É um momento de renovação, de colocar em movimento suas ideias, colocar em movimento aquilo que você tem vontade, dar o primeiro passo. Áries é um signo excelente para abrir novos caminhos. E esse é um momento para você realmente ir em busca daquilo que é importante para você, Áries.
2: Respondeu do meu ziate lá no começo.
1: É, então você vê como é que é?
3: Respondeu.
1: Sétimo lugar do ranking dos signos.
0: Signo de Virgem. Esse é um mês... de mais afeto, de mais harmonia, de mais equilíbrio. Maio promete para virginianos não um mês de grandes acontecimentos, mas um mês harmônico, um mês onde as coisas tendem a correr de um jeito melhor, trazendo mais paz e mais harmonia.
1: Sexto lugar,
0: signo de Peixes. É um momento de mais maturidade, de serenidade para tomar algumas decisões. Inclusive, no mês de maio, Peixes vai tomar decisões sérias, mas com muita serenidade, com muita maturidade, com muita sabedoria. E isso vai ser legal para o desenvolvimento de algo ou de situações que Pisciano já vem buscando há algum tempo.
1: E vamos para o quinto lugar.
0: Pois é, aí chegamos no signo de Leão. Olha aí, Robson.
1: Então
0: vendo?
1: Meio que você acertei. Tá querendo levantar e subir a escada.
0: Exato, mas quinto lugar eu já acho que é um excelente lugar nesse ranking, né? Um momento de receber ajuda e de você poder contar com verdadeiros amigos, pessoas incríveis. É aquele mês que Leão, não adianta Leão querer fazer coisa sozinho agora. Tem que buscar parceria, tem que buscar ajuda. Tem que buscar conselhos de bons amigos e até começar a reconhecer que você também tem amigos legais no seu caminho. A gente fala muito, né, do cuidado com os inimigos ocultos, cuidado com os falsos amigos. Mas a gente também precisa celebrar o que é bom, o que é bonito, o que é de verdade.
1: Sim.
0: E no mês de maio, o Leão vai ter essa possibilidade. Muita coisa legal vindo através de pessoas.
1: Pessoas que
0: abrem portas, pessoas que te dão um conselho, te dão uma palavra, pessoas que abrem caminhos para você.
1: Mas tem que chamar essas pessoas.
0: Tem que
1: acionar,
0: acionar e aceitar e cuidar.
1: Muito bom.
0: Tá bom? E seja leal àquilo que você acredita, Leão.
1: Muito bom. E já já, os quatro primeiros signos do ranking do mês de maio.
0: Muito bom.
1: O André.
0: Oi.
1: Depois de um longo período de sucesso, começaram aquelas notícias que sempre aparecem com os casais. Ah, que o Vinícius Júnior apagou uma foto que ele tinha postado com a Virgínia cantando karaokê. Porque a Virgínia não estava na casa, não sei que dia. Porque ela não falou nada dele tirar... Ela mandou texto bíblico para... Como se fosse um enigma.
0: É.
1: A mãe dele publicou texto bíblico como se fosse enigma também.
2: Que texto.
1: É, porque é meio chutado, né?
0: Que não dá pra entender nada.
1: Aí,
0: né?
1: Hoje ela foi abordada no aeroporto e respondeu pro repórter que tá tudo bem. Mas assim, as pessoas ficaram com a sensação, rumores de que a coisa não andava bem.
0: Uhum.
1: Tá tudo bom, bem com a Virgínia?
0: A gente não
1: bem.
0: Pode esquecer que Virgínia é uma ariana forte, destemida.
1: Olha lá.
0: Por isso uma que ela pessoa é assim, que quando quer algo, vai até o fim. Sabe o que quer, sabe pra onde quer ir. Uhum. Sempre soube, sempre saberá. E o Vini é um canceriano, que já aí vai pra uma outra via, né? Um cara mais sentimental, um cara mais afetivo, muito ligado também à família, assim como a Virgínia é. Mas a gente tá falando de natureza de cada signo. Então eu vejo o Vini um pouco mais emocional, ou um pouco mais emocionado nessa relação. Tanto que quando eles anunciaram, né? Eu fiquei lembrando disso, quando eles anunciaram a relação, lembra? Que ele colocou lá
1: rosas na cama.
0: Rosas na cama. Isso é canceriano demais.
1: Imagem super moderna, né?
0: Cafona, pois
1: né?
0: Mas câncer é cafona.
2: Demais.
0: Porque câncer é a memória.
1: Eu gosto que ela tem coragem de falar na cara. É. A gente fica se segurando.
0: Câncer é o amor à moda antiga. É o cara. E às vezes, pra cair na cafonice, é rapidinho.
1: É rápido.
0: Né? É rápido.
2: Que vergonha.
0: Mas eu admiro, mas eu admiro a cafonice dos cancerianos. Né? Canceriano não sabe viver sem isso, né? Sem o carinho, a demonstração de afeto. Aí eu tirei no tarô a carta da Roda da Fortuna para esse casal.
2: Olha!
0: Primeiro que eu acho mesmo que é destino esse encontro, né? Destino no sentido de que, você vê, ele tava lá em Madrid, ela tava aqui. É Madrid que ele mora?
1: É.
0: E ela tava aqui no Brasil e a coisa aconteceu. Então, independente da vontade. O destino faz a trama, né? Faz a coisa acontecer. Agora, a Roda da Fortuna é uma carta de instabilidade, de movimento. Então, acho que muita água vai passar embaixo dessa ponte. Acho que pode sim ter algumas crisezinhas. Mas o que eu acho é que a Roda da Fortuna fala que ainda tem história para acontecer entre os dois.
1: Muito bem, meninos e meninas. Podemos com os nossos queridos mais uma vez? Bora. Vamos lá, eu começo aqui.
3: Boa noite, Band FM. Boa noite, André. Eu sou a Karina Evangelista Dias. Meu data de nascimento é 14/2/92. Gostaria de saber da minha vida financeira. Um beijo a todos da Band. Karina do Jardim Peri.
1: Olha só. Karina.
0: Karina Aquariana. Carta da Torre. Bom, ela não fez a pergunta como a gente pediu, né?
1: Ah, ela foi direto pro mundo.
0: Foi direta pro assunto. Então, o que a Carta da Torre traz? Um momento de cuidado com as finanças. Nós estamos em maio. Até o mês de dezembro, ou seja, praticamente o ano todo, você vai ter que ter cautela com as finanças. Momento de guardar. Sobrou? Guarde. Ah, eu quero investir e comprar. Não, guarde o dinheiro. Espere esse tempo passar para depois você resolver isso. Ah, mas está tudo bem na minha vida. Mas pode não ficar. Carta da Torre fala de momentos em que a gente toma uma decisão e acaba se arrependendo, né? Então... esse é um momento em que ela tem que ter cautela. E se ela está atravessando dificuldades, eu acredito que a partir de julho as coisas tendem a dar uma melhorada, mas ainda assim será um ano sensível. Ano para poupar, para organizar a vida. Tem muita dívida para pagar? Pague essas dívidas, parcele, comece, faça.
2: Negocie,
0: mas não deixe isso virar uma bola de neve. E a Carta da Torre é uma carta de cautela, a gente não pode esquecer disso.
1: Paulo Gomes.
4: O Thiago Augusto de Oliveira, 3/2/80.
0: Só aquariano hoje,
1: pois
0: gente.
1: Pois é.
0: Olha que legal.
4: Tem uma pendência jurídica a receber. Vai demorar? Ouço vocês todos os dias, abraço.
2: Essas coisas demoram às vezes, né?
1: Ah, demora.
0: Não é o iate, mas é o navio.
2: Aí, ó.
0: Tá? E o navio é mais demorado no baralho cigano. As coisas tendem a acontecer positivamente. Você vai receber esse dinheiro. Esse... processo vai sair favorável a você, mas ainda assim, essa carta fala que demora. Então,
2: paciência.
0: Pode levar até mais de um ano para que isso se resolva.
1: É um navio, que é um navio, é a vela.
4: Não, e fica tranquilo que vai demorar, mas depois você vai poder comprar um navio.
0: Ou viajar.
4: Isso é brincadeira.
0: Mas o navio é uma carta que também fala, porque assim, o que a gente tem que entender? O baralho cigano, quando foi criado, foi num contexto em que as grandes navegações movimentavam a economia.
4: É verdade.
0: E o navio no baralho cigano tem esse viés do dinheiro, das trocas, da prosperidade. E ele vai ter um bom resultado, sim, com isso. E pode até fazer muitas viagens com esse dinheiro.
1: Olha aí.
4: Ah lá.
1: Amanda. Olha, a Amanda é meio grandinho aqui, mas vai dar pra... Ela é de 4/12/1992.
2: Próxima vez resume, viu, Amanda?
1: Ela mandou mensagem há 4 meses pro André. E disse que foi correspondido, que respondeu pra ela. Opa. Ela diz aqui, eu estou com a pessoa que diz muito me amar. Ela até colocou o nome dele e a data aqui, mas primeiro vou me concentrar nela. E o meu ex não aceita de nenhuma forma. Após tudo...
0: O ex apegado.
1: E depois disso tudo aí, houve uma pequena diferença entre ela e esse rapaz atual. Ela diz aqui, quero muito saber se corremos o risco de algo ruim. André, por favor, me diga como é, se estou a me acertar. E ela pergunta de um modo geral da vida, mas o foco principal é esse aqui. Esse aqui é a data do rapaz, o Adilson, de 27 de março, que está com ela, que é o rapaz que diz muito amá-la.
0: Mas será que ela está preocupada com alguma coisa de violência?
1: ela não deixa claro.
0: Não deixa claro, é isso, né?
1: É, mas ela disse que...
0: Me deu essa impressão.
1: Ela falou que o ex não aceita. Talvez ela tenha perguntado com tudo que possa cercar, né?
0: É. Carta do enforcado no tarô é uma carta de cautela, sim. Acho que realmente ele deve estar sofrendo muito, não entende, não quer esse término. E aí eu acho que você precisa se blindar. O tarô não está falando que vai acontecer algo ruim, catastrófico, mas você vai ter dificuldade para se livrar dessa história do passado, né? E se você não cuidar, isso pode afetar a sua relação, sim. Então esse é um momento para você ter equilíbrio. É a carta da justiça aqui. Tenha equilíbrio, blinde sua relação, feche a porta para o passado, porque também tem isso, né? Às vezes as pessoas perguntam para mim assim, Robson, o que, que eu faço para me livrar do passado? Bom, você abre a porta para o passado toda vez que ele bate aí na sua casa? É. Como é que você vai se livrar? Você tem que ter estratégias. É difícil, gente, eu sei. Coração não é apertar um botão e tá tudo resolvido, né? Temos carências, desejos, sentimentos, mas você às vezes precisa trazer racionalidade para a relação, para os seus afetos também, para lidar melhor com seus afetos.
1: E você, Paulo Gomes, tem mais uma aí para você
4: Cara,
1: fazer?
4: O Claudiego. Boa noite, sou o Claudiego Lima, 4/8/85.
0: Leonino como Robson.
1: Sim.
4: Meus investimentos vão dar certo?
0: Uau.
4: E aquela viagem que eu quero fazer em 2027, vai dar certo também?
0: Vai sair do time da Ana.
4: É. Aí, ó, investimento e viagem pro ano que vem.
2: É isso.
4: Claudiego, 4/8/85.
2: Claudiego.
0: Carta do Jardim. Carta do Jardim é uma carta interessante porque, para negócios, por exemplo, ela fala de você buscar... se expor mais, socializar, buscar contatos, estabelecer uma vida social, um networking mais amplo do que o que você tem. Agora, o Jardim também lembra o seguinte, né? Você, quando planta uma semente, você precisa esperar que essa semente vire uma germine, vire uma plantinha e vá se desenvolver até florescer. Então, não adianta plantar hoje e achar que amanhã já vou ter resultado. Né? Então eu acho que você ainda está num processo de cuidar desse jardim, que são os seus investimentos. E com relação à viagem vai dar tudo certo, ó. Carta dos peixes indicando prosperidade para você viajar.
4: Vamos viajar, né?
0: Cuidado, cuidado com a precipitação nos negócios, justamente como eu disse. Precisa cuidar mais desse jardim, deixar ele melhor, mais fortificado.
4: Boa.
1: Amanda Amanda tá aqui escrito, mas o nome dela tá diferente. Ah, tá. Juliana de Jesus Martins. Ela é de 1º de agosto de 1994. Amanda é a filha dela. Ela tá dizendo o seguinte aqui, de modo resumido, é o seguinte. Ela diz que tá enfrentando um problema com dívida. Uma hora ela consegue pagar, só que aí volta tudo de novo. Ela gostaria de saber também se tem alguma coisa que está acontecendo que ela pode fazer para mudar, porque ela diz que a família precisa de prosperidade. Ela cita aqui que a família é da Umbanda, não sei se ela quis fazer uma relação, se quer saber se isso ajuda ou atrapalha, enfim, mas ela citou, mas não fez nenhuma outra...
0: Porque isso é a fé dela e da família dela.
1: Né? Enfim, apenas citou.
0: Sim.
1: Mas o foco é essa história da dívida que ela até consegue, resolve, mas aí volta, enfim. E aí?
0: Vamos lá. Carta dos enamorados. E eu acho que essa carta é uma mensagem muito interessante, porque ela devolve pra gente algo preciosíssimo que a gente tem, que é o livre-arbítrio. Embora todos nós estejamos predestinados a alguns papéis, a gente tem o livre-arbítrio para conduzir o nosso destino. Como é o nome dela, Robson?
1: Juliana,
0: não há nada. Não há nada de espiritual interferindo na vida da sua família, muito menos na sua, com relação à prosperidade, com relação à religiosidade.
2: Tem nada a ver.
0: Tá tudo certo. Espiritualmente tá tudo certo. Siga o caminho de vocês. Agora, não adianta querer escolher pelos outros. Prosperidade, assim como felicidade, é individual. Você precisa ter uma atitude próspera, você precisa ter comportamentos prósperos. E não adianta eu ser próspero e querer que a minha família seja, se eles não são. Você pode pegar, por exemplo, numa família de 10 irmãos, cada um vai ser de um jeito.
1: Sim.
0: Uns vão prosperar, outros não. E às vezes um só prospera, os outros não. Ou um só não prospera. Porque é uma atitude. Prosperidade tem a ver com atitude. tem a ver com crença, tem a ver como você leva a sua relação com o dinheiro, com a sua generosidade, com o valor que você dá a você mesmo e às pessoas. Prosperidade, gente, é uma atitude. É igual falar de felicidade.
1: Muito bom.
0: Uma energia que brota, que você... Falam, né? Ah, ele tem o toque de Midas, tudo que ele toca vira ouro.
2: Sim, sim.
0: E prosperidade também não significa uma pessoa que tem 18 iates. Porque às vezes o cara que tem 18 iates não é feliz.
1: Não sabe, não consegue usar nenhum.
0: Não consegue usar nenhum.
4: Tem tempo.
0: Não tem tempo, fica lá tudo enferrujando.
2: Acabou com
0: outros
2: comigo
0: usufruindo.
2: Agora.
1: Prosperidade tem a ver também com conseguir usufruir daquilo que se conquistou.
0: Isso, exato. Você. Tanto que você pode. Eu acho o máximo, assim, quando eu vejo pessoas da classe trabalhadora, por exemplo, felizes, prósperas, com aquele mundo que é delas, com aquele mundo que elas construíram.
1: É o famoso tem tudo o que precisa.
0: Exato, e aquilo porque tem a ver com contentamento, tem a ver com gratidão. Olha, eu atendo pessoas o dia todo, todos os dias praticamente, e eu vejo tanta gente rica babaca.
2: Ah, oh. Tem mesmo. Não sou gente... eu, né?
0: Não, Ana, você nem é rica, você é milionária.
2: É.
0: E é verdade, Robson, às vezes eu saio de um atendimento e falo assim, não acredito que eu ouvi isso.
2: Ah, é. Nossa.
0: No sentido de...
2: Deve ter mesmo.
0: De ficar abismado.
4: A pessoa tem uma visão tão...
0: Pequena,
4: negócio,
0: mesquinha.
2: Só tem dinheiro, mas assim...
0: Ela é pobre de espírito, é pobre de coração.
2: Tem muito isso, hein?
0: Então vejo muita gente com muita grana solitária. Solitária no sentido não por opção. Porque são pessoas que não têm o mínimo de convívio, não têm o mínimo de amor, de afeto. Olha, gente, vocês que estão aqui ligadinhos no Estação, prosperidade é muito além do que ter dinheiro na conta do banco. Isso também é prosperidade. Nós não estamos demonizando o dinheiro e nem dizendo assim, ah, quem tem dinheiro é babaca todo mundo. Não, só estou dizendo que não significa que você ganhar na loteria, ou você herdar uma empresa incrível da sua família, ou você nascer num berço de ouro, que você vai ser uma pessoa incrível.
1: Muito bem.
0: Uma coisa não tem nada a ver com a outra.
1: E vamos subir no topo do ranking dos signos?
0: Vamos, no top do topo.
1: No top do topo.
2: Top dos topos.
1: Quarto lugar do ranking dos signos, André Mantovani.
0: Aí a gente tem Gêmeos, que tá vivendo seu inferno astral. Logo mais o Sol sai de Touro e entra no signo de Gêmeos. Mas esse mês ainda pode ser um mês, sabe, de fazer uma limonada com o limãozinho que você receber. Vai ser um mês bem interessante para você ter novas... possibilidades, iniciar coisas novas, ter mais coragem, e um mês que você pode receber notícias de pessoas distantes, de situações que estavam distantes de acontecer. E pode ser também um mês bem legal, que se você superar as dificuldades, você vai avançar e avançar muito, principalmente no trabalho, Gêmeos.
2: Tá vendo aí?
1: Vamos para a terceira posição do ranking dos signos, Ana Maria Brisa, Paulo Gomes e André.
0: Os três lugares mais cobiçados.
2: Eita!
0: Né? Terceiro lugar, a gente tem Aquário. E embora Plutão esteja aí no signo de Aquário, fazendo algumas limpezas e exigindo transformações e trazendo desconforto, ainda pode ser um mês de progresso e de superação. Uma das coisas mais bonitas que eu acho que acontece com o ser humano é quando ele consegue superar uma dificuldade, uma adversidade. E aí ele olha para aquilo e fala, que bom que isso aconteceu. Acho que todo mundo já viveu isso em algum momento, né?
1: Sim.
0: É dolorido quando a gente passa, né, pela situação. Seja um término, seja um fim de ciclo. Mas depois que você supera aquilo, você fala, nossa, como eu cresci, como eu avancei. Então acho que isso pode ser uma coisa legal para Aquário colocar em prática agora.
1: Muito bom. Vamos ao segundo.
0: Segundo lugar, Capricórnio.
1: Ó!
0: Um mês muito legal, de muita vitalidade, de sucesso, de reconhecimento, de abertura de caminhos, de novas possibilidades. E o Capricórnio vai estar com vontade de fazer as coisas acontecerem. E vai fazer as coisas acontecerem.
2: Tá vendo?
1: Muito bem. Vamos pro campeão?
0: Vamos.
1: Siga no campeão.
0: Não podia deixar de ser Touro.
4: Alô! Aí,
1: você tá respondendo pra Rosana Teixeira, que faz aniversário amanhã, antes que tava ouvindo, só pra esperar o signo dela.
0: Aí, parabéns pra você. Vendo? Signo também da Celinha, né?
1: Também, que faz aniversário no final desta
2: sábado
1: semana.
2: Agora, sábado.
0: Isso,
4: nossa produtora, nossa produtora
1: chefona.
0: Grande chefe Celinha.
2: Minha psicóloga.
1: Cora sentada. Chefa toda sentada.
0: Exato. Chique, é, né? Hoje ela tava chique.
1: É, tava.
0: Toda de onça. Olha só, touro, esse é um mês muito interessante porque você vai ter estabilidade, você vai ter progresso no trabalho. E para os taurinos que estão buscando melhora nas relações, vão encontrar muita melhora, muita alegria, muita possibilidade de novas realizações e de mais comprometimento, de mais romance também.
1: Ó! Oh?
0: Mês muito bom para os taurinos.
1: Vai amar, hein, Ana Maria? Tá que vendo? Beleza,
0: vai
1: hein?
0: Vai amar. Delícia.
1: Muito amor, hein? Muita, né?
0: Aí agora você queria ser taurina, né?
2: Ah, eu queria, né? Mas olha...
1: Ai, André Mantovani, viu? Vamos lá, gente. Chegamos no fim, então.
0: Vamos pensar na nossa pergunta e fazer uma
1: carta. Eu já pensei aqui.
4: Boa.
1: Eu já pensei na minha aqui.
2: Já pensei também na minha aqui.
0: O que vocês querem? Tarô ou baralho cigano?
2: Vocês escolhem.
1: Ah, vamos no tarô? Vocês concordam com o tarô? Vamos no tarô.
2: Baralho cigano, gente. Tô brincando. Só pra...
0: Mas aí
2: só
0: dois...
2: pra ser do contra.
0: Mas dois... dois ganharam, Ana.
1: É, demorou pra responder.
2: É, pois é.
1: Demorou pra responder.
0: Ah, então, é rápido, assim, ó. Ana. Nós aqui no estúdio, quem tá assistindo a live, quem tá ouvindo, mentaliza uma pergunta. E aí a gente... Vamos chamar de pergunta do mês?
4: Boa!
0: Aí a gente vai deixar esse... compromisso aqui. O que você acha, Robson?
1: Acho legal.
2: Quem
1: acho
2: tá
1: bacana.
2: Ouvindo pode fazer também aí, quem tá assistindo, né?
0: Exato.
2: Mentaliza aí.
0: Então, pergunta do mês de maio. O que você quer? Que mentaliza de um jeito bem objetivo.
1: Eu vamos mentalizei lá. Aqui já.
0: Já, Paulo?
4: Já.
0: Já, Ana? Vamos lá. Olha que carta interessante. Carta dos enamorados. Essa é a carta que fala do sim. Não, vai dar certo. Isso que você quer, isso que você pensou, isso que você deseja. Mas a carta dos enamorados fala muito da nossa consciência do livre-arbítrio, do que eu estou escolhendo fazer para que isso aconteça. Na prática, quais são as escolhas, quais as decisões, quais os caminhos que eu estou trilhando? Porque se eu fico na dúvida, será? Será? Ah, mas será? Eu não vou para lugar nenhum, porque isso paralisa. Então aqui fala o seguinte, ouça mais o seu coração, faz esse caminho acontecer, faça escolhas que te levem para a realização disso que você deseja, porque você vai alcançar.
4: Olha.
1: Bom, muito bem, Brasil.
0: Carta dos convites e das oportunidades.
1: O convite é o convite mensal que a gente faz ao André Mantovani neste programa, neste podcast, que é sempre sensacional. Eu já tô aqui com saudade, porque o mês de junho eu tô em férias.
0: Vai perder a live do amor.
1: Vou perder a live do amor.
4: É verdade.
0: Né? É mesmo os namorados, né?
1: E aí, sabe como é que é? De repente eu tô lá em Paris nesse dia e boto lá no
0: nas Ilhas Maldivas.
1: Nas Maldivas, boto lá no YouTube e assisto, Paulo Gomes.
4: Porque assiste, lá, não deixa aqui, o saco.
1: Lá não. Vai ser de manhã, dá pra eu assistir, depois eu vou pra praia.
0: Você não vai estar no Japão?
1: Não tem Japão na dessa minha vez, rota ainda, não. Dessa vez, não.
0: Bom, então, pra onde você for, ouça a gente, que vai ser a live do amor.
1: Vai ser legal. Tô dizendo isso porque toda vez que o André vem é maravilhoso.
0: Sim.
1: É demais.
0: Eu venho sempre com o coração aberto.
1: Obrigado. Vamos repetir o lançamento do Baralho do Amor.
0: Isso.
1: Baralho do Cigano do Amor?
0: Isso. O novo livro, Baralho Cigano do Amor. Lançamento já em todas as livrarias do Brasil inteiro. E no dia 16 de maio, sábado, a partir das 4 da tarde, tem lançamento em São Paulo, lá na Livraria da Vila, na Avenida Paulista.
1: Muito.
0: Quem quiser todas as informações, só me seguir lá nas redes sociais. @AndréMantovani.
1: Amanhã também tem convidado. Amanhã o cantor Léo Foguete, hein? Paulo Gomes, Ana Maria Brisa, o André que gosta.
0: Só
1: vai estar por aqui.
0: Hein?
1: O Léo Foguete, ele é muito novinho, mas ele já faz um sucesso danado.
0: Aliás, o Estação tá com os convidados, ó.
1: Olha lá, tá vendo, Paulo Gomes?
0: Aqui em cima.
1: Tudo ali.
0: Meu. Aí quando falam assim, internet. André, você quer vir no Estação? Falou, óbvio. Thiaguinho foi lá. Thiaguinho sentou nesse
1: Sentou! Três semanas atrás. Maravilhoso. 4 semanas atrás, maravilhoso.
0: Legal o axé desse povo.
1: É isso.
0: Né?
4: Boa,
1: é
4: energia,
1: isso, Brasil.
4: Energia.
1: Muito bom. Valeu, gente. Beijo no coração
0: beijo
1: de todo
0: vocês.
1: Mundo. E voltamos amanhã com Estação Maria FM. Amanhã tem Léo Foguete. Certo, meninos? Valeu, pessoal. Valeu, valeu.
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